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0: 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As notícias do governo federal que movimentaram o país no dia de hoje.
2: Olá, boa noite.
3: Boa noite para você que nos acompanha em todo o país.
2: Quinta-feira, 6 de agosto de 2026.
3: Vamos aos destaques do dia.
2: Atualização do Estatuto da Criança e do Adolescente.
3: Lei estabelece medidas de enfrentamento e repressão ao crime de violência sexual na internet e uso de inteligência artificial.
2: E abusadores ficam obrigados a ressarcir o tratamento psicológico e psicossocial da vítima. Gabriela Noronha.
4: Entre as mudanças está a ampliação da pena para quem adquire, possui ou armazena material contendo violência sexual contra crianças ou adolescentes.
3: Você vai ouvir também saúde.
2: Prorrogado o prazo para ampliação de recursos do FGTS em instituições hospitalares filantrópicas que atuam no SUS. Márcia Fernandes.
5: Com a prorrogação, mais de 2 bilhões de reais de recursos em crédito ficarão disponíveis para essas instituições.
3: E vamos conhecer hoje como funciona o banco genético da Embrapa.
2: Ele funciona como um cofre de segurança de espécies da biodiversidade brasileira. Pablo Mundim.
6: Hoje, o banco genético da Embrapa conserva cerca de 156 mil amostras de mais de 1.200 espécies vegetais.
3: Hoje, na apresentação da Voz do Brasil, eu, Mariana Jungmann e Luciano Seixas.
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3: Sancionada a lei que prevê medidas de repressão à violência sexual contra crianças e adolescentes na internet e com o uso de inteligência artificial.
2: A norma também estabelece ações para proteger as vítimas e a responsabilização financeira do agressor.
3: Os detalhes você vai ouvir agora na reportagem de Gabriela Noronha.
4: A lei, sancionada nesta quinta-feira, atualiza dispositivos do Estatuto da Criança e do Adolescente e de outras leis como o Código Penal e o Código de Processo Penal e estabelece mais rigor para quem praticar crimes de violência sexual contra crianças e adolescentes no ambiente digital, como disse o ministro da Justiça e Segurança Pública, Wellington César Lima.
7: Na legislação até então existente, não tinha especificidade nem a proporcionalidade da resposta adequada para esses casos. E agora nós temos isso, porque o ambiente digital, por sua imediatidade, cobra respostas igualmente imediatas. Então, esses tipos penais mais adequados, como de violência sexual, abuso sexual, exploração sexual, vem tomar o lugar de outras figuras mais genéricas e que não tinham uma especificidade adequada para a tipicidade penal correspondente.
4: Entre as mudanças está a ampliação da pena para quem adquire, possui ou armazena material contendo violência sexual contra crianças ou adolescentes. O texto também cria uma punição específica para a simulação de abuso sexual por inteligência artificial, utilizando o rosto, corpo ou voz de crianças e adolescentes. Janine Mello, ministra dos Direitos Humanos e da Cidadania, destacou que o uso da tecnologia não pode servir como instrumento de violação de direitos.
8: A inteligência artificial, de maneira geral, os avanços tecnológicos têm um potencial enorme para o desenvolvimento econômico do nosso país, mas eles não podem e não devem ser instrumentos de violações de direitos e para a criação de ambientes que não são seguros para as nossas crianças e adolescentes.
4: Com a lei, a criança ou adolescente, vítima ou testemunha, tem assegurado atendimento psicológico e psicossocial contínuo e especializado. E os abusadores ficam obrigados a cobrir integralmente os custos do tratamento da vítima. A delegada da Polícia Federal, Rafaela Parca, comentou sobre os novos dispositivos.
9: Possibilitam não só a repressão, que é muito importante, as pessoas têm que ter uma sentença justa e adequada, a polícia tem que ter condições de investigar, mas também trazem o que eu acho mais importante, que é a prevenção. A gente precisa de muitos mecanismos para defender essas crianças, especialmente no ambiente digital, que não foi desenhado para elas.
4: A lei também prevê autorização para a chamada ronda virtual, mecanismo que permite a atuação de órgãos de investigação em ambientes digitais para identificar e coletar arquivos relacionados a crimes de violência sexual contra crianças e adolescentes. E no rol dos crimes hediondos, considerados de extrema gravidade, passam a figurar condutas como produzir, vender, trocar, publicar, divulgar e armazenar registros de violência sexual contra menores de idade. Reportagem Gabriela Noronha.
2: Lei prorroga até 2030 acesso de santas casas e hospitais filantrópicos a crédito com recursos do FGTS.
3: Instituições que atendem o Sistema Único de Saúde podem dispor de até 2 bilhões de reais.
5: A lei prorroga até 2030 o prazo para a aplicação de recursos do FGTS como crédito para hospitais filantrópicos e santas casas de misericórdia. A linha de crédito também poderá ser utilizada por instituições sem fins lucrativos que atuam no atendimento a pessoas com deficiência e prestam serviços ao Sistema Único de Saúde. Com a prorrogação, mais de 2 bilhões de reais de recursos em crédito ficarão disponíveis para essas instituições. Em 2025, as Santas Casas realizaram mais de 1 milhão e 300 mil internações e foram responsáveis por cerca de 2 milhões de cirurgias eletivas. O ministro da Saúde, Alexandre Padilha, destacou a importância das Santas Casas.
10: Corresponde 77% dos centros especializados, 57% das unidades de tratamento de oncologia espalhados em todo o país, tendo uma presença muito importante em várias regiões do nosso país.
5: O Fundo de Garantia do Tempo de Serviço, FGTS, é uma obrigação do empregador e não deve ser descontado do salário. Pode ser usado em diversas situações, como demissão sem justa causa, compra da casa própria, aposentadoria ou no caso da pessoa estar com alguma doença grave, como câncer. Agora, os recursos continuarão a ser usados como crédito para hospitais filantrópicos e Santas Casas de Misericórdia. O ministro do Trabalho e Emprego, Luiz Marinho, falou sobre a importância desse fundo.
11: O Fundo de Garantia tem a grande responsabilidade, primeiro, de proteger o trabalhador. Segundo, ser um fundo de investimento para investimento na saúde, as cidades para construir os viadutos, hospitais também, tantos outros investimentos.
5: Nesta quinta-feira, também foram formalizados novos contratos de crédito a partir do FGTS entre a Caixa Econômica Federal e o Instituto do Câncer do Ceará, Santa Casa de Misericórdia de Goiânia e com a Santa Casa de Misericórdia de Parretos. Reportagem Márcia Fernandes.
2: O Brasil exportou mais que importou no mês de julho, o que representa um superávit na balança comercial em mais de 7 bilhões de dólares.
3: No acumulado do ano, a balança também registra um superávit. O valor é de 49 bilhões de reais.
2: O resultado foi impulsionado pela exportação nos setores da agropecuária, indústria extrativista e indústria da transformação.
3: Entre os principais parceiros comerciais está a China, com um aumento de 19,7% nas exportações e União Europeia com crescimento de 11%.
2: Já para os Estados Unidos, as exportações caíram 12,2% nos primeiros 7 meses do ano, em relação ao mesmo período de 2025.
3: Já está valendo a nova inscrição do Cadastro Nacional de Pessoa Jurídica, o CNPJ.
2: O novo modelo de identificação das empresas combina letras e números e conta com um total de 14 caracteres.
3: A medida garante mais combinações disponíveis e permite novas inscrições.
2: As empresas já inscritas no CNPJ não sofrem alteração e não precisam realizar atualização cadastral.
12: O novo modelo mantém os 14 caracteres do Cadastro Nacional de Pessoa Jurídica. A novidade é que o registro passa a combinar letras e números. A medida amplia a quantidade de combinações disponíveis para novas inscrições e garante a continuidade do cadastro. Já o procedimento para a abertura de novos CNPJs não será alterado, como ressalta o coordenador-geral de Gestão e Cadastros e Benefícios Fiscais da Receita Federal, Heriton Gomes.
13: Nada vai mudar em relação ao processo de abertura de empresas. Então, todo aquele fluxo que existe hoje via Rede Sim, em que todas as empresas já estão acostumadas a trabalhar para a melhoria do ambiente de negócio, ela continua.
12: Os CNPJs nos formatos numérico e alfanumérico vão existir simultaneamente. Ambos são válidos para fins legais e operacionais. Para quem já tem empresa aberta, não haverá troca de número nem a necessidade de atualizar o cadastro. O coordenador Heriton Gomes explica que a mudança vale apenas para as novas inscrições.
13: Você não precisa fazer nenhuma alteração no seu cadastro do CNPJ. Então o sistema vai reconhecer tanto os CNPJs que já existem hoje, que são numéricos, quanto os novos CNPJs que vão vir a ser emitidos, que são alfanuméricos.
12: Mesmo sem mudar o cadastro das empresas já existentes, a recomendação é que os softwares de gestão, sistemas de emissão de notas fiscais e cadastros de clientes sejam adaptados para reconhecer o novo formato do documento, como destaca o contador Floriano Carvalho.
14: Todos os sistemas continuarão reconhecendo os CNPJs que já existem hoje, porém eles têm que se adaptar para reconhecer o alfanumérico. Sistemas contábeis, emissão de nota fiscal, fornecedores, compras, precisa ser adaptado para começar a reconhecer o alfanumérico.
12: Para atualizar o CNPJ, acesse gov.br/Receita Federal, tudo junto, e clique na aba de serviço. Reportagem Edinaldo Júnior.
3: E uma correção. Agora há pouco, quando falamos da balança comercial brasileira, o acumulado da balança no ano registra um superávit de 49 bilhões de dólares, não de reais, como eu disse anteriormente.
2: A partir da próxima semana, quem tem imóvel rural já pode declarar o imposto territorial.
3: O processo é feito pela internet e quem perder o prazo pode pagar uma multa.
15: A declaração do Imposto sobre a Propriedade Territorial Rural, ITR, é obrigatória para pessoas físicas ou jurídicas que sejam proprietárias de imóvel rural e pode ser preenchida e transmitida por meio digital. A auditora fiscal da Receita Federal, Giana Han, explica.
16: A ferramenta permite o envio de declarações pela internet, sem necessidade de instalação do programa, e ela pode ser acessada pelo computador ou pelo celular. Para acessar a aplicação, é necessário ter conta GovBR, nível prata ou ouro. E existe um passo a passo disponível na internet que mostra toda a interface dessa ferramenta.
15: O prazo para envio da declaração vai de 10 de agosto a 30 de setembro. O valor pode ser dividido em 4 parcelas, sendo que a primeira deve ser paga até o dia 30 de setembro. Este também é o prazo para o pagamento em parcela única. A auditora fiscal, Giana Han, reforça que é importante não perder o prazo.
16: E é importante também lembrar que a entrega da declaração após esse prazo, ou seja, após o dia 30 de setembro, vai sujeitar o contribuinte ao pagamento de multa por atraso, que é calculada sobre o imposto devido e também conforme o número de meses de atraso.
15: Para fazer a declaração, acesse o portal de serviços da Receita Federal em receitafederal.gov.br na aba Imóveis. Reportagem em Graziela Mendonça.
2: Municípios e prestadores de serviços devem concluir o preenchimento de dados do Sistema Nacional de Informações em Saneamento Básico até 3 de setembro.
3: Esse é um passo importante para garantir o acesso a recursos federais para investimentos na área.
2: O sistema reúne dados sobre abastecimento de água, esgotamento sanitário, manejo de resíduos sólidos, drenagem e manejo de águas pluviais e gestão municipal.
3: As informações subsidiam a formulação de políticas públicas e o planejamento de investimentos. Como afirma o secretário nacional de Saneamento Ambiental do Ministério das Cidades, Márcio Leão.
17: A coleta é um passo importante, né? Porque todos os municípios e prestadores têm a responsabilidade de colocar os dados e as informações que o sistema permite, e isso permite ao governo federal elaborar suas políticas e a destinação dos seus recursos para a universalização do saneamento. Então, é importante para que o governo tenha as informações precisas e que possa atuar de forma mais adequada.
2: Edital Recaatinga vai destinar 60 milhões de reais para recuperação de áreas degradadas na Caatinga.
3: O programa receberá projetos em municípios de 9 estados, com foco em áreas afetadas pela seca e pela desertificação.
2: O prazo de recebimento de propostas pelo edital termina segunda-feira, 10 de agosto.
18: A iniciativa vai disponibilizar 60 milhões de reais para apoiar ações que combinem restauração ambiental, produção sustentável, conservação da água, segurança alimentar, geração de renda e adaptação às mudanças climáticas em 9 estados. Serão selecionados projetos em municípios de Alagoas, Bahia, Ceará, Minas Gerais, Paraíba, Piauí, Pernambuco, Rio Grande do Norte e Sergipe, com foco em territórios com maior degradação e mais vulneráveis à seca e ao avanço da desertificação. Do total de recursos a serem disponibilizados, 30 milhões de reais virão do BNDES, o Banco Nacional de Desenvolvimento Econômico e Social, e 30 milhões do Banco do Nordeste. A iniciativa é uma parceria dos dois bancos com o Ministério do Meio Ambiente e Mudança do Clima. O chefe do Departamento de Meio Ambiente do BNDES, Marcos Santiago, detalha os tipos de projeto que poderão ser apoiados pelo edital.
19: O edital vai apoiar projetos voltados para a restauração ecológica, com espécies nativas, o que inclui sistemas agroflorestais, enfim, o uso sustentável da nossa caatinga. Na prática, os projetos poderão envolver o quê? Recuperação de áreas degradadas com nativas, mas pode também a cadeia, né? A produção de sementes e mudas. Assistência técnica e capacitação de comunidades também estão dentro. E uma coisa muito importante para a nossa caatinga, que é a captação e armazenamento de água, cercamento de nascente e ações de prevenção e combate a incêndios.
18: O primeiro ciclo de apresentação de propostas para o edital Recaatingá vai até o dia 10 de agosto. O edital prevê ainda um segundo ciclo, entre 15 de outubro e 14 de dezembro. Mais informações estão disponíveis no site bnds.gov.br/Floresta Viva 2025. Reportagem André de Barros Lima.
3: Dos rios às áreas costeiras, a pesca atrai praticantes e ajuda a movimentar o turismo em diferentes destinos brasileiros.
2: E está aberto um edital para que seja desenvolvido um diagnóstico nacional do setor.
3: O trabalho será feito em parceria com a Organização das Nações Unidas para a Educação, a Ciência e a Cultura, a Unesco.
2: Vamos saber mais na reportagem de Luciana Colares de Holanda.
15: Marcos Vinícius Barros é amante da pesca esportiva e transformou o hobby que começou lá na infância até em profissão. O engenheiro de aquicultura conta que faz pelo menos 12 viagens por ano só para pescar.
20: É uma paixão. Eu pesco desde criança, então hoje eu sou engenheiro de aquicultura, né? Acabei conectando o que eu gosto com a minha profissão.
15: O turismo de pesca movimenta cerca de 3 bilhões de reais e gera 200 mil empregos no Brasil. De acordo com o Ministério do Turismo, pelo menos 8 milhões de brasileiros viajam todos os anos para praticar a pesca esportiva. O setor será objeto de um diagnóstico nacional. Para isso, está aberto o edital para a seleção de empresa especializada responsável pela realização do estudo. O trabalho prevê a elaboração de um guia de boas práticas com referências nacionais e internacionais, além da organização de um catálogo de produtos, experiências e serviços relacionados ao turismo de pesca. O resultado desse trabalho vai fornecer subsídios técnicos para o planejamento de políticas públicas. A iniciativa busca ainda estimular o uso sustentável dos recursos naturais e o desenvolvimento econômico de destinos que possuem rios, lagos, reservatórios e áreas costeiras. É o que explica Humberto Pires, analista técnico executivo da Secretaria Nacional de Políticas de Turismo do Ministério do Turismo.
21: Nós sabemos que é um segmento extremamente importante e a gente trabalha num trabalho conjunto com o Ministério da Pesca, onde a gente trabalha para além do ordenamento, a questão da sustentabilidade e trazendo todo esse conjunto de informações para que a gente possa, de fato, ter uma prática sustentável e responsável, né, e que abarca toda a cadeia produtiva do segmento da pesca.
15: Kelvin Lopes é dono de uma agência especializada em Brasília, que há 9 anos promove viagens de pesca esportiva por todo o país.
0: Consultor do setor, ele afirma que um diagnóstico como propõe o edital era uma demanda antiga, assim como o trabalho que vem depois.
1: Esse diagnóstico vem a trazer à mesa todas essas informações, toda essa identidade. Além desse diagnóstico, que é super importante, é a oferta sistematizada, organizada do turismo de pesca no Brasil. Todo o setor precisa dessas informações para desenvolver.
0: As propostas das empresas interessadas podem ser encaminhadas até às 5 horas da tarde, horário de Brasília, no dia 12 de agosto de 2026, exclusivamente por meio do portal de compras da Unesco Brasil. Reportagem Luciana Colares de Holanda.
3: Um verdadeiro banco de alimentos em forma de sementes. Assim a Embrapa.

0: relacionados à agropecuária e à segurança alimentar. Uma variedade do Brasil e do mundo, explica Juliano Pádua, supervisor do Banco Genético da Embrapa.
1: O nosso banco funciona como uma cópia de segurança para evitar, se a gente perder esse material um dia, a gente tem essa cópia guardada aqui para uso. Então, por isso, a gente é um banco cópia de segurança, porque a gente pode manter a viabilidade da semente aqui por muitos e muitos tempos.
0: O banco utiliza diferentes métodos de conservação definidos de acordo com as características de cada espécie. As sementes são armazenadas em câmaras frias, com temperatura em torno de 20 graus negativos, onde podem permanecer viáveis por décadas. Parte das amostras também possui uma cópia armazenada no cofre global de sementes na Noruega. O pesquisador da Embrapa, Juliano Pádua, destaca que o procedimento integra as estratégias adotadas para a conservação de recursos genéticos utilizados em pesquisas e outras atividades relacionadas à agropecuária.
1: O consumidor cada dia está mais exigente. A gente tem todo um campo, por exemplo, de alimentos funcionais, né, que tragam também não só alimento, alimentação, mas também saúde. Então, por isso a importância desse banco e do uso desse material para o futuro.
0: Hoje, o Banco Genético da Embrapa conserva cerca de 156 mil amostras de mais de 1.200 espécies vegetais. Entre elas estão variedades de arroz, feijão, milho, soja, frutas, hortaliças e espécies nativas brasileiras. Reportagem Pablo Mudim.
2: Nos institutos federais oferecem cursos técnicos, graduações e também voltados à educação profissional e tecnológica.
3: Também chamado de IFE, cada escola deve oferecer pelo menos metade das vagas para cursos técnicos de nível médio, prioritariamente na forma integrada, que permite ao estudante concluir a educação básica e, ao mesmo tempo, obter uma formação técnica.
4: Só mais um semestre e a Ana Letícia Costa, de 19 anos, vai terminar o curso técnico de meio ambiente no Instituto Federal do Rio de Janeiro. A formação técnica vai aumentar o leque de conhecimentos e possibilidades da estudante carioca que planeja cursar engenharia ambiental.
5: Eu, como técnica em meio ambiente, eu posso trabalhar em diversas áreas, em diversos setores. Eu posso trabalhar com laboratório, posso trabalhar com licenciamento. Tem, assim, inúmeras possibilidades que a área ambiental providenciou para mim.
4: Nos institutos federais, as oportunidades são variadas e gratuitas. São ofertados desde cursos de panificação e de cuidadores de idosos até pós-graduação em diversas áreas de conhecimento. O estudante também pode cursar o ensino médio e, ao mesmo tempo, fazer um curso profissionalizante, como explica Marcelo Breganoli, secretário de Educação Profissional e Tecnológica do Ministério da Educação.
6: Então, o jovem, quando ele está cursando o ensino médio, ele pode fazer na mesma instituição ou em outra instituição o curso técnico. Então, a gente passa a ter muito provavelmente, uma predominância dessa forma de oferta do técnico, mas o nosso olhar é muito voltado para o técnico integrado.
4: A Rede Federal de Educação Profissional e Tecnológica possui 754 unidades em todo o Brasil, vinculadas a 39 institutos federais, dois Centros Federais de Educação Tecnológica, os CEFETs, e ao Colégio Pedro II, no Rio de Janeiro. De acordo com o secretário Marcelo Breganoli, os cursos são ofertados para contemplar as necessidades de cada região.
6: Eles estão distribuídos no território de uma forma a atender, sobretudo, as meso e hoje micro-regiões. A rede tem essa característica e ela também tem uma característica do envolvimento com os arranjos produtivos locais. Então, é muito intrínseco, né, dela fazer as suas atuações, os seus projetos, sejam eles, né, envolvidos no ensino, na pesquisa, na extensão, mas tendo como temáticas o arranjo produtivo local, o arranjo social.
4: Os processos seletivos e as matrículas nos institutos federais são semestrais. Interessados devem procurar os editais na escola onde pretende realizar o curso. Reportagem Graziele Bezerra.
2: E essas foram as notícias do governo federal.
3: Uma realização da Secretaria de Comunicação Social da Presidência da República.
2: Com produção da empresa Brasil de Comunicação.
3: Fique agora com as notícias do Poder Judiciário e do Congresso Nacional. Boa noite.
2: Boa noite para você, até amanhã.
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9: STF suspende julgamento sobre norma que proíbe.

0: Proíbe jogos de azar.
1: Justiça e Ministério Público assinam acordo para fortalecer o combate ao assédio eleitoral.
0: STJ vê lesão a direitos difusos e mantém condenação de empresa por alterar fórmula de agrotóxicos.
1: Boa noite, eu sou Marcela Luiza.
0: E eu sou Walter Lima.
1: Supremo Tribunal Federal julga se norma que proíbe jogos de azar ainda pode ser aplicada.
0: Hoje, o relator do caso, ministro Luiz Fux, votou. Depois, o julgamento foi suspenso após o pedido de vista do ministro Flávio Dino.
2: O caso chegou ao Supremo em um recurso apresentado pelo Ministério Público do Rio Grande do Sul contra a decisão da Justiça Gaúcha que absolveu um comerciante que explorava caça-níqueis em um bar no município de São Leopoldo. Na prática, o tribunal vai definir se explorar jogos de azar deve continuar sendo atividade proibida e sujeita a punições ou se deixará de ser tratado como uma ilegalidade. Isso inclui bingos, jogo do bicho e casas caça-níqueis.
3: O relator ministro Luiz Fux citou possíveis relações entre a exploração clandestina de jogos, organizações criminosas, violência e lavagem de dinheiro. Também diferenciou jogos de azar das loterias exploradas pelo poder público.
4: Como pretendo evidenciar, a loteria não se vale de mecanismos voltados a extrair lucro mediante exploração do vício do comportamento, do risco dos apostadores, e em detrimento da autonomia da vontade.
3: O ministro destacou que a proibição prevista na Lei das Contravenções Penais não viola a autonomia privada nem a livre iniciativa. Assim, Fux votou no sentido de que os jogos de azar devem continuar sendo considerados ilegais.
1: Essa foi a repórter Marta Ferreira. Justiça e Ministério Público assinam acordo para fortalecer o combate ao assédio eleitoral no ambiente de trabalho.
0: Para denunciar ou baixar o selo da campanha, é só acessar o site No Meu Voto Manda Eu. Rocine Gomes.
5: O acordo de cooperação técnica foi assinado entre a Justiça do Trabalho, a Justiça Eleitoral, o Ministério Público do Trabalho e o Ministério Público Eleitoral. Com o slogan No Meu Voto Mando Eu, o objetivo é construir a Aliança pelo Voto Livre, uma rede que defende o direito da pessoa de votar no candidato que quiser, sem pressão ou constrangimento.
1: Comercialização em todo o país de agrotóxicos com fórmulas alteradas sem autorização da Anvisa configura lesão a direitos difusos e coletivos.
0: Para o STJ, isso expõe de forma indeterminada o meio ambiente, os consumidores e a saúde pública a riscos. Fátima Uchoa.
6: Com esse posicionamento, a primeira turma do STJ manteve a condenação de uma empresa imposta pelo TRF4 ao pagamento de R$1.750.000 por mudar a fórmula de dois agrotóxicos e a produção de um herbicida sem a necessária aprovação da Agência Nacional de Vigilância Sanitária. Os produtos foram comercializados nessas condições por mais de 3 anos em todo o território nacional. O colegiado considerou que, como o bem jurídico protegido é indivisível e pertence à coletividade, é possível fixar o valor da indenização já na sentença. A relatora foi a ministra Regina Helena Costa.
1: Justiça Federal nega recurso da Agência Nacional de Mineração e mantém proibição de mineração em terras indígenas em Roraima.
0: O tribunal acompanhou o entendimento do Ministério Público Federal de que a exploração mineral em terras indígenas depende de lei e de aval do Congresso. Vanessa Pereira.
7: Segundo a decisão, enquanto não houver lei regulamentando o artigo 231 da Constituição Federal e autorização do Congresso Nacional, a exploração mineral por terceiros em terras indígenas é juridicamente impossível. Ainda segundo a decisão proferida pela 12ª Turma do Tribunal Regional Federal da 1ª Região, está proibido conceder ou manter em tramitação pedidos de pesquisa e exploração mineral em terras indígenas em Roraima.
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1: Boa noite.
0: E até amanhã.
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10: Eu sou Paula Groba.
11: E eu sou Humberto Pinheiro.
10: E estes são os destaques de hoje do Jornal do Senado, que começa agora.
11: MP do piso mínimo do frete vira lei, mas perdão a caminhoneiros é vetado.
10: Projeto amplia prioridade no trabalho remoto para pessoas com deficiência.
11: Senado vai acompanhar segurança e condições de trabalho de agentes de saúde indígena.
10: Boa noite.
11: Boa noite.
10: Foi sancionada a lei que aperfeiçoa a fiscalização do piso mínimo do frete rodoviário, valor mínimo que deve ser pago aos caminhoneiros pelo transporte de cargas. A medida busca garantir mais transparência e cumprimento das regras do setor.
11: Mas o governo vetou o trecho que perdoava multas aplicadas a caminhoneiros envolvidos em bloqueios de estradas em 2022. Segundo o executivo, o perdão das penalidades violaria a separação de poderes e não apresentava estimativa de impacto orçamentário e financeiro. Repórter Bruno Lourenço.
12: A lei que cria mecanismos para facilitar a fiscalização do cumprimento do piso mínimo para o frete rodoviário surgiu de medida provisória apresentada pelo governo no início deste ano. O objetivo seria combater, por meio de sanções mais fortes, fragilidades no sistema que permitiam a contratação reiterada de fretes abaixo do estipulado pela Agência Nacional de Transportes Terrestres. O Poder Executivo, no entanto, vetou o trecho que saiu do Congresso Nacional que anistiava multas aplicadas a caminhoneiros que bloquearam rodovias em 2022. O relator da MP, senador Stevenson Valentim, do Podemos do Rio Grande do Norte, defendeu na ocasião o perdão.
13: Um conturbado momento político que o nosso país viveu, aos nossos trabalhadores caminhoneiros que hoje dirigem com essa perturbação, andam pelas estradas do Brasil afora, com a carga de trabalho, movimentando a nossa economia, preocupados ainda com esse tema. Entendo que esse viés da multa já atingiu a sua pedagogia, já foi alcançado.
12: O governo justificou o veto por violar o princípio da separação de poderes e da não previsão de estimativa de impacto orçamentário e financeiro da medida. Deputados e senadores podem derrubar o veto em sessão conjunta do Congresso Nacional, convocada para essa finalidade.
10: E já está pronto para votação no plenário do Senado o projeto que autoriza o uso de recursos dos fundos partidário e eleitoral em situações de calamidade pública.
11: A proposta surgiu a partir de uma ideia legislativa apresentada por um cidadão brasileiro. Repórter Marcela Diniz.
14: Se o projeto virar lei, partidos políticos poderão abrir mão de recursos dos fundos partidário e eleitoral para ajudar nas despesas decorrentes de pandemias, eventos climáticos, rompimento de barragens e outras situações que exigem ajuda emergencial do Estado. O projeto nasceu de uma ideia legislativa apresentada em 2020 pelo Wagner Paulo de Santa Catarina, por meio do portal Cidadania do Senado Federal. A ideia original era destinar o dinheiro para o enfrentamento à Covid, mas com o fim dessa emergência em saúde e para aproveitar a ideia que obteve mais de 22 mil apoios, o escopo do projeto foi ampliado pelo relator, senador Márcio Bittar, do PL Acreano, para abranger todas as situações de calamidade pública. O senador astronauta Marcos Pontes, do PL de São Paulo, apoia a proposta.
15: Emergências provocadas por calamidades vêm se tornando recorrentes, como as causadas nas enchentes da Bahia, de Minas Gerais e no Rio Grande do Sul. Tal medida pode contribuir para a ampliação e a capacidade de atuação do Estado em situações de crise, alinhando o uso de recursos públicos a prioridades impostas por cenários excepcionais.
14: O projeto está pronto para ser votado no plenário do Senado.
10: Eleitores de todo o país já podem consultar o local de votação para o primeiro turno das eleições, marcado para 4 de outubro. A pesquisa pode ser feita no site do TSE ou pelo aplicativo e-Título. A consulta é importante porque a Justiça Eleitoral pode alterar locais de votação. No Rio de Janeiro, por exemplo, 66 zonas eleitorais foram modificadas por motivos de segurança, afetando cerca de 188 mil eleitores.
11: E por falar em eleições, você sabe o que é assédio eleitoral? O consultor legislativo Eduardo Modena explica como se proteger dessa forma de abuso ainda muito presente nas relações de trabalho no Brasil. Repórter Aissa Abreu.
16: Vigilância de redes sociais, exigência de declaração ou de não declaração de voto, ameaças ou mesmo promessas vinculadas a um resultado específico. Se alguma dessas situações soa familiar, você pode estar sendo vítima de assédio eleitoral. O consultor legislativo Eduardo Modena diz que a principal arma do trabalhador e da trabalhadora é a denúncia.
17: Qualquer situação em que o empregador se utilize da sua posição econômica para influenciar a opinião do empregado pode ser considerado um tipo de assédio.
16: Para denunciar casos de assédio eleitoral, procure a Justiça do Trabalho ou a Justiça Eleitoral. Para tirar dúvidas sobre como denunciar, visite o site do Conselho Superior da Justiça do Trabalho em csjt.jus.br. csjt.jus.br.
10: Pessoas com deficiência podem ganhar regras mais claras para ter prioridade no trabalho remoto.
11: A legislação trabalhista já prevê essa prioridade, mas o projeto amplia e detalha a proteção, que poderá ser aplicada também ao regime híbrido e a diferentes tipos de vínculo profissional. O projeto está pronto para a votação no plenário do Senado. Repórter Marcela Cunha.
18: O projeto dá às pessoas com deficiência prioridade no teletrabalho ou no trabalho remoto, quando as atividades puderem ser realizadas à distância. A proposta inclui esse direito na Lei Brasileira de Inclusão e estabelece regras para a apresentação e a análise do pedido. A legislação trabalhista já prevê essa prioridade, mas o projeto amplia e detalha a proteção, que poderá ser aplicada também ao regime híbrido e a diferentes tipos de vínculo profissional. A senadora doutora Eudócia, do PSDB de Alagoas, que apresentou o relatório na Comissão de Assuntos Sociais, destacou que a modalidade deve promover a inclusão.
19: Tais soluções concretizam igualdade e não discriminação e reforçam a eliminação de barreiras, evitando que o remoto seja usado como forma de isolamento ou perda de oportunidades.
18: A prioridade dependerá da manifestação do próprio trabalhador e da compatibilidade da atividade com o trabalho à distância e não poderá resultar em perda de salário.
10: E aguarda a análise da Comissão de Assuntos Econômicos um projeto que destina no mínimo 25% dos recursos do Pronamp a microempresas lideradas por mulheres.
11: A proposta também prevê prioridade para mulheres negras de baixa renda e com deficiência, além de condições diferenciadas de financiamento e capacitação. Segundo a relatora, senadora Jussara Lima, do PSD do Piauí, a medida fortalece o empreendedorismo feminino.
20: Reforça a utilização do sistema de crédito como mecanismo ativo de justiça social, de modo a apoiar grupos historicamente desfavorecidos e dar concretude ao direito constitucional da igualdade entre homens e mulheres.
10: A Comissão de Direitos Humanos do Senado debateu os desafios dos agentes de saúde indígena no Brasil. Falta de segurança, dificuldades na logística e condições precárias de trabalho foram citadas pelos representantes da categoria.
11: A presidente da Comissão de Direitos Humanos, senadora Damares Alves, anunciou a criação de um grupo de trabalho com a temática da saúde indígena. Repórter Marcela Diniz.
21: No dia 17 de julho, o agente de saúde Giovanni Yanomami foi morto a tiros. Em novembro de 2024, o técnico de enfermagem Wilson Souza também já havia sido assassinado. Os dois crimes ocorreram em contexto de conflitos internos na terra indígena Yanomami e levantaram o debate sobre a segurança das equipes de saúde que atuam neste e em outros territórios. A presidente do Sindicato dos Empregados em Estabelecimento Privado de Serviço de Saúde do Estado de Roraima, Joana Mendes, relatou apreensão por parte desses profissionais.
22: Hoje a gente tem profissional em Roraima que ele não quer mais entrar no território.
21: Os participantes do debate também relataram desafios logísticos, falta de estrutura, condições de trabalho precárias e desvalorização salarial. A presidente da Comissão de Direitos Humanos, senadora Damares Alves do Republicanos do Distrito Federal, anunciou a criação de um grupo de trabalho com a temática da saúde indígena.
23: Inclusive, quero informar que as instituições presentes aqui serão convidadas para fazer parte do grupo de trabalho. E nós vamos trazer o Ministério Público para este grupo de trabalho também, Defensoria Pública.
21: A audiência sobre a segurança dos agentes de saúde indígena é parte de um ciclo de debate sobre os direitos humanos e o desenvolvimento dos povos e comunidades tradicionais, promovido pela Comissão de Direitos Humanos do Senado.
11: Com edição de Paula Grova e trabalhos técnicos de Eliseu Caires, o Jornal do Senado fica por aqui. Acompanhe agora as notícias da Câmara dos Deputados. Boa noite.
10: Boa noite e até amanhã.
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3: Plenário pode incluir esteticistas no quadro de profissionais da saúde.
4: Deputados aprovam símbolo de identificação para pessoas com Alzheimer.
3: Câmara torna mais rígida a declaração de insanidade mental de criminosos.
5: Boa noite. Os deputados aprovaram um projeto que endurece o processo de declaração de insanidade mental de acusados por crimes. A repórter Paula Bittar traz mais informações sobre a proposta aprovada.
24: A Comissão de Constituição e Justiça da Câmara aprovou um projeto que busca tornar mais rígido o processo de declaração de insanidade mental de acusados por crimes. Acusados de crimes podem ser beneficiados com a isenção ou a redução da pena, caso sejam considerados inteiramente ou parcialmente incapazes de entender que o ato que cometeram era crime. No caso da isenção da pena, o juiz deve encaminhá-lo a tratamento médico obrigatório. De acordo com o projeto, o laudo pericial sobre a insanidade mental do acusado deverá ser feito por perito oficial, preferencialmente com especialização na área de psiquiatria ou psicologia forense. Além disso, o juiz poderá chamar mais de um perito em caso de dúvida sobre a especialização do convocado. Apesar de a lei hoje já exigir que o acusado seja submetido a exame médico legal, a avaliação quanto à sanidade mental pode ser realizada por médicos de qualquer especialidade. Segundo o texto aprovado, o perito deverá observar critérios técnicos, científicos e éticos na elaboração do laudo, sendo vedada qualquer forma de influência externa. Ainda de acordo com a proposta, caso o acusado apresente histórico de transtornos mentais, isso deverá ser considerado para a instauração do incidente de insanidade mental. E a defesa poderá apresentar um assistente técnico para acompanhar o exame. O autor do projeto, o deputado Coronel Assis, do PL de Mato Grosso, disse que o objetivo é atualizar a legislação brasileira.
25: Essa legislação é uma legislação muito antiga, da década de 40. Nós buscamos estabelecer esses critérios de forma muito objetiva para que ele possa ser avaliado com precisão, para que não possa ocorrer como aconteceu naquela ocorrência lá de São Paulo, onde o criminoso lá, o fisiculturista, deu 60 socos na cara daquela moça e depois, quando ele foi preso, estava sendo processado, ele alegou que ele ouvia vozes, que ele tinha problemas mentais, justamente com o intuito de fugir da justiça brasileira.
24: Coronel Assis se referiu ao caso do ex-atleta Igor Eduardo Cabral, que deu 61 socos na namorada dentro de um elevador em Natal. Ele alegou um surto claustrofóbico como causa para a agressão. A proposta, que busca tornar mais rígido o processo de declaração de insanidade mental de acusados por crimes, já pode seguir para análise do Senado, a menos que haja recurso para votação antes pelo plenário da Câmara. Da Rádio Câmara, de Brasília, Paula Bittar.
2: Economia.
26: A Câmara aprovou recentemente projeto que cria a Política Nacional de Minerais Críticos e Estratégicos. Autor da iniciativa, Zé Silva, do União de Minas Gerais, explica que a ideia é incentivar a industrialização desses minerais no Brasil, ampliar a produção de energia limpa e atrair investimentos para o setor.
27: Essa política é importante para interromper as mudanças climáticas, para garantir a produção de energias limpas e também, um ponto que é fundamental, combater a fome. Então, nessa política, nós criamos mecanismos para as pessoas virem investir no Brasil, numa mineração que preserve a vida, não seja um risco à vida, preserve o meio ambiente, não seja um risco ao meio ambiente, e, ao mesmo tempo, traga riquezas. Por isso que é fundamental aprovar essa política nacional no Senado e para a sanção do presidente.
5: Zé Silva afirma que a proposta cria incentivos para empresas que processarem e industrializarem os minerais estratégicos em território nacional, agregando valor à produção brasileira. Ele ressalta que a medida fortalece o agronegócio, amplia a segurança jurídica e estimula novos investimentos.
2: Votação.
26: O plenário pode votar em breve projeto que inclui os esteticistas e cosmetólogos entre os profissionais da área da saúde. A ideia é tornar mais clara a lei que já regulamenta o setor. A reportagem é de Antônio Vital.
28: A Câmara dos Deputados pode votar projeto que enquadre as profissões de esteticista, cosmetólogo e técnico em estética como da área da saúde, para todos os efeitos legais. Hoje, isso não está claro na lei que regulamenta essas profissões, aprovada em 2018. O projeto, assinado por 5 deputados de diversos partidos, tem como justificativa a existência de lacunas legais que têm provocado a suspensão de estabelecimentos e autuação de profissionais pela Agência Nacional de Vigilância Sanitária, a Anvisa. A proposta é resultado dos trabalhos de uma subcomissão da Comissão de Trabalho da Câmara. O texto também trata da formação desses profissionais, com exigência de estágio, tanto para os técnicos quanto para os esteticistas e cosmetólogos de nível superior. Esteticista é o profissional de nível superior encarregado de procedimentos práticos de cuidados corporais e faciais, como peeling. Já o cosmetólogo, também de nível superior, é aquele que estuda a formulação e a química dos produtos de beleza, como cosméticos. E o técnico em estética é o profissional de nível médio que realiza tratamentos faciais, corporais e capilares não invasivos, como limpeza de pele, hidratação, drenagem linfática e depilação. De acordo com a proposta, a exigência de formação mínima vai valer até que o Ministério da Educação defina currículos específicos para essas profissões. Para prevenir autuações da Anvisa, o projeto estabelece que os técnicos em estética, bem como os esteticistas e cosmetólogos, poderão utilizar produtos, técnicas e equipamentos com registro no órgão. O texto também prevê punições para fiscais que interditarem estabelecimentos ou apreenderem equipamentos de maneira abusiva, o que pode acarretar pena de até 2 anos de detenção e multas. Estima-se que o setor movimente cerca de 50 bilhões de reais por ano no Brasil. De acordo com a deputada Soraya Santos, do PL do Rio de Janeiro, uma das autoras da proposta, o texto deixa mais claras as responsabilidades dessas profissões e o enquadramento na área de saúde previne abusos. Soraya também é autora da proposta que deu origem à regulamentação atual da profissão de esteticista, cosmetólogo e técnico em estética.
0: E óbvio que é como atividade da saúde. Você faz uma cirurgia, você tem que fazer um pós e você tem que saber como você vai se qualificar, como você vai ampliar. Infelizmente, nós começamos a ter problemas sérios, onde a Anvisa, ela começou a fechar a clínica, impedir compra de insumo. É como se eu tivesse feito direito e não tivesse direito a comprar código civil, código processual.
28: O projeto que enquadra as profissões de esteticista, cosmetólogo e técnico em estética como da área de saúde ganhou um regime de urgência e pode ser votado diretamente no plenário da Câmara, sem passar pela análise das comissões permanentes da Casa. Da Rádio Câmara, de Brasília, Antônio Vital.
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2: Trabalho.
5: Sérgio Brito, do PSD da Bahia, apoia a proposta que põe fim à escala de trabalho 6x1. O congressista avalia que a medida representa uma grande vitória para milhões de trabalhadores brasileiros que constroem o país todos os dias com o próprio esforço.
6: Estamos falando de uma medida que garante mais dignidade, mais qualidade de vida e mais equilíbrio entre o trabalho e a vida em família. A proposta reduz a jornada semanal de trabalho, sem reduzir os salários, e assegura 2 dias de descanso por semana. Isso significa mais tempo para cuidar da saúde, conviver com os filhos, estudar e descansar. Um trabalhador valorizado produz mais, adoece menos e vive melhor.
26: Para Sérgio Brito, a mudança demonstra a possibilidade de conciliar desenvolvimento econômico e valorização do trabalhador. O parlamentar espera que o Senado dê continuidade à proposta para que o avanço se consolide como política pública no país.
2: Saúde.
5: O projeto que institui um símbolo de identificação para pessoas com Alzheimer já pode seguir para o Senado. A repórter Maria Neves tem os detalhes da aprovação.
7: Aprovado na Comissão de Constituição e Justiça da Câmara, projeto da deputada Laura Carneiro, do PSD do Rio de Janeiro, que institui a fita roxa como símbolo para identificar pessoas com Alzheimer, pode seguir para análise do Senado. De acordo com a autora, o objetivo da medida é facilitar a identificação de pacientes em espaços públicos para evitar situações de conflito ou constrangimento. Laura Carneiro afirma que a identificação é importante em diferentes situações, como no caso do paciente se perder, por exemplo.
8: É muito importante que a gente tenha esse cordão da fita roxa para que as pessoas acometidas pelo Alzheimer possam ser localizadas. Eventualmente elas saem nas ruas e ninguém sabe que elas têm Alzheimer, muito menos que estão perdidas. Então essa fita pode evitar transtornos graves e ao mesmo tempo proteger essas pessoas que são acometidas pelo mal de Alzheimer.
7: A deputada explica também que entre os sintomas comportamentais da doença de Alzheimer estão alterações de julgamento, perda de filtros sociais e redução da capacidade de autocontrole. Devido a isso, muitas vezes o paciente pode proferir falas inadequadas ou agressões verbais e voluntárias. Como as outras pessoas não sabem sobre a doença, podem interpretar mal esses comportamentos e reagir também de forma agressiva, o que aumenta o sofrimento do paciente e dos cuidadores. O texto aprovado estabelece que o uso do cordão será facultativo e a utilização do símbolo não substitui a apresentação de laudos médicos quando a comprovação do diagnóstico for exigida por lei. Laura Carneiro afirma ainda que a iniciativa se inspira em outros modelos de identificação visual, como o cordão de girassol utilizado para sinalizar deficiências ocultas. Da Rádio Câmara de Brasília, Maria Neves.
2: Previdência.
26: Projeto de doutor Flávio do PL do Rio de Janeiro prevê a concessão automática do salário maternidade. Hoje, mães que acabaram de dar à luz precisam enfrentar filas e burocracia para acessar o benefício, um processo que, segundo o parlamentar, pode levar até 4 meses.
9: Todo mundo sabe que quando uma pessoa falece, a informação chega rápido ao INSS e o benefício é encerrado. Mas quando nasce uma criança, a mãe que acabou de dar à luz precisa enfrentar filas, documentos e burocracia para receber um direito que já é dela. Isso não é justo. Se o Estado consegue agir rápido para retirar um benefício, também precisa agir rápido para garantir um direito. E o que a gente quer é desburocratizar.
5: Pelo texto de Dr. Flávio, o pagamento seria liberado logo após o pedido de licença maternidade, sem a necessidade de apresentação imediata de documentos. A análise e a comprovação do nascimento ficariam a cargo do INSS em um momento posterior.
2: Justiça.
26: Nova lei regulamenta o chamado filtro de relevância em recursos especiais ao Superior Tribunal de Justiça. Somente no primeiro semestre deste ano, mais de 260 mil processos chegaram ao STJ, como informa o repórter Luiz Cláudio Canuto.
12: Processos com relevância social e ampla terão atenção especial em julgamentos do Superior Tribunal de Justiça. Nova lei regulamenta o chamado filtro de relevância em recursos especiais ao STJ. A lei exige que esse tipo de recurso deva demonstrar que o caso tem relevância jurídica, política, social ou econômica que ultrapasse o interesse individual das partes. O recurso especial é usado quando uma das partes no processo pede ao STJ que examine se uma decisão judicial aplicou corretamente uma lei federal. O texto muda o Código de Processo Civil e prevê que o relator do recurso no STJ suspenda por 6 meses, total ou parcialmente, todos os processos individuais ou coletivos pendentes sobre o assunto relevante. Se forem necessárias audiências públicas ou a participação de terceiros, a suspensão pode ser prorrogada uma única vez, também por 6 meses. Mas o interessado na análise do caso deve demonstrar no pedido ao STJ a relevância do recurso. Para que um recurso especial seja rejeitado por falta de relevância, será necessário o entendimento de pelo menos 2/3 dos ministros da Corte. O projeto que deu origem à lei foi aprovado pela Câmara dos Deputados e pelo Senado e depois sancionado pelo presidente da República sem vetos. Na Câmara, o relator de plenário foi o deputado Ranieri Paulino, do Republicanos da Paraíba. Ele afirma que o filtro de relevância permite um melhor fluxo aos processos no STJ.
13: Rui Barbosa deixou como ensinamento que justiça tardia não é justiça. E é justamente isso, é buscar que os jurisdicionados tenham, além do acesso garantido, mas que tenha mais celeridade nos processos que ali tramitam. Então, compreendemos que essa matéria vai ao encontro de uma demanda importante, mas, sobretudo, garantir um fluxo melhor para os jurisdicionados, para o povo brasileiro.
12: Apenas as decisões judiciais publicadas após 30 dias da publicação da lei vão ter exigência para que o recurso apresente relevância perante o STJ. O presidente da Câmara, Hugo Mota, participou da cerimônia de sanção da lei no Palácio do Planalto, nesta terça-feira, e ressaltou a importância das novas regras.
14: Com esta lei, o STJ deixa de ser empurrado para uma atuação semelhante à de uma terceira instância, como um mero órgão de revisão, e passa a dedicar suas energias ao cumprimento de sua missão constitucional. Depois de anos de impasse, o Congresso Nacional agiu com extraordinária celeridade. O novo projeto foi apresentado no Senado em 12 de junho, chegou à Câmara dos Deputados em 9 de julho e em apenas 5 dias já estava aprovado pelo plenário e encaminhado à sanção.
12: Segundo o presidente do STJ, ministro Herman Benjamin, o número de processos no tribunal chegou a 260 mil no primeiro semestre do ano. No ano passado, foram 235 mil casos. O STJ analisa causas de direito federal que não são constitucionais. As causas relativas à Constituição são julgadas no STF, Supremo Tribunal Federal. Da Rádio Câmara de Brasília, Luiz Cláudio Canuto.
2: Segurança Pública.
5: Delegado Palumbo, do Podemos de São Paulo, defende a aprovação de projeto que proíbe condenados por crimes hediondos e equiparados de criar, administrar e utilizar redes sociais quando o crime tiver sido cometido por meio dessas plataformas ou estiver diretamente relacionado ao ambiente digital.
15: Ele explica que a medida busca impedir que plataformas sejam usadas para aplicar golpes e aliciar vítimas.
16: Nós sabemos que os criminosos hoje não estão só no semáforo de 38, pistola, fuzil, atirando nas pessoas. Estão também na internet, cooptando criminosos, fazendo golpes, aplicando golpes, principalmente em idosos, e principalmente pegando as nossas crianças, induzindo as nossas crianças e cometendo um crime gravíssimo, que é a pedofilia. Criminoso não tem que usar rede social, eles têm que ser banidos. E não é censura. Nós temos que dar liberdade para o cidadão de bem e não para criminoso.
5: Delegado Palumbo observa que a restrição só poderia ser aplicada após condenação definitiva durante o cumprimento da pena com possibilidade de manutenção por até 20 anos. O parlamentar ressalta que o projeto também prevê sanções para quem descumprir a decisão judicial.
15: Kim Kataguiri, do Missão de São Paulo, defende proposta que endurece a punição contra pessoas que cometem crimes de forma reiterada. O texto cria a figura do reincidente crônico, aplicada a quem pratica 3 crimes dolosos em até 15 anos.
17: Hoje, a gente tem bandidos aí que têm 10, 15 passagens pela polícia e não ficam presos porque eles não são considerados reincidentes. Ele só é reincidente depois que ele é condenado e a condenação transita em julgado. Mas quando tem várias passagens pela polícia, ele não é considerado. Então, o crime em flagrante é um crime que você não precisa gerar muitas provas, que o processo não é complexo, porque o sujeito ele foi pego cometendo o crime. Não precisa de uma investigação complexa.
5: Kim Kataguiri acrescenta que a proposta busca impedir que autores habituais de crimes sejam tratados como réus primários. Ele ressalta que a matéria prevê regime inicial fechado, pena em patamar máximo e restrições a benefícios como transação penal e livramento condicional.
15: Felipe Beccari, do Podemos de São Paulo, defende projeto que torna hediondo o crime de maus tratos aos animais quando a ação criminosa provocar a morte do animal. Ele avalia que a proposta representa uma resposta mais rigorosa do Estado a casos de extrema crueldade.
18: O crime hediondo, para quem não sabe, é um crime de maior repulsa, de maior ranço da sociedade, de maior gravidade. Ou seja, o Estado ele tem que ter uma resposta mais firme, né? Rápida, firme e contundente com relação a esse crime. Exemplos, o estupro, estupro de vulnerável, homicídio. Então a gente prevê que aquele que cometa maus tratos contra os animais e ele faleça, ou seja, foi até o limite e provocou a morte desse animal, como por exemplo o cão-orelha e outros animais aí que repercutem em alguns casos, a pessoa se enquadre nesse rol.
5: Felipe Beccari explica que a pena permanece a mesma, mas o enquadramento como crime hediondo muda o regime de cumprimento. O condenado começa em regime fechado e enfrenta regras mais rígidas para a progressão da pena.
26: Termina agora o Jornal Câmara dos Deputados, produzido pela Rádio Câmara, com trabalhos técnicos de Wellington Teles e a apresentação de Luciana Vieira e Val Monteiro. Boa noite.
5: A Voz do Brasil volta amanhã. Uma boa noite para você.
3: 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Boa noite.

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4: A Defensoria Pública do Tocantins registrou 805 atendimentos relacionados à Lei Maria da Penha no primeiro semestre deste ano. O número representa uma média de 4,4 assistências por dia, incluindo atendimentos de plantão em fins de semana e feriados. Do total, 463 casos envolveram pedidos de medidas protetivas de urgência para afastar o agressor e proteger as vítimas. A Lei Maria da Penha completa 20 anos e passou por atualizações, como a possibilidade de monitoramento eletrônico do agressor junto às medidas protetivas. A Defensoria oferece atendimento gratuito a mulheres em situação de vulnerabilidade, inclusive na Casa da Mulher Brasileira, em Palmas. Mara Santos para a Unitins FM.
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1: 3:36.

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0: Olá você, bom dia, agora 5:01.
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0: Olá, você, meu amigo, você, minha amiga, 5:02 agora, estamos chegando para mais um programa Alvorecer. Tá na hora do nosso momento de fé, tá na hora de versículo do dia, a inspiração da manhã e ainda a nossa oração da manhã.
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0: Nosso versículo do dia de hoje está no livro de Marcos, capítulo 9, versículo 23. Abra a sua Bíblia. Esse versículo diz: ao que lhe disse Jesus: se podes, tudo é possível ao que crer.
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0: Olha, meu amigo, minha amiga, crer é dar um passo além da lógica. É confiar mesmo quando os olhos não veem, quando as circunstâncias dizem não, mas o coração insiste em dizer sim. Foi assim com Abraão, que creu contra a esperança e viu a promessa de Deus se cumprir. Foi assim com Maria, que mesmo sem entender como aceitou o chamado para ser mãe do Salvador. Assim com todo aquele que decide crer em Deus. Crer é abrir as portas para o impossível de Deus. Quantas vezes limitamos o agir do Senhor devido à nossa incredulidade? Olha, quando, porém, escolhemos confiar mesmo sem garantias humanas, entregamos ou entramos no território dos milagres, porque depois de crer, tudo pode realmente acontecer. O mar pode se abrir, o pão pode se multiplicar, o inferno pode se levantar, o coração ferido pode ser curado. Deus não é limitado pelas nossas realidades ou pela nossa realidade. Ele é o Deus do sobrenatural. Mas ele se move com poder onde há fé. A fé é o canal que liga o céu à terra, o natural ao sobrenatural. Olha, talvez hoje você esteja cercado por impossibilidades. Mas Deus só precisa de uma coisa para agir. Sabe qual é? Sua fé. Não uma fé perfeita, mas uma fé sincera. Uma fé que, mesmo tremendo, escolhe confiar. Após crer, tudo pode acontecer. Não porque merecemos, mas porque Deus é bom. Ele honra os que confiam nele. Então, hoje, escolha crer, mesmo que seja difícil, mesmo que tudo pareça contrário. Deus continua sendo Deus e para Ele nada é impossível. Creia, espere e prepare-se para ver o impossível acontecer, meu amigo e minha amiga. Agora são 5:05. Vamos fechar os nossos olhos e vamos falar com esse Deus poderoso, esse Deus que tudo pode fazer aos que crer no Senhor. Vamos falar com Deus.
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E amado Deus, bom dia, Senhor. Bom dia ao Espírito Santo de Deus. Bom dia ao nosso Salvador Jesus Cristo. Pai amado, mais uma vez, graças à sua bondade e à sua misericórdia, nós estamos aqui mais uma vez, neste novo dia. Hoje é uma sexta-feira, dia 7 de agosto do ano de 2026. Muito obrigado, Pai amado, Pai querido, em primeiro lugar, pelo despertar, pelo primeiro milagre que o Senhor executa na nossa vida, que é o milagre do despertar para um novo dia. Queremos dizer, Senhor, muito obrigado pela vida, muito obrigado por mais um dia. Querido e amado Deus, queremos pedir hoje, ó Deus, que o Senhor fortaleça a nossa fé, para que nós possamos crer mesmo quando não entendemos. E mesmo que achamos absurdo, que nós possamos lembrar desta promessa que está no livro de Marcos, capítulo 9, versículo 23, que tudo é possível ao que crer. Que nós possamos lembrar, Senhor, dessa promessa especial. Senhor, ajude-me a confiar no teu tempo e nas tuas promessas. Que eu jamais desista de esperar em ti, pois sei que tudo é possível para esse Deus poderoso, aos que crer no Senhor. Muito obrigado, Pai amado, Pai querido, pela oportunidade que nós temos todos os dias, ao despertar para um novo dia, de poder abrir os olhos e dizer muito obrigado, Pai. Quero pedir a Deus agora uma bênção especial a cada pessoa que encontra-se comigo nesta oração da manhã. Pais, mães, que já estão despertados para um novo dia. Quero pedir também, ó Deus, uma bênção especial às pessoas em enfermidades, pessoas que participam deste momento de fé, pessoas que pedem cura, restauração. Mas nós queremos pedir, ó Deus, que seja feita sempre a tua vontade, mas que o Senhor traga paz aos nossos corações, que nossos corações possam ficar tranquilos, que nós possamos ter a certeza de que o Senhor está agindo na vida de cada um de nós todos os dias. E o que nós queremos pedir hoje, Senhor, nós queremos pedir fé. Queremos pedir fé no Senhor todos os dias. Que nós possamos ter essa certeza que o Senhor está sempre com cada um de nós no trajeto desta caminhada. Que o Senhor nos abençoe, nos proteja, nos livre de todo mal. Que nos dê um dia cheio de paz, de tranquilidade. E que a fé possa aumentar no decorrer deste novo dia. Nos abençoe, ó Deus, mais uma vez. Muito obrigado por esse dia que o Senhor está nos presenteando. Nos conduza, nos abençoe mais uma vez. Nós te pedimos, ó Deus, nós te agradecemos em nome do seu Filho amado Jesus. Amém, Senhor. Amém.

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1: Oi, Lavieira, bom dia.
2: Olá, você. Bom dia.
3: Oi, bom dia.
2: Acorda, Brasil. Tá na hora. 5:15. 5:15 agora. Começou o nosso programa. Já estamos juntos mais uma vez, eu, você e ela.
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2: Isso, é a nossa Nitins. Então, ó, meu compadre, minha comadre, bora, né? Que tá na hora.
4: Bora se levantar, que a vida precisa de tudo de pé.
2: É desse jeitinho, bora. Afinal de contas, é mais um dia que chegou graças ao nosso bom Deus, né, rainha?
5: É.
2: Graças a Deus, estamos aqui acordados, né, despertados para mais um novo dia, graças ao nosso Papai do Céu. Então, vamos lá, doidinho, chega aí, meu filho, bora acordar o povo, tá na hora.
6: Hora de acordar, negada. Acorda, gato. Acorda, vaquinha. Acorda, bode. Acorda, galinha! Acorda, cavalo! Acorda, tigrão!
4: Acorda, negada!
2: Aí eu quero ver quem é que vai ficar com preguicinha de levantar, né? Bora! Pra cima! Afinal de contas, hoje, ó.
7: Hoje é sexta-feira!
2: É, sextou! Bora! Dá bom dia, Zé!
8: Bom dia!
2: Isso!
8: Bom dia!
2: Bora, Joãozinho, dá bom dia, querido!
8: Bom dia!
2: Eita, coisa boa! É assim que a gente gosta, Mariazinha!
8: Bom dia!
2: Felicidade pra você! Que acorda com a gente, levanta cedo, já vai pra lida, né? Pra cuidar aí dos afazeres no comecinho do dia, obrigado, viu? Pra quem virou a noite de plantão, gente. É, muita gente vira a noite de plantão trabalhando, né? É o caso de quem? Dos nossos amigos aí que já estão na lida desde a noite passada, gente. Ó, bom dia, viu? Aos meus amigos médicos, as médicas, enfermeiros e enfermeiras. Os guardas e vigilantes também, bom dia. Aos meus amigos da Segurança Pública Estadual, Municipal e Federal. Bom dia pra quem tá na lida, já na tirada de leite, né? Olha aí, bezerrinho. Bora tirar leite, meus amigos do curral. Tá na hora de levantar, despertar pra um novo dia, né? Bezerrinho tá berrando, os trabalhadores nas lavouras também, né? Os trabalhadores rurais, obrigado pela companhia. Felicidades, vamos que vamos. Aos meus amigos padeiros e padeiras, confeiteiros e confeiteiras com a mão na massa, fazendo o pão nosso de cada dia, aquele abraço, viu? As minhas amigas boleiras também, já na lida, fazendo aí as delícias, os vendedores de lanches, né? Pessoal das lanchonetes, opa! Bom dia. Aos meus amigos trabalhadores aí nos frigoríficos, pessoal que estão aí trabalhando no frigorífico, já preparando a carne, né? O pessoal que estão no caminhão fazendo a entrega, aquele abraço, bom dia. Aos meus amigos caminhoneiros, bom dia, turma da rodagem, turma da estrada, olha aí, vamos que vamos, né? Bom dia, felicidades, viu? Aos meus amigos frentistas, as minhas amigas frentistas, bom dia, já abastecendo aí os veículos, né? Atendendo os motoristas que iniciam sua jornada bem cedinho, bom dia. Aos meus amigos motoristas aí de ônibus, de coletivos, passageiros, aquele abraço, os taxistas, mototaxistas, né? Os motoristas de aplicativos e motorubers também, aquele abraço. Aos meus amigos aí da construção civil, meus amigos pedreiros, serventes, né? Bora trabalhar, gente, afinal de contas, hoje é mais um dia especial, né? Turma da construção civil, aquele abraço, bom dia pra todo mundo, bora pra cima!
1: Hoje é sexta-feira, sextou.
2: É, Mariazinha, bora.
7: Hoje é sexta-feira.
2: Sextamos, dia 7 de agosto, não é isso, ô minha amiga rainha?
0: É claro.
2: Dia 7 de agosto de 2026. Hoje é dia nacional do documentário brasileiro. Sabia disso? Pois é. Hoje também é dia da Lei Maria da Penha, viu? Dia da Lei Maria da Penha.
0: O quê? Não acredito.
2: É, minha comadre, tá aí, viu? Mais um dia especial, dia 7 de agosto do ano de 2026. Bora pra cima, né? Bora pra cima porque tá na hora. Ó, manda a sua mensagem pra cá, tá liberado. Nosso WhatsApp é o 63, que é o DDD 63 99156234, tá? Já manda pra cá sua mensagem que eu tô te esperando. Será uma honra, um prazer receber a sua participação aqui no nosso Alvorecer para atender o seu alô, mandar o seu bom dia para quem você quiser. Olha, hoje também é dia de você dedicar aí um feliz Dia dos Pais, viu? É, hoje é sexta-feira, domingo agora é Dia dos Pais, né? Então já pode dedicar a partir de agora, todos os dias, né? Você pode fazer, mas hoje nós vamos fazer dedicada ao Dia dos Pais, tá bom? Então bora, atola o dedo aí.
5: Atola o dedo, que
2: isso.
5: Eu quero ver o canal aplaudir.
2: Me ajuda, Gustavo Lima. Fala comigo, bebê! Então bora que o nosso programa Alvorecer já está no ar!
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2: Aô! Então bora de Vitor e Léo! Deus e eu no sertão. Bom dia pra você, meu amigo. Bom dia, minha amiga.

0: porque nós já vamos começar a atender você pelo nosso 63-9915-6234. Combinado? Wesley, tudo bem, meu querido?
1: Muito bom dia, Leovira. Bom dia a todos os ouvintes.
0: Bom dia, querido.
1: Unitins FM. Aqui quem fala sou eu, Wesley Amaral. E tudo bem, Leovira?
0: Tudo na paz, querido. E você?
1: Comigo está tudo bem, graças a Deus também.
0: Graças a Deus.
1: Meu amigo, você pode tocar aí para nós, Lourenço Lourival. Ah, pedido de um pai, eu fiz para você.
0: Pai.
1: Pra todos
0: olha
1: que
0: estiver
1: ouvindo essa programação, te desejar um excelente dia dos pais. Um forte abraço, bom
0: obrigado,
1: fim de semana.
0: Querido.
1: Até segunda. E cafezinho para nós, Leovira.
0: Tá aí, ó, cafezinho para você. E a primeira não poderia ser diferente, né? Pedido de um pai, Lourenço e Lourival, viu, Dona Maria?
2: É, não
0: acredito. É, homenagem ao Dia dos Pais, Dia dos Pais. Aliás, hoje, a nossa motivação para um dia melhor é uma linda mensagem, né, do Dia dos Pais, tá bom? Dia dos Pais, uma mensagem especial. Combinado? Vamos lá, meu amigo Carlito, tudo bem, querido? Bom dia.
3: Muito bom dia, meu amigo Lourival.
0: Bom dia, querido.
3: Carlito, que tá quase sumindo.
0: Opa, seja bem-vindo.
3: Aqui mais uma vez nessa sexta-feira. Deixa um abraço para todos os seus rádios ouvintes.
0: Isso.
3: Desejando um bom fim de semana para todos nós, para você.
0: Maravilha,
3: todos,
0: meu querido.
3: Meus amigos aqui de Itacoaruçu.
0: Isso.
3: Meus amigos do Povo Nacional, né? Um abraço especial pro meu amigo Pedrão. Tá se recuperando, meu amigo Vilmar do Lanche.
0: Isso.
3: Próximo para o Regional de Povo Nacional também.
0: Tudo bem.
3: Para todas as pessoas que estiverem vindo o seu programa. Léo, se você puder passar aquela música para mim, Somos Assim, dos Titãozinhos Chororó, te agradeço.
0: Uma moda
3: muito, tá?
0: Boa. Vai para você.
3: Desejo
0: já, meu querido.
3: Um bom semana para todos. Muita paz, muita saúde e que Deus continue nos abençoando sempre, Léo.
0: Amém.
3: Bom
0: Fica
3: dia.
0: Com Deus, viu?
3: Fique com Deus.
0: Você também.
3: Abraço a todos. Tchau,
0: obrigado.
3: Tchau.
0: Abração para você, meu amigo Carlito de Itacoaruçu. Gente boa, gente finíssima. Agora, 5:27, 5:27. Bora de moda?
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0: tá aí Lourenço e Lorival, pedido de um pai aqui na programação do Alvorecer. Bora pro intervalo.
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0: Muito bem, pessoal, estamos de volta. Excelente manhã para você. Obrigado pela sua audiência e a sua companhia, viu? Bora para cima, afinal de contas, hoje.

0: Olha a hora, 5:34, 5:34, tá na hora, hein? Pra quem não levantou, vamos, hein?
1: Sexta-feira, hashtag graças a Deus.
0: É, graças a Deus, chegou, né? A nossa sexta-feira boa, obrigado você que acompanha a nossa programação, tamo juntos até as 8 da manhã.
2: Maneira, oi. Da gente tomar um café.
0: Tá na hora, bora, ó, golinho de café pra todo mundo que acorda com a gente ouvindo o programa Alvorecer, pra quem já levantou, viu? Pra quem já levantou, já vamos aqui, ó, servindo o cafezinho pra todo mundo. Agora, pra quem tá com preguicinha de levantar, peraí, tem um negócio aqui, calma aí, aqui, ó. Aí, ó. Choquinho também, e ainda tem o quê? Algo especial aqui, pra quem não despertou ainda. Ó, aqui, Goiôzinho, chega aí. Menino, velho, aí sim, viu? Aí sim. Acorda todo mundo, hein, rainha? É,
3: claro.
0: Bora lá, então. Deixa eu trazer mais recadinhos, mais mensagens aqui do nosso WhatsApp. 6399156234. Bora lá, deixa eu ver quem tá aqui com a gente. Mandar um super abraço aqui pra Amanda Marques, tá com a gente. Tá dizendo bom dia, Léo. Sextou, hein, Léo? Sextou, minha amiga. Abençoado dia a todos nós. Amém. É isso aí. Ela tá dizendo, ó, manda um alô especial para Sebastião Cândido. Essa hora está tirando leite e ouvindo o programa. Sebastião Cândido, ó, abração, meu querido, pra você, viu? Obrigado, bom dia. Obrigado pela audiência, né? Por você acordar cedo, já ir pra lida, pra tirada de leite e levar o radinho pra tá ouvindo a gente, não é isso? Obrigado, um abração pra ele, tudo de bom, um abraço pra você, Amanda, obrigado pela companhia também de todas as manhãs no nosso programa Alvorecer. Satisfação recebê-la aqui na programação, tá bom? Quem mais comigo aqui, deixa eu ver, ó, Chapeuzinho Vermelho.
4: Bom dia, Léo Vieira.
0: Bom dia, meu amigo.
4: Bom dia, companheiro.
0: Bom dia, querido.
4: É, vamos cantar uma cantiga.
0: Bora, qual é?
4: É, pra oferecer pra todo o povo bom, pros ouvintes do seu programa.
0: Isso.
4: E pra nosso compadre Adalto Arante.
0: Isso.
4: Uma música que você não gosta bem de passar ela, não. Mas
0: qual
4: eu
0: é?
4: Vou pedir ela.
0: Qual é essa moda que eu não gosto?
4: Viagem de Hino Franco, Encontro dos Poetas.
0: Eu Encontro dos Poetas.
4: Valeu, companheiro.
0: Bem, valeu, meu querido. Abraço. Vamos tocar pra você já, viu? Só porque você falou que eu não gosto, viu? Só porque você falou.
2: O quê? Não acredito.
0: Não, rapaz. Desafio. Me desafiou, viu, Dona Maria? Você disse que eu não gosto de tocar Encontro de Poetas. Ah, rapaz. Vamos tocar pra ele já, viu? Tocar pra ele já. Um abração, Atacílio. Obrigado. Tudo de bom. Deusvaldo tá aqui também. Tá dizendo bom dia, meu amigo Léo Vieira. Gostaria de ouvir Alain Aladim, Aprendiz de Amor, Aprendiz do Amor. É isso, Alain Aladim, Aprendiz do Amor. É isso mesmo. Abração, meu querido. Obrigado. Tudo de bom pra você também. A moda vai já, na sequência, tá bom? Quem mais? Alô, Lucivan, bom dia, meu
5: bom dia,
0: querido.
5: Bom dia, Léo Vieira, bom dia,
0: bom
5: meu
0: dia,
5: amigo.
0: Bom dia, bom dia.
5: Capital Fátima.
0: Fátima, olha aí.
5: Não, eu queria pedir uma mocinha ainda.
0: Manda pra cá, meu amigo.
5: Zezé Camargo Luciano,
0: é o amor.
5: A meu amigo Lorecindo, minha amiga Denísio.
0: Maravilha.
5: Minha amiga Nelly, minha amiga Lisângela, meu amigo Wilson Gaúcho.
0: Legal,
5: um
0: muito
5: abraço.
0: Bem.
5: 7:30 eu vou ir levar um...
0: Ah, você
5: adivinha,
0: vai.
5: Adivinha, se você adivinhar o que é, sete
0: rapaz
5: mil,
0: do céu, olha aí.
5: Um abraço,
0: gente.
5: Com Deus. Até daqui
0: legal,
5: a pouco.
0: Olha que coisa boa, que surpresa. Não, quer dizer, agora não é mais surpresa, né? Já falou, agora não é mais surpresa. Falou, se eu adivinhar, rapaz do céu.
2: O quê? Não acredito.
0: Olha, eu não vou arriscar, até mesmo pra não ficar falando, viu, ô Lucivan? Não vou ficar falando, não. Vamos ficar caladinho, né? Ficar caladinho. Aí na segunda-feira eu falo, né? Porque aí já passou, né? Na segunda-feira. Aí nós podemos comentar, viu? Nós podemos comentar. Valeu, Lucivan. Obrigado, meu querido. Abração. E a moda vai pra você já, aqui no programa Alvorecer, tá bom? Abração. Já tá na rodagem, na estrada. Deve estar chegando a Palmas já, tá chegando na capital, né? Nossa capital, Palmas, capital de todos os tocantinenses. Cadê João? João Ivonaldo mandou pra gente um vídeo. Um abração pro João Ivonaldo também, guerreiro aí da madrugada. Acorda cedo, né, meu amigo João Ivonaldo? Gente boa, gente finíssima. Um abraço, viu, meu querido? Cadê? Deixa eu colocar aqui a do Otacílio, né? Que ele pediu primeiro aqui, do Otacílio. Cadê? Cadê o nome da música? Qual é? Encontro. Cadê, gente? Encontro. Deixa eu organizar pra ele aqui. É Bia e Dino Franco, né? Bia e Dino Franco. Cadê a moda? Vai pra ele, ó. Já, só porque ele falou que eu não gosto de tocar essa moda. Só porque ele falou. Olha aí, ó. Adacílio.
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0: Chorozinho e Chororó aqui na programação do nosso Alvorecer.
1: Estela Vera, sextou!
0: Sextou, Estelinha, ó! Gente, agora são 5:48, 5:48. Obrigado pela sua audiência, viu? Pela sua companhia, pela sua participação, fique à vontade. Hoje é dia de você mandar mensagem, de você desejar aí um feliz Dia dos Pais, né? Fique à vontade para você mandar um abraço pro seu paizão, afinal de contas, ele merece, né? Ele merece esse guerreiro que cuida, né? Cuidou, cuida e ainda vai cuidar de você por muitos e muitos anos. Então hoje é dia de você mandar os parabéns aí para o seu papai, né? Afinal de contas, domingo agora, Dia dos Pais, né? Domingo agora, Dia dos Pais, bora lá, bora mandar os parabéns aqui, tá bom? Deixa eu trazer informação para você que acompanha também o nosso programa Alvorecer. Gente, olha, Palmas é a primeira capital da região norte a conquistar a equivalência entre o serviço de inspeção municipal e o Sistema Brasileiro de Inspeção de Produtos de Origem Animal, né? O SISB-POA, concedida pelo Ministério da Agricultura, tá? Com isso, as agroindústrias da capital poderão vender produtos de origem animal para todo o Brasil, é isso mesmo. Olha, o primeiro certificado foi entregue nesta semana ao Armazém de Carnes LFB, primeira empresa de Palmas autorizada a comercializar seus produtos em outros estados com a nova certificação, viu? Segundo a prefeitura, a conquista fortalece a economia local, amplia as oportunidades de negócios e deve gerar mais emprego e renda. Atualmente, o setor movimenta cerca de 18 milhões por ano e emprega mais de 400 pessoas nesta área, viu? A expectativa é que outras agroindústrias também conquistem o selo e ampliem aí os seus mercados, ok? Tá aí, parabéns a empresa Armazém de Carnes LFB, tá? Que tá liberada para exportar aí para todo o país, não é isso, Rainha?
2: É claro.
0: Muito bem. Agora são 5:51, 5:51. Bora trazer mais recadinhos, mais mensagens aqui. Já mandou a sua, não? Então manda. Iron Moreira, tá dizendo bom dia, Léo, bom dia, meu querido, abraço pra você, viu? Tudo de bom, ótima quinta-feira, obrigado pela companhia. Alô, Manuel, bom dia, querido. Cadê o Manuel? Bom dia. Bom dia, meu amigo.
3: Sextou,
0: meu amigo, isso.
3: Sexta-feira boa.
0: Tudo bem.
3: Boa sexta-feira pra você, meu amigo, bom dia de trabalho.
0: Bom dia, meu querido.
3: Esse toca uma música para nos ouvir.
0: Qual é?
3: De Alexandre, Laço Aberto, né?
0: Laço Aberto.
3: Bom dia pra você.
0: Valeu, meu querido. Abração para você também. Bom dia. Obrigado pelo carinho da audiência, da companhia. Meu amigo Domingão, tudo bem, querido? Bom dia.
4: Bom dia, meu amigo Léo.
0: Bom dia, meu amigo.
4: Aqui quem fala é Domingão, Léozinho.
0: Ô, Domingão, e aí?
4: Léozinho? Ah. Gostaria de ouvir aí a música de Chitãozinho e Chororó, a
0: Qual
4: Flor
0: é?
4: Da Noite. Eu ofereci pra
0: a Flor
4: todos
0: da Noite.
4: Que estiver ligado aí no Alvorecer.
0: Opa, querido, maravilha.
4: Ofereci até pra minha amiga Isabel lá no Jaú do Tocantins e
0: todo mundo, bem.
4: A galerinha da animação, que
0: maravilha.
4: Você faz parte, a Tina Santos, PP do Rádio, esse povo.
0: Isso.
4: Léozinho,
0: Oi.
4: E o bingão lá na casa do Zé do Bode.
0: Vai
4: sair ou não vai?
0: Vai ser Léozinho, bom, hein?
4: Vamos lá concorrer esses prêmios, Léozinho. Ganhar pelo menos um bezerro.
0: Boa sorte, meu querido.
4: Tá bom?
0: Tá bom,
4: eu
0: combinado.
4: Eu vou estar lá junto e misturado na casa
0: aí
4: do Zé
0: sim,
4: do
0: Bode,
4: lá no quilômetro 8, no Taquarussu Grande.
0: Pronto.
4: Ok.
0: Valeu,
4: Léozinho. Tchau, obrigado.
0: Alô, Domingão, a moda já tá no jeito, viu, meu querido? Vai pra você já, tá bom? Tudo de bom, felicidades, obrigado pelo carinho da audiência, da companhia no nosso programa Alvorecer. Quem mais aqui comigo? Pãozinho francês já tá no jeito, é isso, Márcio? Fala aí,
5: bom
0: querido.
5: Bom dia, Lavieira.
0: Bom dia, meu amigo.
5: Tô te pedindo aí uma música aí do
0: Qual é?
5: José Rico. Sem qualquer uma.
0: Qualquer uma?
5: Oferecer aí pro Hilton.
0: Aham.
5: Lá no Morrão. Oferecer pra Maria do Lázaro. É Serra de Itaquara Sul. Dona Iracia, minha esposa, para quem gostar da Modona. Uma ótima sexta-feira abençoada por Deus.
0: Valeu, meu querido.
5: Deus
0: abraço.
5: Abençoe nosso dia. Grande Léo.
0: Amém, amém, amém. Tá aí Márcio da Silva, né? Tá com pão francês já pronto, viu, gente? Onde é que é aí, ô Márcio? é panificadora, é supermercado, onde é que você tá trabalhando aí? Sei que pão francês lá já tá no jeito, viu, gente? Tá no jeito. Quem mais aqui, meu amigo, tá dizendo bom dia, meu amigo, tudo bem aqui, Wilson? Gostaria de pedir música de Mato Grosso e Matias, de Igual para Igual. Quero oferecer para todos os ouvintes aí do Alvorecer, obrigado e que tenha um ótimo dia, abençoado por Deus. Amém, meu querido. Obrigado, tá? Felicidades para você, Mato Grosso e Matias, de Igual para Igual. Já tá no jeito e vai para você já já, tá bom? Agora são 5 horas 54 minutos, 5:54. Bora de moda?

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Gente, olha a hora, 6:05, 6:05 agora. Vem aí a nossa motivação para um dia melhor, hoje especial para o Dia dos Pais, tá bom? Vamos conferir já já.

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Muito bem, meu amigo, muito bem, minha amiga, chegou a hora da nossa motivação para um dia melhor. O título da mensagem de hoje, o abraço do Pai bondoso. Como é gostoso, né, gente? Um abraço do nosso Pai, principalmente aquele Pai bondoso, aquele Pai amoroso, não é verdade? Nós vamos meditar no livro de Salmos 103, versículo 13. Acompanhem comigo aí. Esse versículo diz: como um pai tem compaixão dos seus filhos, assim o Senhor tem compaixão dos que o temem. Olha, muitas vezes na vida a gente ouve mil histórias sobre quem Deus é. Uns dizem que ele é bravo, outros que está longe, mas a verdade é que a gente só o conhece de verdade quando ouve a sua doce voz falando lá no fundo do peito, no meio da nossa escuridão e dos nossos problemas. Aí a gente vê como Deus é bondoso, né? Ele não é um Deus que fica nos apontando o dedo, mas um Pai que diz que se agrada de nós e que nunca, em momento algum, nos deixa sozinhos. Essa é a maior esperança para quem vive uma vida simples, saber que não estamos desamparados. Olha, Deus é esse Pai bondoso, e ser amado por Ele é o que realmente define quem nós somos. A gente vê isso na Bíblia, naquela história lá, naquela história linda do pai que tinha dois filhos. Quando o filho mais novo errou e voltou para casa todo sujo e envergonhado, o pai não ficou esperando para dar um sermão. Pelo contrário, ele correu, abraçou o filho e fez uma festa. Não foi assim? É assim que Deus faz com a gente também. Ele conhece cada coisa que a gente precisa antes mesmo da gente falar, porque ele cuida dos detalhes, das contas para pagar e das preocupações da nossa família. Olha, muitas vezes a gente procura resposta em tantos lugares, tenta resolver tudo sozinho, mas a resposta está sempre nele. Tudo que esse pai faz é perfeito, mesmo quando a gente não entende na hora. O seu amor é tão real que a gente nem consegue explicar direito, e a paz que ele nos dá acalma o coração de um jeito que ninguém no mundo consegue explicar, que ninguém no mundo consegue nos dar essa paz. Ele está sempre nos chamando para ir mais fundo, para confiar mais, para ir além, deixando o medo de lado e segurando na mão dele. Meu amigo, minha amiga, neste Dia dos Pais, a conclusão que precisamos guardar é muito clara e cheia de luz. Você não precisa ser perfeito para ser amado por esse Pai, pelo nosso Deus. Ele te ama pelo que você é, não pelo que você faz. Ser pai aqui na Terra é uma missão linda, mas saber que temos um Pai perfeito no céu é o que nos dá força para continuar. Que você possa sentir esse abraço hoje e entender que nos braços do Pai bondoso, você sempre terá um lugar, sempre terá perdão e sempre terá um novo começo. Olha, que o amor de Deus seja a sua maior força hoje e sempre. O Dilson Castro vai cantar uma linda canção que diz: Bom Pai. É o nome da música, Bom Pai. E nós vamos ouvir essa canção, essa letra maravilhosa, que fala exatamente sobre a nossa mensagem de hoje. Vamos meditar nessa letra maravilhosa. Dilson Castro, canta pra gente aqui no programa Alvorecer. Medite na letra desta canção. Você vai saber que Deus maravilhoso.

0: bem, muito bem. Tá aí o Chitãozinho e Chororó. Deu um cortezinho no final da música, não foi, Rainha?
1: É, claro.
0: Que é isso, rapaz? É, mas tava no finalzinho. Deu um cortezinho aí na música do Chitãozinho e Chororó, A Flor da Noite. Gente, olha, agora são 6:20, 6:20.
2: Bom dia!
0: Sextou! Sexta-feira maravilhosa. E aí, tudo bem com você? Tudo certo? Bom, bora trazer aqui mais recadinhos, mais mensagens, muitas e muitas mensagens. Nosso amigo Ricardo Pires, é isso, querido? Tá dizendo bom dia, Léo Vieira, estamos por cá ligados na melhor, saindo do plantão, Léo Vieira. Maravilha, meu querido, bom descanso agora, viu? Bom descanso pra você, obrigado pelo carinho da audiência, da companhia, ótima sexta-feira. Minha amiga Aide, tudo bem,
3: bom
0: querida?
3: Bom dia.
0: Nossas
3: vidas, né?
0: Amém, minha querida, é
3: uma
0: isso.
3: Uma excelente sexta-feira abençoada.
0: Pra todos você, nós, amém.
3: Pra todos os ouvintes.
0: Obrigado.
3: Bora lá?
0: Bora. E aí, o que vai pedir hoje?
3: Vamos tocar uma música muito gostosa.
0: Bora, qual é?
3: É Espiga de Milho com Chitão e Chororó hoje.
0: Ah, é colheita, né?
3: Você toca
0: colheita.
3: Ela aí pra nós?
0: Toco, já toquei duas dele já.
3: Um bom dia.
0: Bom dia, minha
3: um
0: querida.
3: Um excelente final de semana para o Dia dos Pais, que aqui em casa tem o Sr. José Maurício, que é avô e pai.
0: Parabéns para ele,
3: viu? O Sr. Maurício, que é pai.
0: Parabéns.
3: E eu que sou paizona também, porque querendo ou não, eu tô nos quatro cantos da casa, né?
0: Maravilha.
3: Um bom dia.
0: Parabéns, viu? Tudo de bom. Bom dia, nossa amiga Aide. Eu acho que é colheita de milho, né? Não, Aide? Um abraço, minha querida. Obrigado. Tudo de bom. Quem mais? Marcelina.
4: Bom dia, locutor número 1.
0: Bom dia, minha amiga.
4: Bom dia, com alegria. Sextou. Sexta-feira boa, abençoada pra você. Leozinho pra todos os seus ouvintes. Tô ouvindo aqui seu programa, curtindo
0: as rodas
4: aí. Queria pedir música aí.
0: Qual é?
4: A Flor e o Feijão. E vou mandar pra todo mundo do Grupo Alvorecer, no Coração Sertanejo, Leozinho Vieira, pra toda a galera que participa do seu programa, viu?
0: Certo, obrigado, minha querida.
4: Tô ouvindo, tô ligada, viu?
0: Obrigado, obrigado.
4: Tô aqui ouvindo seu programa, viu?
0: Abração pra você, tudo de bom. Obrigado, minha amiga Marcelina, direto de Uberlândia, Minas Gerais. Ô, Marcelina, você tá meio desanimada, o que que foi? O que que foi, minha amiga? Tá desanimadinha? O que que foi? Conta pra mim. Um abraço, viu? Pra você, tudo de bom. Qualquer coisa, fala com seu amigo, viu? Fala com seu amigo aqui. Tô achando você desanimadinha hoje. O William Santana, rapaz, tá aqui. O William Santana, é ele? Bom dia,
5: bom dia
0: querido.
5: Aqui quem fala é o William, estou aqui no Paraguai.
0: Paraguai, rapaz.
5: Chico Rei, Paraná, um degrau na escada. Gostaria de oferecer pra minha mãe, mais lá no São Francisco, município de Ipueiras. Para minha irmã Adriana, seu esposo Francisco e sua filha Lívia.
0: Aham.
5: Para Luiz Corróis Trupiço. Para minha comadre Marlene. E meu compadre José Nido lá na fazenda Terra Boa.
0: Certo.
5: Para minha comadre dela na chácara, Nossa Senhora Santana. Para a Mauri lá no Radiador Tocantins. Para a Rosa e Ju lá no Imperial de Mar dos Pés de Manga. E para todos os ouvintes aí da Unitins FM.
0: Pronto, valeu, meu querido. Super abraço, viu? Obrigado pelo carinho da audiência e da companhia. Agora são 6:23, 6:23. Já já nós temos as primeiras previsões para os signos, né? Já já, tá?

0: Dias, de 21 de março a 20 de abril.
1: Muito bem, olha, hoje é uma conversa, aliás, hoje uma conversa, uma notícia ou até algo que você aprender pode fazer você enxergar as coisas de um jeito diferente, viu? Olha, escute com coração e atenção e não tenha medo de considerar novas ideias, porque elas podem abrir boas oportunidades, tá bom? Os números da sorte para hoje são 0817, número 29, e a cor para hoje é amarelo.
0: Atenção, Touro, de 21 de abril a 20 de maio.
1: Olha, hoje é um bom dia para pensar melhor no dinheiro, no trabalho e no seu valor também. Olha, uma nova oportunidade ou até um talento que você ainda não explorou pode trazer mais segurança e crescimento. Esteja aberto a mudar a forma de enxergar a prosperidade, tá bom? Os números da sorte são 0921 e número 36, e a cor para o dia de hoje é verde.
0: E agora, os astros falam para você que é de Gêmeos, de 21 de maio a 20 de junho.
1: Atenção, Gêmeos, olha, hoje pode ser um dia de grandes mudanças na sua vida. Você pode sentir vontade de mudar a forma como se mostra para as pessoas ou tomar uma decisão importante. Então, confie em você e siga o que faz sentido para o seu crescimento, ok? Os números da sorte para hoje são 0518, número 32, e a sua cor é azul claro.

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4: Tudo bem, tudo certo, pessoal? Estamos de volta. Excelente manhã para você. Bom dia, hein? Bora pra

0: da criança, está na hora de ir pra escola.
1: É isso aí, criançada, bora acordar, tá na hora de ir pra escola, criançada, 6:35, né? Papai, mamãe, vovô e vovó, tio e titia, tá na hora de organizar a criançada, né? Hoje, sexta-feira, pra fechar a semana com chave de ouro, criançada, bora estudar, bora. Isso, desse jeitinho, viu? Animadinho, feliz e contente e sorridente. Criançada, é dia de estudar, afinal de contas, hoje é mais uma sexta-feira, né, Mariazinha?
2: Galera, hoje é sexta-feira, hein?
1: Sextou! Sexta-feira boa. Sexta-feira também, gente, é dia do nosso querido Lucivan. Lucivan Via Palmas. Lucivan ainda tá fazendo... Bom dia, meu querido. Seja bem-vindo. Tá fazendo a escala segunda, quarta e sexta ainda? Agora terça e quinta, na semana que vem. Muito bem, chegou por aqui, gente. Eu não vou nem falar, ele veio com uma sacolinha aqui. Deixa eu ver o que que é. Será que eu posso falar, Lucivan? Pode falar, será? Gente do céu, nem acredito, rapaz. Eu acho que é de tanto eu falar nesse programa aqui. Lucivan ficou com dó de mim. Lucivan, senta aí, Lucivan. Senta aí, Lucivan, tá aqui do meu lado, né? Acabou de chegar de Fátima. Acho que de tanto eu falar nesse programa, falou, cara, eu tô com dó do Léo já, né? Com esse negócio, viu, Dona Maria? Eu tô com dó do Léo Vieira, rapaz. Vou ter que ir lá levar esse presentão pra ele. Lucivan, tudo bem, meu querido? Bom dia.
3: Bom dia, tudo bem.
1: Tudo bem, chegou bem de viagem? Viagem foi tranquila, né? Na paz de Deus, né? É tão bom quando a gente faz uma viagem que a gente chega bem, né, Lucivan? A gente fica com aquele medo de problema na estrada, carro quebrar.
3: Perigoso,
1: a estrada também é perigosa, né? Muita atenção, né, Lucivan? Pra quem pega a estrada, principalmente quem sai de madrugada, né? Tem que estar muito atento, né, Lucivan?
3: 4 horas da manhã não é brincadeira, não.
1: Agora, essa surpresa aqui, rapaz, foi demais, viu? Agora você se superou, viu, Lucivan?
3: Ainda tá quente até.
1: Pois é, eu tô aqui, ó. Ainda tá quentinho ainda, rapaz. Tá morninho. Quem foi que fez? Quem foi?
3: É um amigo meu, seu Luiz.
1: É um amigo. Seu Luiz? Será que ele ouve o programa, será?
3: Eu falei pra ele botar na rádio, não sei se
1: ele ouve. Ô, seu Luiz, estiver ouvindo a gente aí, seu Luiz, ó, você vai receber um abração meu, né, muito carinhoso, porque você tá mandando, é uma das coisas que eu mais gosto na vida, né, de comer, é o tal do requeijão. Seu Luiz, um abraço, viu? Lucivan, obrigado, meu querido. Obrigadão, viu?
3: Tranquilo.
1: Tá tudo bem? Tudo tranquilo? Família tá bem?
3: Tudo tranquilo.
1: Bom demais. Seja bem-vindo, viu? Obrigado pela sua audiência de todos os dias. Grande Lucivan, meu parceiro, rapaz, gente boa, gente fina. Da nossa querida cidade de Fátima. Gente, ó, deixa eu... E aí a gente acaba de falar sobre o perigo da estrada. E aí eu tenho uma notícia aqui para falar que, infelizmente, um senhor de 66 anos, ele morreu e outras duas pessoas ficaram feridas em um acidente entre dois caminhões na BR-153, aqui próximo a Vanderlândia, no norte do estado, viu? Segundo a Polícia Rodoviária Federal, a batida aconteceu na noite de quarta-feira. É quando um dos caminhões atingiu a traseira do outro. A vítima, identificada como Manuel Rodrigues Filho, estava com um passageiro em um dos veículos e morreu ainda no local. A polícia científica realizou a perícia e o corpo foi encaminhado ao Núcleo de Medicina Legal de Araguaína, antes de ser liberado para a família. O caso será investigado pela Polícia Civil de Vanderlândia. Horas depois do acidente, o corpo de bombeiros foi acionado para limpar a pista por causa do óleo derramado na rodovia. Que coisa, né? Agora são 6:38, 6:38. Deixa eu tocar moda aqui para mim bater um papo com meu amigo Lucivan rapidinho.
4: Deixa eu te falar, você não toca o Milionário Zé Rico aí não, na
1: toca,
4: rádio?
1: Rapaz, toca sim, aqui ó, Milionário José Rico para você, Ilusão Perdida, essa é boa. Bom dia.

0: Rapaz, esse programa Alvorecer com Léo Vieira tem uma satisfação assim. Tá você como ouvinte, obrigado.
1: É, bora agradecer, né, Letizgo? Agradecer os melhores ouvintes do mundo. Tá aí o Milionário e José Rico, os Gargantas de Ouro. Gente, ó. 6:42, 6:42. Alô, alô, Bartolomeu.
2: Vila, filho.
1: Opa.
2: Ele manda pra nós aí.
1: Fala,
2: Pássaro Sem Ninho com André Andrade.
1: Como é que é? Ah, Pássaro Sem Ninho. Valeu, meu querido. Abraço, viu? Tudo de bom. Obrigado pela companhia. Meu amigo José Neto tá dizendo bom dia, Léo. Sou José Neto do Morada do Sol 2. Olha, gostaria de ouvir uma música com Almir Sater tocando em frente. Quero oferecer para todos que gostarem da música. Maravilha, meu querido. Vai já já, viu? Abração para você também. José Neto tá no Morada do Sol 2, sempre acompanhando programa Alvorecer. Ô, Marcos, tudo bem, meu querido? Bom dia.
3: E bom dia, meu amigo, meu amigão aí. Léo Vila, vou lá.
1: Bom dia, querido.
3: Cantar no galo, sextou, Leozão.
1: Sextou, meu amigo.
3: Com alegria, com muita paz, com muito amor, no coração. É Deus no comando.
1: Isso, sempre, Deus sempre, no comando, sempre.
3: Amar a Deus e amar o próximo, como nós mesmos.
1: Isso.
3: Lugar de gratidão pelas palavras, 5 horas da manhã. E 6 horas, vamos agora. Eu vou esperar. Toda vez espera. Motivação para um dia melhor.
1: Que legal,
3: tá?
1: Que legal. Será
3: que a música Alucinação?
1: Tem,
3: amar
1: na hora.
3: Patrícia com Gustavo Nino.
1: Tem ela.
3: Boa música, os dois juntos aí. Se não tivesse, põe qualquer cantor que canta ali, o Mado Batista também.
1: Temos tá ela bom? Aqui, ó. Tá
3: mais
1: no jeito.
3: Cacimento, beleza, mais lapada.
1: Isso.
3: Cadê, rapaz? O pessoal doge aqui, ó, o vizinho. Acorda, doge. Cadê o negão, o leite tá roubado? Acorda, negão. Vai tá tirando leite, tomando conhaque, São João. O mel, gengibre.
1: Olha aí.
3: Tupira, e
1: aí a gripe rapaz, passa longe, hein? É verdade. Beleza? Beleza, querido.
3: Tudo bom, hein, Léo? Boa sexta-feira. Descanse.
1: Valeu, meu querido. Pra todos nós.
3: Família.
1: Obrigado, viu?
3: E gratidão por tudo, hein? Mais
1: uma maravilha.
3: Vez.
1: Deus um abraço.
3: Sempre, né? A nós aí.
1: Valeu, beleza? Meu querido. Abraço. Fica
3: é
1: com Deus.
3: Paz. Obrigado por tudo aí.
1: Amém, amém. A moda já tá no jeito e vai já já, tá bom? Valeriano, tudo bem, meu querido?
4: Bom dia, meu Léo. Gostaria de ouvir uma música aí com Léo Canhoto, Robertinho, meu velho pai.
1: Certo.
4: Eu ofereço pra mim mesmo, pra todo o papai desse... que tá ouvindo o programa.
1: Legal.
4: E vai pra todos os papais do grupo, galera da animação, pra você, que é papai também.
1: Obrigado,
4: e
1: meu querido, obrigado.
4: Toda a galerinha da animação.
1: Isso, assim. Legal. Tá? Valeu, um abração pra você, Valeriano de Porto Nacional, gente boa, gente fina, Vilmar, é isso, Vilmar? Bora ouvir?
5: Bom dia, meu
1: bom
5: nome.
1: Dia. Alô, meu querido.
5: Aqui é o Vilmar de Porto Nacional.
1: Alô, Vilmar.
5: Gostaria de ouvir com o Rick Renner, Te Amo, Pai. Ofereço pro meu amigo Carlito aí no Taquaraçu, grande torcedor do Fluminense como eu.
1: Isso.
5: Pra toda a galera sofredora do Fluminense. Ok?
1: Ok, meu querido. Abraço, tudo de bom, felicidade. Zé da Jumenta, você, velho.
6: Bom dia, por favor.
1: Bom dia, velho.
6: Você tá
1: dia.
6: Bom?
1: Bom e bonito.
6: Seu amigo Zé da Jumenta.
1: Certo.
6: Passando para desejar um bom dia para todos que estão assuntando o seu programa.
1: Isso.
6: Mandar um bom dia pro meu amigo, seu Raimundo, pai de João Quiló, a sua esposa, seu neto, seu filho, rapaz. Mandar um bom dia pro nosso amigo Sobre o capitão.
1: Muito bem.
6: Lá na Serra, Sobre Desce, Dona Aparecida. Minha amiga Rita de Castro, lá em Porto Nacional, Araravé. Marcelino, lá em Minas Gerais, joga agora na Marcelina e no, na Rita de Caça.
1: Tá bom, meu querido,
6: e
1: agora.
6: Não põe, não.
1: Aí, ó, baldinho de água, choquinho nelas pra despertar nessa manhã de sexta-feira. Quita do Leite, é ele, José Quita?
7: Bom dia.
1: Bom dia, meu amigo.
7: Quita do Leite.
1: Ô, Quita.
7: Tudo bom?
1: Bom demais, e você, meu amigo?
7: Eu quero ouvir.
1: Qual
7: Pedro
1: é?
7: Pedro da Estrada.
1: Ó.
7: Herói sem medalha.
1: Certo.
7: Pai Parinho Primeiro, meu nome é Barreiro.
1: Maravilha.
7: Pereira.
1: Ao Matos.
7: Estamos com o Perleiteiro.
1: Valeu.
7: Tchau, obrigado.
1: Valeu, tchau, obrigado, meu querido. Abração pra você também, nosso amigo Quita do Leite.
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1: Essa aqui é pra minha amiga Marcelena. O feijão e a flor.

0: Alô, alô, você que é de Câncer, de 21 de junho a 21 de julho.
1: Muito bem, olha, hoje vale a pena ouvir mais o seu coração e a sua intuição. Olha, um sonho, uma sensação, né? Um sonho, uma sensação ou um momento de silêncio pode trazer a resposta que você estava procurando, viu? Nem toda mudança acontece por fora, mas ela pode transformar muita coisa por dentro, tá bom? Os números da sorte são 07, 16 e número 28 e a sua cor para hoje é branco.
0: Atenção, leoninos, chegou a hora do seu horóscopo, de 22 de julho a 22 de agosto.
1: Olha, hoje amizades e novos contatos podem trazer boas oportunidades. Uma conversa pode abrir portas e fazer você enxergar a vida de um jeito diferente. Aproveite para conhecer pessoas e ouvir novas ideias também, tá? Os números da sorte para hoje são 11, 24 e número 39 e a sua cor para hoje é dourado.
0: Atenção, virginiano e virginiana, de 23 de agosto a 22 de setembro.
1: Olha, hoje podem surgir mudanças no trabalho ou nos seus planos para o futuro, viu? Mesmo que seja preciso mudar a rota, isso pode trazer oportunidades ainda melhores. Então, confie que algumas mudanças acontecem para levar você mais longe, ok? Os números da sorte para hoje são 06, 22 e número 35 e a cor para hoje é verde esmeralda.

0: Eita, coisa boa, Chico Rei Paraná. Bora lá então para nossa curiosidade de hoje. Gente, olha, atenção, hein? Olha, o papagaio que pertenceu ao icônico Frei Damião continua vivo no Cariri da Paraíba. Sabia disso? Pois é, ele atrai aí uma multidão de fiéis e curiosos, né? A zona rural de Livramento. Olha, com idade estimada entre 80 e 95 anos, a ave de origem europeia tornou-se uma espécie de relíquia sagrada na região, viu? Mantendo viva a memória e o legado do frade Capuchinho, né? Falecido em 1997. Tá aí, gente, papagaio do Frei Damião, hein? Papagaio do Frei Damião. Então, está vivo. Tô vendo aqui a imagem dele. Tá bem velhinho o papagaio também. Tá dando pra perceber na imagem aí que ele tá bem velhinho, né? Viu, Dona Maria? Papagaio, ó.
1: O quê? Não acredito.
0: De 80, 95 anos tem esse papagaio aí, né? Que é o papagaio do Frei Damião, que ainda está vivo na cidade de Cariri, da Paraíba, na zona rural de Livramento. É, meu amigo, não é brincadeira não. Papagaio viver 80 a 95 anos. Tá aí. Curiosidade. Bora lá então, agora são 6:56, 6:56, muitas e muitas mensagens. Fala, Vilonei, bom dia, querido.
2: Bom dia, meu amigo Léo Vieira.
0: Bom dia.
2: Aguarde, meu trocão.
0: Aô, Vilonei.
2: Vamos aqui agora, Léo.
0: Tomando maravilha.
2: Um café, mãe.
0: Tá tomando cafezinho? Bom demais.
2: Maiara de Abreu.
0: Isso.
2: Morena,
0: Carlinha.
2: Serena, Deus e mais, ó, da IMPP do Raio, Léo Vieira, que é você.
0: Obrigado, meu querido.
2: Uma boa sexta-feira, que Deus abençoe a nós, um bom fim de semana, um bom sábado, bom domingo, Deus proteja nós, estudiante, até segunda, meu rei.
0: Falou, então, garoto.
2: Bota um menino de barreirito aí, derruba meus passos.
0: Pronto, valeu. Abração pra ele, Vilonei, direto de Taguatinga, gente boa, gente finíssima. Quem mais? Alô, bom dia, bom dia, bom dia.
3: Bom dia, bom dia, Léo Vieira, tudo
0: bem? Bom dia, querido.
3: Eu tô ouvindo aqui, ó. Só porque ele falou.
0: Ó. Ah, rapaz, olha aí.
3: Ei, eu acho que ele vai trazer pra você uma rodeira de mineiro.
0: Que é isso? que é isso? Ah, rapaz,
3: coloquei
0: ele tá...
3: alma transparente, Leandro.
0: Alma transparente.
3: Chico Rei!
0: Au!
3: Bom dia pra todo mundo. Nós estamos indo ali, na cidade vizinha ali, buscar um pé de breca. Já.
0: Aí, valeu nosso amigo Godói. Aqui tá Godói, viu? Godói do Alto Socorro Amanhecer, gente. Olha aí, o nome é legal, hein? Alto Socorro Amanhecer Godói, tá aqui com a gente. Ele tentou acertar o que o Lucivan tava trazendo, mas já foi falado. Ele trouxe aqui pra mim um requeijão, viu, gente?
1: O quê? Não
0: acredito. É, Dom Maria, um requeijãozinho veio bonito hoje na sexta-feira, gente do céu. Tô feliz demais, né? Tô feliz. Ganhei o dia porque o requeijãozinho desse não é brincadeira não, meu querido. Ave Maria. Ô, Goiuzinho, tudo bem, querido?
4: Rapaz, Léo, acho que tu me pulou, Léo.
0: O que que foi?
4: Mandei a mensagem pra tu, era 4 e pouco da manhã.
0: Cadê? Sumiu, rapaz. Tua mensagem
4: eu
0: tá aqui
4: apaguei,
0: não, ué. Ah, tu apagou. Mas não apaga não, rapaz. Não apaga não, deixa aí. Porque a fila é grande, viu? Quando eu chego, Goiuzinho, já tem mensagem aqui de 1 da manhã, viu? É, 1 da manhã já tem gente mandando mensagem. Dá pra guardar já pra pedir. Você mandou, era 4:38. Tô vendo aqui que você apagou, viu? Não apaga não, Goiuzinho.
1: O quê? Não acredito.
0: Goiuzinho, um abraço, meu querido. Goiô, a fila é grande. É assim mesmo, viu? Tem que mandar e aguardar pra gente tá atendendo, tá, meu querido? Um abraço, tudo de bom. Nalvinha, tudo bem, minha amiga?
5: Bom dia, Léo.
0: Bom dia, bom dia.
5: E aí, Léo, tudo bem? Léo, boa
0: sexta-feira,
5: Deus te abençoe, Deus
0: Amém,
5: te dê
0: querido.
5: Paz, saúde.
0: A todos nós.
5: Muita saúde pra você,
0: isso.
5: Sua esposa, suas filhotinhas, você é um papai muito, muito, muito especial, né, Léo?
0: Obrigado, querida,
5: Léozinho,
0: obrigado.
5: Um abraço aí pra Raimundinho das Arnos,
0: isso.
5: O Carlão Bonitão da região,
0: maravilha.
5: A Sussu, o Jojo que tá fazendo nível amanhã, parabéns
0: amanhã,
5: pra ele, né?
0: Que legal.
5: Deus abençoe muito
0: isso.
5: Ele, né?
0: Amém.
5: E para todos os ouvintes aí, né? É, que Deus abençoe todos que te escuta aí, né?
0: Amém.
5: Nesse momento,
0: isso.
5: Nas chacras, né? Nas fazendas,
0: aí
5: no aeroporto. É quem tá saindo, quem tá chegando na capital,
0: isso.
5: Né? Então tá, todos te escutam, né, Leozinho? Se você não rodou, Vite, Léo, as borboletas, você roda pra mim, por favor, e ofereço pra toda essa galerinha.
0: Tá bom,
5: fala
0: minha
5: pra
0: querida,
5: Maria deixar um cafezinho pra mim, tá, Leozinho? Então
0: tá, bom.
5: Tá, falou, tchau, fui, meu amigo
0: Leozinho. Valeu, olha aí, ó, cafezinho pra você, Nalvinha, cafezinho pra você, tá saindo, viu? Obrigado, querida.

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0: gente, olha a hora. Agora 7:06, 7:06. 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
1: Que tá desanimado, rapaz? Hoje é sextou?
0: É, sextou. Sexta-feira boa, desanima não, hein? Desanima não, porque a semana está sendo vencida, mais uma semana, graças a Deus, né? Muito trabalho na semana? Trabalhou bastante ou não? Foi razoável, hã? Foi sua semana, correria da semana. Bora lá então, né? Bora lá, porque hoje é sexta-feira, né, meu compadre?
2: Hoje é sexta-feira!
0: Sextou! Daqui a pouquinho nós vamos cantar parabéns para os aniversariantes do dia de hoje, para quem tá soprando velinhas nessa sexta-feira. Aliás, fazer aniversário na sexta-feira é tudo de bom, né, Rainha?
3: É, claro.
0: Sexta-feira é bom demais para comemorar aniversário. Deixa eu ver quem mais está com a gente aqui. Nosso amigo Samuel Monteiro tá dizendo: vai Corinthians, vai Corinthians. Ô Samuel, hoje eu não quero falar de futebol, viu?
4: Pra apanhar e ficar aí, calado. Ó. É pra apanhar e ficar calado.
0: Tá
4: negócio de
0: aí?
4: Dar explicação aqui em grupo, não.
0: Por causa disso que eu não quero falar.
4: Apanhou, ficou calado.
0: Tá vendo aí? Por causa disso aí, rapaz, que eu não quero falar, rapaz.
5: Não, menino, perdeu de novo. O quê? Não acredito.
0: Perdeu não, não perdeu, viu? Não perdemos ontem, dona Lourdes. Ontem nós não perdemos, mas... não classificamos, né? Ontem não classificamos, ganhamos, mas não levamos, né? O Internacional classificou 2-1 para o Corinthians, e aí o Internacional tinha feito 2-0 no primeiro jogo em casa, né? Com vantagem de um gol, o Internacional está classificado aí para as quartas de final da Libertadores. Aliás, daqui a pouquinho, meu amigo Luiz Carlos Lula deve trazer as informações do esporte pra gente, viu? Bração, bração pro Lula, daqui a pouquinho deve trazer informação. Jaciel Rodrigues tá dizendo bom dia, Léo Vieira, estou aqui na Lagoa da Confusão, olha aí, Lagoa da Confusão, gente. Jaciel Rodrigues, um abraço, meu querido, pra você, ó, bom dia. Obrigado pelo carinho da audiência, da companhia também no programa Alvorecer. Quem mais? Minha amiga Isabel tá aqui.
6: Bom dia, meu amigo.
0: Bom dia, minha amiga.
6: Eu quero ver uma música com Paulo Fernandes.
0: Qual é?
6: Chitãozinho Chororó, Pegando Lágrimas. Quero oferecer para toda essa galerinha que estiver te ouvindo aí e que gostar dessa música. Um cheiro, meu amigo, para você também, tá bom?
0: Obrigado, querida.
6: Um abraço, que Deus abençoe a nossa sexta-feira. Bonitinhos, a melhor do Tocantins, estou por cá. Estou
0: legal.
6: Por cá te ouvindo todos os dias. O cheiro no seu coração, que Deus abençoe o seu dia, o nosso dia, de toda a sua família. O cheiro,
0: amém,
6: meu amigo,
0: cheiro, querida. Obrigado pra você também, tudo de bom, tá? Nossa amiga Isabel de Jaú do Tocantins, curtindo o programa Alvorecer. Alô, Francisco, bom dia, meu querido. Cadê o homem? Bom dia.
7: Bom dia, meu amigo Lavieira.
0: Bom dia, meu amigo.
7: Sexta-feira abençoada pra nós. Sextou,
0: amém.
7: Lavieira, manda um café pra mim aí, que eu acordei tarde. Não,
0: vai, acordou tarde,
7: ainda,
0: rapaz. Lavieira,
7: passa pra nós aí, por gentileza aí, Borboletas, com o Vitor e Léo.
0: Já tá no jeito.
7: A minha esposa Luzinete.
0: Isso.
7: O Dazão do Irmão Dulce, Batistão.
0: Maravilha.
7: O João Ronaldo Doleto, Mauro da Aurene 4. Toda a turma do Detran aqui do Taquaralto.
0: Legal.
7: A dona Nilza, o James. E a toda a turma da animação aí, todo mundo que gostar da música. Muito obrigado, meu amigo.
0: Valeu, meu querido.
7: A nossa família, o nosso dia. Muito obrigado, companheiro.
0: Pronto. Valeu. Cafezinho aí, ó. Cafezinho pro meu amigo Francisco do Detran, Chico do Detran. Gente boa, gente finíssima. Ô, Elisângela, tudo bem, minha querida? Bom dia.
8: Bom dia, Leozinho.
0: Bom dia.
8: Sextou, bora tomar o café e bora trabalhar, né?
0: Bora trabalhar também, viu?
8: Sextou. Semana ainda não acabou.
0: Não acabou.
8: E bora.
0: Isso. Aí, ó, cafezinho pra você também, tudo de bom, viu? Já fez aí um cafezinho da manhã? O que você preparou hoje pro café da manhã? Um abração pra você, tá? Tudo de bom. Goiano tá dizendo bom dia, grande Goiano, Goiano de Barrolândia, né? Goiano de Barrolândia, abração pra ele, abração pra toda a família ouvindo o Alvorecer. Negão do Leite Derramado, bom dia.
9: Alvira, rapaz, só agradecer a Deus pela sexta-feira maravilhosa, né? Estamos por cá agarrado, meu amigo, pegado. Canal Bom Dia Geral pra todos aí, Marco Lapada, Tião Venâncio, Pidão Importacional, Marcia Helena, todo mundo que estiver ouvindo seu programa, audiência grande no estado de Tocantins, no Vale do Araguaia. Boninho, um abraço, meu amigo, manda aí pra nós aí. E o Nico Limoninho, o Alquirão de Saudade, meu amigo. Um bom dia, um abraço pra todo mundo com Deus. Estamos por cá, pegado, meu amigo.
0: Valeu, Negão. Um abração pra você. Ô, Zé Caipira, tudo bem, querido?
10: Opa, Léo Vieira. Sextou, macho. Nós tá no...
2: Arvoreceu, é que nós
0: sabemos.
2: Leveiro, quer mandar um abração rojado pra esse pessoal feito todo, aí pessoal aí que tá sintonizado na Unitins, nos quatro cantos do Estadão, aí. Quero mandar um abração rojado aqui no Alto da Serra, aqui pro Goiôzinho, Bob Esponja, o pessoal todo no Alto da Serra. Meu amigo Antônio Bigode, família. É, ué, quero mandar também lá pro meu amigo Diomar, lá da Saúde, ué. Pessoal todo do Postinho de Saúde, meu abração rojado no Jardim Aurélio 3, minha mãe, dona Zelina, seu Dilon e família. Em geral, aí o pessoal de todos é caipira, é nóis por cá, pessoal. Essa peca pra nós arvorecer um montão aí, Levira.
0: Valeu, Zé Caipira, abração pra você, tudo de bom, tá? Obrigado. Jonathan, bom tudo dia, bem, querido?
3: Alveira.
0: Bom dia.
3: Jonathan,
0: Barra da Arueira.
3: Manda um abraço pro teu amigo Neilton, da Barra da Arueira.
0: Neilton, abração pra ele. Manda um
3: abraço pro amigo Lucasão Raiz.
0: Isso.
3: Seu Xuxu, né, Alveira? Quero mandar de Renan aí. Toda a galera que tá participando do festejo de São Domingos dos Monos, Alveira. A Barra da Arueira, né, Alveira?
0: Valeu, valeu, Jonathan. Aí, abração pra você, ó. Você falou Rick Renner, vamos tocar Te Amo, Pai. Daqui a pouquinho, viu? Abração pra você, tudo de bom. Tá na hora, né, pessoal? Tá na hora, 7:12, 7:12. Nós vamos cantar parabéns agora aos aniversariantes do dia. Vamos lá. Olha, hoje nós estamos vivendo uma sexta-feira, dia 7 de agosto de 2026. Hoje é dia nacional do documentário brasileiro. Também hoje é dia da Lei Maria da Penha, viu, gente? Os nascidos no dia 7 de agosto pertencem ao signo de Leão, regidos pelo Sol, possuindo uma personalidade forte, generosa, carismática e com grande capacidade de liderança, tá? Para você, parabéns, você que nasceu no dia 7 de agosto. Vamos agora passar pelo Facebook Léo Vieira, pela página Alvorecer também e, claro, os famosos que hoje estão soprando velinhas. Ó, quem tá aniversariando hoje, Luiz Evangelista, parabéns, hein?
10: Parabéns.
0: Quem mais? Dilson também tá aniversariando hoje, parabéns pra ele, felicidades. Raíssa Burjac, também tá aniversariando hoje, muitos anos de vida. Dominga Souza, também tá aniversariando nessa data, parabéns, muitos anos de vida, tá? Genoveva Alves, também tá aniversariando nessa data, parabéns. Antônio Alves também é aniversariante do dia de hoje. Marlone, tá aniversariando hoje, parabéns, viu? Meu amigo radialista, comunicador Beto Parente, também tá aniversariando nessa data, muitos anos de vida. E ainda a Missilane Barbosa, também aniversariando hoje, felicidades, tá bom? Os famosos são o cantor e compositor Caetano Veloso, Caetano Veloso, aniversariante do dia de hoje, parabéns para ele, né? Atriz brasileira Vera Ortiz, também tá aniversariando hoje, parabéns para ela, né? O ator Raul Gazola, experientíssimo, né? Aniversariante do dia de hoje, parabéns para ele. E ainda a atriz brasileira Antônia Moraes também tá aniversariando nessa data. Felicidades, viu? A todos, ó.

Muito bem, muitos anos de vida, muita saúde, muita paz a todos os aniversariantes dessa data, que Papai do Céu abençoe e repita por muitos e muitos anos, que você aproveite essa data para comemorar com as pessoas que você ama, tá bom? Felicidades, ó, parabéns, parabéns.

0: Tá aí no nosso programa Alvorecer, feito pra você. Gostou, Rainha da Moda, ou não?
1: É claro.
0: Ah, muito bem. Amado Batista e o Gustavo Lima, Alucinação. Agora são 7:19. Gente, olha, um jovem de 22 anos foi morto a tiros na noite de ontem, quinta-feira, na Avenida Tocantins, no setor Santa Fé, região sul de Palmas. A vítima foi identificado como Henrique de Almeida Santos. Olha, segundo testemunhas, Henrique estava em uma motocicleta quando teria sido perseguido por dois homens em outra moto, né? Os suspeitos se aproximaram de um posto de combustível e fizeram disparos contra ele. O jovem caiu e morreu ainda no local. A polícia militar isolou a área para o trabalho de perícia e o corpo foi levado para o Instituto Médico Legal. O caso está sendo investigado pela Divisão de Homicídios e Proteção a Pessoas de Palmas. Até o momento, né, os suspeitos não foram identificados nem presos. Coisa, né? Violência aí na região sul da nossa capital. Agora 7:20, 7:20 para você, ó, bom dia, bom dia.
2: Bom dia.
0: Já tomou um cafezinho ou não? Hã? Cafezinho aqui, ó, cafezinho nós temos, né? Cafezinho Alvorecer, o melhorzinho da região. A Luciana tá dizendo bom dia, olha, que Deus abençoe o nosso dia, viu, Léo? Amém, minha querida. Coloca a música aí do Pablo, Perdeu o Pai, é isso? Perdeu o Pai? Luciana de Barrolândia. Abração para Luciana de Barrolândia, para todos aí acompanhando a programação. Obrigado pela audiência. O Gaúcho tá... Ih, rapaz, mandou para mim o símbolo do... Mandou para mim o símbolo do Internacional.
3: O quê? Não acredito.
0: Não mandou o símbolo para mim. Assim, do nada, né? Do nada ele me manda o símbolo do Internacional. Rapaz do céu. E ainda diz, buenas, tia. Ó, estamos por cá na escuta. Valeu, Gaúcho. Parabéns pela vitória, a vitória não, pela derrota e a classificação do Internacional, viu? É, parabéns, Internacional está classificado. Tudo de bom, meu querido, pra você. Quem mais? Sulani, é você, mulher? Bom dia.
4: Bom dia, Leozinho.
0: Bom dia, bom dia, bom dia.
4: Com
0: Sulani, Sulani.
4: Sem dinheiro.
0: Ah, sem dinheiro? Uai, mas...
4: Leozinho, abraço pro Raul Matos.
0: Isso.
4: Maninho Rodinei.
0: Ah.
4: Mauro do Aurã de Quatro.
0: Isso.
4: Dona Rita de Cássia.
0: E quem mais?
4: Jojo.
0: Jojo.
4: É, ah. Didi da Melancia, lá em Porto
0: da Melancia,
4: Nacional.
0: Gente boa, hein?
4: Toda a galera da animação,
0: que
4: é
0: legal,
4: pra quem está ouvindo o programa Alvorecer.
0: Aí,
4: tá bom?
0: Tchau, obrigado. Tá bom, tchau, obrigado, minha querida.
5: Tchau,
0: uai, eu pensei que era sextou com S de Sulani, mas ela falou que sem dinheiro, sem dinheiro. Sulani, abraço, minha querida, tudo de bom, obrigado, viu? Obrigado pela companhia, pela audiência. Amanhã é nível do Josué, é isso? Amanhã é nível dele, já completando aí o quê? Já completando, cinquentou, é? Cinquentou, Josué? Já, Josué? Menino, velho. Ô, Ivonete, tudo bem, minha querida?
6: Bom dia, Léo.
0: Bom dia, bom dia.
6: Ótima sexta-feira abençoada pra você com toda a
0: amém,
6: família.
0: Amém, minha querida, amém.
6: Que música linda, Tistãozinho Chororó.
0: Essa é bonita,
6: flor da noite.
0: Hein? Flor da noite.
6: Eita coisa boa, que Deus abençoe a cada um de nós, tenhamos aqui sexta-feira abençoada.
0: Aham.
6: Pra todos, de A a Z, pra não ficar ninguém de fora, tamo junto. Eita, Léo, no Boteco Negão vai ter uma sabadeira amanhã.
0: Ah, é? Sabadeira, hein?
6: Contamos com sua presença,
0: olha,
6: com toda a sua
0: legal.
6: Presença. Tamo junto?
0: Tamo junto, minha querida. Um abraço pra você, Ivonete, Boteco do Negão, toda essa galera da Vila Grotins com a gente, curtindo o programa Alvorecer também. Obrigado pela companhia, pela audiência, sempre, sempre, sempre. Ivanilde, tudo bem, minha amiga? Bom dia, bom dia.
7: Bom dia, meu amigo Léo Vieira.
0: Bom dia, minha amiga.
7: Bom dia por aqui, tudo bem? Bom dia com Jesus.
0: Que bom,
7: aqui,
0: hein?
7: Minha Rosa tem 9 anos. A minha sogra,
0: ah.
7: A Isabel Moura, ela, o papagaio dela virou, tinha mais de 20 anos.
0: Ah, mais de 20?
7: E morreu, não sei, foi de tristeza. Mas uhum. Esse aqui é papagaio que come só, não come gordura.
0: Uhum.
7: Papagaio não pode dar comida com gordura.
0: Olha, tá
7: ele.
0: Vendo?
7: É verdura, é fruta, é girassol, é comida
0: certo.
7: Que eles comem. Se
0: verdade,
7: der comida
0: verdade.
7: De sal, ele morre na hora, não vive uhum. muito tanto.
0: Entendi.
7: Você pode ver que quando ele come girassol, você já mesmo já viu aqui a minha roda?
0: Sim,
7: ela
0: sim.
7: fica com a cor linda.
0: Verdade,
7: não
0: verdade.
7: Não pode dar comida. Tem papagaio que vive muito.
0: Muito tempo,
7: muito
0: né?
7: Mesmo.
0: Pois é, agora esse papagaio do Frei, né? Do Frei Damião, é Frei Damião, né? Frei Damião que ele estimam-se, né? Estimam-se que ele tem de 80 a 95 anos. Rapaz, mas ele não é do Brasil, esse papagaio é da Europa, né? Da Europa, então pode ser que seja uma raça com mais com mais tempo de vida, né? Tem mais tempo de vida. Muito bem. Abração pra você, minha amiga Ivanilde, pra você, pro Juraci, pra todo mundo. Obrigado, viu? Obrigado pela companhia, pela audiência. 7h23. Bora de moda?
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0: Chico Rei, Paraná. Aô!

0: Astros falam com você, de 23 de setembro a 22 de outubro.
1: Muito bem, atenção Libra, olha, hoje é um dia para aprender coisas novas e abrir a mente para novas possibilidades. Olha, uma conversa ou um convite ou uma experiência diferente pode mudar a sua forma de enxergar uma situação. Então permita-se evoluir e deixar novas ideias fazerem parte da sua vida, tá bom? Os números da sorte para hoje são 10, 23 e número 41 e a cor é rosa.
0: E agora, as previsões para o Escorpião, de 23 de outubro a 21 de novembro.
1: Vamos lá então, falando para você do signo de Escorpião, olha, hoje é um dia para olhar com mais calma para as mudanças, principalmente nas emoções e também na vida financeira. Olha, nem toda novidade é um problema, viu? Algumas transformações chegam para abrir novos caminhos e trazer mais liberdade, tá bom? Os números da sorte, anota aí, 04, 19 e número 37, e a sua cor para hoje é roxo.
0: Alô, alô, Sagitário, de 22 de novembro a 21 de dezembro.
1: Atenção, Sagitário, olha, hoje uma boa conversa pode melhorar muito seus relacionamentos, viu? Evite tirar conclusões antes de ouvir o outro lado, né? Com diálogo e sinceridade, você pode fortalecer laços importantes e se aproximar ainda mais de quem gosta, tá bom? Os números da sorte, anota aí, 12, 26 e número 44, e a cor para o dia de hoje é laranja.

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9: Muito bem, pessoal. Estamos de volta.

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1: Olha a hora, gente, olha a hora! 7:35, 7:35, de volta o seu programa Alvorecer, claro que é aqui na sua rádio.
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3: Onde é a Lavera? Sextou.
1: Sextou, Estelinha, sexta-feira boa pra você que acompanha a nossa programação, obrigado pelo carinho da audiência e da companhia, vamos que vamos, né? Aí, ó, sexta-feira legal. Gente, eu quero agradecer demais a sua audiência também pela internet, muita gente ouvindo pelo nosso site fm.nitins.br. Aliás, nós estamos com números expressivos lá no nosso site, né? Obrigado você que nos dá o carinho da audiência aí pelo site, né? Você que ouve pelo aplicativo da nosso Nitins também, muito obrigado pela audiência na internet. Você que nos ouve pelo Rádios Net, aliás, a Rádio Nitins é a mais ouvida pelo Rádios Net em Palmas, viu? É, Dom Maria, mais ouvida pelo Rádios Net em Palmas, né? Obrigado, viu, gente? Obrigado você que acompanha em outros estados, em outros países, né? Obrigado pela sua audiência na internet. Tudo de bom, felicidades, tá bom? Combinado? Gente, olha, atenção, porque Palmas terá mais um fim de semana de tempo seco e calor intenso, viu? Segundo a previsão meteorológica, entre sexta-feira e domingo, né? Sexta, que é hoje, dia 7, e domingo, dia 9, né? O céu deve permanecer com poucas nuvens e as temperaturas podem chegar aos 36 graus, né? Olha, a umidade relativa do ar pode ficar em torno de 20%, que é baixa, né? Principalmente aí nos períodos mais secos do dia, né? O que aumenta a necessidade de cuidados com a saúde, né? Como beber água, né? Beber bastante água e evitar atividades físicas nos horários de maior calor, tá? As temperaturas mínimas devem variar entre 20 e 22 graus, com ventos fracos e moderados, tá? A condição de estiagem deve continuar nos próximos dias em todo o estado do Tocantins. Então, os cuidados, né? Beber bastante líquido durante o dia e a questão da seca, a gente fala o cuidado, né? Com a vegetação, viu, gente? Com a vegetação, muito cuidado. Você que está nas estradas, percorrendo aí o nosso Tocantins, a gente pede muita atenção, muita responsabilidade aí nas estradas. Cuidado com a tal da bituca de cigarro, né? Para evitar queimadas, você vai apagar esse cigarro aí, né? Antes de você lançar ele aí na vegetação, né? Ou melhor, de preferência que você tenha aí um cestinho de lixo, né? Próximo de você, para que você possa jogar essa bituca de cigarro aí no cestinho de lixo, né? Tá bom? Combinado? Então tá aí a informação para você que acompanha o nosso programa Alvorecer, agora 7:38, 7:38.
3: Hoje é sexta-feira!
1: É, sexta-feira boa! Deixa eu trazer mais recadinhos aqui, deixa eu trazer mais mensagens, deixa eu trazer quem é que vai falar com a gente, mensagem de texto, mensagem de áudio, nosso amigo Ceará de Barrolândia, ele aqui, deixa eu ver.
4: Bom dia,
1: meu amigo, bom dia. Grande Ceará, rapaz, tá sumido?
4: Tá, galera.
1: Uai, bom demais, querido, e você?
4: Faz uma música pra nós aí.
1: Qual é?
4: Lembra da gente, de enquanto.
1: Opa, na hora, meu querido.
4: Essa rádio nós acertamos direto, nós ligamos essa rádio.
1: Que bom, que bom. Obrigado, viu? Obrigado.
4: Quem diga não tem tempo de ligar,
1: mas tá ouvindo, né? Tá ouvindo. Isso é bom, viu?
4: Se você pudesse botar uma música pra nós aí.
1: Qual é?
4: De Leonardo, entre tapas e beijos.
1: Olha, entre tapas e beijos.
4: Toda a turma da Barrolândia, pra você, pra todos que gostam da música.
1: Obrigado, meu querido. Obrigado, viu?
4: E obrigado.
1: Certo. Valeu, Ceará. Obrigado. Um abração pra você. Tudo de bom. Vamos ver se dá tempo da gente tocar pra você, entre tapas e beijos, Leandro e Leonardo. Quem mais tá comigo aqui? Deixa eu ver. A Keiliane tá dizendo bom dia. Manda um alô especial pro meu esposo Nelson. Ele está ligado lá na fazenda NK, na região da Piabanha. Quero oferecer a próxima música pra ele. Muito bem, valeu, um abraço, Keiliane. Tudo de bom pra você. Pro Nelson também, curtindo a programação. Obrigado pela companhia, pela audiência. Na nossa Nitins, a mais ouvida do Tocantins. Ô, tudo bem, meu amigo? Meu amigo Mauro, não é isso? Bom dia, bom dia.
5: Bom dia, Léo Vieira.
1: Bom dia, meu amigo.
5: Aqui quem fala é Mauro.
1: Ô, Mauro.
5: São Pedro,
1: e aí, bom?
5: Passando aqui pra dar um alô aí pra meu amigo Sobe Desce,
1: na Serra
5: do Taquara Sul.
1: Quem mais?
5: Meu amigo Chico do Detran, Norinhum.
1: Maravilha.
5: Meu amigo Zé da Jumenta. e para todos os ouvintes aí do programa Alvorecer Sertanejo.
1: Obrigado, meu querido. Valeu. Valeu, valeu, valeu. Valeu, Mauro. Um abração, querido. Tudo de bom. Quem mais tá comigo? Bom dia, bom dia, bom dia.
2: Bom dia, Léo.
1: Bom dia, querida.
2: Ótima sexta-feira pra você. Que Deus abençoe seu dia.
1: Amém. Lene Ribeiro, do Aurini 2. Tudo de bom pra você. Quem mais? Quem mais? Quem
6: bom
1: mais?
6: Bom dia, bom dia.
1: Opa, bom dia, meu amigo.
6: Edson, aqui do Ferro Velho Negro.
1: E aí, Edson?
6: Mandar um bom? Abraço aí pro pessoal da Unitim. Mandar um abraço isso. Também pra minha esposa, Raine. Minha certo. Sogra lá de Aparecido Rio Negro.
1: Ó, muito bem.
6: Levin, Chupa, amigo nosso lá de Aparecido, tá conectado.
1: Que legal.
6: Chupa Motos.
1: Abração pra todos aí, viu?
6: Bom dia.
1: Valeu, valeu, valeu, um abração. Quem mais tá comigo? Tá dizendo, ó, um grande abraço pra você, pra minha mãe, Carmina Borges, pra Perpétua na Fazenda Cabeceira Verde, pra Linda Matos e o Milton. Na Chácara Três Corações, para o meu amigo Gildo, em Pugmil, grande locutor, né? Que Deus continue abençoando nós, todos, né? Dando muita saúde e sabedoria. Antônia Borges, na Chácara Coração de Ouro, juntamente com o esposo Vanderli, e também para a sogra Maria Barbosa, ligados na programação. Legal, obrigado, Antônia. Antônia Borges e toda a família curtindo o programa Alvorecer, aquele abraço, tá bom? Mais uma mensagem, dá tempo, deixa eu ver. O meu amigo José Ribamar, o Riba Abreu também, deixando aqui um versículo bíblico, abração pra ele, tudo de bom. Mais um áudio, quem é? A Suelen, vai falar com a gente, né, Suelen? Bom dia, querida.
7: Oi, Léo, bom
1: Oi,
7: dia.
1: Oi, querida, Léo. Bom dia.
7: Leozinho.
1: Oi.
7: Eu gostaria de pedir pra você, se for possível, você cantar parabéns para meu filho, João Paulo.
1: João Paulo.
7: Mendanha,
1: legal.
7: Que tá completando mais um ano de vida.
1: Olha que coisa
7: que
1: boa, né?
7: É o melhor filho do mundo.
1: Legal, João Paulo.
7: O melhor
1: Paulo,
7: filho,
1: né?
7: Que Deus poderia dar para alguém. E eu tive a dádiva de Deus que ele me deu.
1: Legal.
7: Meu filho, parabéns. Que Deus do céu te abençoe, te proteja e te guarde de todo mal. Jesus te ama muito, eu também.
1: Legal.
7: Obrigado, Leozinho. Tudo de bom pra você. Felicidade.
1: Parabéns pra ele, pro João Paulo, né? Muitos anos de vida, muita saúde, muita paz. Ó, parabéns, parabéns. Aí, João Paulo, mamãe Suelen. Suelen Mota, com a gente. Obrigado, viu, querida? Abração pra você, João Paulo, muitos anos de vida, muita saúde, muita paz, sempre. Aí, ó. Pronto, parabéns da mamãe e de toda a família da nossa Unitins FM, tá bom?
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1: Agora tem Paula Fernandes e Chitãozinho e Chororó.
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1: Pegando lágrimas.

0: Tá moda linda demais, hein? Paula Fernandes, Chitãozinho e Chororó no nosso programa Alvorecer, feito pra você. Aquele abraço. Bom, vamos lá trazer o meu amigo Luiz Carlos Lula, o garotinho bom de bola, bom de informação, trazendo as notícias do esporte, né, Lula? Bom dia, meu querido, boa sexta-feira pra você.
1: Alô, Léo Vieira, bom dia, ótima sexta-feira para você e para todos ligados no programa Alvorecer. Estamos chegando para falar de esportes. Hoje vamos de mais resultados da Copa do Brasil, oitavas de final, jogos de volta. Cruzeiro 2, Chapecoense 0, Grêmio 1, Mirassol 0, Fluminense 1, Vasco 3, Fortaleza 3, Palmeiras 2, Corinthians 2, Internacional 1 e Vitória 4, Atlético Paranaense 0. O Campeonato Brasileiro Série A está de volta nesse fim de semana com a 22ª rodada. Amanhã, 4 jogos: Grêmio e São Paulo, Remo e Atlético Mineiro, Coritiba e Chapecoense e Botafogo e Fluminense. Domingo, completando a rodada, Cruzeiro e Mirassol, Bahia e Vasco, Palmeiras e Internacional, Bragantino e Corinthians, Santos e Atlético Paranaense e Flamengo e Vitória. Léo Vieira, o Fla Palmas realiza amanhã em Palmas uma seletiva para encontrar novos talentos para as categorias de base do clube. A avaliação será destinada a atletas nascidos entre 2011 e 2019, com inscrições disponíveis por meio do link divulgado no perfil oficial do clube. A seletiva vai acontecer no Centro de Treinamento do Fla Palmas, no Campo do Lago e no Plano Diretor Sul da capital. Mais esportes no programa Esporte Mais. Luiz Carlos Lula para a Unitins FM, sempre com você.
0: Bem, obrigado, Lula, pelas informações aqui no nosso programa Alvorecer, agora 7h49.
2: Alô, você que é de Capricórnio, de 22 de dezembro a 20 de janeiro.
0: Olha, hoje pequenas mudanças na sua rotina podem fazer uma grande diferença, tá? Organizar melhor o dia, testar novos hábitos ou cuidar mais de você pode trazer mais disposição e resultados, tá bom? Às vezes, uma simples mudança é o melhor começo de uma grande revolução, tá bom, Capricórnio? Olha, os números da sorte para hoje são 03, 20, número 38 e a sua cor para hoje é cinza.
2: Atenção, aquariano e aquariana, de 21 de janeiro a 19 de fevereiro.
0: Olha, hoje sua criatividade estará em alta e novas ideias podem trazer boas oportunidades. Não tenha medo de fazer diferente ou seguir um caminho fora do comum. Aquilo que torna você única ou único pode ser justamente o seu maior destaque, viu? Os números da sorte para hoje são 14, 27, número 42 e a cor para hoje é azul turquesa.
2: Atenção, você que é de peixes, de 20 de fevereiro a 20 de março.
0: Olha, hoje o foco está na família, no lar e nos sentimentos também. Algumas mudanças podem acontecer para trazer mais harmonia e conforto. Aceite novas formas de convivência e permita que o seu coração se adapte ao que pode fazer bem para você, tá? Os números da sorte para hoje são 02, 15, número 33 e a cor é lilás.

0: Léo, o programa já tá acabando.
1: Tá acabando, meu amigo.
0: Vai dar tchau pra nós.
1: Vamos dar tchau sim.
0: Oh, é difícil.
1: Ai, ai, 7:54, 7:54, deixa eu mandar um abraço pra Ellen Nilza, isso Ellen, Ellen Nilza, um abraço, não vai dar tempo de a gente colocar o áudio, viu? Ela tava cobrando a música do Vitor e Léo e depois ela ouviu, ela mandou outro áudio aqui, eu ouvi em off, viu Ellen? Um abração, querida, obrigado, boa sexta-feira pra você, tudo de bom, tá? Marabá Bife tá com a gente também, um abração pra ele, obrigado pela companhia. A Revina Rodrigues também, um abração para ela, obrigado pela audiência aqui no Alvorecer. Miriam, né? A Miriam também tá com a gente, obrigado pela companhia, não dá tempo de colocar o áudio, mais um abração. Quem mais aqui? A Ivani de Itaquaruçu com a gente também, obrigado pela audiência. Dedé também mandou mensagem, ó, Dedé, um abração para você, tudo de bom, boa sexta-feira. Nazaré do Aureni 3 também com a gente, obrigado pela audiência. Meu amigo Otílio, grande Otílio, boa sexta-feira, obrigado pela audiência, pela companhia. Marcos está em Portugal, né Marcos? Marcos Vinícius está em Portugal ouvindo programa Alvorecer pela internet. Minha amiga Célia da 806 Sul também com a gente, já está no trabalho, né Célia? Bom dia, viu? A Edna Bezerra também está com a gente, abração para ela, tudo de bom, felicidades. A minha amiga Dona Maria Nogueira está aqui também com a gente, um abração para Maria Nogueira, obrigado pela companhia. Quem mais? A Dona Alzira Rodrigues também, boa semana, bom final de semana, aliás, para dona Alzira Rodrigues. Meu amigo Etinho Nordeste, gente boa, gente finíssima, mandou pra gente inclusive um vídeo aí. O que que tá rolando aí? Cavalgada, é isso? Cavalgada? Olha aí, gente, abração. Pessoal da Cavalgada aí com meu amigo Etinho Nordeste, que legal, abração pra você, viu, meu querido? Tudo de bom, felicidades. Raimunda de Souza também tá com a gente, abração pra ela, mandou áudio, não dá tempo da gente colocar, mais um abraço, felicidades aí, tudo de bom, tá? Gente, olha, hoje eu quero finalizar o programa, claro, falando sobre o Dia dos Pais, né, gente? Sobre o Dia dos Pais, domingo, né? Domingo é Dia dos Pais, eu espero que você aproveite bastante nesse domingão para você estar ao lado do seu papai, viu? Estar ao lado do seu papai, né, nessa data especial, tá? Hoje nós vamos falar sobre essa data importante, é a data daqueles que carregam no coração o maior dos presentes, o amor pelos filhos. Olha, ser pai é ensinar pelo exemplo, proteger com carinho, orientar com sabedoria e estar presente nos momentos que realmente importam. Olha, um pai não é apenas aquele que dá o nome, mas aquele que oferece apoio, cuidado, abraço e força para que os seus filhos sigam em frente. Cada conselho, cada esforço e cada gesto de amor deixam marcas que permanecem para toda a vida. Eu lembro de alguns conselhos, né, do meu pai, e a minha vida foi transformada pelos conselhos dele. Por causa do meu pai, eu deixei de fazer algumas coisas que para o mundo era importante, mas que para a vida não era. Olha, que Deus abençoe todos os pais, dando saúde, sabedoria e muitos momentos felizes ao lado de seus familiares, né? De sua família, de seus filhos, com seu pai. Feliz Dia dos Pais. Que o amor, a união e a gratidão estejam sempre presentes em cada lar, em cada família. Filho, filha, aproveite esse dia especial. Se você ainda tem o seu papai, domingo é dia de você passar o dia ao lado dele, dizer o quanto você ama e como os ensinamentos do seu pai têm modificado e melhorado a sua vida. Eu acredito nisso. Que Deus abençoe essa data especial cada vez mais. Que nós possamos estar sempre presente ao lado do nosso papai. Eu não tenho mais o meu, mas eu sei que você tem o seu. Então aproveite essa data para que você possa comemorar, abraçar, beijar, dizer que ama, né, do fundo do seu coração, que seja verdadeiro esse sentimento. E você possa dizer: te amo, pai. Rick Renner vai cantar uma linda canção para a gente fechar o programa de hoje. Vem aí a Poliana Siqueira, vem aí o show da manhã. Nos falamos na segunda-feira, viu, gente? Às 5 da matina, aqui na nossa Unitins, a mais ouvida do Tocantins. Valeu, abração, gente. Tchau, tchau. Até segunda.

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0: Despertou. O otimista já sorriu pra vida porque é mais uma sexta-feira, minha gente. Bem-vindo ao nosso show da manhã aqui na sua Unitins FM, uma emissora da Universidade Estadual do Tocantins. Nós estamos no ar há 26 anos te fazendo companhia. Bem-vindo, bom dia.
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0: Nosso show de todas as manhãs que tá no ar, muito prazer, falando aqui a Poliana Siqueira, mais um dia, mais uma vez, fazendo o que eu gosto pra você, que eu gosto mais ainda, em Palmas, na capital do Tocantins, são 8 horas, 8 minutos e a temperatura 26 graus. Bem aí, tudo certo? Bom dia pra você. Que bom ter você ligado, sintonizado com a gente. Muito prazer. Falando aqui a Poliana Siqueira, até meio-dia. A gente segue juntos e você vem comigo, né? Você participa, você interage através do nosso WhatsApp 639-9915-6234. Já salva aí o nosso contato pra você mandar o seu oi, o seu bom dia. 639-9915-6234. É esse o telefone pra você participar com a gente nessa sexta-feira maravilhosa, ensolarada, verãozão no Tocantins, né? Tá tudo bem com você? Eu sei que tem semanas que parece que a vida sorri pra gente, né? Parece que tudo que você programou dá certo, parece que as coisas fluem. Aí tem outras semanas que parece que ela nos ensina, né? Então, assim, se as coisas não aconteceram como você esperava, não transforma esse capítulo em ponto final. Erga sua cabeça, recomece quantas vezes forem necessárias. Não baixe a cabeça, não desanime. Lembre-se, às vezes a gente olha assim para a vida do vizinho e fala: ah, parece que para outra pessoa as coisas fluem melhor. Mas não é não, é impressão sua. A gente tem mesmo essa impressão de que a grama do vizinho tá sempre mais verde, não é? Mas ó, recomece. Faça diferente se for o caso. Hoje é sexta-feira, é mais um presente que Deus colocou nas nossas mãos. Então vamos aproveitar esse dia para agradecer pela nossa família, cuidar de quem faz parte da nossa vida e, principalmente, não perder a esperança. A vida, a nossa vida, é o nosso bem mais precioso. Então, enquanto houver um novo amanhecer, como esse dia lindo que está aí, esse sol brilhando só para você, enquanto houver um novo dia, haverá também uma nova oportunidade de fazer diferente, de acreditar. Eu desejo que o seu coração esteja leve nessa sexta-feira, que a sua fé seja maior do que qualquer preocupação que tenha te atormentado e que essa sexta-feira seja repleta de boas notícias para você. O nosso show da manhã está no ar e é uma alegria enorme ter a sua companhia para a gente encerrar mais uma semana juntinhos. Vamos fazer desse dia um dia bem especial? Vamos? Você vem comigo? Vamos combinar isso? 8h10, Unitins, começou!

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0: Tocantins FM, 8h18 agora. Bom dia! Esse é o Dilcinho com a música Tortura. A indicação é do meu amigo Edivaí. Bom dia pra você, Edivaí, que tá chegando agora na capital. Ed Bernardo Sayão, a turma boa chegando aí agora nessa sexta-feira. Obrigada, viu, pela companhia, pelo carinho, por escolher a Unitins FM. Bem-vindos à capital do Tocantins. Bom dia! Também ouvimos o Cristiano Araújo com a música Efeitos, a participação do Jorge, 8h19 agora, bom dia! Abraço de Bahia pra você, pra Jane também, a Helena, né? Chegando agora, um abraço, viu, turminha? A Lucinete também tá com a gente. Olha, eu quero ouvir uma com Gustavo Lima. Tá bom, eu toco já pra você, tá, Lu? A Elisângela tá ligada com a gente, já sintonizada, já fez o seu vídeo de hoje, né, Li? Bom dia, tudo bem? Olha aí, coisa linda. Bom dia!
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0: Coisa linda de se ver. Ela levanta muito cedo, essa moça.
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0: Ah, e aí?
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0: Ah, meu Deus.
1: 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Senão tem que estar pronto.
0: Senão não dá
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0: tempo, né?
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0: Lindona, um beijo pra você, meu amor. Lá na fazenda Frigovale, levanta é cedo essa morena. Um beijo pra você, viu? Bom dia, Eurídice Batista, bem-vinda. Um abraço pra você. A Jane, que tá aqui no Brasil, minha querida Jane Silva, um beijão pra você também. Bom dia, boa semana, tá? Alô, Poliana, eu sou a Salvina. Tô aqui em Porto Nacional. Manda um alô pra mim, pro meu neto Enzo. A gente escuta a rádio todos os dias. Oi, Salvina, bem-vinda. Bom dia pra você. A Edna também tá ligada com a gente. Bom dia, Poli. Tô aqui ouvindo você. A sua voz é muito linda. Manda um alô pra mim, uma música do Eduardo Costa, qualquer uma dele. Valeu. Bom dia pra você também. A Keiliane também tá ligada com a gente. Bom dia, Poliana. Tudo bom? Gostaria de ouvir uma música aí com Ed Brito e Samuel. Ofereço pra todos que estão na sintonia e desejo uma ótima sexta-feira pra você também. Obrigada, viu? 8h21 agora.
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5: Bonitinhos, agora 8h35, é hora de informação. Mara Santos, bom dia.
6: Bom dia, excelente sexta-feira para você, Poliana, e todos os ouvintes ligadinhos aqui no Show da Manhã. E a gente chega agora com a seguinte atualização. Palmas passou a integrar o grupo de municípios brasileiros habilitados a comercializar produtos de origem animal em todo o país. O Ministério da Agricultura e Pecuária reconheceu o Serviço de Inspeção Municipal de Palmas como equivalente ao Sistema Brasileiro de Inspeção de Produtos de Origem Animal. Com isso, empresas certificadas pelo município poderão vender produtos em qualquer estado brasileiro. Segundo a Prefeitura, a equivalência do CISBI fortalece a agroindústria local, que atualmente gera mais de 400 empregos diretos e indiretos e movimenta cerca de R$1,5 milhão de reais por mês. Uma outra informação, TRE Tocantins promove campanha de contas das contas. O repórter Antônio Neves é quem tem os detalhes.
7: Há menos de 2 meses para as eleições 2026, o Tribunal Regional Eleitoral do Tocantins promove a campanha de conta das contas. A iniciativa traz informações práticas sobre a prestação de contas das campanhas eleitorais e é divulgada no portal e no Instagram da Justiça Eleitoral do Tocantins. O cronograma começou com conteúdos sobre as diferenças entre o fundo partidário e o fundo eleitoral, além das regras para a destinação dos recursos. Nos próximos dias, serão publicadas orientações sobre os limites de gastos de campanha. A iniciativa é voltada para candidatos, partidos, profissionais da contabilidade, advogados e outras pessoas envolvidas na arrecadação e aplicação de recursos. O projeto busca traduzir as regras eleitorais para uma linguagem mais simples, reduzir erros na prestação de contas e ampliar o acesso da sociedade a informações confiáveis sobre as eleições. Antônio Neves para a Unitins FM.
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Bonitinhos FM, 8h47 agora. Esse é o Fagner com a Roberta Miranda, cabecinha no ombro. Também Frejá, amor pra recomeçar, Zanete Cristiano, cadeira cativa. Ó, 12 faltando para as 9. Vem cá que eu quero conversar uma coisa com você que tá aí do outro lado, ligado com a gente, participando aqui pelo 639-9915-6234. Eu já falei, repito, eu agradeço muito, assim, a confiança, né, que os ouvintes têm com a gente. A maioria a gente nem conhece pessoalmente, mas as pessoas, através do rádio, criam um laço, algo assim tão forte, né, que a pessoa tem essa liberdade de mandar uma mensagem, de ligar e de falar assim, Poli, me ajuda nisso aqui, me dá uma opinião nisso aqui, né? E aí, eu tava falando agora há pouco com uma ouvinte, que ela falou pra mim assim, Poliana, eu tô tão dividida, desculpa eu estar te mandando essa mensagem, mas eu tava ouvindo outro dia vocês falando aí questão de golpe, né? Aquela enquete que acha que a moça caiu ou não caiu num golpe. Eu vejo que as pessoas conversam muito, eu acho legal e eu queria saber de você, Poliana. Olha só, gente, ó a situação. Ela é uma pessoa, né, já casada há muito tempo, não detalhou quantos anos, mas ela disse, pô, eu já sou casada há muito tempo, né, a gente vive juntos há muito tempo e, assim, nunca tive nenhum tipo de desconfiança do meu marido, né, eu nunca imaginei que ele pudesse esconder alguma coisa de mim, só que aí de um tempo pra cá, ele ficou meio estranho, sabe? Eu tava vendo o comportamento dele diferente. E aí eu descobri, Poliana, que ele tava jogando, fazendo apostas, né? Aqueles jogos de aposta escondido. E aí, Poli, a gente tinha uma economia, um dinheirinho que a gente vinha juntando, né? Eu trabalhando um lado, ele trabalhando o outro. E aí, quando eu apertei ele mesmo, ele falou assim, olha, é porque eu perdi o nosso dinheiro. Poliana, eu fiquei arrasada. E o que tá mais doendo pra ela, segundo ela, não é nem a questão do dinheiro. É a mentira, sabe? A saber que ela disse assim, olha, a gente tava fazendo planos, a gente mora de aluguel, né? Pago aluguel e eu queria, o meu sonho era dar a entrada, né? Comprar um lote pra gente construindo aos poucos. E aí, ele pegou esse dinheiro, Poliana, e gastou tudo nesses jogos de aposta. Eu me senti traída, enganada, tô sem chão. Eu nunca imaginei isso, que ele pudesse fazer isso comigo, né? Nunca desconfiei dele. Agora, eu não consigo mais acreditar em nada do que ele fala, porque ele me enganou jogando, gastando o nosso dinheiro em jogos e agora ele fala que tá muito arrependido, né? Que não vai jogar mais. Mas ele não tá bem, mas eu não tô conseguindo perdoá-lo, né? Porque o dinheiro eu sei que a gente pode trabalhar, recuperar, eu não tenho preguiça de trabalhar não, né? Mas e a confiança? E a minha confiança, aquela confiança que eu tinha nele, né? E aí ela tá nessa situação, gente. Aí ela falou assim, Poliana, eu sinceramente não sei o que eu faço. Desculpa o meu desabafo, eu tô conversando com você, eu escuto você todo dia, gosto demais da interação dos ouvintes lá com o programa. E aí eu precisava contar isso pra alguém, desabafar isso com alguém, porque tem pessoas da minha família, eu só contei pra minha mãe, nem pro meu pai eu não contei, porque eu sinto vergonha ao mesmo tempo. E aí, gente, assim, só aproveitando já esse gancho, né, dessa questão dos jogos, que parece muitas vezes assim inofensivos, né? Joga aqui, ó, ganhei tanto. Na verdade, a propaganda, né? Ela só mostra as pessoas ganhando, como se fosse muito facinho, né? Como se fosse ali, todo mundo só ganha, quase não perde, todo mundo feliz. E tem gente perdendo, olha só, né? O risco de perder um casamento, né? Tem gente que perde o salário do mês, as economias, né? De anos de trabalho. E o pior, né? A confiança da própria família, porque depois que o dinheiro acaba, muita gente começa a esconder, começa a inventar desculpas, aí uma mentira gera outra mentira, e aí o prejuízo deixa de ser só financeiro, né? Vira um problema muito grave dentro de casa. Então, assim, é algo muito sério mesmo. Acho que no fim das contas, nenhuma aposta vale mais do que a paz, a sua paz, né? De dormir tranquilo, a confiança de quem você ama, né? Aquela tranquilidade de colocar a cabeça no travesseiro, sabendo que você fez a coisa certa.
certa, sabendo que esse dinheiro que você tem é fruto do seu suor, não é? Porque, como a gente já falou aqui algumas vezes, não existe dinheiro fácil, não tem essa coisa da grana fácil, né? E aí, gente, você daria uma segunda chance depois de descobrir que o seu companheiro, né, que a sua companheira perdeu todas as economias, né, aquele dinheirinho que vocês vinham lutando, guardando, como ela disse, Poliana, eu queria tanto comprar um lote, né? A gente estava planejando comprar um lote e aí construir a nossa casinha aos poucos. Eu não tenho preguiça de trabalhar, mas eu estou assim arrasada com isso que eu fiquei sabendo. E aí, você tentaria, né, reconstruir, dar essa chance para esse marido, para essa sua companheira, se fosse o seu caso? Ou você acha, não, Poliana, olha, depois de uma mentira dessa, eu acho que eu não confiaria mais. Quero muito a sua opinião, tá? Ela tá lá com a gente, tá ligada, a gente bateu um papo aqui e eu acho que a sua opinião, né, a sua fala, o seu incentivo, o seu carinho, enfim, uma mensagem, né, de apoio a essa nossa ouvinte que tá lá, hoje não tá nada legal, eu acho que é muito importante você participar com a gente, tá bom? 8h53 agora.

0: 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Bom dia pra você, boa sexta-feira.
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0: É o nosso show dessa sexta-feira no ar, aqui na sua Unitins FM. Bom dia, obrigada, viu, por estar com a gente, por escolher a Unitins FM. E aí, gente, a gente foi comentando aqui sobre essa situação, né, dessa nossa ouvinte. Você que está ouvindo aí, você daria uma segunda chance depois de descobrir que o seu companheiro, que a sua companheira perdeu todas as economias da família em aposta, fazendo apostas escondidas, né? Ela disse: olha, Poliana, a gente estava guardando o dinheirinho, juntando o dinheiro, tinha tanta vontade de a gente, os nossos planos eram da gente comprar um lote, né, e construindo a nossa casa aos poucos para sair do aluguel. E aí eu vi que meu marido estava diferente, estava muito estranho. Eu acabei descobrindo, ele contou, né, que ele perdeu as nossas economias em jogos de aposta, né? E aí você fica sem chão, né? Eu tô assim desnorteada, eu não sei o que fazer, eu não sei se ela achei bonitinho que ela falou assim: olha, eu não tenho preguiça de trabalhar, né? Eu trabalho novamente, esse dinheiro foi assim, fruto do meu suor e do dele também, a gente trabalhando, juntando junto, mas a questão não é nem o dinheiro, é a mentira, né? A saber que enquanto eu tava ali trabalhando, né, fazendo planos pro nosso futuro, ele tava escondendo isso de mim. Então eu me senti traída, enganada, e assim, eu nunca, né, desconfiei dele. Agora eu não acredito em nada do que ele fala, tá muito difícil, eu não sei se eu consigo continuar, não, tá complicado. Vamos lá pro nosso WhatsApp, eu vi você. Beijo, Carlinha Morena, nossa diretora aqui da Unitins FM. A Carla disse assim: olha, eu não daria outra chance, não. Pra mim, o casamento acabava aí, viu? Ajudaria ele, buscar ajuda, mas o relacionamento acabava. Ela tá pensando no futuro da família, juntando dinheiro que ele gastou com tanta facilidade, sem pensar nas consequências, demonstrando que não tem maturidade pra estar do lado dela e fazer parte da família. Eu acho que foi muito grave o que ele fez. Eu acho que não tem como contornar algo nessa magnitude. Beijo, Carlinha. Beijão pra você, tá? Vamos ouvir mais aqui, ó. Bom dia.
2: Deixa eu te falar sobre essa enquete aí dessa mulher, o que eu tenho pra falar pra ela, assim. Uh-huh. Isso não é coisa dela se separar, né? Uh-huh. Eu, comigo, assim, não era coisa de eu me separar. Sim. Mas eu ia trabalhar a mesma coisa, mas minha conta não era junto com o dele. Eu pegava meu dinheiro e botava numa conta pra mim, e eu só comprava só uma roupa, um calçado, uma coisinha pra mim comer, não pagava água, eu não ajudava a pagar energia e nem o aluguel da casa. Deixa ele se virar, que é pra ele saber quanto custa o suor dos outros. Isso que eu tenho que falar pra ela. Só isso. Que ele fez ela perder a confiança.
0: Pois é, dona Raimunda. Exatamente isso.
3: Bom dia, Poliana Siqueira. Bom aqui dia. Quem tá falando é o Tião do Costelão.
0: Oi, Tião.
3: Poliana, a questão desse caso aí, da sua enquete aí, do marido aí que gastou o dinheiro em joguinhos, né, tipo tigrinho.
0: Sim.
3: Jogou no tigrinho aí, perdeu o dinheiro todo. Errado ele foi, certo?
0: Aham. Uhum.
3: Não falou a verdade pra esposa, ficou enganando. Mas assim, eu acho que merece sim uma segunda chance. Merece uma segunda chance, né? Não é motivo assim de se acabar com o casamento, separar. Mas merece uma segunda chance. E segundo, né? A confiança, ela demora a pessoa conquistar a confiança do outro.
0: Exatamente.
3: Mas pra perder é no piscar de olho.
0: É.
3: Então assim, ele merece a segunda chance? Sim, merece. Mas sempre assim, uma confiança não se conquista de novo assim tão fácil. A esposa dele sempre vai ficar desconfiada,
0: sempre.
3: Não vai ter aquela confiança totalmente, entendeu? Então assim, merece segunda chance sim. E ela monitorar ele, né? Abrir uma conta conjunto, os dois, pra ela ficar monitorando o dinheiro da conta, o que entra e o que sai do dinheiro, entendeu? Essa é a minha opinião.
0: Muito bem, Tião do Costelão. Obrigada, Tião. O Tião já acha, né, que abrir uma conta em conjunto, né, continuar com a conta e ela monitorando ali os gastos, né, acompanhando tudo. Já a dona Raimunda acha que não, que é melhor ela colocar, abrir uma conta para ela sozinha e deixar para ele se virar com as contas, né, de casa, e ela só começar a juntar novamente esse dinheiro. Meu amigo Ocimar Almeida, um abraço, Ocimar. Ele disse assim: Poliana, o vício em apostas online, conhecido clinicamente como ludopatia ou transtorno do jogo, fogo é considerado por especialistas e órgãos de saúde como um grave problema de saúde pública. Exatamente, meu amigo, infelizmente, né? E aí tem muita gente que entra, né, achando que é fácil, eu paro na hora que eu quiser, porque assim, a impressão é essa, né, que são assim, jogos inofensivos, né, porque são lá no começo, né, a propaganda mostra isso, né, e aí o problema é grave, é sério, realmente, né, então é isso, né, eu acho que a gente tem que pensar antes de começar, antes de entrar, porque eu acho que é um caminho sem volta, porque tantas histórias que a gente vê de pessoas que perdem o salário, que perdem o emprego, né, muitas vezes, porque fica tão desorientado, gente, que você imagina, você começa a perder e aí você quer recuperar aquele dinheiro perdido, aí você fala, meu Deus do céu, como é que eu faço a pagar as contas esse mês? E aí vai virando aquela bola de neve. Tem gente que não tem controle, né, e acaba tirando a própria vida. Olha pra você ver, realmente é algo sério, é algo assim, é um problema de saúde pública mesmo. Obrigada, Alcimar, um abraço pra você, viu? Bom dia. Milton, bom dia, Milton.
4: Bom dia. Eu escutei a enquete aí, né? É o seguinte, né? O erro é humano, né? Não pode permanecer no erro, né? Todo mundo erra, né? Uhum. Quem nunca errou, né? Não. Olha, dá uma chance, não. Isso é negócio de separação, não. Isso não agrada os olhos de Deus, não, né? Dá uma chance. Essa é minha opinião, né? Não? Uhum. É minha opinião, né? Que agora, 10 de agosto, eu vou fazer 36 anos de casado, né? Não? Quem não errou, né? Não? Isso é um erro besta, né? Mas só não permanecer no erro, né? Dá uma chance pra ele, né? E continua a vida pra frente, né?
0: Obrigada, Milton. Um abraço.
5: Ei, minha amiga Poliana Siqueira.
0: Bom dia,
5: quem senhor. Quem nunca errou, que atire a primeira pedra. Tô vendo aí a enquete aí, tá certo, o cara errou feio, né? Gastar o dinheiro dele e o da mulher em jogo de azar. Esse jogo aí tá arrebentando muita gente, ó, Poliana.
0: Tá, sim, Sirlei, é verdade.
5: Mas assim, pelo que ela falou aí, é um casamento de muitos anos, ela nunca teve motivo nenhum pra desconfiar, então ele nunca fez nada errado, foi a primeira vez.
0: Segundo ela, não.
5: Aí se uma coisa errada que a pessoa faz, ser condenada pro resto da vida, aí complica, né? Tem que dar a chance, né, da pessoa. Todo mundo tem que ter a segunda chance. Um abraço, manda aí pra nós, Eduardo Costa, ainda estou aí.
0: Valeu, Sirlei, um abraço, querido, obrigada, viu, pela participação. Eu vou pro intervalo, é rapidinho, a gente volta. Bonitinho.

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1: Bonitinhos, agora 9h10, é hora de informação e a Mara Santos está de volta com a notícia. Oi, Mara.
2: Mesmo, Poliana, bom dia novamente para você e todos os ouvintes. Escuta só, gente, moradores de Palmas terão acesso gratuito a serviços de saúde voltados à prevenção e ao controle da asma no próximo domingo, dia 9. A ação faz parte da campanha nacional Respira Mais Brasil e será realizada a partir das 7 horas da manhã na feira da 307 Norte. Farmacêuticos e estudantes de farmácia vão oferecer avaliação da capacidade respiratória, vacinação, auriculoterapia e orientações sobre tabagismo, medicamentos e dispositivos inalatórios. A programação também vai orientar a população sobre a prevenção e o controle da asma e o descarte correto de medicamentos vencidos ou de desuso. A campanha busca ampliar o acesso à informação, ao diagnóstico precoce e ao acompanhamento adequado da doença. Outra informação para encerrar esse bloco: dois irmãos do Tocantins e região se preparam para a 24ª Expo Agro. A Tina Santos tem outras informações.
3: O Sindicato Rural de Dois Irmãos do Tocantins já prepara a 24ª Expo Agro, que será realizada entre o fim de agosto e o início de setembro. A programação começa nos dias 29 e 30 de agosto com o Bolão de Vaquejada e Escolha da Garota Expo Agro. A abertura oficial será no dia 3 de setembro e a feira segue até o dia 6, com palestras, shows regionais e nacionais e outras atrações. O evento deve reunir produtores rurais, empresários, expositores, estudantes e visitantes. A programação também inclui exposição de animais, máquinas e implementos agrícolas, atividades técnicas e oportunidades de negócios. Tina Santos para Unitins FM.
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1: Unitins, agora 9h12. Bom dia pra você, boa sexta-feira. Ó, você que tá ligando o rádio agora, tá chegando agora, entrou no carro. A gente, eu recebi aqui uma mensagem de uma ouvinte pedindo um conselho. Ó a situação dela, gente. Ela disse que pra mim que é casada há algum tempo já, muito tempo. Não me perguntei há tanto de ano, né? Mas há um bom tempo. Ela falou, Poli, olha, eu tô vivendo uma situação, hoje eu tô com o coração assim tão apertado, eu tô tão mal, queria tanto ouvir alguma coisa, me dá um conselho, né, me ajuda, porque eu sempre confiei muito no meu marido, nunca imaginei que ele pudesse esconder alguma coisa de mim, só que aí de um tempo pra cá eu achei que ele tava assim, diferente, né, tava achando ele diferente, umas atitudes diferentes, achando ele distante, e aí eu acabei descobrindo que ele estava fazendo apostas escondido, né, e aí, Poliana, ele perdeu praticamente todo o dinheiro que a gente tinha guardado, as nossas economias que a gente vem juntando há um tempão, porque a nossa vontade, o nosso plano era de comprar um lote, sair do aluguel, construir. Eu falei pra ele, vamos construir, nem que seja um cômodo, mas vamos sair do aluguel. E aí eu trabalhando um lado, ele trabalhando o outro, e a gente já tava com dinheiro em bom juntado. Só que aí, Poliana, sabe o que que aconteceu? Ele perdeu esse dinheiro em jogos, e isso tá me machucando demais. Não é nem a questão do dinheiro, porque quando eu lembro, né, do tanto que eu fui enganada, é a mentira, é saber que enquanto eu tava ali trabalhando, né, planejando o nosso futuro, ele tava lá jogando e escondendo isso de mim. Então, eu me senti traída, enganada, né, eu nunca imaginei uma coisa dessa. E aí, é uma situação que é até difícil da gente, às vezes, opinar, né? Você que tá ouvindo a gente, você daria uma chance? Você acha que é demais, né? É algo assim que deixa você... Ela falou, Poli, essa questão de... ele falou pra mim que tá arrependido, né? Falou que não vai jogar mais, mas eu tô assim... com a confiança abalada, né? Eu não sei se eu vou conseguir confiar nele, acreditar nas coisas que ele me fala, porque tudo que ele me fala agora eu acho que é mentira, tá complicado, né? E aí, você, se tivesse no lugar dessa ouvinte, né? Você daria mais uma chance? Ou você acha que uma mentira desse tamanho realmente pode acabar com o casamento? Vamos lá para o nosso WhatsApp, 639-9915-6234. Você participando com a gente aqui. Oi, Bruno, bom dia. Cadê? Bem. Aqui. Pronto. Bom dia,
4: Bruno. Bom dia, Polly. Tudo bem?
1: Tudo bem, Bruno.
4: Como é que você tá? Boa?
1: Beleza.
4: Mas sobre essa enquete dessa moça, eu tenho algumas coisas assim pra ponderar, né?
1: Uh-huh.
4: A primeira coisa é que ela disse que ele nunca fez nada desse tipo com ela,
1: sim,
4: né? Nunca traiu ela, nem a confiança dela, sempre foi um bom marido.
1: Uh-huh.
4: Então, eu acho assim, que por mais que o que ela esteja sentindo ali, não é nem a questão do dinheiro, é a questão dessa desconfiança. Por mais que isso seja o mais grave da situação, pelo histórico dele de nunca ter feito isso, eu acho que sim, vale a pena ela tentar mais uma vez, né? E ainda mais pelo tempo que eles já tinham juntos, etc. Só que agora, né, deixar bem claro pra ele, olha, eu não confio mais em você da mesma forma e a minha confiança você vai ter que reconquistar ela, né? E ele, por sua vez, teria que entender isso e teria que fazer coisas para reconquistar de novo essa confiança, né? Por mais que, a gente sabe, a gente passa uma vida construindo as coisas e às vezes com uma atitude, com uma ação, a gente destrói.
1: Exatamente.
4: Então ele teria que entender isso, que não seria de um dia pro outro, nem de uma hora pra outra, né? E eu tenho uma outra coisa para falar também, que, assim, eu digo que cada pessoa tem seu demônio, né? Às vezes tem gente que acha que, uma besteira, essa coisa de jogo, não sei o quê. Não, pra aquela pessoa é besteira. Mas às vezes aquela pessoa que acha besteira tem algum vício, alguma coisa que pra outra pessoa já é besteira.
1: Exatamente.
4: Entendeu? Então, eu acho que todo mundo tem que saber o buraco que pisa, tem que saber onde tá entrando. Porque cada pessoa tem, né? Às vezes uma pessoa tem um vício na bebida, o outro já não tem na bebida, mas tem droga, o outro já tem o vício em trair a esposa, o outro já tem o vício em jogo, né? Então, eu acho que cada pessoa tem que se ponderar com relação a isso e não deve chamar o vício de outra pessoa de besteira,
1: sim,
4: nem de bobagem.
1: Exatamente.
4: Porque às vezes aquela pessoa tem aquilo e você tem outra, né?
1: É verdade.
4: Então, acho que quando a gente entende isso, que cada pessoa é assim, que cada pessoa tem algum tipo de coisa, a gente começa a entender e compreender, né, melhor as pessoas.
1: É verdade.
4: Então, eu não acho que essa esposa tinha que deixar o casamento dela, que largar o marido dela, mas que fique os pingos nos i agora pra ele ficar sabendo, né? Falar, perdoa uma vez, duas eu perdoo, não.
1: Ô, Brunão, obrigada. Muito bem colocada a sua fala. Obrigada, viu? Um abraço pra você. Bom dia. Polly, eu sou uma pessoa que eu só perdoo se o meu coração estiver preparado. Nesse caso aí desse casal, eu não perdoaria ele e não queria mais saber dele, porque ele mentiu sem necessidade. Então, a minha confiança com ele seria zero. Eu não perdoaria e não queria mais saber dele. Eu tenho uma amiga que a mãe dela ganhou uma indenização do INSS. Daí, como ela já era de idade, a filha dela tomou conta do dinheiro. E a senhorinha, achando que o dinheiro estava guardado, era 130 mil reais. Quando a mãe foi ver o dinheiro, a filha tinha perdido tudo, misericórdia, no jogo do tigrinho. Tudo, perdeu tudo. Então, assim, os irmãos não falam mais com ela. Gente do céu, que coisa. Ela entrou em depressão, ela já tentou suicídio. Então, esses jogos, né, principalmente esse tal de tigrinho, é muito complicado, Poliana. Já vi muita gente tirar a própria vida. Por isso, então, eu não perdoaria ele, porque se ela juntar dinheiro, ele vai fazer a mesma coisa, porque jogo é uma doença, é um vício. É a Carmelita que mandou aqui esse relato, misericórdia, gente. Olha, perder 130 mil de uma mãe que confiou esse dinheiro, que situação, hein? Tô aqui ligada, tô de folga hoje, né? Tô em casa, lavando a casa, cuidando aqui e ouvindo esse programa maravilhoso de todas as manhãs. Um beijo pra você, Carmelita. Bom dia. Elisângela.
5: Oi, Poliana, voltando aqui pra falar sobre a enquete. Poliana, isso é um caso muito, muito grave, né? Muito sério isso aí.
1: Uhum.
5: Problema de vício de jogo. É um caso seríssimo.
1: É sério.
5: Ela não está procurando julgamento, né? Ela está procurando opinião, ela quer solução.
1: Sim.
5: Né? Então, o que eu tenho para dizer para ela é que não precisa acabar com o casamento, se não é da vontade dela, né? Uhum. Às vezes ele só fez isso de errado, só jogou, só tirou, né, o dinheiro que era deles.
1: Sim.
5: Na minha opinião, ela deve pegar, fazer uma conta somente dela, né? Para, uhum, ela somente ter o controle da conta. Aí ele vai pegar e vai colocar o dinheiro, passar esse dinheiro todo para ela, né? Para ela administrar. Uhum. Aí não precisa ter uma separação, acabar com o casamento, né? E procurar um especialista, né? Até um acompanhamento psicólogo, né?
1: Precisa,
5: é importante,
1: né,
5: isso aí. Então, o que eu tenho pra dizer pra ela é isso.
1: Obrigada, meu amor. Um beijo, viu?
6: Oi, Polly. Bom dia.
1: Bom
6: quanto
1: dia,
6: a enquete?
1: Ah.
6: Eu acho que eu não largaria, não, mas eu ia castigar bastante. Eu ia abrir uma nova conta.
1: Uh-huh.
6: E ele tinha de depositar o dinheiro dele na minha conta. Só eu ter acesso à conta.
1: Boa.
6: E ele ficava responsável de todas as contas da casa. Eu ia deixar ele se virar sozinho.
1: Uh-huh.
6: Isso aí eu faria, não... No meu ponto de vista.
1: Pra não sobrar nada pra gastar,
6: até,
1: né?
6: Até repor o dinheiro perdido.
1: Muito bem, Lu. Beijo, viu, pra
7: Oi,
1: você.
7: Oi, Poliana, bom dia.
1: Bom dia.
7: Poliana, eu tô te ouvindo aqui, você falando sobre essa enquete aí, dessa essa mulher, eu não vou dar essa opinião, assim, dar uma opinião se ela separa ou se não separa. Eu só quero te falar que eu tenho uma sobrinha que perdeu o serviço por causa desse jogo. Aí você falando aí que as pessoas perdem o serviço, perdem a vida, é verdade.
1: Pois é, dona Dora.
7: Deus que nos livre desse maldito, desse jogo.
1: É verdade. Obrigada, viu, dona Antônia?
8: Bom dia, menina Poliana.
1: Bom dia.
8: Deus te abençoe, um beijo no teu coração.
1: Amém.
8: Você é aquela voz que vem de longe, vem do infinito, trazendo a paz, trazendo a harmonia, trazendo momentos felizes para nossos dias. Pois é, menina, essa última pesquisa aí, eu estava ali molhando o canteiro e cheguei um pouco, mas mais ou menos assim. É, o perdão, ele tem que ter uma oportunidade. Se ela ama ele, ela vai ter capacidade de descobrir se esse arrependimento dele é verdadeiro.
1: Uhum.
8: Porque todos nós, por mais que nós erramos no dia a dia, nós merecemos uma nova chance. Eu acho, se ela ama ele mesmo, se ela quer continuar o que foi dito ali no casamento, não precisa separar. Só basta ela dar mais uma oportunidade para ele. Bom, mas isso que vai decidir é ela, né? Nós somos apenas aquele mensageiro. Eu acho que ela deve dar uma oportunidade para ele, mais uma.
1: Obrigada, Valdemilson. 9h21 agora. Bom dia. Yeah.

0: Tá bom, meu. Ó. E aí, gente, é aquilo, né? Ela falou assim: não, Poliana, realmente eu nunca tive, né, outros motivos pra desconfiar, mas assim, foi algo que dessa vez é. Ele escondeu, assim, tão bem escondido, né? Porque já tem um tempo que ele vem jogando. E aí ele pensava, ele falou que demorou me contar, porque ele queria, ele achou que ia recuperar, né, o dinheiro. E aí sempre nessa, né? Não, eu vou recuperar, é por isso que eu não vou falar nada. Só que ele tava ficando, assim, já tão estranho, né? Já tava perdendo o sono. Eu acordava, às vezes, no meio da noite, ele tava lá na sala. E eu comecei a desconfiar. Eu falei, não tem alguma coisa, não tá certo, não tá batendo, não é? E aí descobriu que o marido perdeu, né? Todo ali as economias que eles vinham juntando para comprar um lote, para poder construir a sua casa, perdeu em jogos de azar, né? E aí fica aquela coisa, né? Fica aquela dúvida. E aí eu dou uma chance, eu continuo nessa relação, né? Depois de uma. Depois de um golpe desse, porque foi isso que ela me falou. Pô, olha, eu me senti assim, como se eu tivesse tomado esse golpe, né? Não é nem tanto por causa do dinheiro, vai me fazer muita falta, fiquei muito triste, mas foi de saber que eu fui enganada, né? Então isso tá me corroendo, tá me deixando muito mal, né? E você que tá ouvindo a gente, daria uma segunda chance, né? Daria mais uma chance depois de descobrir que o seu parceiro, né, perdeu todas as economias que vocês juntaram juntos ali em apostas, né? Jogando escondido de você. Você tentaria reconstruir essa confiança ou você acha que essa mentira conseguiria sim destruir o seu casamento? Vamos lá pro nosso WhatsApp, que é o 639-9915-6234. Deixa eu mandar um abraço aqui para toda a turma que tá com a gente. Olha, ele falou assim: Poli, manda um alô aqui para nossa zeladora da Supermix, a Jéssica. Ela tá aqui ligada, ouvindo a Unitins. Um beijo, Jéssica, para você. Bom dia.
1: Bom dia a todos os ouvintes da Rádio Unitins FM. Foi cá de volta, tava fora aí esses dias.
0: Tudo
1: viajando,
0: bem?
1: E aí tô da região de novo, tá conectado aqui. É o seguinte, Poliana, eu, na minha opinião, é o seguinte: larga. A mulher tem que largar, tanto a mulher com o homem. Eu acho que a gente trabalha, porque tem as coisas trabalham, né? Igual ela, mulher trabalhadeira. Procura uma pessoa que trabalha igual ela, trabalhador, homem trabalhador. Porque o cara que vive nessa vida de jogo, eu tô falando um nome assim, tanto faz homem com mulher, que também tem muitas mulheres envolvidas, né?
0: Sim.
1: Isso não leva ninguém pra frente, não. Sai fora, vai, quer ganhar seu dinheiro, vai trabalhar. Isso aqui é ganhar um dinheiro suado, né?
0: Suado,
1: não
0: honesto,
1: com jogo.
0: Né?
1: Sim. Esse negócio de jogo é ilusão. É um negócio que eles estão usando pra atrair a mente das pessoas. Isso aí é só uma roubo.
0: Obrigada, Gedson. Bem-vinda.
2: Bom dia, Poliana. Sérgio Lustado, Taquari.
0: Bom dia, Serjão.
2: Ô, Poliana, é o seguinte, falar só um pouco sobre esse casal aí. Não, eu acho que é o seguinte, ele ultrapassou um pouco o limite aí, na verdade, da responsabilidade.
0: Uhum.
2: Porque é o seguinte, ela confiou muito. Mas é o seguinte, o que eu vou dizer, sabe? Uhum. Eu vou dizer o seguinte, vou dizer que ela perdoa ele. Perdoa ele e dá mais uma chance pra ele. Né? Dá mais uma chance pra ele.
0: Uhum.
2: Quem sabe agora ele pode consertar, né? Não é qualquer fogo que você faz uma separação. Né? Separação é complicado. Né? Eu acho que ela tem que dar uma chance pra ele. Viu, Poliana? Essa é a minha opinião.
0: Valeu,
2: muito
0: Sérgio.
2: Obrigado, bom dia.
0: Bom dia, eu que agradeço a sua participação, viu? Valeu.
3: Bom dia, Poli. Aqui é o Janilto, aqui, o Monte de Cola de Barra Holândia. Olha, é o seguinte, essa questão dessa moça aí é o seguinte, o jogo é um vício, né? Mas ele nunca teve um vício pro jogo. Muitas vezes ele tava tentando levantar um dinheiro bom para ele e para ela, sendo que ela não sabia. Aí ela ia ficar alegre, né? Ela ia ficar alegre se ele ganhar um bom dinheiro, né? Ia levantar um bom dinheiro. E aí ela ia ficar alegre, né? Mas já que ele jogou sem ela saber e perdeu, ela tem que colocar a cabeça no lugar e ele também dizer: não, paixão, vida, amor, sei lá, meu anjo, depende do que o casal se chama, né?
0: Sim.
3: Eu tentei levantar um dinheiro bom pra nós num jogo, mas eu quebrei a cara, me desculpo por tudo e nós vamos seguir, vida que segue, e ela levantar a cabeça e ele também, porque o jogo é isso mesmo, todo mundo ganha, todo mundo perde. Pela primeira vez a gente erra mesmo. Mas ele tinha que comunicar com ela, né? O erro dele só foi isso, que ele não comunicou com a esposa dele. Ele tinha que ter comunicado com ela, falado: olha, amor, nós vamos jogar, nós estamos muito sem dinheiro, nós já temos as coisas, mas só que eu vou jogar aqui para ver se nós ganhamos nesse joguinho, que tem muita gente que joga e ganha. Então, aí, no conselho dela, ele ia, sim, jogar, entendeu? Mas isso aí não é um caso de uma separação, não. Se eles gostam do outro...

0: são felizes, eles têm filho, que seja, não sei. Então é uma coisa que realmente acontece com cada um ser humano. Então eu acho que não é causa dela que jogar ele fora, não. Você é um cara trabalhador direito, um cara que toda a vida foi ao lado dela, desde quando o relacionamento deles começou. Então eu acho que ela tem que prevalecer. Ver como é que faz, né? E ele também. Acabar com o erro que ele fez e pedir perdão pra ela. Falar, meu amor, me perdoa por tudo. Eu fui fazer um jogo que eu queria levantar um bom dinheiro pra nós, escondido de você, pra você ficar alegre, mas só que ela ficou triste, né? Mas aí é o que eu falo, tem a alegria e tem a tristeza, né? Mas aí a gente, ela tem que recuperar tudo e ele também. Mas
1: valeu,
0: vai dar certo,
1: Jamilton.
0: Vai dar certo.
1: Obrigada, viu, pela sua participação aqui. A gente volta já. 26
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1: Agora 9h38, é hora de informação. Mara Santos.
2: Chega agora com informações de Araguaína, Poliana. Araguaína está sob alerta laranja para baixa umidade do ar, segundo o Instituto Nacional de Meteorologia. Os índices podem variar entre 12 e 20%, com temperaturas de até 35 graus. A prefeitura orienta a população a reforçar a hidratação, evitar a exposição ao sol nos horários mais quentes e não utilizar fogo para a limpeza de terrenos. Em caso de emergência, a Defesa Civil pode ser acionada pelo número 153 e o Corpo de Bombeiros pelo número 193. E para encerrar, a gente traz uma nova informação. Preço do gás de cozinha chega a R$ 150,00 aqui em Palmas. E pesquisa do Procon aponta diferença de até 20% no estado. Vamos acompanhar os detalhes com o Antônio Neves.
3: O Procon Tocantins identificou variação de até 20% no preço do botijão de gás de cozinha de 13 quilos no estado. A pesquisa foi realizada nos dias 3 e 4 de agosto em 137 distribuidoras de 12 municípios. Em Palmas, o botijão foi encontrado entre R$ 125 e R$ 150,00, a maior diferença registrada no levantamento. Já o menor preço foi identificado em Guaraí, onde o botijão está custando R$ 120,00. Em Araguatins, não houve variação. Nos quatro estabelecimentos pesquisados, o botijão foi encontrado a R$ 135,00. O Procon orienta o consumidor a pesquisar os preços antes da compra e solicitar e guardar a nota fiscal ou o cupom. Em caso de suspeita de irregularidade, a denúncia pode ser feita pelo Disque 151 ou pelo WhatsApp 99216-6840. Antônio Neves para a Unitins FM.
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0: Tocantins, 20, faltando pras 10 agora, bom dia. Ó, deixa eu mandar um alô aqui pro pessoal que tinha mandado mensagem bem mais cedo aqui. Ah, e aí acabou o vereador Lucivão, um abraço, viu, pra você, pra toda a sua família, obrigada pela companhia. Com a gente também o Mauro Oliveira, um abraço, Maurão. Marabá, Bife, abraço, Marabá, pra você, viu, bom dia. O Biratã também, que Deus abençoe o nosso dia, uma ótima sexta-feira. Poliana, sextou, bom dia. Anitta também, bom dia, sua Anitta aqui do Morada do Sol, beijo pra você, essa rádio é muito boa, só toca música boa, eu não tenho rádio, escuto aqui na minha televisão. Você pode mandar um abraço pra Ana Rosa, pro Alisson Gabriel, pra Isis Gabriele, que são os meus netos e moram no Pará, né? Somos paraenses e estão morando aqui agora. Ô Anitta, um beijo, viu, dona Anitta? Obrigada pela companhia, pela sua audiência. Alô pra Ivani, também tá com a gente, bom dia Ivani, lá em Taquarussu. Dona Maria Lira também, que mandou mensagem aqui, era 8:30, dona Maria.
1: Oi,
0: bom dia. Ana.
1: Bom dia, bom dia, bom dia, minha amada.
0: Bom dia.
1: Como é que está você?
0: Tudo bem.
1: Boa, você está trabalhando, né?
0: É,
1: nós estamos
0: aqui.
1: Bem, graças a Deus. Saudade de você, viu? Estou ligando para te pedir uma música, qualquer música, com o Daniel, tá? Ofereço para o Lázaro, para você, para seu esposo, para todos aqui em cima da Serra de Taquarussu, principalmente para o Sobe e Desce, da Aparecida, a esposa dele. E para todos aqui de cima da Serra do Taquarussu.
0: Valeu, dona Maria Lira. Valeu, seu Lázaro. Um abraço, viu? Demizão, Demi Alves também, que mandou mensagem, foi logo cedo
2: bom dia,
0: hoje
2: bom
0: aqui.
2: Bom dia,
0: bom dia,
2: bom dia,
0: Demizão.
2: Fala, Demi Alves, que dá tempo. Tá boa sexta-feira a todos os meus amigos e companheiros de serviço aqui. Nossos amigos da Estrutura Iris, nossos amigos aí da Zeladoria, da MB, os demais trabalhadores aí da Construção Civil. Uma boa sexta-feira abençoada a todos. Poliana, bota a música pra nós, Alqueirão de Saudade. Bom dia, Demi Alves, que
0: dá
2: tempo.
0: Bom dia, Demi. Poli, bom dia. Hoje é o meu aniversário, Poliana. Tô fazendo 46 anos. Um abraço pro meu esposo Wagner, para os meus colaboradores José, Bené, Samara, Vinícius, Índio, a Honorina Moraes. Parabéns, Honorina, pelo seu dia.
3: Bom dia, pessoal.
0: Bom dia.
3: Bom dia. Para todos os papais da minha família e do mundo. Um feliz dia dos pais e pedir aquela música Requiem para oferecer para todos os papais. Tá
0: beijo,
3: novo.
0: Dona Maria.
3: Um cheiro, minha princesa. Cheiro, cheiro.
0: Cheiro, cheiro. Bom dia.
4: Bom dia, Poli. Bom dia, Rainha. Oi, Poli, eu gostaria de pedir para você, se for possível, você cantar parabéns para meu filho, João Paulo Mota Mendanha. Ele hoje está completando mais um ano de vida.
0: Parabéns, João
4: Paulo. Que o Pai
0: Paulo.
4: Celestial o abençoe grandemente. Felicidade, meu filho. Que Deus te abençoe e te proteja de todo mal.
0: Parabéns pro João Paulo. Todo o carinho da sua mamãe que te ama muito, viu, João Paulo? A Suelen. Alô, Luiz Caxias. Um abraço pra você, Luiz. Bom dia. O Guilherme Américo também tá ligado com a gente. Vamos lá ouvir o Guilherme agora. A gente volta pro nosso assunto. São mensagens, né, que chegaram e aí eu tava deixando de atender aqui, mas pronto, vamos lá.
5: Bom dia.
0: Lá. Bom dia.
5: Acompanhando o relato dessa senhora.
0: Uhum.
5: E eu acho que tudo na vida tem que avaliar o contexto.
0: Sim.
5: Primeiro, se a pessoa está disposta a mudar, né? Se ela se arrependeu, está disposta a mudar. Houve um fato no, na vida, a gente não pode se considerar um todo por causa de uma parte.
0: Uhum.
5: Então ela tem que analisar todo o histórico de vida dela e se ele está disposto a mudar. Se estiver disposto a mudar, procurar ajuda, porque isso é caso de saúde pública, né? Esse problema do jogo,
0: sim,
5: e tal, o excesso.
0: Sim.
5: Então, ela tem de dar uma chance sim pra ele. Sem dúvida alguma. Não pode abandonar um ano, uma vida por causa de um erro.
0: Erro, né, Guilherme?
5: Então é isso, é avaliar o contexto, ver se tá disposto à mudança e bola pra frente.
0: Obrigada, o Guilherme Américo, obrigada pela sua participação. Ele está comentando aqui sobre essa enquete de hoje, que a gente trouxe o relato de uma ouvinte que descobriu, depois de muito tempo, que o marido gastou o dinheiro que eles juntaram, né? Que eles economizaram, gastou as economias que os dois juntaram juntos ali durante um tempão, né? A vontade dela, os planos era comprar um lote, construir uma casa, né? Construir um cômodo, quando ela falou aqui, para sair do aluguel. E aí descobriu que o marido gastou o dinheiro, gastou as economias em apostas, né? Fazendo jogos de azar e aí perdeu o dinheiro. E aí ela fala: eu continuo esse casamento, eu tô muito triste, eu não sei o que fazer, porque eu me senti enganada, me senti traída. Esse é o assunto. Pô,
6: bom dia,
0: Rosângela.
6: Tudo bem?
0: Tudo bem.
6: Olha, Paula, eu vou dar a minha opinião.
0: Uhum.
6: Eu sei que é muito difícil a gente voltar a confiar numa pessoa dessa, porque jogo não é brincadeira.
7: jogo ele destrói qualquer relacionamento. Mas se ele diz pra ela que não vai jogar mais, eu sei que não é fácil ela confiar nele. Mas eu acho, é minha opinião, viu, Polly? Mas eu acho que ela deve sim dar uma chance pra ele. Fácil não é. Ela vai ficar sempre com aquela desconfiança.
0: Sim.
7: Mas eu acho que ela deve dar sim uma chance pra ele. Porque tem aquele ditado. Se errar a primeira vez, até ainda vai, mas a segunda vez já é burrice. Então se ele pediu essa chance pra ela, eu acho que ela deve dar sim. Tá. Cheio,
0: obrigada, Rô. Bom dia pra você, tá?
8: Bom dia, Polly. Tema sensível, né?
0: Bom dia. Pois é, Júnior.
8: A ludopatia, eu acho que é um dos males do século, né? E tem afetado bastante o povo brasileiro. Com relação à enquete, eu acho que fidelidade e lealdade são coisas distintas. E infidelidade, tem muita gente que não perdoa, mas eu acho que a deslealdade, eu acho que é mais grave ainda. E o que esse rapaz fez com a esposa foi extremamente desleal. Quebrou ou adiou um sonho muito importante dos dois, né? Que é construir a casa própria.
0: Pois
8: eu acho que é o sonho da maioria do povo brasileiro, né? Ter sua casa própria, sua família estável.
0: Uhum.
8: E eu acho que ele traiu a família, né? Fazendo esse tipo de coisa. Tem até uma frase interessante que é do Poderoso Chefão, filme, que é só o bandido no filme, né? Mas uma das coisas que eles mais respeitam é a família. Então, se a pessoa não protege a sua família, o homem, principalmente, não protege a família, é um caminho meio que sem volta, sabe? É o que eu acho, assim. Mas com relação à separação ou não, é o coração dela que vai dizer.
0: Sim,
8: né?
0: Sim.
8: Ela que sabe da história deles, da memória deles, ela conhece ele. Ela que sabe como o coração dela vai reagir com relação a isso. Mas, do meu ponto de vista, é bem difícil. Um homem que coloca a família em risco não merece muita coisa, não.
0: Oi, Júnior. Obrigada, viu, pela sua participação aqui com a gente. Júnior Loureiro, obrigada. Vamos ouvir mais aqui, ó.
9: Bom dia, Polly Coen, tudo bem com você?
0: Bom dia, Gilmar, tudo bem?
9: Olha, Polly, a situação dessa mulher para analisar não é fácil, não.
0: Não é.
9: Você quer saber por quê? Porque vício de jogo é o mesmo vício da droga, da cachaça, entendeu?
0: Uhum.
9: A pessoa pensa que não vai fazer, mas do nada faz. Eu trabalho aqui em frente ao Hospital Regional de Posto Nacional. Eu tenho uma loja aqui.
0: Uhum.
9: Há 10 anos atrás ocorreu de um funcionário do hospital. Acabou o gás na casa dele. Os funcionários fizeram uma vaquinha para ele. Pois ele correu aqui no, onde tem um jogo do bicho aqui perto de mim. Jogou os dinheiro do gás todinho.
0: Oh,
9: o jogo do
0: Deus.
9: Bicho, quando saiu o resultado, o homem estava rodado. Não ganhou nada. Então, é difícil. Essa mulher, coitada.
0: Complicado, né, amigo? Um abraço, viu, para você.
10: Bom dia, Poliana.
0: Bom dia, Domingo.
10: Poliana, eu gostaria de contar uma história.
0: Ah.
10: Só que eu não quero divulgar o meu nome.
0: Tá bom.
10: Eu fui casado com uma senhora há 31 anos. Ela, uma senhora muito doente mesmo.
0: Sim.
10: Eu corri com ela em todos os hospitais aqui, aqui por perto da minha cidade.
0: Uhum.
10: E ela toda a vida doente, doente, doente. Eu sempre com ela, sempre com ela. Aí a minha mãe, ela tem 75 anos.
0: Sim.
10: 77 anos.
0: Uhum.
10: Aí ela fica na casa entre os filhos. Aí o ano passado ela veio pra minha casa. A minha esposa não aceitava ela na minha casa. Queria por tudo que eu tirasse ela, colocasse um abrigo. Mas com meu fraco de condição, não tinha condição. Ainda procurei. Encontrei, mas a mensalidade pro cara. Uhum. A mais barata que eu achei foi R$3.000. E não tive condições. E ela já tava com 9 meses em casa.
0: Uhum.
10: E briga constante, constante dentro de casa. Por causa dela.
0: Gente.
10: Aí eu peguei e arrumei uma senhora pra cuidar dela, meio período.
0: Sim.
10: Aí a mulher veio. Com uma semana que a mulher estava em casa, ela me abandonou. Com essa idade de 31 anos, com todo o sofrimento que eu sofri com ela.
0: Meu
10: Deus. Tinha vez que eu levava ela para o hospital 2 vezes por dia. Aí eu falei para ela, Graça, desculpa, não vai falar o nome dela não. Eu falei, vamos reconciliar nosso casamento de 30 anos. Você lembra quanto você sofreu e eu sofri com você junto. E você hoje me faz uma coisa dessa, bora reconciliar nosso casamento. Foi passado. Segue a sua vida que eu vou seguir a minha. Então eu gostaria de saber a opinião dos internautas, o que achou dessa atitude dela. Obrigado pelo meu desabafo.
11: Muito bem, Poliana. O problema da mãe é Alzheimer. Ela não sabe de nadinho, ela não sabe mais nem pedir um copo d'água.
0: Olha isso.
11: Lidando pela mão da gente. Esqueci de te falar isso.
0: Amigo, eu acho que você teve um livramento, né? Uma pessoa que você cuidou, zelou durante tanto tempo, casamento de mais de 30 anos, levando, cuidando, comprando remédio. E aí o dia que você precisou trazer a sua mãe, que a gente percebe que você tem um coração muito bom, porque eu acho lindo isso, né? Um filho que preocupa com a mãe, que traz essa responsabilidade pra si, que leva pra dentro da sua casa. E aí quando coloca lá, a mulher aqui, eu não aceito, não. Eu acho que, né? Foi um livramento pra você, viu? Poliana, eu compreendo perfeitamente a dor e o peso peso dessa situação. É doloroso ver o histórico de anos de um companheirismo ser abalado por um único erro, mesmo que seja grave. Quando a confiança é quebrada por motivos financeiros, como apostas, o impacto emocional é semelhante ao de uma traição física. No entanto, o fato de ele ter um ótimo histórico como marido, apesar de ser uma falha grave, indica que existe uma base sólida para a reconstrução. Eu acho, sim, que ela deve perdoar e ele também precisa de tratamento para conter esse vício. Isso é muito sério. Um abraço para você. Bom dia, nossos amigos aí da Palmas Crédito. Obrigada pela participação, viu? Um abraço. Bom dia.
12: Bom dia, minha amiga Poliana. Gostaria de ouvir a música Meu Velho Pai. Por isso, para todos, papai. Com amor e carinho, apesar que eu não tenho mais meu papai, mas eu tenho muita saudade ainda do meu pai, Poliana. Não é fácil você, o dia dos pais, você não ter seu pai para poder abraçar. É difícil você falar, pai, eu te amo. Eu, no dia dos pais, é muito triste para mim. Eu só vem as lágrimas nos meus olhos, Poliana. Eu choro bastante no dia dos pais. Eu sinto muita falta do meu pai. Tá com 20 anos que meu pai se foi, mas a saudade é grande.
0: Grande, né, Cléo? Beijo para você, tá? Bom dia.
13: Bom dia, Poliana. Aqui é o Rondinelli de Porto Nacional. Sobre a enquete, eu concordo que todo mundo merece uma segunda chance. Mas a confiança é igual, já diz a música.
0: Aí que tá, né, Rondinelli?
13: Um cristal quebrado não volta jamais. Exatamente. Bom dia a todos.
0: Bom dia, valeu.
14: Oi, Poli, bom dia. Poli, sobre a enquete, eu acho assim, que perdoar só ela mesmo vai saber, né? Como é que vai... Como é que ela se pode ou não pode? Aí, sobre ela ter perdido o que ela ganhou pra trás, ela bota a bola pra frente, começar tudo de novo, que Deus vá abençoar ela. Uhum. Talvez Deus vá dar o triplo pra ela. Só que assim, que agora com segurança, botar no nome dela, uhum, tá? Vai juntar no nome dela. Não botar o nome dele, porque agora os casal tem negócio de conta conjunto, isso não tá certo.
0: Pois é.
14: Só pra ela, tá entendendo? Uhum. A minha opinião é essa, ela botar a bola pra frente e começar tudo do zero de novo, que Deus vai ajudar ela. A juntar o dinheiro dela pra comprar o lote dela. Porque a gente tem uma casa própria, é a coisa melhor que tem.
0: É o sonho,
14: porque eu passei,
0: né,
14: muitos anos morando em aluguel, eu sei que jeito é.
15: Pois é.
14: E perdoar só ela sabe.
0: Beijo, Francisca. Valeu.
16: Bom dia, Pauliana Cirqueira.
0: Bom
16: tudo
0: dia,
16: bem? Eu sou Sancho, do Grupo Vink, Porto Nacional, Zemangue.
0: Tudo bem?
16: Não, Pauliana, não tem negócio de dar chance, não.
0: É.
16: Dá chance, não, que eu vou consertar essa história aí antiga. Ah. Dá certo, não. Pode, era pra caçar outro rumo, vamos assim. Pode separar e arrumar o dinheiro dela, devagar, ela mesmo, na continha dela, não confiando em negócio de homem, não tem isso, não. Negócio eu vou consertar, eu vou melhorar, eu vou mudar, não existe isso, não. Poucos. E se ela for dar a chance, depois errar de novo, onde é que ela vai parar? Nunca ela vai construir a casinha dela, conseguir a casinha dela. Minha opinião é essa, é separar. Pois é, Poliana, eu de novo aqui, tô ouvindo o povo falar de perdoar. Perdão não passa dor, não.
0: É,
16: e outra, Poliana, essa enquete foi... Todas são boas que você coloca, mas essa foi aquela enquete. E vou falar mais. Se fosse ela que tivesse feito isso, se fosse a mulher, aí você ia ver o porrada que ela tava levando. Porrada que ela tava levando, pedrada. Só por ser mulher. Não, vai lá saber o que ela já fazia. Vai ver o que ela fazia. O homem trabalhando, juntando, e a mulher gastando. Aí você faz o contrário pra você ver.
0: É, tem isso, né? A Divina mandou mensagem aqui. Bom dia, Poliana. Você prestou atenção? Todos os homens que estão dando a opinião sobre a enquete hoje estão a favor da segunda chance. Eu fico pensando se a situação fosse ao contrário. Será que eles dariam uma segunda chance? O programa tá maravilhoso, como sempre. Obrigada, viu? Beijo pra você, a Divina Rocha. Um abraço. Deixa eu mandar um abraço aqui também pro meu amigo Gomes. Alô, Gomes. O Gomes hoje falou assim: Poliana, eu tô aqui, ó, preparando o xambari pra almoçar, ouvindo você. Manda uma música aí, um alô pra nós. Mandou foto aqui do xambari que ele vai preparar, já tá preparando, e do radinho ligado. Um abraço, Gomes, pra você, pra Socorrinha. Obrigada, viu, pela companhia. Ô, Jânio, bom dia.
17: Bom dia, Poliana, essa questão aí já foi uma vez falada no rádio aí, essa polêmica do jogo. Isso aí é muito sério, isso aí. E outra coisa, ela falou que o casamento dela é bom, bacana. A primeira bacana, ela quer pular fora. Agora ela tem que vigiar, né? Fazer ele bloquear o CPF dele lá nas plataformas.
0: Uhum.
17: E vigiar. Isso aí não é... Todas pessoas que começam a jogar isso aí, tá sujeito a passar por isso. Ela deu sorte que ele não entrou, foi nos agiota.
0: Pois
17: entendeu?
0: É.
17: Isso é complicado, esse negócio de jogo. Quem bem souber, não baixa nessa plataforma.
0: Exatamente.
17: Eu tô falando de experiência própria. Não aconteceu comigo, mas aconteceu com pessoas do meu lado. Então,
0: uhum,
17: isso aí atinge a família toda. Entendeu? É complicado isso aí.
0: Obrigada,
17: tem que ter muito cuidado.
0: Jânio. Um abraço, viu, pra você. 5 faltando pras 10. Bom dia.
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0: Bonitinhos FM, 10:04 agora, Rick e o Gustavo Lima, Eu Menti, também Amor dos Outros, Henrique e Juliana, Alqueirão de Saudade com Rio Negro e Solimões. A gente vai pro intervalo e volta já com a sua participação aqui pelo 639-9915-6234. Bom dia.
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4: Durante um seminário de resíduos sólidos no Tocantins, o Ministério Público destacou que, mais do que um problema ambiental, os lixões representam riscos à saúde pública, desperdício de recursos e a violação da legislação ambiental. Segundo dados apresentados, o Estado possuía, em 2019, 135 dos seus 139 municípios utilizando lixões a céu aberto. Atualmente, 26 municípios já têm destinação adequada dos resíduos sólidos e 9 aterros sanitários licenciados estão em operação no Tocantins. O destaque foi para os municípios de Aragominas, Muricilândia, Nova Olinda e Santa Fé do Araguaia, que eliminaram integralmente o descarte irregular de resíduos.
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de agosto 2026 é o ano. 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Falando aqui, a Poliana com Y, Siqueira com S. Bom dia!

0: seguimos até meio-dia com muita música. Sua participação pelo 63999156234. Uma alegria ter você ligado, sintonizado aqui com a gente, viu? Bom dia, 10:08 na Unitins FM. Bem-vindo, bom dia! É o nosso show que tá no ar aqui na sua 96 FM. E eu tô feliz demais com quem apareceu na minha frente aqui de uma vez assim, ó. Compadre Adalto, compadre Adalto. Esse compadre Adalto é querido nessa Unitins. Esse compadre Adalto faz uma falta nessa Unitins. Aí o povo fica mandando mensagem. Cadê compadre Adalto? Que dia que compadre Adalto volta? Cadê o nosso programa? E aí, meu amigo, que alegria te ver tão bem, bom dia!
1: Bom dia, Poliana!
0: Ô, vozinha que a gente tava com saudade!
1: Pois é, eu também com muitas saudades.
0: Eita, mas você tem acompanhado o rádio lá? Você tem visto quantos ouvintes te amam?
1: É, a gente tá fazendo aí um projeto e da manhã a gente dá um alô pra turma aí, né?
0: Oh,
1: o pai Alcimar vai me auxiliar pra me dar uma afinada na mesa nova aí, né? Mas eu tô muito, tem muita gente de Brasília, de muitos lugares aí que tá... É, achando muito bom a minha volta, né?
0: Ah, não é só de Brad, é todos os ouvintes, viu? Programa que faz muito sucesso, programa que fala realmente a língua do povo,
1: a
0: né?
1: A língua do povo, lá do fundo do baú.
0: Do fundo do baú. Então amanhã, a partir das 5 horas da manhã, com o Padre Adalto tá de volta, é isso?
1: Isso, a partir das 5 da manhã. Ah. O compadre Alcimar vai estar comigo aí, né? E a gente vai fazer um barulho.
0: Ô, coisa boa, notícia boa. Obrigada, compadre Adalto,
1: pela um abraço,
0: presença
1: Poliana.
0: Aqui. Valeu. 10:10 agora, bom dia. Vamos aqui pro WhatsApp, que tem muita gente participando. 99915-6234. A dona Francisca Marcelina mandou um áudio aqui, ó. Bom dia,
2: bom
0: Francisca.
2: Dia,
0: tudo bem?
2: É, eu quero falar um pouco a respeito dessa enquete, mas não vou falar meu nome. A respeito dessa enquete, olha, esse jogo do Tigrinho e todos os jogos que estão aí, ele já destruiu muita família. Algumas pessoas já tiraram a sua própria vida por conta desse jogo. Eu tenho uma pessoa na família que ela estava com dinheiro para comprar uma casa, comprar o lote e construir uma casinha.
0: Isso, gente.
2: Daí então, ela estava com esse dinheiro na conta, e, porém, eram 30 mil. Aí ela comprou um celular e uma cama, sabe? E jogando no jogo do Tigrinho, ganhou 10 mil.
0: É aí que tá o problema, né? Que a pessoa empolga quando ganha um dinheiro desse, ó. Ganhou 10 mil,
2: Sim,
0: e aí?
2: Eu ainda tenho um áudio aqui que eu falei pra ela. Falei, minha filha, agora você pega esses 10 mil, junte com o outro que você tem, e eu vou lhe dar mais 10 mil, e vamos comprar o lote e construir sua casinha. Minha filha, ela gastou todo o dinheiro que ela tinha, eram 30, mais esse que o Tigrinho deu pra ela, pra poder tomar o outro todo de volta, porque ela só comprou um celular e uma cama.
0: Meu
2: e resumindo, tá de aluguel, sem dinheiro e perdeu a parte da casa que ela tinha pro ex-marido. Então, gente, esse jogo do Tigrinho, ou qualquer que seja um jogo, ele é só pra acabar o que você tem. Não se ilude com o jogo.
0: Não se ilude, exatamente isso, gente. Porque vai, eu acho que vai muito além de perder ou de ganhar dinheiro, né? Esse vício, tanto é, gente, que é reconhecido pela medicina como um transtorno, né? Relacionado ao comportamento e tem sido tratado como um problema de saúde pública, né? E o que preocupa é porque começa assim, né? De forma silenciosa, a pessoa vai se isolando, né? Ganha ali, perde ali, a pessoa é só uma aposta, né? Aí perdeu, aí tenta recuperar aquilo, aposta de novo, aí começa a esconder da família, e aí perdeu mais, aí já pega, como diz o Jânio, né? Já vai lá no agiota, já pega um dinheirinho emprestado, já compromete o salário, aí quando viu, perdeu o controle, né? Então a gente alerta aqui, ó, se você tá vivendo isso, né? Essa situação, ou conhece alguém que esteja nessa situação, não tenha vergonha de pedir ajuda, não tenha tenha, assim como qualquer outro transtorno, né? Como já foi falado aqui, em bebida, enfim, o primeiro passo é procurar ajuda, né? Você pode ir numa unidade básica de saúde aí, Poliana, onde é que eu vou? Pode ir numa unidade básica de saúde, né? A equipe lá vai fazer uma avaliação, se for necessário, eles vão encaminhar você para um atendimento especializado, né? Os CAPS também oferecem esse tipo de acompanhamento para pessoas que enfrentam esses transtornos relacionados à saúde mental, porque é uma dependência, né? É uma dependência comportamental, não adianta a gente querer fugir, porque né? E olha, conversar com a família, né? Com as pessoas de confiança, esconder o problema só vai aumentar o sofrimento, porque essa coisa de que eu tenho que recuperar, eu tenho que ir atrás daquilo que eu pedi, não vai adiantar. Então, porque é muito natural, olha, eu fico assim revoltada quando a gente vê essas propagandas, né? Aqueles influenciadores. Eu vou te falar uma coisa, ó, quando eu posso estar seguindo alguém, inclusive influenciadores aqui de Palmas mesmo, né? Que quando eu vejo que começa a fazer essas propagandas de tigrinho, de não sei, eu paro de seguir na hora. Olha, pra mim, sinceramente, né? Porque assim, não mostra as milhares de pessoas que perdem o salário, né? Que vem. Olha isso, gente. A pessoa pegar 30 mil reais, como disse aqui a nossa ouvinte agora, ganhou 10, aí empolgou, aí acabou os 30, acabou mais, pegou emprestado, enfim, né? A outra que pegou o dinheiro da mãe, mais de 100 mil reais, né? A mãe achando que o dinheirinho tava guardado. Aí começa a jogar, vai perdendo. Quando vê, já tá atolado em dívidas, né? Aí começa a pegar dinheiro emprestado, destrói a família, destrói relacionamento, né? A pessoa entra em dívida, ali vai aquela bola de neve, eu vou recuperar, isso não vale a pena, né? Tá tirando, comprometendo as suas contas, afastando você da família, né? Não é diversão isso não, isso é muito sério, peça ajuda, é um ato de coragem pedir ajuda, né? E quanto mais cedo, maior a chance de retomar o controle da sua vida. Então fica esse alerta, é algo muito sério mesmo. Já é tratado, né? Como assim, um caso de saúde pública. O Sistema Único de Saúde, ele oferece orientação, atendimento em saúde mental, né? Então procure, vai nessa unidade básica de saúde mais próximo, peça ajuda antes que o problema fique maior, tá? Porque tem gente perdendo família, tem gente perdendo o respeito das pessoas, pedindo admiração das pessoas, perdendo o seu serviço, né? O seu trabalho, enfim. E aí, quando vê, às vezes a pessoa, fulano tirou a própria vida. Por quê? Porque foi virando essa bola de neve, essa coisa que você vê assim e fala, pronto, não tem mais saída pra mim. E tem saída, viu? Não é enquanto, como diz minha avó, enquanto tem vida, tem saída, tá? Não pode é desesperar. Não é? Ô, Dudé, bom
3: dia. Olá, Poliana, bom dia, Dudé dos Mandus. Quero pedir uma música aí com Leandro e Leonardo, Pensa em Mim. Mandar um alô aí pra todos os ouvintes da Unitinha FM. E o pessoal do Irmã Dulce, Berta Vindo, que tá ouvindo. Vai pra você essa música, Poliana. Sobre o caso do rapaz aí, do dinheiro, isso aí, os bens. É o seguinte, isso aí é infidelidade no relacionamento, né? Que perdeu a confiança. Eu não vou julgar, porque eu sou dentro da igreja, não vou julgar, colocar como juiz. Mas só ela sabe se pode perdoar ou não. Uhum. Porque assim, Poliana, eu creio que quando a gente aposta numa pessoa que ele decepciona assim, o Senhor fala que tem que perdoar toda vez que precisar. Mas aí, a confiança acabou. Pois e pra estar morando com uma pessoa desconfiada, é melhor separar. Minha opinião é essa.
0: A questão é essa, né? Da confiança. Bom dia,
4: Josafá. Bom dia, Poliana. Josafá. Quanto à enquete, Poliana, a gente tem que encarar isso como a dependência, o vício de jogos, ele é uma doença.
0: Sim, é uma
4: então,
0: doença.
4: Assim, se o casamento, a relação pode acabar, né? Porque a questão da confiança, né? Porque o casamento tem o amor, tem tudo, mas também tem a relação de confiança. E ela foi quebrada, né?
0: Sim.
4: Então, assim, é um problema. Agora, assim, especialmente se tiver filhos, ela, a chance dela com ele é no sentido de ajudar ele a superar isso, a curar essa doença, né? Que não quer dizer que precisa estar casada, né? Precisa manter a relação, mas precisaria manter a ajudar ele a sair dessa doença, a curar essa doença, né? Uhum. Porque esse é um problema, se a gente encarar apenas como irresponsabilidade dele, dificilmente ele vai sair desse vício.
0: Então, talvez pior até, né, Josafá?
4: Do apoio no sentido de que ele possa superar e curar essa doença do vício.
0: Eu entendi muito bem o que você quis dizer, né? É uma doença, então precisa desse apoio dela para que ele seja curado, não é? É como se você abandonasse alguém quando ele estivesse doente. É por aí que ele quis dizer. Obrigada, viu? Maria Luísa, bom dia. Tudo bem?
5: Vamos falar sobre a enquete dessa moça e é um pouco complicado, né? Muito difícil, né? Porque, tipo,
2: acabou com o sonho dela, né, de construir a casa própria.
0: Sim.
2: Traiu a confiança dela. Mas isso são coisas da vida, né, que acontece. Então, ela tem que analisar, né, esse tanto de tempo que já conviveram junto, né, como ela diz, ele é um bom marido, uma boa pessoa. Essa situação aconteceu com a minha filha. O marido dela começou a apostar, aí ele ganhou uma boa quantia, e aí, devido ter ganhado, continuou, aí perdeu tudo.
0: Olha,
2: perdeu
0: aí
2: tudo, todas as economias que tinham, né?
0: Meu Deus.
2: Mas assim, devido a ele ser uma pessoa boa também, um bom marido, um bom pai, uma pessoa responsável, uhum, minha filha conversou muito com ele. Se ele tivesse a intenção de mudar, de não jogar mais, ela continuaria com ele, mas se não, ela não queria mais. Mas hoje ela perdoou ele, graças a Deus, tá tudo bem.
0: Olha aí, olha que legal, tá vendo? É mais ou menos a mesma situação dessa nossa ouvinte, né? Ele perdeu tudo, a esposa chegou e conversou, ó, você mudar e ó...
2: Não,
0: né?
2: Ela não queria mais.
0: Aham.
2: Mas hoje ela perdoou ele, graças a Deus, tá tudo bem, graças
0: que
2: a Deus.
0: Bênção,
2: e ele
0: bom?
2: Não jogou mais.
0: Muito bom, obrigada, viu?
5: Bom dia, pode.
0: Bom dia. Quero
5: que você tocasse uma música pra nós aí, aquela seguinte. Arruma a mala e vem morar mais eu. Esse bebezinho aqui é todo seu. Eu queria que você tocasse ela pra nós, oferecer pro Rio Mar, pro Palangola, Palambola, o Gilvan, a galera em peso aqui na obra, curtindo aqui, é um
0: XFM.
5: Minha amiga Carla Morena e Maiara Bleu, tá? Tchau, obrigado.
0: Valeu, Alan. Um abraço pra você, Alan Maranhão.
6: Ó, eu de novo, Poliano. Agora eu quero que você passe uma música pra, pra essa galera toda aí, Pedrão, Talano Regional, Depois Nacional.
0: Pedrão tá lá,
6: todos meus amigos, todos que estão na escuta do programa de Ana Castelo e Gustavo Mioto.
0: Valeu, Sancho, um abraço.
7: Bom dia, Poliana Siqueira.
0: Bom dia,
7: e Ivonete.
0: Tá
7: aqui em cima do morro, minha amiga.
0: Oh, meu Deus, ela vai lá em cima do morro, gente, pra mandar mensagem, porque o sinal do celular não pega lá na casa, que fica mais embaixo. Fala, dona Ivonete.
7: Pra mim, só mandar um pedir pra você. Olha, Poliana, não tem dois meses que eu entrei nesse golpe de 4 mil, minha irmã. Não era nem meu, tava na minha conta, mas não era meu.
0: Ah,
7: e agora
0: não,
7: eu preciso pagar, minha filha. Tô muito apertada.
0: Meu Deus.
7: Eu sou viúva, não tem... Quem cuida de mim mesmo, só Deus, né? Eu se cuido, mas não é como o chefe, não, tá?
0: Sim.
7: E você tá lá em cima da minha mesa, lá, eu te ouvindo. Desculpa, ficou ligado lá com meu menino, meu netinho ficou lá ouvindo você.
0: Coisa
7: tá?
0: Linda.
7: Ei, Poliana, você é errada, no nosso coração. Você vai ficar triste como foi, mas eu vi o rádio que você esteja no programa, aí acaba toda a tristeza.
0: Ô, dona Ivonete.
7: Então, tá bom, eu pedi uma música de João Carreiro e Capataz.
0: Aham.
7: Como é, meu Deus? Eu quero falar na solidão, tá?
0: Tá bom.
7: Então tá bom, tchau. Um abraço, um bom dia pra você,
0: beijo,
7: um bom final de semana.
0: Meu amor. Obrigada, dona Ivonete. Poliana, a Iriane mandou aqui, ó. A minha mãe fala que se conselho fosse bom, a gente não dava, vendia. Talvez ela vai continuar com ele, não importa a nossa opinião. Se ela gosta dele, que ela continue com ele, né? Só que ele tinha que repor o dinheiro todinho que pegou sozinho, sem a ajuda dela, porque era isso que ele tinha que fazer. É isso que tem que fazer um homem de verdade, né? Hoje é o aniversário da Caiane, manda os parabéns. Parabéns, faz a gravação e me manda para eu mandar para ela. Iriane, um beijo para você, Iriane. Essa coisa, Iriane, é de dar conselho, né? Se conselho fosse bom, eu penso assim um pouquinho diferente, porque eu acho que nem sempre uma pessoa que pede um conselho ele vai tomar uma decisão a partir daquele conselho. Muitas vezes ela só quer ser ouvida, né? Precisa colocar para fora, como disse aqui o nosso ouvinte agora. Desculpa aí, Poliana, foi um desabafo. Muitas vezes a pessoa quer colocar para fora o que tá sentindo, né? Para as pessoas ele quer mostrar, assim, enxergar a situação por outros ângulos, né? Perceber, ouvir que não tá sozinha, vai que alguém já viveu a mesma situação. Então, assim, se ela vai seguir ou não o conselho, a decisão a gente sabe que é dela, mas o fato de alguém parar, de ouvir com respeito, de dizer, olha, eu acho isso, né? Olha, eu passei por isso, ó, aconteceu comigo, já faz uma diferença, né? Porque eu acho que acolher também é uma forma de cuidar, de dar atenção. É por isso que eu gosto quando vocês participam aqui do programa, e a gente não tá aqui pra julgar ninguém, não, nem pra dizer, ah, tá errado, tá certo. É pra mostrar que existe, né, muitas pessoas dispostas a ouvir, a compartilhar as experiências. Cada um viveu de uma maneira, olha, eu vivenciei isso, eu tenho uma experiência nisso, né? E quem sabe ajudar alguém a encontrar um caminho, porque a partir do momento que você manda a sua mensagem, que você manda a sua opinião, principalmente alguém que já vivenciou, como a nossa ouvinte, a última que falou agora, minha filha também passou pela mesma situação, né? Marido gastou o dinheiro todo, e aí ela falou, ó, se você não mudar, eu vou te dar mais uma chance, hoje é diferente. Então, às vezes, a melhor ajuda que a gente pode oferecer não é, ninguém tem um conselho pronto e certo, é assim, não, quem dera se tivesse, né? Mas é demonstrar que a gente tá presente, é fazer a pessoa sentir que ela não tá enfrentando esse problema sozinha, né? Que não é o fim do mundo, não, né? Tanta gente carente de ser ouvida hoje em dia, né? Então, eu acho que vale sim cada conselho, eu acho tão bom quando você tira um tempinho aí e fala, olha, eu tô mandando essa mensagem só pra dizer pra ela não desanimar, não, né? Só pra dizer pra ela não baixa a cabeça, não. Só pra dizer que isso passa, né? Porque às vezes, gente, a pessoa acorda num dia, você olha pra um lado, olha pro outro, você fala assim, meu Deus, eu tô sozinha, eu não tô vendo saída, eu não tô vendo solução. Mas aí, a partir do momento que você é ouvida, que alguém manda uma mensagem falando pra você, não é, ih, eu já passei por isso, menina, no dia eu também fiquei assim, menina, isso acontece mesmo, a pessoa sente um alívio, né, parece que você respira melhor, é por aí, tá? 10h24 agora na Unitins FM, bom dia, João Paulo e Daniel.

0: Codinho, Codinho. Piquinho Sensação.
1: Jeans FM, 10h30 agora, indicação do Alan Maranhão. Alô, Alan, um abraço pra você. Maiara Abreu tá ali dançando, Zanella ouvindo aqui dançando, beijo Maiara pra você. A gente vai pro intervalo e eu volto já com muito mais. O nosso show segue até meio-dia aqui na sua Unijeans FM. Bom dia!

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0: Isso mesmo, Poliana. O Sebrae Tocantins realiza no dia 13 de agosto a cerimônia estadual do Prêmio Sebrae Mulher de Negócios. O evento será às 6 horas da tarde no auditório do Palácio Araguaia, aqui em Palmas, e vai reconhecer empreendedoras de diferentes regiões do estado. Serão premiadas vencedoras em 5 categorias: pequenos negócios, meio, produtora rural, ciência e tecnologia e negócios internacionais. As primeiras colocadas vão representar o Tocantins nas etapas regional e nacional da premiação. A iniciativa destaca histórias de mulheres que, por meio do empreendedorismo, da inovação e da gestão, contribui para o desenvolvimento econômico e social do Tocantins. Agora a gente traz uma última informação. Mirante do Limpão irá receber primeira missa ao nascer do sol e café comunitário aqui em Palmas. Tina Santos.
1: A paróquia São Cristóvão realiza no sábado, dia 8 de agosto, a primeira Santa Missa no Mirante do Limpão, em Palmas. A programação começa às 5 horas da manhã, com saída da matriz São Cristóvão, na quadra 403 Sul. A celebração será presidida pelo padre Geraldinho e é aberta a toda a comunidade. Após a missa, haverá um café comunitário e a organização pede que os participantes levem alimentos para compartilhar. O Mirante do Limpão, também conhecido como Morro do Limpão, oferece uma vista panorâmica de Palmas e da região. O local foi reconhecido em 2024 como Patrimônio Cultural de Palmas. Tina Santos para Unitins FM.
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5: Unitins, 10h35 agora, bom dia, a gente segue aqui o nosso show, atendendo a sua participação pelo 639-9915-6234. Meu amigo Maurício Venâncio, bom dia, Maurício, todos aí da Central Panificadora. Eles, Poliana, bom dia, pegando carona aí, um bom dia pro meu amigo Adalto. Fiquei feliz em recebê-lo aqui na minha panificadora ontem à tarde, fiquei surpreso, que maravilha, ver o nosso compadre forte, pronto para pegar no batente. Muito bom, né, Maurício? Um abraço para você, bom dia. Ô, Lindalva!
6: Poliana, bom dia, bom dia. Bom final de semana para você. A Lindalva deseja tudo de bom pra você, minha querida.
5: Obrigada.
6: Tá? Que Deus pode estar ouvindo nossa rádio. O final de semana abençoado, que Lindalva deseja, que Deus está no controle de tudo. Deus,
5: valeu.
6: É amor, Deus é tudo.
5: Amém!
7: Bom dia.
5: Bom dia.
7: É, Poliana, esse negócio de jogo não é brincadeira. Uhum. Graças a Deus e a você, na época que você leu uma carta de uma moça aí, que tinha perdido muita coisa, família, tudo, eu já tinha gastado R$80.
5: Sério?
7: E pra mim é muita coisa. E eu, graças a Deus, desinstalei o jogo, nunca mais joguei.
5: Olha, gente, que eu fiquei até arrepiada. Tá vendo como é importante? Vocês lembram dessa história daquela moça que veio do Nordeste e aí que ela veio porque ela já tinha perdido tudo lá, né? Acho que de Pernambuco, né, Ana? Na época. E ela veio embora pra Palmas e aí perdeu tudo lá. Perdeu o casamento, perdeu a confiança dos pais. Chegou aqui o irmão dela, queria ajudá-la. E aí ela recaiu novamente, que é uma doença, gente. É um vício, é uma doença. E aí o irmão também colocou ela pra fora, enfim. E aí ela começou a trabalhar e falou assim, ó, não me dá nem um real, não. Vai juntando aí, porque eu quero juntar esse dinheiro pra eu ir embora. Eu preciso pagar minhas contas e os agiotas atrás, enfim. E aí, a Ana Rosa tá acabando de falar aqui que ela ouviu nessa história, já tinha gastado mais de R$80 também no joguinho. Na hora que ouviu, já desinstalou logo e parou. Olha só pra você ver a importância, né, da gente, desse alerta. Porque é um vício e a pessoa começa. Gente, olha, imagina, você tá jogando ali, você coloca ali, vamos, suponhamos, R$200, você ganha 10 mil. A pessoa empolga. Como não empolgar, né? Mas aí depois a rasteira é muito maior.
7: Na hora que eu vejo ele fazendo propaganda, eu tenho raiva. Uhum. Faço de tudo pra sair fora dele. Não quero mais, nunca mais, nunca mais. Um abraço.
5: Muito
7: que Deus
5: bem.
7: Abençoe você e essa moça que tá precisando de ajuda aí. Não vou falar nada porque todo mundo já falou.
5: Beijo, Bambu. A Exileia disse assim, bom dia, Poli. Quanto à enquete, na minha opinião, eu não daria chance, porque o jogo, Poliana, é vício. E eu estou ouvindo aí os participantes e vejo que a maioria quer que ela administre, né, o dinheiro e tudo. Mas aí é que tá o perigo pra ela, porque se ele quiser dinheiro e ela não der, aí vai começar as ameaças, as brigas. Então, eu sairia desse casamento porque ela está pensando no bem-estar do casal. Essa é a minha opinião. Um beijo pra você. Confiança é igual cristal. Quebrou, acabou. Muito bem colocado. Um beijo pra você, tá? Pedrão, como é que você tá?
3: Bom dia, bom dia, bom dia. Tô por cá, tô ligado. Mandar um abraço em pessoal da galera da animação, do grupo de mensagem da Poliana, todo mundo que tá ligado, ligado. Baixinho da rede. Pessoal lá de Mateiros, pessoal lá de Lusimango, pessoal lá do assentamento Flor da Serra, todo mundo que tá ligado. Baixinho da rede, bora, bora, bora. Marta Rocha, todo mundo que tá ligado. É muita gente que eu não lembro como você
5: agora. Valeu, Pedro. Melhoras aí pra você, tá, Pedro? Bom dia. Marta Rocha, beijo. Poli, isso é uma doença, Poliana. Eu tenho parentes envolvidos nesses jogos até o talo e não tem quem faça eles saírem. É um caso de saúde pública mesmo, né, meu amigo? A pessoa tem que procurar realmente ajuda, porque não é de sair sozinho, eu imagino que não seja fácil mesmo. Poliana, hoje eu vou mandar os parabéns pra Dona Maria. Desejo muitos anos de vida pra ela, com saúde, felicidade, que essa data se repita por muitos e muitos anos. Saúde pra ela.
4: Bom dia, Poliana, tudo bom com você?
5: Oi, lindona. Mando
4: parabéns pra Vó Maria.
5: Vó Maria.
4: Lá no Qualo Sul.
5: Coisa linda.
4: Eu amo ela.
5: Beijo pra você. Bom dia. Maria Helena, bom dia, minha amiga. Tudo bem?
8: Bom dia, Poliana, tudo bem? Poliana, primeiramente, eu quero te desejar um dia muito abençoado. Te pedir uma música, se for possível. De Oswaldo Montenegro, a lista. E sobre a enquete, Poliana, é uma situação bem, bem difícil, porque ele atingiu o patrimônio da família. É difícil de se perdoar e de confiar de novo, sabe? Eu não sei se eu perdoaria, não. Eu acho que não perdoaria. Mas não condenaria ele também. Mas o patrimônio da família não pode estar em risco.
5: Pois é, Maria Helena, foi justamente isso que ela falou. Poliana, tá doendo muito, não é só a questão do dinheiro, é a mentira, né? Porque enquanto eu tava ali trabalhando, né, planejando, sonhando já pra gente comprar o nosso lote, construir a nossa, o nosso cômodo, a nossa casa, né? E aí ele fazendo tudo escondido, jogando, né, perdendo o nosso dinheiro. Então, assim, eu me senti enganada, né? E a questão maior aqui, eu percebi que não é nem questão, foi dessa coisa dele esconder isso dela, né? Beijo, Maria Helena, pra você. Bom dia.
9: Bom dia, Poliana.
5: Bom dia, José Pereira.
9: Família. Ô, Poliana, a respeito da enquete, aqui é o José da Vale do Boi, o esposo da Marta Rocha.
5: Opa!
9: Deixa eu te falar, sobre a enquete, as coisas acontecem da seguinte forma, a gente não conhece ninguém. A respeito da enquete, a minha opinião é o seguinte: quem nunca errou que atira a primeira pedra, né?
5: Exatamente.
9: Primeiro, eu estou com 49 anos, vou completar 50 anos de casado com a minha esposa, a minha amada. E a gente erra. Tem muito erro que às vezes você erra tentando acertar, né? Uhum. E eu tenho comigo o seguinte, que o que leva a uma separação é só uma traição, mais nada. Não existe isso. Eu acho que a pessoa tem que ter ética e controle e saber administrar seu casamento. Errou, pede desculpa, pede perdão. Não é feio, não. Isso é muito bonito na presença de Deus. Então é o seguinte, eu já errei muito, mas graças a Deus eu tenho uma esposa que ela não é uma esposa, ela é tudo na minha vida. E eu tenho erro? Tem. Ela tem? Tem. Mas a gente tem que saber administrar isso e respeitar, entendeu? E isso não é motivo para levar uma separação, não. Ela tem que se sentar, conversar com o esposo dela e ser duro com as palavras, mas com respeito ao próximo. Então essa é a minha opinião, tá bom? Bom dia. Bom e eu dia. Peço uma música e ofereço para minha esposa, de Paulo e Paulino, Amor de Primavera. E nós estamos esperando para marcar uma visita de vocês aqui na fazenda, para a gente bater um papo, colocar as ideias em dias. Bom
5: meu
9: dia.
5: Amigo José Pereira, obrigada, viu? A Marta falou comigo mesmo, a gente vai alinhar direitinho para eu passar um dia aí com vocês, tá? Obrigada pelo convite, um abraço.
10: Bom dia, Poliana,
5: bom dia. José.
10: Poliana, aqui é José Wilson. Poliana, sobre essa enquete aí, Poliana. Se fosse ela, eu dava a segunda chance para ele, porque qual ser humano hoje que não errou, né, Poliana? Todos nós, ser humano, todos nós erramos. E essa enquete aí, Poliana, vai servir de muito exemplo para muitas pessoas, vai ser muito exemplo para muitas pessoas. E eu queria aproveitar, Poliana, e mandar um cheiro para minha esposa, que tá lá no Esmago, de ouvindo, tá? Seu programa é maravilhoso, Paulo.
5: Valeu, José Wilson. Obrigada, viu? 18 para as 11. Bom dia!

0: Bonitinhos, FM 10:53 agora, Gustavo Mioto, pedido de socorro. Também o Calcinha Preta liga pra mim, de Paulo e Paulino, amor de primavera. 10:53 na Unitins FM, é o nosso show dessa sexta-feira no ar. Obrigada por escolher a Unitins FM, que bom você estar com a gente. Marisa, um beijo pra você, Mari. Marisa tá em Goiânia. E olha, deixa eu falar pra você que vai passar por qualquer procedimento cirúrgico. Às vezes você opta por fazer essa cirurgia lá em Goiânia, o preço, né? Por vários fatores. E aí você fala, mas eu vou ficar onde? 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Você vai falar com a Marisa. Beijo, Mari! 10:54, Cleuzinha! Bom dia, Cleo!
1: Oi, Poli, bom dia, maravilhosa! Que Deus abençoe o seu dia, sua vida! E vamos pra cima, porque pra baixo quem vai é chuva! Poli, respondendo a enquete, eu acho que ela deve perdoar ele sim, mas não continuar nesse relacionamento, porque a confiança que ela tinha, ela não vai ter novamente nele. Então, o casamento é feito de respeito, claro, amor e confiança. Então, eu acho assim, é igual um cristal, né? A confiança quebrou, acabou. E se possível, toca a música aí, Cristal Quebrado, com a banda Magníficos, e ofereço pra todos que tá ligadinho na Unitins. Um abraço, meu amor! Aqui é a Claudolene Quatu, um beijo no seu coração e um
0: beijo,
1: bom dia!
0: Cleuzinha, bom dia! Fernandinha, ai que delícia! Poli, vamos comer um cuscuz? Você é maravilhosa, Poli, tão bom ter a tua companhia todas as manhãs. Fê, um beijo pra você também. Eu tenho muito carinho por você sem conhecê-la pessoalmente, tá? Um beijo, eu vejo a sua luta, acompanho lá pelo Instagram, vejo você ainda tão novinha, com uma responsabilidade tão grande, né? Levanta cedinho, trabalhadora. Um beijão pra você, tá bom? Fernanda Peara. Bom dia, Poliana. Aqui é o Kenilson da Arno 31. Tô sempre ligado. Beijos, minha locutora. Valeu, um abração pra você também.
2: Poliana,
0: você
2: acabou de falar aí, ó. Ninguém conhece ninguém, é verdade. Tô morrendo, ela é pura verdade que falou. Gente, sem vergonha demais, até já passei por cada coisa. Eu nem vou falar. Só o fogão que foi embora. O dia do fogão. Eu paguei 15 reais sem comer, sem beber, né, Poliana?
0: Ela achou bom do homem que falou, ninguém conhece ninguém não, né? Beijo,
3: Poliana,
0: Célia.
3: A respeito da enquete... Eu quero dizer para essa mulher, não desista dele, ajude ele agora. Agora ele tá precisando, não importa o que ele fez, mostra para ele que você...
0: Ô Célia, teve alguém que falou uma coisa, eu tava até comentando com as meninas ali na redação agora, que eu achei interessante, é uma doença, né? E a pessoa tá doente, ela precisa de ajuda, né? Para ser curada, eu achei interessante essa fala.
3: Precisando, não importa o que ele fez, mostra para ele que você tem Deus na sua vida e que você vai ajudá-lo, ele sair do buraco onde ele entrou. Agora, depois que você ajudar, que ele tiver recuperado, em nome de Jesus, aí você vai falar assim, ó, eu te ajudei, mas você fez isso e isso, e agora, a partir de agora, eu não te quero mais. Mas agora, neste momento, não é o momento de abandonar ele. Ama ele, mostra para ele o valor de um amor com o próximo. Trate ele agora não como seu esposo, caso queira. Mas trate ele como um ser humano, que todo mundo merece perdão, respeito e carinho e dignidade.
0: Beijo, Celinha maravilhosa. Um beijo pra você em Taquarussu,
4: tá? Eita, Poliana, passando por aqui para parabenizar seu programa lindo, maravilhoso. Te admiro demais, gosto demais do seu programa. Tô aqui ouvindo essa enquete de vocês. Top demais. Parabéns pra todas, né? Todos os radialistas. Que Deus abençoe, que são as pessoas que animam a gente na zona rural. Isso é muito bom. Parabéns a todos, né? Léo Vieira, Todo mundo, todos os radialistas, que Deus abençoe.
0: Obrigada,
4: Bolena. Amanhã tem um forrozão no Boteco Negão, sabadão, à noite. LW Show, Gesto Pé de Seta, todo mundo convidado. Vamos que vamos, tamo junto.
0: Beijo, Ivonete, bom dia.
5: Bom dia, Poli, tudo bem?
0: Bom dia, Aline.
5: Poli, sobre a enquete da minha opinião, eu não perdoaria, porque a gente sonha muito, principalmente ter uma casa.
0: Sim.
5: E o marido vir jogar tudo pro ar por causa de um jogo. Eu não perdoaria. Bom dia pra todos aí. Sou a Aline aqui de Barrolândia.
0: Beijo, Aline. Ela disse assim, quero mandar um alô pra minha prima Luciana, aqui de Barrolândia. Beijo pra você, viu? Ana Flávia colocou assim, ó. Eu gostei da mensagem da Célia. Ajuda, depois mete o pé na bunda. Ô, Ana Flávia, um beijo pra você, viu? Bom dia, meu Deus. Pede a Marquiane pra segunda-feira passar lá e pegar uns biscoitinhos pra levar pra você, Poliana. Olá, um abraço, querido, pra você também. Bom dia. 2 para as 11, cristal quebrado. Não cola nunca mais, é fato.

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1: Unitins FM, são 11:07, chegando o Dia dos Pais. De repente, você que está me ouvindo agora é aquela pessoa que fala assim: olha, Poliana, eu não converso com meu pai, eu não tenho contato com meu pai. Fez algo que me deixou muito contrariado, muito triste, eu não consigo perdoá-lo. Vamos falar do perdão? Vamos falar dessa importância do perdão? O carteiro chegou e entregou o telegrama. Carlos Alberto leu e uma ruga lhe sucou a testa. Eram breves palavras. Carlos, seu pai morreu. O enterro, às 18 horas. Se você quiser vir, eu estou te avisando da morte dele. Assina sua mãe. O jovem continuou parado, olhando para o vazio. Nenhuma lágrima. Por que não sentia a morte do velho pai? Resolveu, avisou a esposa e tomou o ônibus. No íntimo, ele não desejava ir ao funeral. Ia porque para sua mãe não ficasse mais triste ainda. Ela sabia que pai e filho não se davam bem. Desde o dia que Carlos Alberto havia feito as malas, depois de mais uma discussão com seu pai e saído de casa, ele nunca mais voltou. Ele telefonava para sua mãe no Natal, Ano Novo, aniversário, mas nem perguntava pelo pai. No velório, poucas pessoas. A sua mãe ali, sentada perto do caixão, chorando muito, pálida. Carlos não conseguia chorar. Parecia-lhe estar no velório de uma pessoa estranha. Depois do funeral, ele prometeu retornar, trazendo a esposa e o neto para conhecer a mãe. Agora que seu pai não estava mais lá para criticá-lo, para lhe dar conselhos ácidos, ele podia vir visitá-la. Quando se despediu, a mãe lhe colocou algo pequeno e retangular nas mãos. Algo que havia encontrado entre os guardados do marido recentemente. No ônibus, Carlos Alberto abriu curioso aquela caderneta de capa vermelha. Reconheceu a caligrafia firme do seu pai. Aonde estava escrito: nasceu hoje o Carlos Alberto. Meu filho nasceu, quase 4 quilos. O meu primeiro filho, um garotão bonito. Cada folha que Carlos Alberto lia o remetia ao passado. Uma mistura de dor e perplexidade. Na próxima página estava escrito: hoje o meu filho foi para a escola pela primeira vez. Fiquei emocionado quando eu vi ele de uniforme. Desejei-lhe um futuro cheio de sabedoria. Como eu amo meu filho. Que ele possa ser alguém na vida, porque eu não pude ser ninguém. Que ele possa estudar e ser um homem honesto, trabalhador, porque isso eu sou. Noutra página estava escrito: Carlos Alberto pediu hoje uma bicicleta. Ah, meu Deus, o meu salário não dá. Mas eu vou tentar. Vou fazer horas extras para conseguir comprar uma bicicleta, porque o meu filho merece. Ele é estudioso, ele é esforçado. Nesse momento, Carlos Alberto mordeu os lábios. Lembrou das brigas que teve com o pai para poder ganhar a bicicleta. Lembrou das cobranças, de quando dizia: o meu amigo tem, por que você não compra uma para mim? Todos eles têm bicicleta e eu não posso ter uma. Mas agora ele descobriu porque o seu pai tinha sempre os olhos vermelhos. Era de atravessar as madrugadas em horas extras para comprar o que o filho queria. Na próxima página estava escrito: hoje eu fui obrigado a levantar a mão contra meu filho. Foi preciso chamá-lo à razão. Carlos Alberto anda com más companhias. Oh, meu Deus, não deixa não. Eu sei que as más companhias, as más influências vai tirar o meu filho do caminho do bem. E eu não quero. Carlos Alberto lembrou da cena. Naquela noite, o seu pai, se não tivesse impedido, ele teria ido ao baile com os amigos. Amigos cujos caixões ele acompanhara ao cemitério, vítimas de um terrível acidente de carro no dia seguinte. As páginas se sucediam. Anotações e mais anotações. Em silêncio, seu pai o havia amado. Escrevia na madrugada de solidão. Ninguém havia ensinado aquele pai a chorar, a dividir as suas dores. O mundo esperava que ele fosse durão, nem fraco e nem covarde. Mas agora Carlos Alberto estava tendo a prova de que debaixo daquela fachada de fortaleza havia um coração terno e cheio de amor. Quando fechou a caderneta depois das anotações, Carlos Alberto sentia o peito doer. Honre o teu pai, para que os dias da sua velhice sejam tranquilos. Aonde ouvir aquilo? Nos dias da sua adolescência e da sua juventude, jamais havia parado para pensar em verdades tão profundas. Os pais eram descartáveis, sem valor na cabeça dele. Agora tudo lhe passava pela mente de forma bem diversa e ele pensava consigo, como eu queria ter a oportunidade de ter o meu pai novamente. Mas ele se foi. Uma lágrima brotou como o orvalho. De repente, Carlos Alberto estava dizendo para o pai que partira, se Deus me mandasse escolher, pai, eu juro que não queria ter tido outro pai que não fosse você, meu velho. Obrigada por tanto amor. Obrigada por me amar do seu jeito. Muitas vezes eu pensei que nem pensava em mim. Mas hoje eu te peço perdão por ter sido tão cego e tão tolo. Queridos, essa história ilustra de maneira tocante a importância do diálogo e do perdão enquanto a vida e oportunidade. Carlos Alberto, ao descobrir os sentimentos e sacrifícios do seu pai através da caderneta, percebe tarde demais o amor que esteve sempre presente, embora oculto sob uma fachada dura e reservada. Muitas vezes as oportunidades de resolver desentendimentos, de perdoar, são adiadas ou negligenciadas, baseando-se em percepções errôneas ou só no orgulho. A morte do pai do Carlos Alberto serve como um doloroso lembrete de que o tempo é finito e que uma vez perdido não pode ser recuperado. O arrependimento de Carlos Alberto demonstra que enquanto há vida, há chance para o diálogo, para a reconciliação e para compreender o outro. As mágoas e desavenças podem obscurecer a verdadeira natureza dos relacionamentos, mas a comunicação aberta e o perdão podem revelar o amor e a dedicação que podem ser escondidos. Portanto, é vital aproveitar o tempo presente para resolver conflitos, expressar sentimentos, buscar a reconciliação, perdoar, liberar o perdão. O diálogo franco e o perdão podem prevenir arrependimentos futuros, permitindo que as relações sejam vividas em sua plenitude e que os sentimentos verdadeiros sejam conhecidos e valorizados enquanto ainda há tempo para isso.

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0: Santana. 11:26 na Unitins FM. Bom dia.
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0: É o nosso show dessa sexta-feira na sua Unitins FM 63999156234 é o telefone. Bom dia, Omar Reima. Pronto aqui, deixa eu voltar o áudio aqui. Bom dia, querido.
4: Poliana,
0: Bom dia, meu amigo.
4: Que programa lindo esse. Faz a gente viajar sem sair do lugar.
0: Ô, oh, coisa boa, é a
4: nossa
0: intenção.
4: Eu lembro sempre de alguém que um dia disse que o cara que inventou a distância não tem ideia o que dói uma saudade.
0: Olha ele, todo poético.
4: É verdade, não é?
0: Bom dia.
4: E eu, se puder contribuir com os nossos ouvintes, gostaria de ouvir uma música do Moacir Franco, que se chama Pelé Agradece. Obrigado, obrigado
0: a
4: vocês.
0: Valeu, Omar, um abraço, querido. Bom dia pra você. Oi, Dona Maria.
5: Bom dia, bom dia. Eu de novo. Depois de eu, é eu de novo.
0: Fez um bolinho frito de milho, eu não acredito.
5: É, Poliana, vamos comer bolinho de mandioca no almoço agora.
0: Ah, de mandioca. Pareceu bolinho de milho. Bom almoço.
5: Eu não ouvi a mensagem que você passou para mim, mas o Lázaro. O Lázaro deu um cavaco no teu ouvido, porque tinha gente aqui e eu acho que nós abaixamos o rádio, né?
0: Ô, seu Lázaro, você baixou o rádio.
5: Manda uma luzinha para nós aí.
0: Ai, casalzinho.
5: Ei, mas fiquei feliz, a data arante, ter falado com você. Meu Deus,
0: pois
5: eu fiquei muito feliz. Amanhã às 5 horas eu acho que eu já tô acordada para falar com ele.
0: Pois é, amanhã
5: um
0: tá aqui,
5: pra
0: ó.
5: Ele. Cheiro, minha gata. Fica com Deus, tudo de bom.
0: Dona Maria Lira, um beijo, Dona Maria Lira e o seu Lázaro. Eles moram ali na Serra de Itaquaruçu. Um abraço pra vocês aí. Bom dia, casal. Poli, bom dia. É, Poliana, olha, respondendo ainda a enquete, quem tá fora, é tão fácil opinar, mas eu acho que eu não ia ficar bem, não.

0: Agora ele vai precisar ter muita paciência para conquistar a confiança dela de novo, porque isso não volta da noite para o dia. Ângela, um beijão para você, viu? Obrigada pela sua participação aqui com a gente. Vandinha, bom dia, meu amor. Polly, no lugar dela, eu não conseguiria continuar, Poliana. Tô falando por mim. Não é só porque ele perdeu o dinheiro. Pior, foi esconder, né? Foi esconder tudo e mentir pra esposa. Enquanto ela fazia os planos pra comprar o lote, ele tava colocando risco, ele tava colocando em risco o patrimônio da família sem que ela soubesse. O dinheiro era dos dois. Pra mim, quando a confiança acaba, o casamento fica difícil de continuar. Eu não teria coragem de dar outra chance, não. Beijo, Vandinha. Beijão pra você, tá? Bom dia, Poliana. Tô aqui te ouvindo. Manda um alô pra minha mãe. É a dona Margarete, ela é sua fã. Polly, respondendo a enquete, eu não me separaria, mas também nunca mais deixaria ele cuidar das finanças. Nem a senha passaria. Mas é uma situação difícil, porque se ele tivesse ganhado, agora ela estaria feliz, com certeza. Raimunda, um beijo pra você, viu? É a opinião de todos os jeitos aqui, né? Polly, tudo bem sobre a enquete? Eu não perdoaria. Pois ele não pensou nela e no sonho, né, que eles tinham juntos. Eu sou a Luciana, manda um abraço pra Aline e manda Eduardo Costa pra nós. A Luciana, um beijo pra você, Lu. Valeu, bom dia. Alô pra Aline lá de Barrolândia, também ligadinha com a gente. Oi, Sancho. Aqui, pronto.
1: Poliana Santino, Poliana, se tiver como você mandar essa mensagem pra mim, manda pra mim, por favor.
0: Ah, tá, mano.
1: Que eu vou usar ela no grupo da família.
0: Vou mandar aí, tá, Sancho? Um abraço.
2: Bom dia, aqui é o Alaílson.
0: Bom dia.
2: Perto do Rancho Sucupira, Rancho Caioca.
0: Olá, Alaílson, bom dia.
2: Você quer mandar essa mensagem pra mim?
0: Mando.
2: Pelo meu zap aí?
0: Tá.
2: Por favor. Só não lembro o nome do locutor que tá aí, da locutora.
0: É a Poliana, eu vou mandar aí pra você, tá bom? Abraço.
3: Poliana,
0: tá lá. Bom dia.
3: Bom dia. Tô ligada. Passa a mensagem pra mim, meio do filho passou pro, o pai passou pro filho pra mim, fazendo um favor.
0: Vou passar.
3: Se você puder, essa mensagem que passou agora no rádio. Tô por cá, não ligo, mas tô ligada.
0: Beijo, dona Lucimar. Bom dia, Polly. Manda pra mim essa mensagem, foi tão linda. A Revina Rodrigues, beijo, Revina. A Rosalina também tá ligada com a gente. Um abraço pra você, Rosalina. A Rosiane, Poliana, difícil, né? A mentira numa relação quebra toda a confiança. Só você mesmo que pode responder isso. Se perdoa ou não. A coisa mais importante em uma relação é poder confiar na pessoa amada. Mas quem sabe o tempo não ajuda, né? Ela a responder e o coração também. Desejo felicidade e sabedoria. Muito bem, obrigada, viu? 11h32 agora. Eu vou tocar essa aqui do Roberto Carlos, Nossa Senhora. Especialmente para Dona Maria. Alô, Dona Maria do Silberto. Parabéns pelo seu aniversário. Saúde, saúde, mais saúde, viu? Parabéns!

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3: A proposta que estabelece novas medidas de proteção para motoristas de aplicativos também garante ao motorista o direito de recusar ou cancelar corridas sem punições quando houver risco comprovado à sua segurança ou ao seu patrimônio. Além disso, o texto prevê campanhas educativas, canais específicos de atendimento e treinamento de agentes públicos para lidar com ocorrências envolvendo o setor. As empresas que descumprirem as regras poderão receber advertências ou multas entre R$1.000 e R$10.000 por infração. Apesar da aprovação na Comissão de Segurança Pública, a proposta ainda será analisada pelas comissões de Finanças e Tributação e de Constituição e Justiça. Para virar lei, também precisará ser aprovada pela Câmara e pelo Senado.
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7: 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Bem-vindo.

0: continuamos aqui até meio-dia com o nosso show da manhã. Deixa eu mandar um abraço pro Goiano, tá ligado com a gente. Beijão, Goiano, pra você. O Itamar também tá ligado. Abraço, Itamar, tudo de bom? Edinho, e aí, Edinho, tudo bem?
1: Bom dia, Poliana, bom dia, ouvintes.
0: Bom dia.
1: Satisfação, Poliana. Estamos aqui na nossa proximidade do São João. São João aqui próximo do aterro sanitário, aguardando os tropeiros da fé. Saímos de casa ontem, fomos para o Taquaruçuzinho, onde fizemos um momento especial com todos os tropeiros lá em casa.
0: Maravilha, Tim.
1: E agora, minha amiga, estamos aqui aguardando ele para o almoço, estou dando suporte. Um abraço, que Deus abençoe a todos e estou na escuta.
0: Oi, Tinho, um abraço para vocês, viu? Obrigada, eles estão aí nessa caminhada, né? Eu diria assim, ouvindo sempre, acompanhando o nosso show, o nosso programa. Que Deus abençoe, proteja, né? Esse trajeto aí de vocês, tá? Que Deus abençoe. Pessoal, que legal, gente. A 15ª edição já, né? Ontem ele mandou um áudio aqui explicando melhor. Ó.
1: Bom dia, Poliana. Bom dia, ouvintes.
0: Achei bem legal.
1: Da Unitins FM. Poliana, satisfação imensa. Estamos aqui ouvindo o seu programa e ao mesmo tempo cuidando da tropa, que hoje a partir das 15 horas vamos partir aqui do Taquaruçu Grande.
0: Saíram ontem, né, do Taquaruçu, os tropeiros.
1: Rumo ao Senhor do Bonfim, já pela 14ª tropeada.
0: 15ª, né, ele corrigiu depois.
1: É os tropeiros da fé, rumo ao Senhor do Bonfim.
0: Pronto, era isso que eu tava
1: fazendo a
0: lembrar.
1: Sua peregrinação.
0: Os tropeiros da fé.
1: Ação, cumprindo com a sua missão, cumprindo com a sua promessa. Um abraço, que Deus...
0: Legal, ele mandou uma foto aqui agora, eles pararam, né? Tiraram um tempinho pro almoço, todo mundo uniformizado, os tropeiros da fé. Um abraço, turma, pra vocês aí, viu? Bom dia! Alô, bom dia! Ah, pronto, cortou o áudio aqui. Deixa eu mandar um abraço aqui também pro Jairo, tá ligado com a gente. Bom dia, Poliana. Toca pra mim a música do Zezé de Camargo e Luciano, Toma Juízo. Ofereço pra todos que estão na sintonia desse programa, que eu não tenho dúvidas, Poli, é o melhor programa de rádio do Brasil. Ô, querido, um abraço, Jairão, pra você. Obrigada, viu? 11:43 agora. Mandar um beijo pra Marisa também, tá ligada com a gente. Beijo, Mar. Bom dia pra você, meu amigo Gomes. O Gomes tá lá, já o Xambari essa hora tá pronto, né, Gomes? Preparando o Xambari nesta sexta-feira. Abração pra você. Alô, Sancho, bom dia. Ó, muita gente aqui pedindo a mensagem, inclusive Cris, Cristiane, lá do Pará. Pô, olha, eu tô aqui ligada, respondendo a enquete, perdão, é complicado, é difícil, porém necessário. Manda essa mensagem. Aliás, muita gente aqui pedindo a mensagem. Eu já coloquei, lá tem o grupo, né, só de mensagens. Mensagens da Poliana já está no nosso grupo. Mandei para você que pediu e também disponível lá no Instagram de mensagens, tá? Todas as mensagens que eu leio aqui na rádio diariamente estão disponíveis no Instagram. Mensagens da Poli, tá? Poli com Y. Se você digitar lá na busca mensagens da Poli, você vai encontrar e vai poder acompanhar todas as nossas mensagens, tá? 11:44 agora. Bom dia! Alô, Jairão, um abraço, querido. Obrigada pelo carinho, viu?

Tunitins FM, 8 faltando para o meio-dia. Esse é o Fábio Júnior com a música Caça e Caçador, aqui na nossa manhã de sexta-feira, dia 7 de agosto. E olha, a gente vai chegando ao fim de mais um show no seu rádio, mais um show da manhã. E eu quero muito agradecer, tá? A nossa ouvinte, principalmente pela confiança de dividir, assim, algo tão íntimo, né, gente? É uma dor, assim, que é um momento difícil para ela, delicado, mas de ter essa confiança, eu imagino quanto deve ser difícil descobrir que a pessoa que você que você convive ali diariamente escondeu algo assim tão sério, né? Então que Deus lhe dê sabedoria, tá, minha querida? Sabedoria, serenidade e força para que você possa tomar aquela decisão que fizer mais sentido para sua vida, seja qual for a sua decisão, seja qual for o caminho escolhido, que ele seja baseado no respeito, na verdade, naquilo que vai trazer paz pro seu coração, tá? Obrigada mesmo. A cada ouvinte também que participou, que interagiu, que mandou sua mensagem, que mandou o seu áudio, obrigada, viu, gente? Pelos conselhos e pelo carinho e, acima de tudo, pelo respeito que vocês têm quando mandam a sua mensagem, tá? Quando vocês participam aqui, a gente... acaba ajudando, como eu falei agora há pouco, né? Vocês ajudam muitas pessoas que estão vivendo situações parecidas e às vezes não tem coragem de pedir ajuda e aí a pessoa sente a vontade para participar, para abrir o coração, para desabafar. Muitas vezes ela é julgada quando se abre com alguém mais próximo ou com alguém da família, né? E aí, aqui no rádio, a gente acaba sendo esse abraço que essa pessoa precisa. Então eu quero deixar assim, todo meu carinho, tá? Pra você, pra nossa ouvinte, um beijo no seu coração e um alerta também, né, gente? Os jogos que parecem muitas vezes inofensivos, que parece ali uma oportunidade de ganhar, é um dinheirinho fácil, não é? Porque começa assim, né? Acaba se tornando um problema tão sério que virou caso de saúde pública, pra você ter uma noção. Então não arrisque o sustento da sua família, a confiança de quem você ama por causa de um jogo, por causa de uma ilusão, por causa de promessa de dinheiro fácil. Nenhuma aposta vale a paz dentro da sua casa, tá? Não esqueça isso. Um beijo no seu coração. Obrigada pela sua audiência, pela sua companhia, pelo seu carinho. Que Deus abençoe a sua sexta-feira, proteja a sua família e encha o seu coração de esperança. Não perca a esperança, tá? Um beijo, se cuida, cuida de quem você ama e lembre-se, ó, o dinheiro pode ser recuperado, tá? Mas a confiança e a paz são bens muito, mas muito preciosos para ser colocado em jogo. Até segunda-feira. Bom fim de semana para você e a gente se fala.

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0: Olá, boa tarde, muito boa tarde para você que está sintonizado do outro lado do rádio, para você que está ligadinha. Tudo bem com você?
1: Não.
0: Meu ouvinte querido, minha ouvinte maravilhosa, cadê a alegria desta sexta-feira?
2: Sexta-feira!
0: É, cheirosinho! Isso mesmo! Pronto, finalmente chegou a tão sonhada sexta-feira. Eu sou a Carla Morena, te faço companhia até uma hora da tarde no nosso programa Hora da Notícia, meio-dia e 13 agora. Hoje demoramos um pouquinho para entrar ao vivo aqui, porque Mayara estava ali no corredor conversando. Era? Não, né? Não era o quê, menino? Pois é, na sexta-feira todo mundo fica mais animado, uns até mais que os outros, né, Alan Maranhão?
2: Hoje é sexta-feira!
0: Cuida, menino, cuidado, olha o juízo, não vai não.
1: Ele não vai não.
0: É, não vai não pra aquele lugar lá que você gosta de ir todo dia, né, lá com Luquinhas, não vai não, muito cuidado. Vamos que vamos, estamos aqui pra te fazer companhia até a uma hora da tarde, com muita informação, com carinho, com chamego, com cheiro no cangote que é feito só pra você. Então vem participar com a gente. Eu não sou de pedir muito, não, mas vou pedir para você vir hoje. Vamos? Vamos juntos, então? Ó, é o 999156234. Neste número aqui, a gente se fala, a gente conversa, você manda um alô, a gente responde. Né, Carolzinha? Carol tá no trânsito aí, será agora? Manda um alô aí pra gente. Você que tá aí todo dia sintonizado, não liga mais, tá ligada. Mande mensagem. Hoje é aniversário da Dona Maria do Berto, né? Ê, coisa boa, menino. Bom demais. Daqui a pouquinho tem mensagem pra ela também. Então vá chegando, que eu e Mayara Abreu estamos por aqui te esperando. Boa tarde, dona Mayara. Bem-vinda ao nosso programa. Tudo bem com você?
3: Gostei. Como é que é?
0: Eu e Mayara Abreu.
3: Pronto, vamos fazer a dupla. Já somos uma dupla, né? Boa tarde pra você, minha companheira.
0: Boa tarde
3: para os melhores ouvintes do mundo. E boa tarde pra você que está com muita alegria pra começarmos mais um programa.
0: Aê!
3: Aê, essa animação todinha que foi. Hoje o quê? Hoje é só dia 7 de agosto. Não tem. É, comadre. Não chamei você.
2: Hoje é quinta. Hoje.
3: Não, você errou duas vezes
2: hoje
3: aí,
2: é
3: né? Isso, só.
0: Só é só sexta-feira
3: e pronto.
0: Exatamente.
3: É. Não fica caçando conversa, não, menino. Hoje todo mundo tá tudo tranquilo aqui. Nós estamos preparando um programa, preparamos um programa recheado de informações. Aí fica esse menino. Hoje é sexta-feira, entrando no meio da conversa,
0: é,
3: não.
0: É, vamos aproveitar e chamar o Ronildo, que fez um convite pra esses meninos aí, né? Vocês ficam aí falando fora de hora.
4: Manda pro cemitério, manda pro cemitério.
3: Tá bom,
0: aí, vou mandar. Manda pro cemitério, viu? Como é que é?
3: Isso, vamos mandar ali uns dois, né? E vai, sim, senhor, não vai fazer disso. Feita não, o tio Ronildo botou um monte de comida lá, ó, tem refrigerante, tem pipoquinha, tem bolacha recheada.
0: E tem serviço também, né? Foi um mutirão lá de serviço, ele
3: isso
0: não
3: é
0: chamou à toa não, tinha serviço lá pra vocês também, né?
3: Tinha. Por aqui também tem muito serviço, mas tem muito cheiro no cangote, tem muito amor.
0: Ah, mas o nosso serviço é um serviço bom demais.
3: É.
0: Não é?
3: Olha só.
0: Vou falar pro reitor nem pagar nós pra
3: não,
0: fazer isso
3: aqui. Não, aí você responde só por você, né?
0: Mas é tão bom, a gente mais se
3: não,
0: diverte.
3: Não, eu amo mais. Não compromete.
0: Eu amo, mas cada um com a sua remuneração.
3: Isso, se você quiser ficar sem a remuneração, eu posso conversar com ele pra passar pra mim também o seu. Aí eu administro.
0: Ai, vamos abrir mão, Mayara.
3: Não,
0: tão bom.
3: Abra sua mão. Eu não vou abrir nada.
0: Quando a gente trabalha com o que ama, nem precisa ser pago.
3: É, depois, só se for por aí, porque por aqui é aí que paga mesmo, que é com muito amor.
0: Ai, meu Deus.
3: Né, reitor Augusto Rezende, professor Augusto Rezende, um cheiro de cangote pra ele também.
0: Um cheiro, nossa ouvinte aí de sempre,
3: Darlene.
0: A nossa vice-reitora Darlene Teixeira Castro, um beijo no coração de cada um aí, tá bom? E também da galera toda aqui da Unitins, que tá sempre na sintonia.
3: E se o reitor quiser mandar mensagem, qual que é o nosso número?
0: O número é o 999156234. Eu não sei por que eu não consigo decorar esse número.
3: Ave Maria!
0: Eu só falo ele porque tem uma colinha aqui na mesa.
3: Eu vou pedir pra tirar essa semana que vem.
0: Não, aí Deus me livre.
3: Aí você vai decorar.
0: Como? Eu vou ter que colar.
3: Segundo
0: o
3: nosso treinamento da última semana, quando você só prioriza algo quando ele te oferece um risco ou uma alta pressão.
0: Que é isso? Para
3: com
0: isso.
3: Por exemplo, se você precisa responder um e-mail que você sabe que ele é muito sério, aí você se preocupa já em responder ele, ao invés de responder aquele e-mail que às vezes não tem tanta pressão, que pode ser estudado.
0: Que é isso? Não, senhora.
3: Se você tem um número sempre aí, o que você faz? Confia nele.
0: Eu não decoro. Eu tô sempre olhando ele aqui. É a minha muleta, né? É, me deixa quieta, Mayara.
3: Ah, então tá bom.
0: Aqui não pode ter pressão, não. Tem que ser uma coisa leve, fluida.
3: Mas tá bom. Semana que vem você me diz. E aí, quem não esquece o nosso número de jeito nenhum é o nosso ouvinte, né? Do outro lado. Vamos nessa, então?
0: Tem foto hoje lá no status?
3: Já tem foto, tem vídeo, tem Dama de Vermelho.
0: Isso, quem que é, menino?
3: Você. Veio de música mesmo. Dama de Vermelho
0: hoje. Pronto,
3: vamos
0: que vamos então. O nosso programa está só começando, já é meio de 18 já.
3: E aí, quando você tiver um tempinho, você baixa um cadinho aí pra sua amiga.
0: O retorno tá alto. Vamos que vamos então para as primeiras informações de hoje, é agora.
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0: Vamos lá, começando então com as primeiras informações de hoje, gente. Olha, a gente vai falar de um caso aqui muito importante que pode acontecer com qualquer um de nós. Esse caso aconteceu ali na região de Araguaína. O empresário foi condenado porque ele descumpriu uma medida protetiva, não pessoalmente, presencialmente. Como que foi isso? Ele foi na internet, né, e escreveu coisas lá, postou coisas lá, na verdade, sobre a sua ex-companheira e foi à televisão e deu entrevista sobre ela e por isso ele descumpriu uma medida protetiva. Então tem muitos casos parecidos com esse, de pessoas que vão nas redes sociais e vão comentar às vezes sobre a questão da guarda de um filho, às vezes sobre um processo de separação, e isso pode se transformar numa prova contra a pessoa e ser aí o que fundamenta uma decisão na justiça, que foi o que aconteceu, e ele foi condenado, teve prisão aí, pena de reclusão decretada e também pagamento, né, por danos morais à vítima. A Mayara vai contar esses detalhes agora.
3: Muitas vezes a pessoa acha que a questão do crime, né, do descumprimento é só fisicamente, de não estar presente, ele próximo ali àquela vítima,
0: e que
3: aquela
0: você
3: pessoa.
0: Pode falar o que quiser nas redes sociais,
3: na
0: né,
3: televisão,
0: porque a minha
3: então.
0: Rede pessoal, eu posso falar o que eu quiser. Mas tem aquela velha frase do direito, né? O seu direito termina
3: quando
0: onde começa
3: o
0: do outro, né? Então, é um caso aí que serve de exemplo e Mayara vai trazer os detalhes.
3: Pois é, gente, olha só. Um empresário lá de Araguaína, na região norte do Tocantins, foi condenado aí a mais de 3 anos de reclusão por descumprir uma medida protetiva ao expor a ex-companheira em algumas publicações nas redes sociais e também, além disso, em um programa de televisão local. Segundo a decisão, o homem publicou vídeos em seu perfil pessoal nas redes sociais e deu uma entrevista citando, inclusive, dando detalhes sobre um conflito envolvendo a guarda da filha com a mulher. A justiça, então, levou em conta que, apesar do nome da vítima, essa mulher, não ter sido citado, a identificação dela ficou clara, levando em conta o assunto abordado pelo homem, caracterizando, então, o descumprimento da medida. Porque, se claro, ele falou que é a ex-companheira, mãe da sua filha, automaticamente ele expôs quem era, então, essa pessoa que estava com esse conflito, né? Ao expor a ex-companheira, o empresário deu, inclusive, espaço a uma onda de comentários ofensivos, aquelas pessoas que acham que podem comentar tudo nas redes sociais, na internet, pois essas pessoas foram lá.
0: E esculhambaram com a vítima nas redes sociais,
3: fizeram,
0: né, gente?
3: Muitos comentários ofensivos direcionados a ela nas redes sociais. E transformou, claro, a vida dela num pesadelo, gente. Porque, do nada, você tá ali numa briga judicial, que já é um momento muito difícil para você, para ambas as partes, do nada vem pessoas que nem te conhecem, que não sabem
0: não conhecem
3: do que
0: o contexto. Né? Não sabem de nada, nenhum detalhe profundo sobre o assunto e só uma versão, a versão de uma das pessoas, né, Mayara?
3: Sim, e aí começam a atacá-la assim, do nada, com palavras ofensivas, com coisas assim que só ela sabe o que recebeu e a justiça também, porque ela levou essas provas. E aí o promotor Matheus Eurico Borges afirmou que a Lei Maria da Penha, que é tão conhecida nacionalmente aqui no nosso estado, ela também, gente, alcança o ambiente virtual, para quem não sabe disso, e esclarece ainda que a violência contra a mulher, ela não ocorre apenas de forma física ou presencial, como nós destacamos. A sentença, então, ressaltou que conflitos relacionados à guarda da filha devem ser resolvidos por meios judiciais adequados. É claro que a gente está falando sobre isso aqui, mas sabemos que no momento da raiva, o que não justifica, você quer o quê? Expor para outras pessoas para poder alguém concordar com você. Você expor, ah, porque fulano fez isso, fulano fez aquilo, e o que, que vocês acham? E aí começam aqueles enormes comentários, né, ofensivos, e claro, você quer receber um apoio em algum momento. Só que isso, gente, não pode acontecer, porque existe justamente a parte judicial, para o meio judicial adequado, para que esse conflito seja resolvido, então, pelas partes de forma correta, tá? E não a exposição pública dessa vítima. Além da pena de reclusão, o empresário foi condenado, então, a pagar R$6.000 por danos morais à vítima, sem contar a repercussão deste caso, que serve aí como exemplo para você que às vezes quer ali expor, tá chateado ou chateada com alguma situação. A gente falou sobre o caso do homem aqui, mas se a mulher também faz em relação a acusar o homem, né, nas redes sociais ou em uma entrevista, isso também pode acontecer em relação a não nessa Lei Maria da Penha, sim, mas acontece o fato dos danos morais também.
0: E no caso aqui, ele nem chegou a identificá-la, como a Mayara bem destacou, né? Ele não chegou a identificá-la na entrevista, mas todo mundo sabia, pelo jeito que ele falou, pelas coisas que ele disse, que se tratavam dela, né? Tanto que foram atrás dela nas redes sociais para persegui-la e emitir opiniões não solicitadas, né? Que é o que acontece muito também, né? Sim. Então, gente, a gente trouxe esse caso, a gente nem sabe qual é o nome das pessoas envolvidas, quem é esse empresário, nem quem é essa vítima, quem é essa ex-esposa dele, que sofreu esse, né, que foi atendida agora por essa decisão judicial e que sofreu essa perseguição. Mas a gente pegou o caso, essa decisão da justiça enviada pelo Ministério Público, para que você entenda como funciona a questão nas redes sociais. É muito importante a gente destacar aqui esse cuidado que a gente deve ter quando muitas vezes na hora da raiva vai desabafar lá e acaba às vezes cometendo um crime ou às vezes produzindo provas contra você, né? Então, muito cuidado aí com a emoção aliada à rede social, não é, né? Não fica, muitas vezes não fica só ali, né?
3: Vamos e uma vez então, postado, Carla, é acabou, difícil, né?
0: Printou, acabou.
3: Printou,
0: né?
3: Acabou, né? É. Pode decidir de última hora. Não, não
0: vai lá,
3: arrependi,
0: paga, mas,
3: era,
0: né?
3: Não
0: tem Deus como. Lê o que você escreveu.
3: É, aquela figurinha, né?
0: Ó, vamos que vamos. O Antônio Neves está por aqui. Mais cedo, a gente... Acho que a Tina Santos comentou sobre esse assunto aqui, mas a gente traz agora em detalhes para você também no Hora da Notícia, porque é uma campanha muito importante, a campanha Respira Mais Brasil, chega à capital Palmas para oferecer orientação farmacêutica sobre a asma nesse final de semana. O Antônio Neves tem as informações nesse período de seca, de mudança de clima, de calor excessivo, de queimadas. A gente sofre muito, as pessoas sofrem muito com essa doença.
3: Então... E se você não tem nada relacionado à asma ou doenças respiratórias, você conhece alguém que tem e que precisa passar, tá, mais uma arrancadinha, porque precisa, Carla, de alguma orientação e às vezes não sabe como lidar, né? Então vai ter essa campanha realizada aqui na capital Palmas para chamar a atenção e realmente trazer as orientações. É isso, Antônio Neves? Boa tarde.
0: Oi, Antônio, boa tarde.
5: Boa tarde, Carla, boa tarde, Mayara, e também uma boa tarde a você, ouvinte da Unitins FM, é isso mesmo. A população de Palmas terá acesso gratuito a diversos serviços de saúde neste domingo, dia 9, durante a campanha nacional Respira Mais Brasil. A ação acontece a partir das 7 da manhã na feira da 307 Norte, um dos pontos de maior movimento da capital aos domingos. Promovida pelo Conselho Regional de Farmácia do Tocantins e parceiros, a iniciativa tem como objetivo orientar a população sobre a prevenção, o diagnóstico precoce e o controle da asma. Durante a mobilização, serão oferecidas orientação farmacêutica individualizada, avaliação da capacidade respiratória, orientações sobre o uso correto de medicamentos e bombinhas analatórias, vacinação, atendimento sobre tabagismo e descarte correto de medicamentos vencidos. A campanha alerta para um dado preocupante. Cerca de 87% dos pacientes utilizam os dispositivos inalatórios de forma incorreta, comprometendo a eficácia do tratamento e aumentando o risco de crises. No Brasil, a asma está associada a aproximadamente 2 mil mortes por ano, muitas delas evitáveis com acompanhamento adequado e uso correto dos medicamentos. Com o tema Respirar é automático até deixar de ser, a campanha busca ampliar o acesso à informação e reforçar a importância da atuação do farmacêutico no cuidado aos pacientes. Eu fico por aqui. Um bom final de semana a todos. Antônio Neves para a Unitins FM.
0: Obrigada, Antônio Neves, pelas informações. A gente segue por aqui com o nosso Hora da Notícia, 12:27 agora. E olha, a gente está falando até o final da campanha eleitoral, a gente vai falar bastante sobre eleições, vamos falar bastante aí sobre a questão do voto, segurança das urnas, períodos eleitorais, datas eleitorais, a gente vai falar sempre por aqui. E hoje o assunto lá da Justiça Eleitoral do Tocantins é sobre os primeiros registros de candidatura, Maiara. Olha aí.
3: Pois é, Carla. É. Tivemos aí já a nível nacional, a nível estadual, né?
0: As convenções terminaram agora na última quarta-feira, dia 5, foi o prazo aí das convenções. Uhum. E os primeiros registros de candidatura para as eleições deste ano já começaram a ser recebidos pela Justiça Eleitoral aqui do Tocantins ontem à tarde. Chegaram aí os primeiros ontem à tarde. A partir desse ano, os registros são enviados exclusivamente pela internet, no novo sistema, que é o sistema de candidaturas Candex. Os 19 registros que foram recebidos ontem foram realizados por uma única federação, ainda estão aguardando análises, mas estão aí disponíveis para consulta pública de qualquer um de nós no Divulga Candi Contas, tá? Esse aí é o app. Nos próximos dias, o Tribunal Regional Eleitoral aqui do Tocantins vai julgar os pedidos, podendo deferir ou indeferir, ou seja, aceitar ou não aceitar, as candidaturas que vão se inscrevendo. Partidos, federações, coligações têm até 15 de agosto para fazer o pedido de registro de candidatura. O prazo aí é rápido.

0: biografia e os dados, né? Todos os dados aí dos candidatos, tá bom? É isso aí.
1: Dica compartilhada.
0: Segunda-feira a gente vai trazer aí um material especial para você sobre os eleitores idosos, tá? Como é que vai ser, quem tem problema de mobilidade, se pode solicitar algum apoio, como que é o diferencial aí para os eleitores idosos, tá? Então até lá, até a gente chegar aí o dia da eleição, que seja só no primeiro turno ou também no segundo turno, a gente vai sempre estar atualizando você que é ouvinte, que também é cidadão, que também é eleitor, sobre as eleições 2026.
1: E a gente fala muito sobre as eleições aqui, porque é um ano, né, que a gente vai acompanhar muitas notícias, às vezes direcionadas, como você falou, sobre os idosos, né? A gente precisa destacar, porque às vezes quem está nos acompanhando não sabe se tem esse direito a atendimento, como que funciona, e a gente sempre vai destacando por aqui.
0: Muito bem, dona Mayara Abreu. Daqui a pouquinho tem outras informações aqui no Hora da Notícia, mas eu quero chamar você.
2: Não me chame não, que eu não vou não.
3: Me chame sim, que eu estou prontinho pra cheirar as meninas.
0: Olha aí.
3: Um cheirinho bom.
0: Você tá vendo,
1: Carlson,
0: como é que é? O Alessandro me mandou chamar sim, que ele vai sim.
1: Vai
0: não tem
1: sim.
0: Isso não.
1: Você aí, vai ou não vai?
0: Mayara, ó, tem duas perguntas aqui dos ouvintes que a gente vai responder ao vivo hoje, Mayara, que a gente sempre responde.
1: Bicho.
0: No celular ou manda mensagem.
1: Tenho medo.
0: Tem duas aqui, curiosidades sobre o nosso programa, que o pessoal manda mensagem perguntando.
1: Tá, se for pra ir no cemitério, já é não.
0: Não.
1: Eu não vou, Carla.
0: A primeira curiosidade é que o pessoal sempre pergunta aqui pra mim, né? Carla, você e a Mayara já apresentaram o programa Brigadas, Estranhadas, ou todo
1: não.
0: Dia vocês são assim, nessa amizade, nessa graça, todo dia... Nunca teve um dia que vocês fingiram só para o ouvinte não perceber que vocês estavam com raiva da outra? Já teve algum dia, Mayara?
1: Nem um dia. Eu fico mais com raiva do Marcão mesmo, né? Porque quando ele vem aqui, aí ele bagunça o programa todinho. Mas não, gente.
0: Já teve algum dia que a gente brigou antes
1: não.
0: Do programa?
1: Nós nunca
0: nenhum
1: brigamos,
0: dia.
1: Nenhum
0: nunca.
1: Dia. É. E não combinamos nada também. Por exemplo, a Carla hoje vai falar sobre isso. Às vezes ela traz, por exemplo, igual uma fruta. E aí a gente faz aqui a resenha.
0: Mas
1: nem
0: é
1: antes,
0: tudo na
1: faz.
0: Hora. É, tudo na hora, né?
1: Verdade.
0: Não tem
1: nós
0: planejamento
1: nunca...
0: nisso aí, não. Só nas notícias.
1: Nunca brigamos e nem nos estranhamos antes do programa e nem em outro momento.
0: Então esse alô, esse oi, essa brincadeira que a gente faz aqui ao vivo, é tudo real, é tudo original.
1: É, tirando as reuniões que ela faz, assim, comigo e com Deus e Mar, por
0: não,
1: causa
0: mas...
1: do Deus e Mar.
0: É.
1: Mas nunca nos estranhamos. É
0: mas
1: só
0: a reunião
1: assim...
0: é depois e terminou a reunião, tá tudo certo,
1: isso.
0: Né? É só aquela bronquinha, assim.
1: Só pra falar assim, Deus e Mar, você não pode falar isso. Mayara, você não pode apoiar o Deus e Mar e deixar ele falar. E eu levo a bronca junto.
0: E a outra pergunta, Mayara, é por que a gente gosta tanto de usar as frases dos ouvintes, os áudios que os ouvintes mandam no nosso programa?
1: Porque quando a gente fala que o programa é feito por todos nós, não é a Carla Morena, não é a Mayara Abreu, não é o Deus e Mar. É vocês
0: não
1: todos,
0: não?
1: Somos nós todos. Porque não é legal quando a gente almoça com
0: muito legal.
1: Com um cardápio que o ouvinte manda.
0: É.
1: E aí vira um bordão aqui, vira uma coisa que os ouvintes vão lembrando. Então, pra que contratar de outras pessoas, sendo que a gente tem os melhores ouvintes?
0: E a Valdiná aqui, ó, perguntando da chuva.
4: Tem por aí,
1: não, amiga,
4: aqui...
1: até outubro não precisa nem perguntar, assim, pra nós.
0: Então,
1: não.
0: Gente, a gente coloca aqui muitas vezes, né, a fala do ouvinte num áudio muito legal que ele manda pra gente. A gente adora. Por quê? Porque o programa é feito pra você. Porque você que tá ouvindo aí do outro lado, tá aqui todo dia com a gente. Então, pode mandar áudio, pode mandar gracinha, pode falar o que você quiser aqui, não sendo, né, palavrão, nem nada indevido no período eleitoral.
1: Isso, inclusive, Carla, não pode mandar também abraço pra candidato, não.
0: Não pode.
1: Vamos
0: de
1: reforçar
0: jeito
1: isso.
0: De jeito nenhum, viu, gente? Por favor,
1: é um
0: não faça isso, não, senão
1: nosso.
0: Seu áudio não pode ser veiculado aqui, tá?
1: Nós
0: bom?
1: Confiamos muito, né, em cada ouvinte que manda aqui um alô pra gente. Não tem como ouvir antes, não tem como falar, ah, eu vou ouvir o áudio de fulano. Não, e por isso a gente confia muito mais ainda em vocês em soltar a hora aqui automaticamente quando eles mandam. Então a gente conta que vocês também não. É claro que cada um tem o seu candidato ou candidata e neste período é comum você falar, um abraço pra fulano, que é... Não, por favor.
0: Não faça isso não,
1: não
0: tá?
1: Faça
0: na
1: isso.
0: Na nossa rádio, não, nenhuma rádio
1: nenhuma.
0: Pode veicular isso, então não mande abraço aí para candidatos ou candidatas, tá? Vem e participe como você sempre participou. Deixa pra mandar abraço em outro momento aí, em outro lugar, mas não
1: no
0: aqui
1: áudio,
0: na emissora
1: do WhatsApp,
0: de rádio.
1: Manda pra aquela pessoa no grupo. Pronto.
0: Isso, pronto. Não no nosso, né?
1: Isso, não, mas e também não diga, eu tô apoiando a Carla Morena
0: não,
1: por isso
0: menino,
1: e por isso.
0: Não, pelo amor de Deus, não faça isso não, porque é problema, tá bom?
1: Aí vai dar problema
0: não,
1: pra vocês,
0: pra
1: nós que não podemos
0: candidato,
1: mandar o áudio e pro seu candidato.
0: Exatamente.
1: Ainda.
0: Então vamos que vamos, seguindo por
1: essa
0: aqui.
1: Essa é a reunião com vocês hoje.

0: Seguindo por aqui, tirando as dúvidas aí dos nossos ouvintes, a gente vai pra onde? Pro cheiro no cangote. E hoje, Mayara, o cardápio quem traz não é o Valdivino, é o Lucivan.
1: Tem um prontinho já?
0: Tem um prontinho. Vamos que vamos pro cheiro no cangote agora.
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0: Tô com fome. Tá com fome? O que que tem aí?
6: Levando aqui 5 quilos de mocotó.
0: Meu Deus.
6: E 10 quilos de buchada, pá. Passar o final de semana.
0: Pra passar o final de semana, minha Nossa Senhora, Lucivan. Ai, Maria. Eita.
1: Não. Muito bem.
0: Minha certeza
1: é que ele não volta aqui antes de quinta-feira que vem, não.
0: Rapaz, nós falamos assim, a gente vai mandar, vamos botar uma foto hoje no status. Aí, Mayara, vamos pôr, se nós achamos ruim. Eles nem aparecem se a gente não pôr. Não aparece, hein? Tá? E, tudo bem que
1: viu
0: a gente postou a foto, né, e o vídeo. Mas o pessoal veio em peso, né? Olha que coisa boa. Ter a participação dos nossos ouvintes. Hoje, quem chegou cedinho aqui...
1: O almoço tá pronto.
0: Ei, João Ivonato falou, meninas, minhas meninas, já tá na mesa. Olha
1: pronto,
0: lá, Mayara. Mayara, mas o seu rinho não tem carne, não? Vamos ver bem aqui. Cadê?
1: Tem,
0: ah, tem um franguinho.
1: Tem um franguinho ali.
0: Coxazinha ali, né, de molho.
1: Oh.
0: Uma verdurinha ali cozida. E mais, tame, abóbora, menina, ali também. Isso é
1: Valença.
0: Não sei se é abóbora, não. Porque tem abóbora no arroz aqui. Meu bichinho gosta de uma verdura. Né? Batata,
1: isso.
0: Tá certo. Batata
1: e tem
0: doce.
1: Cenoura.
0: Meu filho, você tá o orgulho da Nutri, viu?
1: Não,
0: eita.
1: Mas aí haja dinheiro pra comprar tanto de verdura no supermercado, meu
0: dia
1: amigo.
0: De promoção, Mayara. Toda sexta, toda terça,
1: olha
0: dependendo
1: aí
0: do lugar, tem promoção no supermercado.
1: Cenoura, tá, brócolis, batata.
0: Tá
1: aí
0: certinho.
1: Tem outra batata separada e tem arroz com abóbora.
0: É assim que tem que comer, mas não é sanduíche não, viu?
1: Não, tá,
0: Mayara,
1: vendo?
0: Hoje vai almoçar a torta.
1: Não, você fica me levando pro mau caminho. Quando a Marilda chegar, eu vou falar tudinho pra ela.
0: Ai, meu Deus. Bom almoço.
1: Beijo.
0: Por aí. E aí, João Ivonaldo. Vilonei tá lá na Taguatinga. Hoje ele não mandou a marmita. Talvez tá preparando um churrasco lá, não sei, né?
1: Ou hoje o amigo que foi buscar pra ele. Porque
0: foi.
1: Ontem ele buscou o dele e o
0: chegou
1: do amigo.
0: Chegou cedo, né?
1: Né?
0: Ele tá lá sempre sintonizado. Eu ouvi ele mandando abraço pra gente no programa Coração Sertanejo. Todos os dias eu escuto ele mandando abraço, um alô, né? Ó,
1: beijos.
0: Cheiro no seu coração.
1: Falando
0: Vilonei.
1: Em cheiro no cangote, mandar um cheiro especial pro nosso ouvinte Godoy. Carla, tá com saudade de você.
0: Não, Godoy, você que mexe aí com auto-socorro, né? Com guincho, tô fora, Godoy.
1: Não,
0: é você,
1: Godoy.
0: A gente, nossa amizade é a D, é
1: estamos
0: a distância.
1: Sentindo falta, mas assim, só de aparecer aqui no programa.
0: É, você aí, nós aqui, tá bom assim,
1: isso,
0: né? Não quero
1: pronto.
0: Precisar lhe encontrar, Godoy, de jeito nenhum.
1: É, por aí.
0: Fica
1: assim.
0: Aí. É, muito bem.
1: Quem mais?
0: Rui Bucar tá aqui sintonizado com a gente, ó, tá passando e fazendo um convite. Continua aí o festejo Bom Jesus da Serra, lá em Taquaruçu Grande, gente, com novena, com missa, com quermesse, comidinhas típicas, muita música. Né?
1: Programação completa.
0: E nessa sexta-feira, que é dia 7, o Maicon Souza vai tocar lá e Toninho Borges também. Então já tem aí atração garantida pra você nesse sextou.
1: Alô, Taquaruçu Grande!
0: É, pessoal aí na sintonia, vamos aproveitar o festejo aí, que tem imperador, que tem imperatriz, que tem rei, que tem rainha, né? E tá quase acabando,
1: quase.
0: Gente. Quase. Dia 9 termina, né? Então aproveite aí os últimos momentos desse evento tão legal da região de Taquaruçu Grande, tá bom?
1: Guiuzinho, aproveita, Guiu. Você tá aí pertinho, subiu a serra, né?
0: Ó, falamos no Lucivan, ele chegou por aqui.
6: Bom dia, Carla Morena.
0: Bom dia, conseguiu cozinhar aquilo tudo.
6: Bom dia, chegando em fato, mas não tive tempo, nós... dialogar, nem mostrar o Momitex.
0: Ah,
6: um abraço, uma ótima sexta-feira pra vocês e até a segunda. Cheiro no cangote.
0: Até, meu amigo. Obrigada aí pela companhia de todos os dias. Ele leva a gente nas estradas sempre, né?
1: Sempre.
0: Ê, Mayara. Como é que será que tá esse menino, hein?
1: Sente.
0: Alain Maranhão, onde você está?
9: Oi, meninas. Boa tarde.
0: Já tá meio calibrado.
9: Boa tarde. Vamos almoçar, meninas.
0: Vamos, né? Ele tá bom ainda.
9: Já lembro que vocês tocassem a música aí de Reino e Raiz. Chorei no sinal.
0: Tá bom.
9: Sim. Agradecer pro Gilmar.
1: Quem mais?
9: Gilvan.
0: Certo.
9: Colombola. Galera lá das Tresqueras, lá. Ah. Se liga, Pocotchó, João Mamãezona.
1: Sim.
9: Perfume de morcego, sororo formado, Jari, Manão.
1: Meu Deus, gente.
9: Pedinha, galera em peso, irmão Zequeza, galera em peso. E tchau, obrigado. Um cheiro no cangote.
1: Um cheiro no seu cangote também, viu?
0: Muito bem, ó. Elisângela tá ligada lá na Fazenda Frigovale. Ela não manda mais vídeo, não manda mais áudio,
1: o
0: Mayara.
1: Tempo dela tá curiando nossa vida, bem aí nessa
0: figurinha. Ela tinha gravado um áudio, né?
1: Pelo menos assim, oi, meninas.
0: É, ela fica só mandando figurinha, tá conversando com por figurinha, igual uma pessoa que eu conheço, que adora uma figurinha chamada
1: Mayara.
0: Não, Deus Mayara.
1: Imar. É o Deusimar.
0: Gente, Deusimar não manda figurinha pra ele, não.
1: Ele acaba a conversa. Ele pode estar na maior empolgação do mundo conversando contigo. Se tu mandar a figurinha, ele some. Do
0: já, Mayara, se você mandar aquele dedão do joinha pra ela, acabou.
1: Tá tudo certo. Aí eu mando uma figurinha, menina.
0: Pra mim, gente, qualquer coisa que vocês mandarem, não sendo coisa indevida,
1: áudio
0: tá tudo
1: de 2,50.
0: Ah, não, isso
1: então,
0: eu não gosto.
1: Então não é tudo.
0: Você também não gosta.
1: Não. Áudio depois dos 30 segundos, eu... como diz a Valdinar.
0: É, aí a gente procura, assim, a versão resumida,
1: isso.
0: Né?
1: Isso. Ó, um cheiro no cangote também aqui do Biratã, tá sintonizado.
10: Ligado. Boa tarde, Carla Moreira.
0: Oi,
10: e Mayara
0: Bira.
1: E aí?
10: Que é o Biratã da Vitor Tratores.
1: Não é não, moço? Não
10: um
1: tem não?
10: Vocês aí, não ligo, mas tô ligado, viu?
0: Ô, oh, que coisa
10: vamos
0: boa.
10: Que vamos, sextou.
0: Bira, como nós somos amigas, eu tô te chamando de Bira, tá?
1: Tô vendo, Jota Júnior.
0: Intimidade.
1: Um cheiro no cangote.
0: A Hermínia, nossa ouvinte de todos os dias, a gente conheceu ela numa das corridas. Foi na corrida Unitins?
1: Foi na corrida Unitins, isso.
0: Foi, né? Uhum. Isso mesmo.
1: É,
0: ela tava
1: você
0: lá.
1: Ter ido, foi a da Unitins.
0: Não, eu fui em outra
1: não,
0: também.
1: Não, depois
0: da
1: acabou.
0: Da Energisa. A gente não foi não. Também. Foi na Energisa que eu
1: não,
0: tive
1: mas
0: aquele
1: não foi
0: BO lá.
1: Que, é, mas não foi lá que ela conheceu
0: foi
1: a
0: não,
1: gente.
0: Foi não, foi não. É. Um beijo,
1: e aí ela,
0: conhece,
1: ela apresentou esses dias o filho, e o esposo, que também são corredores.
0: Muito bem. Família,
1: família linda.
0: Toda unida na saúde, né? Goiano tá ligado com a gente também, tá sintonizado. Creio que a Simone tá lá com ele também.
11: Boa tarde, dupla.
0: Oi,
1: boa
0: amiga.
1: Tarde.
11: Passei pra desejar a última sexta.
0: Que pra assim você seja. Também.
11: Cheiro com as duas.
1: Pra você também, ó.
11: Tô por cá. Tô remando.
0: Uhum.
11: Simone foi embora.
0: Ah, ela
11: foi. Volta. Estamos por cá. Deixou o almoço pronto. Pegou
0: ah, não, já
11: pouco.
0: Tá.
11: Eu vi vocês. Eu vi a Poliana. Tamo junto.
0: Isso, amiga. Vai ficando aqui
1: namorada.
0: Com a gente.
1: Deixou o almoço pronto?
11: Todos.
1: Não.
11: Tamo junto, é nós.
0: Aí, tá vendo, Mayara?
1: Tá
0: isso
1: vendo?
0: Sim é que é uma companheira, né?
1: Arrasou.
0: Amigo, vai ficando aqui junto com a gente, que a gente vai te fazendo companhia, tá? Pra você e pra quem mais estiver aí nesse momento, num momento às vezes difícil, tá precisando aí daquele apoio, daquela alegria, né? Daquele momento ali de muito carinho. É aqui, não tem erro não. Fica com a gente, tá tudo certo. Aproveitando, mandando um abraço pro nosso amigo Pedrão.
1: Pedrão de Porto Nacional.
0: Tá cuidando da saúde, né? E tá aí sempre que pode, sintonizado isso. Na nossa programação.
1: Ó, Pedrão, boa beijo recuperação pra você nesse momento difícil, tá precisando aí, né? Então, saúde pra este momento e faça companhia pra nós, assim como a gente tem feito pra você também.
0: Muito bem, vamos correndo aqui pra um rápido intervalo, na volta do intervalo aí, ó, a musiquinha, e já já tem mais Hora da Notícia pra você que tá aqui na sintonia. Meio-dia e 42 agora.
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0: De volta por aqui com o nosso programa Hora da Notícia. Meu Deus, comadre. Não dá pra falar nada aqui, não.
1: Dá sim. Sabe por quê? Porque, olha isso aqui, o concurso Sabores
0: Faltam
1: dos Sertões.
0: Faltam 10 minutos pra acabar
1: então,
0: o programa.
1: Então, segunda-feira a gente fala sobre ele.
0: Mas você fala segunda-feira, mas na segunda-feira você esquece e não traz.
1: Não, vai, já vou colocando aqui agora, ó. Cheiro no cangote pra Miriam, que falou boa tarde, mandou um áudio queridíssimo pra nós. Oi, cheirosa.
2: Oi, Miriam. Boa, Carla Moreira.
0: Ou é Miriam? Boa tarde, Miriam ou Miriam, né?
2: Isso, amiga. Eu queria fazer isso também com meu filho, que mora lá no Entre Rio, Dorivan.
0: Aham.
2: Tá tendo uma noite também, e a sede agora, cantando um ano também.
0: Cheiro no cangote pra ele, pro seu filho.
2: Pra ele, felicidade.
0: Que assim
2: aquele
0: seja.
2: Filho que sempre foi pra mim.
0: Ó, oh, tá vendo aí, meu amor?
1: O filho querido,
0: um
1: beijo.
0: Cheiro, tá? Cleila Macedo tá ligada também, ontem trabalhou muito.
3: Boa tarde, meninas.
0: Tá Oi, tudo bem? Lindas.
3: Passando para desejar uma tarde linda e abençoada para vocês.
0: Que assim seja.
3: Você também. Dizer que deu tudo certo ontem, graças a Deus.
0: Vendeu bastante.
3: Foi uma bênção. Deus tem me honrado muito, graças a Deus. Deus é bom demais. Deus é... É tudo, né, gente?
0: Sim,
3: é tudo
0: verdade,
3: na vida da gente. Sem ele, nem sei o que seria de nós, né?
0: É verdade.
3: É isso aí. Deu tudo certo, já fiz meu correzinho de hoje, já fui no mercado, já fui na academia. E agora tô aqui, deitada, ouvindo vocês.
0: É, menina,
3: boa. Um cochilinho e cuidar nas coisas de novo daqui a pouco.
0: Menina,
3: tá
0: muito
3: bom?
0: Bem.
3: Um cheiro, um bom final de semana
0: pra todos.
3: Que
0: você tenha um ótimo dia de vendas hoje também, viu, minha amiga? Maria Carvalho tá ligada também, passou e deixou um beijinho,
1: Beijos, Maria Carvalho, ó.
0: Beijinhos pra a você. Maria Divina Amorim também está sintonizada com a gente. Vai um
1: Cheiro
0: beijão. Olha quem que eu tô vendo aqui embaixo, Maera. O Sancho mandou mensagem pra dona Poliana. E cadê você, Sancho? Mas rapaz, apareça
1: Sancho.
0: Por aqui, viu, Sancho? Ele tá sempre ouvindo lá. É aqueles ouvintes nossos que não ligam, mas tá sempre ligado,
1: ou
0: né?
1: Ou já mandar uma figurinha cortando os punhos da rede dele.
0: A Ivani tá lá em Taquarussul, mandou uma boa tarde pra gente, desejando aí uma boa sexta-feira. Um cheiro pra você.
1: Oi, beijinho pra vó aí, né? Já respondendo a Luciene Batista, que falou, já é sexta-feira,
0: O seu Antônio tá ligado também, seu Antônio Alves, pai da Marquiane, tá aqui sintonizado.
4: Bom dia, minhas amigas.
0: Tá tudo bem? Bom tá viajando? Tá fazendo
1: bem
0: com
1: você?
4: O cara morena. Não sei se meu amigo
0: Desimavista
4: tá por aí. Se tiver um abração pra ele.
0: Segunda-feira.
4: Com vontade hoje,
0: um cheiro, meu
4: tá
0: amigo.
4: Bom. Carrega a mão numa música boa. Ei,
0: menino, se não é calcinha
4: tá
0: preta.
4: Bom? Abraço.
0: Um cheiro, meu querido. Tudo de bom. Obrigada pelo carinho. Maria Helena tá ligada também com a gente.
5: Bom dia, criança.
0: Tudo bem?
5: Eu jurava, Maiara, que você ia falar. Que sentia mais raiva de Deus e mais do que da Carla. Que a Carla é chefe, não pode falar que tem raiva da chefe, né?
0: O quê?
5: Mas Deus e mais pode.
0: Pode?
5: Aí você foi e mandou...
6: O quê? Não acredito.
5: Deus e mais, ainda bem que você não estava na lista.
0: Menina, ela ama Deus e mais, ela adora
1: é
0: ele.
1: É verdade.
0: Que tem como não gostar de Deus e mais, gente?
1: Tem
0: não tem jeito.
1: Não. Tem não.
0: Ele, nem que ele tentar, a gente não consegue não gostar dele.
1: Ó, a Ivani de Taquarussu fez o convite pra o Léo tomar café com ela, mas não fez almoço pra gente, não. Só falou assim.
0: Não,
1: sim, boa tarde, Maiara Abreu e Carla Moreira.
0: De cenoura, né? Um cheiro. Bartolomeu também tá ligado. Todo cowboy ele, né?
1: Beijo, Bartolomeu.
0: Zé da Jumenta também tá sintonizado. Hein?
7: Boa tarde, meninas.
0: Tá tudo bem por aí?
7: Abreu,
0: boa tarde,
7: Carla Moreira,
0: meu.
7: Tudo bem?
0: Tudo bem, você?
7: É que vocês estão? Eu tô bom.
0: Chegamos.
7: Vou dar uma boa tarde a todos que estão ligados à programação.
0: Tá bom.
7: Sul, Jojo, Carlão. Meu amigo Sobe Desce na Serra.
0: Quem
7: da,
0: mais?
7: Taquarussul.
0: Sim.
7: Meu amigo Raul Matos. Na região de Jacó, sua princesa e ela mata. E toda a turminha, tá bom?
0: Tá bom.
7: Um cheiro de vangote.
0: Um olha, beijinho.
7: Vai, chute o porca.
0: Tá por aí?
7: Sim, olha. Você tá gripado, Zé? É doido.
1: Não gripa não, que é problema.
0: É bom que ele fale, ele responde, né?
1: Isso.
0: A Rosângela Martins tá ligada com a gente também lá em Porto Nacional.
8: Fala, Moreno.
0: Oi,
8: Rosângela. Tudo bem com vocês?
0: Tudo
8: seja
0: bem-vinda, meu amor.
8: Fui pegada, minha filha, na salada.
0: Na salada.
8: Na nossa carreira, que vamos embora.
0: Eita, meu Deus do céu. Engolindo, né, amiga? Aí, poeiras,
1: ela falou
0: ó.
1: Igual a minha mãe agora. Eu tô pegada aqui, engolindo pra
0: engolindo
1: poder voltar.
0: Engolindo a saladinha e poeiras é bom demais. Aí, pertinho de Porto Nacional, né?
1: É, a Maria Machado... Carvalho mandou beijinho já,
0: é,
1: né?
0: É, mandei. A gente já mandou um abraço pra ela. O Machado tá ligado também, né? Ele disse que tá ansioso pra chegar o dia da eleição, pra ele poder escolher logo presidente, governador, governadora, senadores, deputados federais, deputados estaduais aí. Né?
1: É isso, né? E ele tem uma música, né? Você já percebeu, né?
0: Como é
1: que é? O machado cortou, não sei mais o quê.
0: Eu vou caçar essa música.
1: E como é a música da Mayara?
0: Não, essa daí é do...
1: A Mayara é uma bem tigue-ligue, eu lembro dela.
0: É bem arrochada.
1: Ai, Raimundo tá ligado também, dando boa tarde pra gente.
0: Beijos,
1: o cheiro, Raimundo.
0: Raimundo.
1: Rodrigo Aires também falou, meninas... Sextou!
0: Não, Rodrigo! Fica quietinho, sim.
1: Ó, Marcão, ouviu você falando aí que ele passa raiva em você?
0: Sim.
1: Ele tava nesse horário de almoço buscando os meninos dele, que chegaram do Chile, passaram um mês lá, né, com a mãe, e voltaram agora. Ele foi buscar eles. Olha a alegria de chegar em casa e não ter mais frio, Mayara.
0: Menino, chega até o semblante, tá melhor.
1: Passaram frio lerdo, menino, lá, tocantinense no Chile, né? Não é fácil não, né?
0: Ivani Martins de Santa Teresa tá lá, de perna pra cima.
1: Na rede, minha gente. Tá lá, ó, aproveitando o descanso. Um cheiro lindo.
0: Se
1: obrigada pela foto.
0: Se tiver um igual aquele que nós temos aqui, ele corta o punho da rede.
1: Corta o punho da rede, atentadinho, né?
0: Um cheiro no cangote também aqui pra nosso ouvinte, Ubiratã, né?
1: A gente ouviu o áudio dele mais cedo. Eu falei que na intimidade ia chamar ele de Bira. Ele falou, o pessoal me chama de Bira mesmo.
0: Tá
1: então
0: vendo?
1: Tá pronto. Manel tá lá no aterro sanitário. Ele e o Demir Alves, né? Sempre
0: verdade.
1: Ouvindo a gente, ó. Um beijo.
0: Assim como a Paloma. Olha o cardápio, cara. Uma cervejinha gelada, trincando.
1: Moço do
0: Sabe
1: céu.
0: Quando você olha assim, a latinha, ela tá bem assim, estupidamente? Ela foi e botou um peixe crocante do lado.
1: E o molho de farinha.
0: Que aí você pega ele e joga na boca. Ela falou, bora, meninas.
1: Você tira o um pedaço assim, molha na farinha ali pra empanar e já come, né?
0: Urra.
1: E ela fez uma apresentação, né? Numa tábua ali. Ali parece que é só um... Isso aí é só um petisco, né?
0: Ela falou o seguinte, Carla, o marido pesca e ainda assa. Eu peguei uma safra boa.
1: Ah, não. Aí sim. Aí você, né, já pegou direto o apartamento prontinho. Não pegou planta, não pegou nada, né? Já pegou tudo certo.
0: Verdade. Ó, cheiro no cangote. Falamos pra você e pro seu esposo,
1: um
0: tá
1: cheiro
0: bom?
1: Pra vocês. Janilton tá ligado. Bora ver. Ele mandou um vídeo rapidinho.
0: Ó, Carla, olha. Carne de sol.
1: Hoje não é marmita, não.
0: E a coca?
1: Hoje a comidinha é caseira.
9: Hoje
1: ó.
9: É só uma coquinha com arroz branco e uma carninha de sol.
1: 10 de 10. Um abraço, professor José Fernando. Passando aqui no corredor aqui da Unitins, sempre ouvindo a nossa programação, né?
0: Cheiro no cangote.
1: Bora, meio-dia 56.
0: José Raimundo tá em Aparecida do Rio Negro, cara.
1: Tá lá ligado com a gente, vai aí um beijinho no coração, né? É, sempre ligado. Ó, o Godoy mandou um áudio pra nós aqui.
10: No corre. Queria ter aparecido aí hoje, mas não deu,
1: senhor.
10: Não. Tava pra Guaraí, pra lá,
1: sim.
10: Me dar um sinal legal.
1: Não parece,
10: de internet.
1: Não.
10: Acabei de chegar aqui na entrada da cidade. Tô por cá.
1: Vai, não!
10: Cheiro,
1: Mayara,
11: cheguei a pé, ainda de ouvir sua voz e da...
1: Vai, não!
11: Olha, beleza. Acabamos de chegar.
1: Um beijo, Godoy.
0: Um beijo.
1: A gente atenta o Godoy, meu Deus. A gente atenta um monte de ouvinte aqui. Não sei como é que eles gostam da gente,
0: né? O vereador Lucivan tá aqui, pegando foto minha e caçando em tica. Amiga, eu não consigo tirar foto sem sorrir. Eu já tenho um sorriso de foto.
1: Olha, todo mundo já sabe que na casa da Mayara, quando você vai beber um café, todas as canecas têm o rosto dela. Em cima da cama,
0: gente,
1: dela tem um quadro com a foto dela. Ela toma banho com a toalha, com a foto dela.
0: Eu melhorei.
1: E hoje ela botou um porta-retrato na mesa de trabalho dela com a foto dela.
0: Ao invés de ser da família, igual a Carla tem lá,
1: não
0: tudo
1: é?
0: Bonitinho. Não, gente, é porque eu ganhei de presente de aniversário. Foi, Carla. Aí eu não ia falar, não me dá essa foto aqui, não. Mas ficou bonita. Eu falei, vou usar.
12: Baiana, agora tô indo pra Gurupi agora. Tô ouvindo,
1: vixe,
12: vocês aqui, tô indo pra Gurupi.
1: Tá bom, Lucivão. Cheiro no
0: beijinho.
1: Seu cangote. A Odília tá ligada também, curtindo aí as nossas fotinhas.
0: Oi, Odília. E o Henrique Carvalho, que foi, Henrique Carvalho? Que você se arrependeu aí?
1: Uai, escreveu e apagou, menino. Cadê? O que é que foi que você escreveu aí? Valdemilson tá ligado também. Professor Valdemilson falou, por aqui, minhas princesas da comunicação, vocês são lindas e maravilhosas.
0: Olha o cheirinho no cangote.
1: Olha, tá vendo? Tem que amar a gente assim, sem batom, sem maquiagem. Hoje nós estamos naturais,
0: bem,
1: né,
0: desse jeito, né, Eliane Freitas? Da botina, prometida.
1: Eu vou ganhar a botina?
0: Olha, bora ver se a Eliane vai...
1: E cadê? Aqui,
0: olha.
1: Bora ver aqui.
13: Arrochado.
1: Ó, dando carona pra nós.
13: Cheiro no cangote, Mayara Abreu,
1: cheiro,
13: Galo Morena.
1: Cheiro, meu amor.
13: Agora ali, ó, comer um galopé.
1: Olha.
13: Me chamaram pra comer um galopé.
1: O que é galopé?
13: Galopé ou Mayara Abreu?
1: Não.
0: Galopé.
13: Diz aí.
1: Galopé é o quê? É pé
0: de galinha, pé de frango? Se for, eu conheço como rastel.
1: Não, galopé, né? Nunca nem ouvi, amiga.
0: Maiara, você não vai me levar num restaurante novo que abriu ali, falando nisso, não? Lá no shopping? Começa com...
1: Vou olhar bem ali de costa pra rua.
0: É o que vende lá.
1: Não, aquele lá só...
0: Costela de porco assado.
1: Só pra eu entrar e comer o salário lá. E aí você come pouquinho, né?
0: Você... Uai, Maiara, vambora, Maiara.
1: Se você pedir aquela parmegiana que você gosta,
0: não,
1: minha
0: parmegiana
1: amiga.
0: Não, a costelinha de porco.
1: É, não. Bora costa pra rua.
0: Começa aí. Com o nome lá do negócio.
1: Não pode falar, não. Bora nessa, então?
0: Bora nessa. Atendemos todo mundo?
1: Isso. A Paloma só respondeu o seguinte. Só precisa de um arroz branquinho, Carla, com bastante
0: alho
1: e tomate
0: madurinho. Joga o peixe em cima, né?
1: Meu número.
0: Tudo de bom. Pronto, vamos
1: beijos,
0: nessa.
1: Beijos, ó.
0: Luiz feliz. Oliveira chegou aqui rapidinho, ó.
14: Bom dia, bom
1: Luiz,
14: dia.
1: Luiz, tem um almoçozinho aí no 0800?
14: Menino, esse galopé é o quê? Galo com pé de porco.
0: Ah,
14: não, chama galopé.
0: Galo
14: é
0: com pé
14: demais.
0: De porco?
1: É o quê?
0: Menino, que arrumação é essa? Não conheço, não. Daí eu quero provar.
1: É.
0: Ó, mandar um abraço pro doutor Elias. Ele é odontólogo, né? Doutor Elias dos Anjos. Ele tá muito feliz com a aprovação da filha dele em várias universidades, em vários cursos, inclusive aprovada para medicina na UFT.
1: Parabéns!
0: Um abraço aí, parabéns, só... tá de parabéns, viu?
1: Eliane
0: a conquista
1: respondeu.
0: De toda a família. Elianinha, fala aí como é que é, se é isso mesmo?
15: Tá aqui, filha,
1: alguém ouviu.
15: Alguém sabia o que era
0: galopé.
1: Não, hoje eu vou não.
0: E misturar a galinha com porco, presta, menino,
1: vira
0: na panela?
1: Carla, a Irã, motorista de aplicativo, tá lá sintonizado dançando forró. Então,
0: eita, essa figurinha aqui já vai virar nossa. Vamos nessa?
1: Ó, beijo especial aqui pra todos os papais do próximo domingo que vão comemorar aí com as suas famílias, né? É. Vocês que sejam, continuem sendo pais incríveis, os papais aqui do Hora da Notícia, aquele cheiro no cangote pra cada um de vocês.
0: Muito bem, papais da Unitins, né?
1: Da Unitins também, né? Os papais da Unitins.
0: É, um abraço pra vocês, feliz dia dos pais. Segunda-feira a gente tá de volta por aqui, depois do meio-dia. Então, um cheiro no cangote, ótimo final de semana. E na sequência vem o programa Esporte Mais.
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2: A colheita da segunda safra do milho começou com resultados positivos no Tocantins. Segundo a consultoria Agrifato, as primeiras áreas colhidas apresentam boa produtividade, colocando o estado entre os destaques do país nesse início da safra. No Brasil, a colheita já alcançou mais de 28% da área plantada. E no mercado físico, o preço do milho segue estável, enquanto os contratos futuros registraram alta, influenciados pela valorização internacional e pela preocupação com o clima nas regiões produtoras dos Estados Unidos.
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0: 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Agora 1:09.
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0: 1:10 na capital do Tocantins. Hoje é sexta-feira, 7 de agosto de 2026. A partir de agora, as principais notícias do esporte em Palmas, no Tocantins, no Brasil e no mundo. Lembrando que você pode participar com a gente, mande a sua mensagem de texto ou de áudio para o nosso WhatsApp 639-9915-6234. 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
0: 1:10, tá começando o nosso Esporte Mais aqui nessa sexta-feira. Para você ligado, acompanhando aqui a Rádio Unitins FM, o nosso time já está na mesa. Gilmar Santos, boa tarde.
3: Boa tarde, Orlão, abraço a galera do esporte.
0: Tudo certinho, Gilmar Santos?
3: Tranquilo, Orlão, tudo certo.
0: O que, que você conta de novidade? Só não quero falar de futebol hoje.
3: Para você não tá tudo certo,
0: não. Não, né? Não quero falar de futebol hoje.
3: Pois é, mas ontem mais dois classificados, né? Estão definidos os 8 que vão para a próxima fase da Copa do Brasil. Terça-feira é o sorteio, né, Orlando?
0: É verdade.
3: E ontem o Corinthians ganhou, mas perdeu, né? E o Inter perdeu, mas ganhou.
0: É verdade.
3: Ah? E agora, o melhor de tudo, o melhor dessa fase da Copa do Brasil, na minha opinião, foi a virada do Vitória, né?
0: Espetacular, né?
3: Espetacular, perdeu de 2-0 fora de casa, ganhou de 4-0 ontem, fez um grande jogo lá em Salvador, está classificado, o Vitória vai para a próxima fase. O único representante do Nordeste, né? Nessa fase que vem da Copa do Brasil. Copa do Brasil é legal demais, né? Maravilha.
0: É verdade. Lembrando que agora nessa próxima fase, semana que vem terá o sorteio para definir aí quem pega quem. Você gostaria que o Cruzeiro pegasse o Internacional do DT07?
3: Não, quem quer ser campeão não tem que escolher adversário, né, Orlando? Esse é um discurso antigo também, né?
0: Sabe por que eu perguntei isso? Porque ele tá cornetando aqui, ó.
3: É, eu sei.
0: Ele disse que você tava torcendo pro Corinthians, por isso que o Corinthians perdeu.
3: Não, ele tava torcendo...
0: Perdeu não, não deixou de classificar, né?
3: Ele tava torcendo pro Inter ontem, o Inter perdeu o jogo, né?
0: Isso.
3: Só se classificou pelo agregado, porque venceu em casa, 2-0, perdeu ontem 2-1. Mas ele tava torcendo pro Inter ontem, por isso o Inter perdeu, só não foi eliminado, né? Mas perdeu o jogo. Agora... Próxima fase aí é muito equilíbrio, né? 8 times de Série A do Campeonato Brasileiro e tem impressão, Orlando, que serão 4 grandes confrontos na próxima fase.
0: Ah, com certeza. Muito bem, 1:12, tá aí o destaque inicial do Gilmar Santos, é hora então de ouvir aquela vinhetinha e chama ele.
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0: Luiz Carlos Lula, boa tarde, tudo bem, Lula?
5: Tudo bem, Orlando, boa tarde pra você, boa tarde pra todos ligados no Esporte Mais.
0: Meu amigo Lula, o que que você conta de novidade, o que que você traz pra gente aqui nessa sexta-feira, Lula?
5: Olha, hoje pela manhã estivemos numa confraternização, não foi uma confraternização, né? Foi um lançamento, né? Da equipe do o novo São José Esporte Clube.
0: É verdade.
5: E tivemos lá um coffee break, legal, né? A apresentação do escudo novo, a apresentação dos projetos para 2026, 2027.
3: Muita resenha, né?
5: Muita resenha. E confesso que gostei do que vi, né? Tomara que na prática tudo aquilo aconteça realmente, né? Um cara que novo, visionário, ele que é um empresário, né? Ele que gosta realmente do futebol, está investindo e vai, inclusive, fez essa parceria com a equipe do lá de Tocantinópolis, né?
0: Exato.
5: Então eu gostei do que vi. Agora é torcer que realmente que tudo aconteça, né? Mais detalhes durante o programa a gente vai falar mais, né?
0: É verdade.
3: E dentro disso que o Lula falou do evento de hoje pela manhã, aproveitaram e mandaram um abraço para o José Pinto, né? José Pinto da Silva, ex-presidente do Palmas Futebol e Regatas. Zé Pinto, que é desportista, e é torcedor do Cruzeiro Esporte Clube de Belo Horizonte.
0: Ah, é? Ah,
3: é, Zé Pinto é cruzeirense.
0: Que beleza.
3: Abraço para ele. Diz que acompanha, né, a gente, acompanha o programa. Estava lá hoje, né, pela manhã. É porque pode rolar aí uma parceria São José e Itapema, né? E o José Pinto foi como representante lá do Itapema Clube, né? E então um abraço para ele. Obrigado, Zé Pinto. Obrigado pelo carinho, pela amizade. Você é um cara espetacular.
0: Maravilha.
5: Como é bom rever o José Pinto, né? Sim. Um cara espetacular.
3: De um bom papo,
5: exatamente,
3: né?
5: Exatamente. Tranquilo, humilde, né? De boa. Trata a gente muito bem, por sinal. Então eu vou aproveitar o gancho aí do Gilmar, mandar um abraço para ele também. Agradecer pela audiência. e desejar também tudo de bom na vida dele, né?
0: É verdade. Muito bem, 1h15, é hora então de ouvir aquela vinhetinha e chamar ele.
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0: Ademar Costa, boa tarde, tudo bem, Ademar?
6: Tudo bem, Orlando, boa tarde, ouvintes da Unitins FM.
0: O que você traz de novidade pra gente? O que você conta nessa sexta-feira, Ademar Costa?
6: Olha, novidade, eu não sei, né, que todo mundo, e daqui a pouco tem mais sobre esse assunto, mas eu achei realmente diferente a apresentação do São José, que vem aí com força total para a segunda divisão. A maneira do trabalho do Marcelo, pelo menos, é diferente daqueles que
0: já... Do Murilo, já tem... né?
6: Hã?
0: Do Murilo, né?
6: Do Murilo, aliás, do Murilo. É diferente daqueles que já vieram aqui, porque o pessoal de fora, não, vou pro Tocantins, tá, montar um time, mas vem aqui para buscar dinheiro. E aqui não tem dinheiro. Ele tem que trazer dinheiro, investir, fazer o trabalho, para depois tentar fazer jogador e aí ganhar o dinheiro. E parece que nesse sentido, o São José está bem encaminhado e tomara que dê tudo certo.
0: Pois é, lembrando que nós já temos aí nas nossas redes sociais, já temos um vídeo aí rolando, justamente falando aí com o Murilo, né? O Murilo Castriola, isso, que é o novo gestor do São José, falando aí sobre esse novo projeto, São José que já está montando o elenco não para 2027, ou 2026, mas sim para 2026, 2027, já está trabalhando aí com tempo, né, Ademar? Para já para montar o elenco para o ano que vem também.
6: É, e foi inclusive o que eu acabei questionando lá na hora da apresentação. É porque o pessoal que vem de fora vem para buscar dinheiro, então não adianta vir buscar, não. Primeiro tem que vir fazer o dinheiro aqui para depois levar.
0: Sabe o que eu gostei? Ah. Quando eu vi ele falando que 50 mil reais no futebol não é dinheiro.
6: Não é dinheiro, justamente.
0: Eu gostei disso. Isso mostra que ele já sabe o que tem que gastar,
6: ou,
0: né?
6: Ou ele tem bala na agulha, empresas realmente que pode garantir isso aí, ou ele realmente vai correr atrás e tem potencial para isso.
0: Muito bem, nós vamos falar bastante desse assunto e outros também, 1h17 na capital do Tocantins. Vamos então aos principais destaques do dia. Sorteio da tabela da segunda divisão do Campeonato Tocantinense 2026 será realizado hoje na sede da FTF. E ainda, São José apresenta projeto para a disputa da temporada 26-27. E ainda, vamos falar também dos jogos da Copa do Brasil. Essas e outras notícias a partir de agora no Esporte Mais, que está começando aqui na Unitins FM.
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0: 1:18 na capital do Tocantins. Hoje é sexta-feira, 7 de agosto de 2026. Para você que estava ligado no Hora da Notícia, com a Carla Morena e a Maiara Abreu, a partir de agora vamos juntos até as 14h, falando de esportes aqui na sua companhia. 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Lembrando que estamos ao vivo com imagens diretamente do estúdio da Unitins FM na Universidade Estadual do Tocantins.
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0: E nós vamos seguindo com o Esporte Mais, 1:19. Cumprimentando aqui os nossos amigos, a galera que está chegando aqui na nossa audiência. Cumprimentar o nosso grande amigo Paulo César Caroço, tá ligado conosco. Treinador de futebol, nosso amigo do Esporte Mais, enfim, um grande parceiro aqui da nossa, do nosso esporte, né? De Palmas, Tocantins em geral. Paulo Caroço está falando o seguinte: boa tarde, meus amigos. Pelas informações, a Série B do Tocantinense terá duas chaves de 4 times. Ficaria muito melhor todos contra todos, garantindo 7 jogos e depois um mata-mata de acesso entre os 4 melhores classificados. Penso que melhoraria a competição. Abraço. Falou aqui o Paulo César Caroço. Lembrando que a federação já divulgou, né, Ademar, fórmula de disputa da competição, e esse ano, bem diferente de outras oportunidades, porque esse ano de 2026 nós teremos a decisão com apenas um jogo, né, Ademar Costa?
2: É verdade. Então, a primeira fase, as 8 equipes, cada uma vai fazer 7 jogos, algo só de ida, classificando 4. 4 já serão eliminados. Esses 4, o primeiro colocado vai enfrentar o quarto colocado em jogo de ida e volta, e o terceiro contra o segundo. Aí os vencedores vão decidir o título em apenas uma partida, né?
3: O terceiro com quem?
2: O terceiro com... com o segundo.
3: É muito parecido, né, Ademar, com o regulamento e a fórmula de disputa da primeira divisão.
2: Sim.
3: Né? As equipes jogam... É grupo único, né? Os 8 não tem chave, duas chaves no caso, como teve nos anos anteriores. É uma chave só com os 8 times, eles vão jogar entre eles, né? Na primeira fase, apenas partidas de ida. Por isso, o sorteio será feito daqui a pouco, né? Às 3 horas da tarde, porque tem time que, quem for jogar 4 fora, se a federação faz a tabela, o Gasparino faz a tabela lá e manda, e diz, mas meu time vai jogar 4 fora, 3 em casa, isso. Por quê? Aí por isso, a federação então vai fazer o sorteio para definir isso aí também, para ninguém reclamar depois, porque vai jogar 4 fora e 3 em casa, porque isso vai acontecer.
2: Vai.
3: Né? Diferente da primeira divisão, porque na primeira, o que que o pessoal pode fazer? O que que a federação utiliza? Ela pega os 4 primeiros ranqueados, os 4 melhores do campeonato passado, e põe para jogar 4 em casa e 3 fora.
2: Isso.
3: Os demais jogam 4 fora e 3 em casa.
2: Isso.
3: Na segunda não tem como fazer isso.
2: É.
3: Então, primeira fase, os 8 vão jogar entre eles, apenas partidas de ida, 7 jogos. Aí os 4 melhores avançam, né? Como o Ademar citou, a chamada fase semifinal. E aí jogam primeiro com o quarto, segundo com o terceiro colocado, e em ida, aí ida e volta.
0: Ida e volta.
3: Né? E aí a definição dos 2 que vão para a primeira divisão do ano que vem, os 2 que também vão decidir o campeonato deste ano em partida única, será disputada no campo da equipe de melhor campanha no campeonato. Ficou redondinho, né? O campeonato dessa forma,
2: não,
3: né?
2: Não, a forma ficou boa.
3: 7 jogos na primeira fase, mais 2 na semi, mais 1 final, 10 jogos para conquistar o acesso e o título, né? De campeão.
0: É verdade. Então, realmente, a novidade é essa, de ter uma partida única na decisão do campeonato. Realmente é bem diferente. 1h23 agora, antes aqui de trazer as próximas informações, cumprimentar os amigos também chegando na audiência. O DT07, claro, tá por aqui tirando aquela onda, realmente aproveitando para resenhar dos corintianos, né, DT? Pode aproveitar, porque o Inter vai jogar e vai se despedir nessa fase agora da Copa do Brasil. Venha quem vier. Dessa vez o Inter vai dar tchau aí à Copa do Brasil. É, quem tá por aqui também? Jean Lucas, rapaz. Jean Lucas tava sumido, apareceu. Grande Jean, por onde você anda, rapaz? Tava sumido aí. Jean tá ligado com a gente aí, de volta aqui à nossa audiência. Grande Jean, um abraço, muito obrigado pela audiência. Quem tá por aqui também é o nosso amigo Zé Raimundo Tavares, ó, meu parente. Isso. Dizendo aqui na estrada de Taguatinga, ouvindo Esporte Mais, ó, aí, Lula.
4: Um abraço pra ele, obrigado pela carona, né, que ele está dando aí no seu veículo, né?
0: É verdade, grande Zé Raimundo, muito obrigado pela audiência. Mais um Tavares aí, aqui no estado do Tocantins. 1h24 agora, Lula, vamos falar então que o Fla Palmas realiza seletiva aqui na capital, nesse sábado, também conhecido como amanhã, Lula.
4: Olha, o Fla Palmas realiza nesse sábado, aqui na capital, uma seletiva para encontrar novos talentos para a categoria de base do clube. A avaliação será destinada a atletas nascidos entre 2011 e 2019, com inscrições disponíveis por meio do link divulgado no perfil oficial do clube. A seletiva vai acontecer no Centro de Treinamento do Fla Palmas, no Campo do Lago e também no Plano Diretor Sul da capital. Os horários serão divididos por categoria. Para participar, os inscritos devem utilizar os seguintes materiais. Olha só, materiais obrigatórios: camisa preta, short preto e meião preto ou branco, além de caneleira e chuteira de trava. Caso não tenham chuteira de campo, recomenda-se o uso da chuteira Society.
0: Muito bem, então tá aí o Fla Palmas, Ademar Costa, que é uma das melhores categorias de base aqui do estado do Tocantins. Está, sempre que tem competições por aqui, sempre chega aí, tem sempre um detalhe aí, que tem sempre uma categoria do Fla Palmas, e agora é hora da galera, aquela turma que tem vontade, que sonha em ser jogador de futebol, a hora é essa, né?
2: É, e pela idade ali, até 2019. Então, jogador de 7 anos, por exemplo, menino de 7 anos, vai ter oportunidade também.
0: 7 anos já começa, né?
2: Já começa a vida do atleta. Parabéns pelo trabalho e tomara que dê tudo certo. É a oportunidade da garotada, então, arrumar um time para jogar agora.
4: Como tá precoce, né? É. Início aí das categorias de base, né? 7 anos, 8 anos, 9 anos. Menino dessa idade também já sabe tudo de bola,
2: sabe,
4: né?
2: Sabe.
4: Conhece tudo, né?
0: Conhece, é verdade. Então é a oportunidade aí da meninada tornarem-se jogadores de futebol. A oportunidade é essa.
4: A hora é agora.
0: E 26, agora a hora é agora, como diria aquele trocadilho lá, né, Gilmar Santos? E nós vamos seguindo com o Esporte Mais. Nós vamos ouvir o gestor do São José agora ou daqui a pouco, Gilmar Santos?
3: Agora.
0: O que você acha? Vamos agora? Vamos ouvir agora e depois a gente traz mais detalhes da segunda divisão, depois a gente fala mais, porque hoje, como já foi adiantado no início aqui do nosso programa, nós tivemos a honra, fomos convidados, a imprensa aqui da capital foi convidada para tomar aquele coffee break aqui em um hotel na região sul da nossa capital, na região mais central, né, da capital aqui do Tocantins, onde estava reservado lá para a diretoria da equipe do São José, o São José que recebeu a gente. Há muito tempo eu não via isso aqui na capital, um clube fazer um tipo de evento desse, convidar a imprensa para poder ir lá trazer as novidades, mostrar o seu projeto. E a gente ouve agora as palavras do novo gestor do São José. O São José que é tão conhecido pelo São José do Dejaci. A partir de agora, o São José tem um novo gestor. Ele se chama Murilo Castriola e ele vai falar com a gente, vai falar com a nossa reportagem. Nós vamos acompanhar agora o bate-papo do Luiz Carlos Lula com o novo comandante da equipe do São José da capital.
4: Programa Esporte Mais hoje, conversando com o Murilo Castriola, novo homem forte do São José. Murilo, como surgiu essa parceria entre você e o São José?
5: Então, estávamos mapeando, né, no início do ano, uma oportunidade de fazer a gestão de um clube de futebol, né? Do qual pudéssemos estar fazendo a nossa gestão 360 empresarial, sendo que dentro do mundo do futebol, identificamos essa oportunidade por um amigo em comum, que já atua aqui no futebol tocantinense. Conseguimos nos aproximar, tivemos aqui em fevereiro, e quando tivemos em fevereiro vendo todos os detalhes do clube, juntamente com a federação, decidimos sacramentar ali a parceria e realmente, de fato, findar essa parceria. Então, nesses últimos 5 meses, isso está estabelecido desde fevereiro, mas nesses últimos 5 meses decidimos nos concentrar apenas em planejamento e estratégia do que propriamente dizer, olha, assumimos o clube ou algo do tipo. Preferimos nos concentrar em estratégia mesmo, em planejamento, nesses 5 meses, mas está firmado desde fevereiro de 2026.
4: Ô Murilo, é um projeto arrojado, você demonstrou esse projeto para a gente, um projeto que é para 2026 e 2027.
5: Sim, é um projeto de 2026/2027, porque entendemos que o futebol não se faz no curto prazo, né? A gente precisa de um médio e longo prazo. Então, quando a gente está se falando de médio e longo prazo, tem que ser um projeto de 24 meses a 60 meses. Então, estudamos bastante futebol tocantinense, vimos que todos os projetos de curto prazo foram projetos que, infelizmente, deram errados, por isso que a gente não foca no projeto do curto prazo, sim no médio prazo, é um projeto 2026-2027, pensando nos 2 anos, sim.
4: E a parceria com o Tocantinópolis para essa competição?
5: Então, a parceria do Tocantinópolis para essa competição, né, se findou ali também algumas semanas atrás, né? Nos aproximamos ali do Tocantinópolis porque entendemos que o Tocantinópolis, em questão de processos, gestão e estrutura, é o melhor clube hoje de Tocantins, tá? Reconhecemos isso, então enxergamos como um clube irmão. O que o clube de maior sucesso em Tocantins faz, isso é importante para o São José, é importante para um trabalho sério como o nosso, então melhor se aliar com hoje o maior clube de Tocantins é o Tocantinópolis, para mim não tem nenhum problema em fazer esse reconhecimento.

0: contratados para São José para fazer a segunda divisão já são jogadores conhecidos do Jairo Nascimento, bem como da comissão técnica que está com ele. Então, acredito que isso acelera o processo, né? É, o treinador já conhece ali as características fundamentais, né, de cada atleta, deficiência de cada atleta, virtude, o ponto forte de cada atleta. Isso acelere muito o processo de entrosamento e o processo de resultado dentro de campo. Então, por isso que nesse primeiro momento também buscamos não fazer apostas em jogadores que não conhecem o futebol tocantinense, não conhecem o trabalho do Jairo. Então, acredito eu que a gente sai um pouco na frente. A apresentação é agora no dia 12, tá? Em Tocantinópolis. Todos os jogadores e atletas do São José devem se apresentar no dia 12 em Tocantinópolis.
1: Além do Jairo como treinador, algum jogador também já está contratado?
0: Sim, sim. Temos aí Jefferson, goleiro, contratado, bastante conhecido. William Goiano, zagueiro. Dedé, também é zagueiro. Hércules, como lateral esquerdo. Marcinho, na lateral direita ali. Temos o Ítalo, né? E temos o Kelvin, também, volante. E são jogadores conhecidos já, carimbados, acostumados a ganhar título. Jogadores com mentalidade vencedora, que é o jogador de perfil hoje para o São José e os objetivos daquilo que o São José busca e quer.
1: Ô Murilo, como você pretende trabalhar o São José para se identificar, para a identidade do clube com o torcedor da capital?
0: Então, essa aproximação, né, vai se dar ali através de um programa, um plano de sócio-torcedor, onde com certeza o sócio-torcedor ali ele vai ter uma aproximação, vamos botar assim, muito com identidade pessoal mesmo do clube. Um outro ponto de estratégia é as mídias sociais, né? Vamos ter ali a mídia social bem movimentada do São José, com profissionais qualificados para isso. Vamos ter uma apresentadora oficial do São José, fazendo entrevista com atletas, com comissão técnica. Então, acreditamos que todo esse conjunto de fatores vai fazer com que o São José se aproxime do seu torcedor, bem como também vamos lançar algo aí para que o sócio-torcedor vá aos jogos e possa assistir aos jogos de uma forma ali bem tranquila.
1: A equipe Esporte Mais agradece pela entrevista e deseja sucesso para você nesse projeto.
0: Eu que agradeço a equipe do Esporte Mais, bem como a todos os torcedores do São José e que torce pelo futebol tocantinense.
1: Obrigado.
0: Obrigado.
2: Muito bem, então tá aí a fala do Murilo Castriola, o novo gestor da equipe do São José. São José, portanto, aí já com esse projeto, foi anunciado hoje pela manhã, como já falamos, e agora já trabalhando aí, já pensando também na temporada 2026. Isso mostra que o Murilo está animado com o projeto e ele não pensa de forma alguma, Ademar Costa, em ficar de fora da primeira divisão do ano que vem, né?
3: É um projeto diferente, volto a dizer, com relação àqueles que já vieram de fora aqui e tentaram alguma coisa, né? Você vê que ele apresentou um projeto aí para 2 anos, né? 2026 e 2027, né? E com a intenção, é claro, de ser campeão ou vice da segunda divisão e disputar já a primeira divisão já no próximo ano e brigar também para chegar até terceiro lugar para garantir direito em competições nacionais. Então, a princípio, parece realmente que vai ser realmente um grande sucesso. Vamos torcer para que dê tudo certo.
1: Orlan, o que me chamou a atenção também nessa apresentação do Murilo é a questão do São José se tornar um time formador, né? Um time que vai trabalhar com a juventude, inclusive para o Jairo Nascimento nesse trabalho agora, Ademar. Vai vir também uns jovens, né, do Rio, sim, de Janeiro, já que vai ser trazido aí pelo o Murilo, já para integrar a equipe, para já visando também esse trabalho que ele pretende realizar nas categorias de base.
2: Pois é, outra coisa que ele falou também lá durante a apresentação foi que o time do São José, como o ano que vem o Jairo Nascimento já tem contrato assinado para permanecer no Tocantinópolis, então ele já está trabalhando a questão aí de uma comissão técnica já para dirigir o time na primeira divisão do ano que vem, né?
3: Ele fez a coisa certa, porque nós estamos em cima já para começar a segunda divisão. Então, o que ele fez? Ele pegou o Jairo Nascimento com toda a sua equipe técnica, né, comissão técnica e tal. O Jairo vai montar a equipe, nós sabemos da competência do Jairo, fez isso no Palmas, montou um super time para subir a equipe do Palmas. Pena que não continuou no Palmas, né, por problemas financeiros, teve que ir embora e tal. E aí foi cuidar da sua vida.

0: a equipe do Tocantinópolis, onde está até hoje, e agora fez esse contrato com o São José, vencendo o contrato, já tem contrato com o Tocantinópolis para a primeira divisão do próximo ano. Aí então o São José vai trazer tudo aquilo que pretende trazer, mais gente, então, principalmente comissão técnica de fora, para assumir o time para o próximo ano, quando já estará na primeira divisão. Pelo menos essa é a intenção deles, né? Garantir a classificação, primeiro ou segundo lugar, para subir para a primeira divisão no próximo ano.
1: Ele quer trabalhar também essa questão aí do sócio torcedor, para fazer com que a galera passe a apoiar o São José, vender camisas. Outra coisa interessante que ele também já contratou foi a equipe de mídias das redes sociais aí da equipe do São José. O pessoal já começou a trabalhar, já contratou uma repórter para ficar diariamente fazendo as coberturas lá dos treinamentos, das viagens, tudo que o São José for fazer. Eles estarão divulgando nas redes sociais, já tem essa social media exclusivamente para isso. Enfim, gostei demais quando ele falou isso, até porque aqui no Tocantins tem uma galera aí que não pensam que nós estamos em 2026, né? Eles pensam que nós estamos no ano de 1960, 80, naquela época que não tinha televisão. Hoje, se você não trabalhar pensando em divulgar sua marca, como é que o pessoal vai ver, não, Gilmar Santos?
2: Pois é, Orlando, na era digital tem muito analógico ainda,
1: né? Tem. Principalmente essa galera do futebol nosso aqui, né?
0: Pois é, o detalhe é o seguinte, ele demonstrou o interesse de tudo isso aí, e é claro que ele vai procurar fazer coisa boa, porque se ele está preocupado em divulgar, ele não vai fazer uma coisa ruim para divulgar uma coisa negativa.
1: É verdade.
0: Então tudo isso chama atenção e traz credibilidade para ele.
1: É verdade. 1:37, nós estamos ao nosso intervalo. Daqui a pouquinho a gente volta a continuar falando aí desse papo de segunda divisão. Daqui a pouquinho, logo após o nosso intervalo também, vamos ouvir a fala do presidente do Tocantinópolis. O Leandro vai falar com a gente aqui, até porque o São José fez essa parceria com o Tocantinópolis para essa segunda divisão. Vai usar a sede, as estruturas lá do Tocantinópolis, comissão técnica,
2: jogadores
1: e tudo mais, a cidade de Tocantinópolis, os torcedores também. Na segunda divisão.
2: Existe torcedor terceirizado, não?
1: Nesse caso vai ser, né? E a gente vai ouvir as palavras aí do Leandro, que vai explicar qual motivo fez essa parceria e muito mais logo após o nosso intervalo. Diga, Lula.
3: Rapidinho aqui para encerrar esse assunto da equipe do São José, só para dizer que ele começou bem, inclusive, com a contratação de alguns jogadores que conquistou a segunda divisão no ano passado.
1: Já tem experiência, né, Lula?
3: Exato, o Jefferson, o Hércules, né?
1: É verdade.
3: Jogadores que chegam para ser titulares e ajudar muito nesse projeto, né?
2: O William Goiano vai jogar, o Dedé.
1: São jogadores de primeira divisão. Isso. O Thales Socoimbra, né, que jogou pela União, foi inclusive fazendo gol na decisão, né?
2: Tá montando uma seleção, né?
1: É um baita de um time.
2: Tratando de futebol tocantinense.
1: É verdade. 1:38, rápido intervalo, a gente volta já com a sequência do Esporte Mais.
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1: Uma das atrações da Disneylândia, a Utopia, terá de passar por uma ampla modernização para continuar em operação. A Disney recebeu um prazo das autoridades ambientais da Califórnia para adequar os veículos da atração às normas de emissões, sob risco de encerramento das atividades. A Disney terá até 1º de fevereiro de 2027 para atualizar a atração com motores compatíveis com a legislação ambiental. A expectativa é que a solução adotada seja a eletrificação completa da frota, alternativa que já vinha sendo estudada. Inaugurada em 1955, a Autopia permitia que os visitantes conduzissem pequenos carros em uma versão em miniatura das rodovias americanas. Conhecida pelo ruído dos motores e pelo cheiro de combustível, a atração é frequentemente apontada por visitantes como uma das experiências mais defasadas do parque em termos tecnológicos.
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10: Às 14h.

0: 1:44 na capital do Tocantins, já estamos de volta com Esporte Mais aqui nessa sexta-feira, hoje 7 de agosto de 2026, abraçando os nossos amigos, você que tá ligado em Palmas e região, através aí da frequência 96.1. 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
0: E nós vamos seguindo com o Esporte Mais, abraçando aí os nossos amigos, você que tá ligado com a gente, acompanhando aqui a nossa Unitins FM. Abraçar aqui o nosso amigo Josivan Cantuário, que falou o seguinte aqui, ó. Olá, boa tarde, amigos do Esporte Mais. Abraço para os vascaínos de Palmas e Luzimangues. Alessandro Villanova, o popular grandão. O Marlon, o Miel, Ronan e também o Derisvaldo estão ligados no Esporte Mais. Orlan, Ademar, Lula e Gilmar. Teve um cidadão torcedor do Fluminense que todos os gols do Vascão, diz que todos os gols do Vascão foi falta anterior na jogada e que deveria ser anulado aí os gols do Vasco. Não vou falar o nome dele não, vocês falam. Sabe qual é o nome desse cidadão, vocês sabem?
2: A primeira letra do nome dele é Jota?
0: É, a primeira letra do nome dele é aquele cidadão lá de Tocantinópolis.
2: Ah, de Tocantinópolis.
0: Aquele torcedor do Fluminense que trabalha na arbitragem aqui do Tocantins.
2: Tá, é o...
3: Primeira sílaba do nome dele é Antônio.
2: Antônio. E a segunda sílaba é Cardoso. Carlos, né?
0: Antônio Carlos Cardoso. Isso. Segundo o Josivan Cantuário, o Antônio Carlos é meio chateado, né, com a situação e acha que os gols do Vasco teve falta na origem das jogadas, né? Dos gols do Vasco.
2: Será que ele viu como árbitro ou como torcedor mesmo?
0: Como torcedor. Muito bem, então nós vamos seguindo com aquele papo que nós já anunciamos no bloco anterior, falando que ouviríamos o presidente da equipe do Tocantinópolis, o Leandro Ferreira, que falou com a gente aqui sobre a parceria firmada com o São José, destacando também a importância da união entre os clubes para fortalecer o futebol do Tocantins. Vamos então ouvir essa fala dele, que falou com a nossa reportagem, falou com o Gilmar Santos e a gente acompanha agora.
4: A gente bate um papo com o sargento Leandro Ferreira, presidente do Tocantinópolis, campeão da primeira divisão deste ano, de 2026, campeão no feminino também. Leandro, Tocantinópolis ganhou quase tudo no estadual, praticamente, esse ano, né? No profissional masculino, no feminino.
5: Sim, graças a Deus, era um dos nossos planejamentos de não só ganhar o masculino, mas fortalecer o futebol feminino. Eu fiquei muito feliz quando foi colocado, entre aspas, a obrigatoriedade de ter o futebol feminino inserido na programação da federação, mas para nós lá não seria uma obrigação. Já era fazer parte do planejamento da minha gestão, quando assumi em 2025, seria inserir o futebol feminino, assim como inserir o futsal também, né? Que é a paixão do nosso povo local. E graças a Deus deu certo, a gente montou um projeto, conseguimos montar um bom time, ganhamos, não éramos o favorito. Pela primeira vez, assim, eu estava jogando uma competição que nós éramos o azarão, né? Sempre a gente coloca o Tocantinópolis no profissional masculino, a gente sempre, quando inicia a competição, você é um dos postulantes ao título, e no feminino não éramos, e a gente foi entendendo a competição durante, no meio dela, e fomos entendendo o que precisava para a gente chegar forte. Até parabenizar o Romário, parabenizar o pessoal do Polivalente, times muito fortes, muito bem montado. Nós fomos muito certeiros nas contratações últimas e a gente conseguiu chegar o título. Jogamos também a Série Prata, né? Filiamos, jogamos a Série Prata, levamos um evento para lá, parabenizar o Alessandro, muito organizado, o pessoal da Federação de Futsal. Infelizmente a gente não conseguiu a vaga. O objetivo também seria ganhar a Série Prata para a gente ter uma vaga na Série Ouro 2027. Mas agora mesmo, né, que a Série Ouro ela é no segundo semestre, infelizmente não conseguiu essa vaga. Mas muito feliz pelo título. Tocantinópolis está muito feliz, a gente vai representar o estado nas competições nacionais, tanto masculino como feminino, isso é muito satisfatório. E o que temos agora é tentar oferecer para o futebol feminino o mesmo que a gente oferece para o masculino, a mesma estrutura, a mesma condição de trabalho, visando também, como a gente sempre teve um objetivo de passar de fase de Copa do Brasil e conseguir um acesso, vamos buscar isso aí no feminino 2027.
4: Agora, o Tocantinópolis, temporada nem terminou ainda, claro que o futebol profissional já. Mas já projetando, já planejando o 27, inclusive com a renovação do contrato do Jairo, né?
5: Exatamente. É um dos meus carro-chefe, né? Eu sempre falo que iniciar-se uma temporada já com um grupo mais ou menos formatado e com o treinador que inicia tudo pelo treinador, por quem vai fazer as contratações, a gente tem uma cultura de deixar que o treinador monte o seu elenco, porque ele sabe o tipo de jogador que vai entender a forma dele de trabalho. Então, quando a gente conseguiu essa renovação com o Jairo Nascimento, já vimos alinhado, quando ele veio no início da temporada 2026, já tínhamos esse alinhamento, que o ano de um planejamento de a busca de um acesso não seria o 26. A gente faria essa formatação, conseguiria a vaga nas competições nacionais e fomos felizes em ser campeão, mas já no planejamento de conseguir a vaga nas competições nacionais para 2027, a gente ter um grupo mais unido, um grupo mais formatado, montado por ele, para a gente buscar esse tão sonhado acesso. E graças a Deus conseguimos a vaga, conseguimos o título e agora a renovação do Jairo, ele vai poder formatar o elenco da forma que ele entende, pensando nas competições que a gente tem, pensando numa Copa do Brasil, que faz tempo que a gente não consegue passar de fase. Então a gente vai, primeiramente, montar um time pensando no tipo de competição que a gente vai jogar, passar de fase da Copa do Brasil, ir bem no estadual, jogar a Série D depois, tudo pensando, planejado. E agora também vou ter que formatar a comissão técnica do feminino, porque também a gente tem essas competições logo no início do ano.
4: E essa parceria com São José, para o São José que vai disputar a divisão de acesso, né?
5: Essa parceria com São José, eles procuraram o professor Jairo Nascimento, apresentaram o projeto deles, o Jairo gostou, o Jairo não entra em qualquer projeto, ele gostou, entendeu a forma deles lá, foi muito bem explicitado, o Jairo passou para mim. E aí de lá chegou a ideia, e eu já tinha comentado com o Murilo, olha, se você passar esse planejamento, eu tenho certeza que o meu presidente vai querer te ajudar de certa forma. E aí ele pegou meu contato, ligou para mim, explicou, mandou até de forma tabela, muito bem organizado, né? E aí eu disse, olha, eu vou tentar poder lhe ajudar, a gente tem aqui a estrutura física, eu não vou utilizar mais esse ano, que a gente não tem mais atividade profissional, a gente vai fazer só um trabalho de planejamento, mas já houve outra temporada. E aí a gente alinhou tudo certinho, a gente ofereceu para eles lá os alojamentos, refeitório, academia, o CT de treinamento. E aí, como a gente tem um estádio dentro do próprio CT, também ficou a questão do dia dos mandos de jogos dele lá, a gente conseguiu fazer um alinhamentozinho para eles mandarem os jogos lá. Então, assim, é o nosso objetivo não pensar apenas no futebol, no time do Tocantinópolis. O nosso pensamento é de pensar no futebol do Tocantins. Então, cada agremiação que vem, que invista no futebol do estado, a gente vê com bons olhos. A gente tem certeza que vai engrandecer e vai enriquecer mais ainda no nosso futebol, vai deixar ele mais competitivo, e esse é o principal objetivo: atrair pessoas que vêm de fora, que realmente querem investir no futebol do estado. Que se isso acontecer, nós vamos fortalecer o nosso estado, e quando a gente for jogar competições nacionais, a gente está num nível de competitividade mais alto.
0: Muito bem, então tá aí, o Gilmar Santos falou com o Leandro Ferreira, que é o presidente da equipe do Tocantinópolis, falando aí dessa parceria montada entre a equipe do Tocantinópolis e o São José. 1:52. Então falamos aí, portanto, desses destaques para falar da segunda divisão. A segunda divisão que é hoje à tarde, como a gente já falou agora há pouco, daqui a pouco, a partir das 15h, na sede oficial da Federação Tocantinense de Futebol, na região sul da capital, será definida aí a tabela, também o regulamento oficial do Campeonato Tocantinense da edição de 2026. Segunda-feira a gente volta a falar mais de segunda divisão, a gente traz todos os detalhes, como é que ficou o sorteio, como é que ficou os confrontos e muito mais, né?
4: Tabela, tudo, né?
0: Tudo certinho.
4: Tudo certo.
0: Pra galera, então. 1:53 agora, porque nós vamos seguir com entrevistas. Agora a gente vai ouvir aqui no programa Esporte Mais, nós vamos ouvir o Gustavo Dias. Gustavo Dias, que é um dos vice-presidentes da Confederação Brasileira de Futebol, né? A nossa CBF. Ele vai falar com a gente agora, falar dessa expectativa que o Tocantinense está, porque a CBF prometeu ajudar o nosso futebol aqui do estado do Tocantins, e a gente vai ouvir agora o bate-papo do Gilmar Santos, que falou com o Gustavo Dias. Cadê, rapaz? Daqui a pouquinho vem o Gilmar Santos falando aqui com o Gustavo Dias. O negócio deu uma travada aqui, meus amigos.
3: Destrava o trem.
0: É, enquanto...
2: Orlan.
0: O negócio destrava aqui, diga, Lula.
2: É, não, só pra lembrar, enquanto destrava aí, que ele gosta muito do Tocantins, né? Da cidade de Araguaína, falou muita coisa boa, né? Da cidade de Araguaína, do Tocantins. E pra gente, né? É uma grande alegria saber que tem pessoas dentro do Tocantins também dentro da CBF, né?
0: Pois é, lembrando que o Gustavo Dias, ele que hoje trabalha, né, no Rio de Janeiro, mas ele nasceu no Distrito Federal, os pais dele foram criados aqui no Tocantins, e aí, portanto, ele se considera tocantinês, porque ele também, como ele falou pra gente, infelizmente nós tivemos um problema técnico aqui, não vai dar pra rodar essa entrevista hoje, Gilmar Santos. Mas então dá tempo ainda, faltando 5 minutos e meio, para as 14h, dá tempo da gente trazer as novidades ainda, falar de algumas estatísticas aí da segunda divisão do Campeonato Tocantinense. Do Campeonato Tocantinense, da segunda divisão do Tocantinense. Mas parece que vai dar certo aqui, rapaz. Deixa eu só dar uma olhada aqui rapidinho. Se vai dar certo ou não. Pera aí.
3: Enquanto você olha aí, Orlando, deixa eu trazer os resultados de ontem da Copa do Brasil.
0: Vai falando, né? Aí.
3: Ontem tivemos dois jogos. Como a gente falou no começo do programa, o Corinthians bateu o Inter 2-1 jogando em São Paulo, lá na Arena do Corinthians, mas como o Inter tinha vencido 2-0 na ida, 3-2 para o Inter no agregado, o time de Porto Alegre avança, o Corinthians fica no caminho. E na outra partida, o Vitória goleou o Atlético Paranaense 4-0, na ida 2-0 para o Atlético do Paraná, o Vitória 4-2 no placar agregado, o Vitória, portanto, está na próxima fase. Próxima terça-feira, o sorteio dos confrontos da fase seguinte da Copa do Brasil.
0: Agora sim, nós vamos ouvir a entrevista aqui, Gustavo Dias falando com o Gilmar Santos.
4: Sua fala ali, no nosso evento aqui, né? Você falou de desenvolver o futebol no Tocantins e nos estados menores. Qual o plano para isso acontecer?
6: A CBF, como eu disse anteriormente aqui no nosso evento, a CBF, a partir do processo de eleição do presidente Samir, a gente viu a necessidade, até pelo Samir ser de Roraima, um estado pequeno, que o futebol ainda está em desenvolvimento, a gente viu a necessidade de criar um projeto que a gente chama de auxílio ao futebol, né? Que federações maiores não precisariam. Então a gente vem conversando com vários presidentes de federação, dessas federações que têm menor recurso, menor apelo no futebol nacional, para que eles apresentem para a gente um plano, né, dentro daquilo que ele acha, que ele julga, junto com a diretoria dele e os clubes, que seja interessante a CBF apoiar. E a CBF vai fazer isso de uma maneira, obviamente, de um orçamento que seja exequível e que, mais que nunca antes visto, no desenvolvimento do futebol das federações. Então, o nosso projeto passa pela construção das pessoas que vivem o futebol, porque não seria interessante a CBF vir ao Tocantins sem ter o conhecimento de causa que tem os clubes e as pessoas que aqui trabalham e se metesse nele. Não, a CBF quer ouvir dos clubes, quer ouvir da federação e vai, a partir daí, fazer esse apoio financeiro, logístico, de marketing, para que a gente possa tentar desenvolver o futebol em cada um dos lugares mais longínquos do país.
4: Ampliação das Copas, dos campeonatos nacionais também, esse projeto, esse plano passa por isso também?
6: Exato, exatamente o que a gente fez. A gente na Copa do Brasil, quando a gente criou uma fase a mais, foi para dar oportunidade para mais clubes e, como o nosso amigo falou ali no microfone, dar uma cota para que esses clubes possam sobreviver durante o ano. E a gente está com várias outras ideias em gestação para que a gente possa apoiar os clubes menores. A gente sabe que o Tocantins é um estado do agro, um estado forte, que representa muito para o nosso país. Então a gente quer que a CBF dê essa impulsão inicial e que depois a gente traga também os empresários, traga as pessoas que têm condição no estado para que possa apoiar, porque é o que a gente tem falado, não é apenas o atleta que vai chegar a ser profissional, mas é a criança que sai das drogas, é a criança que sai da rua, é o menino que tem um sonho. Então a gente vê essa questão social também muito forte para que a gente possa desenvolver o futebol.
4: Gustavo, com raízes, né, tocantinenses, com a forte ligação com Tocantins, qual o recado que o senhor deixa para os tocantinenses?
6: Olha, eu tenho um carinho muito grande pelo Tocantins, meus avós vieram para cá e ajudaram a fundar esse estado, a minha mãe é de Araguaína, todas as minhas férias, até quando eu me entendo por gente, foi em Araguaína, na nossa fazenda. Eu posso dizer para os tocantinenses que nunca o Tocantins vai ter tido um apoio como vai ter agora nessa gestão, por questão, primeiro, emocional e moral também, porque a minha mãe saiu daqui, foi para Brasília e grande parte da minha formação deve a esse estado, deve a essa região. Então, o que eu posso dizer e posso me comprometer, que nunca antes visto vai ter um apoio da CBF na federação e no futebol do Tocantins. E eu quero que vocês que acompanham o futebol do Tocantins estejam perto da gente, conversando com a gente, para que a gente possa, de fato, a gente sabe que os recursos são limitados, mas que a gente possa investir da melhor forma possível. Então, o que eu garanto é isso. O futebol do Tocantins tem alguém que vai estar de olho nele, que é um vice-presidente, que ajudou a eleger o Sami Chaldi, e a gente vai dar esse apoio, sim, naquilo que o futebol do Tocantins precisar e onde a CBF puder alcançar.
0: Muito bem, então tá aí as palavras do Gustavo Dias, ele que é um dos vice-presidentes da Confederação Brasileira de Futebol, né? A nossa CBF, falando com a nossa reportagem. Pontualmente 14h na capital do Tocantins, depois de todas essas informações, meus amigos, é hora de ir embora, vamos nessa, Lula.
2: Um abraço a todos, até amanhã, aliás, até amanhã não, né, Lula? Né, rapaz, bom fim de semana pra todos.
0: Vamos embora, Gilmar Santos?
3: O Lula quer vir amanhã, né? Ah, tá.
2: Quero não.
3: Abraço, bom fim de semana.
0: Segunda-feira o Lula volta, né?
3: Volta.
0: Tem todo esse tempo aí pra você trabalhar, Lula.
2: Tá certo.
0: Bom final de semana a todos vocês, a toda a galera que nos acompanhou durante a semana. Na sequência, tá chegando ela, vem aí Shirley Cavalcante com o Trânsito Livre. O Esporte Mais volta na segunda-feira. Bom fim de semana e até lá.
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7: O Museu de Zoologia e Taxidermia José Eridaze da Universidade Estadual do Tocantins é referência na preservação da fauna e no ensino de ciências biológicas do estado. 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O local abriga um acervo de mais de 5 mil exemplares de animais taxidermizados e a coleção reúne espécies de diversos biomas brasileiros, como Cerrado, Amazônia, Caatinga, Mata Atlântica e Pampa, além de animais vindos da África do Sul, Austrália e Nova Zelândia. O Museu de Zoologia e Taxidermia José Eridaze é aberto à comunidade e as visitas guiadas devem ser agendadas com antecedência pelo e-mail museuzoologias@unitins.br.
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1: Olá, ótima tarde, agora 2:03 aqui na Unitins FM. Estou chegando para te fazer companhia a partir de agora com o Trânsito Livre do Sextou, porque hoje é sexta-feira, tá só começando o nosso final de semana, né? Sejam todos muito bem-vindos. A partir de agora, sua participação, ó, liberado, sinal verde aqui no 63 999 15 6234. Os melhores ouvintes comigo para muita música, tem informações, muita alegria, né? Aqui na nossa tarde até às 4. Eu, Shirley Cavalcante, na sua companhia, com muito prazer. Vamos começar bem? Começar bem, João Gomes, com Vitor Fernandes. Se for amor, ótima tarde.

0: ótima tarde, agora 2h16 e vamos seguindo aqui com o Trânsito Livre, né? Gente, olha, a sua participação é sempre bem-vinda aqui no 639-9915-6234. Vamos com a primeira aqui da nossa tarde, né? Boa tarde.
1: Boa tarde, minha amiga Shirley.
0: Boa tarde.
1: Minha amiga Shirley, ontem eu dei um áudio pra você. É. E não falei que ontem era, foi o dia de Bom Jesus da Lapa.
0: Ah, é?
1: Bom Jesus da Lapa, que proteja, que dá muita saúde, que olha você em todos os cantos.
0: Amém.
1: Onde você estiver.
0: Nossa, que bom.
1: No seu trabalho, se protegendo.
0: Amém.
1: Tá chegando.
0: Nossa, receba.
1: Dia 15 de agosto, o dia do Senhor do Bonfim.
0: Senhor do Bonfim,
1: né? Romaria,
0: sim, eu já fui, olha.
1: Sim. E Senhor do Bonfim proteja você.
0: Amém.
1: Que Deus te abençoe, que dá muitos anos de vida e saúde para você e sua família. Tá bom? Tá, minha amiga Shirley.
0: Olha, Otílio, obrigada. Como é bom, né, gente? Olha, como é bom a gente receber tantas bênçãos, tantas energias boas. Otílio, muito, muito obrigada. Com certeza a tarde fica muito mais leve, muito melhor, né? Obrigada, meu querido. E a vida também, né? Porque é tão bom quando pessoas desejam só o bem pra gente, né? Obrigada, meu querido. Obrigada mesmo. Eu desejo tudo pra você também. Tá? Tudo de bom que você me deseja, que você receba também, tá? Muito obrigada, viu? Me sinto muito grata mesmo pelo seu carinho. Bom, agora 2h17 por aqui, olha o Ferrugem.

Olá, ótima tarde, gente. Ouvimos Paralamas do Sucesso, quase um segundo. Também a Marília Mendonça foi por conveniência. Boa tarde. Agora, 2h28, gente, olha, vou falar aqui da Fiat. Quem já teve um Fiat aí, um Fiat Uno, um 147? Pois é, em comemoração pelos 50 anos de história da Fiat no Brasil, ela lançou uma edição especial de miniaturas de seus modelos icônicos. Pois é, chama-se a Fiat Collection. Está disponível na Fiatware e também na ReHap e no TikTok Shop, tá bom? Shop, né? Inclui... Opa, já é sexta-feira, para. E inclui os 147, o primeiro veículo fabricado pela montadora italiana no Brasil. O Uno, com escada no teto, que faz referência a um meme sobre o modelo, e a estrada, a picape, que lidera o mercado brasileiro há 5 anos. Esses daí, tudo em miniatura, viu? Aliás, o Uno até hoje vira meme, né, gente? O Uno passa por onde ninguém, carro nenhum passa. Realmente. Pois é, e lançou aí, quem é fã do Fiat, né? E então pode ir lá no TikTok Shop, que tá lá. Shop que tá lá nessa... É, a campanha também marca a entrada, né, da Fiat como uma loja exclusiva aí desse TikTok, que é algo inédito entre as montadoras no Brasil. Pois é, então tá bom. Agora, 2h30, vamos pro breve intervalo? E já já eu volto com informações e muita música aqui na nossa tarde de sexta-feira.

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1: E olha, chegamos então com informações aqui na nossa tarde de sextou, porque o Antônio Neves já está aqui. Gente, estamos combinando desde ontem de novo no nosso look. Antônio, olha que legal, né? Ontem combinamos, né? Mas hoje foi na coincidência.
2: Então é tipo assim, olha, hoje eu sou o Antônio Neves, eu estou usando a camisa polo azul, calça jeans, eu tenho 1,75m de altura e olha, eu estou aqui.
1: Tá certa. É a dica agora pro pessoal,
2: cair já nas inteligências artificiais, quando você entrar no ar, estiver fazendo uso da internet, agora é assim.
1: Se identifica primeiro, para que aí ninguém vai ficar fazendo IA com a sua imagem, né?
2: Verdade. Pois então, é, cuidado agora, proteção, tá vindo já, né? Proteção agora, isso aí.
1: Tá certo.
2: Tá, então todo mundo, TRE também tá usando, entendeu? Isso. Cada apresentação, você já passa e outra também, isso é inclusão também para quem tá em casa saber o que que você tá usando.
1: Exato.
2: Então, a Shirley, hoje, como que você está hoje, Shirley?
1: Estou de camisetinha, gola alta com azul marinho, né? Azul bem escuro. Olha, deixa
2: eu ver. É uma camiseta azul marinho.
1: É. Calça preta.
2: Calça preta, você é loira com corte Chanel, você tem 1 metro
1: e
2: quanto?
1: Bem curtinho. Ah, tem que falar?
2: Não, então, tá 1,82m de altura.
1: Não, gente, tenho 1,57m, sou baixinha.
2: E você está aqui.
1: Eu estou aqui.
2: Pronto.
1: Ai, agora identificamos?
2: Já identificamos agora.
1: Pessoal, pode ver também, tá lá no Facebook, viu? Estamos ao vivo lá agora.
2: E avisar pra entrar, o nosso Facebook é o Unitins.
1: Ah, ao vivo não? Estamos ao vivo.
2: Não estamos, por enquanto,
1: é porque agora não temos. Agora não tá?
2: Ok, tá. Entendi.
1: Daqui a pouco.
2: Então é bom que a gente já se identificou, então?
1: Então pronto, já sabe.
2: Sem querer, já identificamos. Isso. Sem saber dessa informação.
1: E você tem informações pro pessoal?
2: Temos,
1: né,
2: sim. Vamos lá. Olha, a Prefeitura de Araguaína está com matrículas abertas para a educação de jovens e adultos na Escola Municipal Dr. Simão Lutz Kisboxi. As

0: Aulas gratuitas são oferecidas no período noturno para quem deseja concluir o ensino fundamental. A unidade também disponibiliza transporte escolar e cuidadora para os filhos dos estudantes durante as aulas. As matrículas devem ser feitas diretamente na escola. Olha que bacana, também de novo, mas esta ação aqui lá da Prefeitura de Araguaína, né? Para quem tem filhos, vai ter uma cuidadora lá enquanto a pessoa estuda, né? Então vamos de outras informações. Tribunal Regional Eleitoral do Tocantins orienta eleitores a não pagarem taxas em sites não oficiais. E quem tem os detalhes é Mara Santos.
1: A Justiça Eleitoral do Tocantins alerta os eleitores sobre um golpe na internet que cobra pela emissão da certidão de quitação eleitoral. O serviço é totalmente gratuito e deve ser acessado apenas pelos canais oficiais da Justiça Eleitoral. Em caso de multa eleitoral, o pagamento é feito exclusivamente ao Tesouro Nacional. Desconfie de sites com extensões diferentes de jus.br e nunca faça pagamentos a empresas privadas. Em caso de dúvida, procure o cartório eleitoral ou entre em contato com a ouvidoria do TRE Tocantins. Mara Santos para Unitins FM.
0: Ok, Mara, muito obrigado. Shirley, daqui a pouco, às 15 horas, a gente volta com mais informações. Até daqui a pouco.

É isso, Nitins FM, o Sheila Cavalcante na sua companhia até às 4, você já sabe, né? Com muita música aqui na nossa tarde, quer participar comigo? Tá liberadíssimo. É o nosso WhatsApp 639-9915-6234. Onde quer que você esteja, sempre muito bem-vinda, sua participação, sua audiência.

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Olá, boa tarde, só pra crer mesmo assim, aqui na melhor programação da sua tarde. Gente, olha, falar de cinema, sempre bom, né? Falar de filme, na verdade, de filme de stream, tá? Que está estreando no stream. O filme chama-se A Última Casa, um longa de ficção científica estrelado por quem? Wagner Moura, chegou a Hollywood, né, o Wagner Moura. Estrelado por ele e pela Greta Lee. E já está disponível lá no stream, mas onde assistir, vou contar para vocês já já. O filme conta a história de uma família de 4 pessoas que se vê presa dentro de casa e precisa se unir para sobreviver à falta de alimentos e principalmente à ameaça misteriosa à espreita. Além de Wagner Moura e Greta Lee, o elenco ainda conta com Gabriel Barbosa, Emma Hoop, o Noah Alexander Sosnowski, também o Riley Chung. Onde assistir, o filme é dirigido pelo Louis Leterrier, do Velozes e Furiosos 10, tá? O mesmo diretor, tá bom? E está disponível lá no catálogo da Netflix. Então, é isso. Vamos ver o nosso Wagner Moura brilhando aí, né? A Última Casa é o nome do filme, já está disponível lá na Netflix. Tá aí uma boa pedida para o fim de semana, né? Agora, 2h49, boa tarde, The Weeknd, Save Your Tears.

Olha aí, a Júlia B, menina solta aqui na Unitins FM, Marcelo Falcão e Chorão, legado, saudoso Chorão, né? Dois minutinhos, agora faltando para as 3 da tarde. E, gente, olha, o Endrick, né, o jogador Endrick, ainda sem ter garantido um lugar no elenco do técnico José Mourinho no Real Madrid, o atacante vem agitando o mercado europeu, viu? Isso às vésperas do início da temporada europeia. Segundo a imprensa espanhola, Real Sociedad e também o Villarreal manifestaram interesse no atleta e fizeram uma sondagem sobre a sua situação no clube. De acordo com informações do jornal espanhol Mundo Desportivo, Real Sociedad teve a postura mais contundente em relação a um possível empréstimo, né? Um sonho antigo da diretoria, o atleta revelado lá pelo Palmeiras, né? O Endrick, né? Já tinha sido alvo de oferta no ano passado, antes de o centroavante aceitar a transferência para o Lyon da França, né? Pois é. Também o Betis e o Villarreal aumentam a lista de interessados, garantindo aí nesta edição da Champions, né? As duas agremiações aumentam aí suas possibilidades de atrair o brasileiro por participar da principal competição europeia dos clubes. Está bem cotado aí o Endrick, né? Bacana aí sendo disputado. Agora 3 horas, ótima tarde, breve intervalo, ó, vou voltar rapidinho com muito mais informações também.

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1: E olha, chegamos então com o Momento Informação. Agora sim estamos, né? A Maria Vitória está confirmando que agora sim estamos no Facebook ao vivo, tá? E o Antônio Neves também ao vivo aqui na bancada comigo. Antônio, de volta.
2: Exatamente, Shirley. Estamos de volta com mais informações, então vamos lá. Em alusão ao Agosto Lilás, o Instituto Nação Rap está com inscrições abertas para o curso gratuito de defesa pessoal exclusivo para mulheres em Palmas. A capacitação será realizada no dia 24 de agosto, às 6 da tarde, na Escola de Tempo Integral Cora Coralina. As aulas serão ministradas por profissionais ligados ao jiu-jitsu e vão abordar técnicas básicas de proteção, além de orientações sobre prevenção e identificação de situações de risco. Segundo os organizadores, a proposta não é incentivar o confronto, mas oferecer ferramentas para que as mulheres possam agir com mais segurança. A participação é gratuita e as interessadas podem buscar informações sobre as inscrições pelo Instagram, @InstitutoNacãoRap, ou pelo telefone 99103-8599. E mudando de assunto, Shirley, endividamento das famílias sobe para 82%, mas a inadimplência cai. A gente vai conferir mais informações com Mara Santos.
3: O número de famílias brasileiras com dívidas atingiu 82% em julho, o maior índice histórico, segundo pesquisa da Confederação Nacional do Comércio. Apesar do recorde, a inadimplência apresentou leve queda e ficou 29,8%. O cartão de crédito continua sendo o principal responsável pelo endividamento, presente em mais de 85% dos casos. A expectativa é de que a redução da taxa Selic contribua gradualmente para melhorar as condições de crédito e facilitar a renegociação de dívidas. Mara Santos para a Unitins FM.
2: Ok, Mara, muito obrigado. Shirley, eu vou ficando por aqui. Às 15h30 tem a Tina Santos com mais informações.
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1: E eu continuo com você até às 4 com Trânsito Livre. Depois tem Coração Sertanejo, né? Tem PP do Rádio por aqui. E por enquanto a gente tem... manda boa tarde pro Zacarias Martins, lá em Gurupi, sempre ligadinho. Aquele abraço para você, meu querido, tudo de bom. E sempre mandando aqui, ó, todas as informações, né? Do que é dia. Hoje é dia de quê, gente? Ó, quem gosta de tomar aí a sua cerveja, hoje é dia da cerveja. Não tô falando que é dia de tomar, não. Tô falando que é o dia da... Tá, aniversário de Rio Grande do Norte, que faz 525 anos. É nesse dia 7 de agosto, tá? É dia de quê mais? Dia do escultor. Olha aí, parabéns a todos os escultores, né? Bacana, desses artistas. Então, é isso. E obrigada, tá, o Zacarias, aquele abraço pra você. Britney Spears, princesinha do pop, tá por aqui.

0: Olá, boa tarde, Zé Felipe, Ana Castela, sua boca mente. Agora 3h18 aqui na Unitiz FM, trânsito livre, ó. Pra quem assistiu aí o filme do Michael Jackson, né, o filme Michael, gostou? E pra quem é fã, notícia boa, ó. Após a confirmação da sequência aí do longa, né, do Rei do Pop, tá? Já vai, a sequência aí do Michael deve iniciar as gravações no fim de 2026 ou no começo de 27. Segundo a Variety, né, essa informação foi divulgada, que também prevê a estreia entre o fim de 2027 e o primeiro semestre de 2028. Então, ó, provavelmente, tá? É, final do próximo ano, né? Gente, ó, o anúncio oficial anima aí os fãs, né, que esperam por mais detalhes da produção desde o desfecho do primeiro longa. O Michael, estrelado por Jafar Jackson, que é o sobrinho do Michael, né, foi um grande sucesso aí do estúdio e ultrapassou 1 bilhão de bilheteria mundial. Isso de dólares. Olha quanto dinheiro, pois é. Então, um sucesso total, né? E com certeza a sequência também vai ser grande sucesso. Afinal, Michael é o rei, eterno rei do pop, né? Agora, 3h19, boa tarde. De Black e Negra ali.
1: Alô?
2: Olha, eu só tenho 1 minuto.

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1: A Comissão de Segurança Pública da Câmara dos Deputados aprovou um projeto de lei que estabelece novas medidas de proteção para motoristas de aplicativos de transporte. A proposta prevê ferramentas de emergência nas plataformas, reforço na identificação de passageiros e mais informações sobre a viagem antes da aceitação da corrida. O texto aprovado é um substitutivo ao projeto de lei 6.370/2025 e, caso seja transformado em lei, as plataformas serão obrigadas a oferecer recursos como botão para acionamento da polícia, atendimento

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1: E olha, chegamos então com mais um Momento Informação. Tina Santos é quem tá chegando agora, né? Pra trazer informações aí para os ouvintes mais bem informados do rádio, com credibilidade, né, Tina?
2: É verdade, a informação com credibilidade é aqui na nossa Unitins FM. E a gente traz agora uma informação, Shirley, para você e para os nossos ouvintes que estão aí acompanhando a nossa programação agora, do festejo de Bom Jesus da Serra, né? Lá em Taquaruçu, uma grande festa está sendo preparada aí, acontecendo mais uma edição dos festejos na Serra, uma das festividades mais tradicionais aqui de Palmas. Na programação, hoje já tem quermesse com bingo, leilão, gastronomia, música com Toninho Borges e Maicon Souza. É, às 7:30 da noite acontece a novena pela proteção do meio ambiente, Água Doce, Instituto Pâmela, Instituto Terra, Puro Cerrado, Parque do Lajeado e também a APA do Lajeado. E acontece hoje também a posse do rei, né? O Arley Saraiva e a Oitava Sotero. É a programação aí que já é uma tradição, o festejo de Bom Jesus da Serra. Começando hoje, vai até domingo, ó.
1: Em Taquaruçu Grande, né?
2: É, Taquaruçu Grande. Terreno e território do nosso amigo Rui Bucá. Ele que está sempre ali envolvido, né? Trazendo informações pra gente. Rui, um abraço para você. Uma outra informação que a gente traz agora é a respeito da nova ferramenta que vai identificar gravidez de alto risco aqui em Palmas e mudar o fluxo de atendimento na rede pública. Mara Santos traz essa informação. Mara.
3: A Prefeitura de Palmas vai implantar uma ferramenta que classifica as gestantes de acordo com o risco da gravidez. A medida irá permitir identificar se a paciente precisa de acompanhamento na atenção básica ou de atendimento especializado, garantindo o encaminhamento ao serviço mais adequado. A iniciativa faz parte de uma parceria com o Ministério da Saúde e o Hospital Sírio-Libanês e busca organizar o fluxo de atendimento, qualificar a assistência e oferecer mais segurança para mães e bebês.

0: Mara Santos para a Unitins FM.
1: Tá certo, Mara. Obrigada. Por agora são essas as informações, viu? Volto para a redação. Você segue por aí com a Shirley Cavalcante. E daqui a pouco tem Coração Sertanejo com o nosso amigo Pepe do Rádio. Até já, pessoal.

Olha aí, agora 3h37 aqui na Unitins FM, Trânsito Livre. Continua mais um pouquinho, né? Já tem o queridíssimo, queridíssimo por todos, Pepe do Rádio e o Coração Sertanejo. Lembrando que sextou, né? Aí você já sabe, a inspiração do Pepe aqui pra vocês na sexta-feira é boa, hein? Todo dia, bom, mas sexta-feira parece que é especial, né? Então, ó, aguarda aí, daqui a pouquinho. E por enquanto nós temos Jota Quest, acende o farol.

Olha aí, agora 3h49 aqui na Unitins FM, no Trânsito Livre. Vamos seguindo por aqui, ó. Eu, Shirley Cavalcante, na sua companhia. Lembrando, daqui a pouquinho tem ele, tem o PP do rádio, tem Coração Sertanejo aqui na nossa tarde, né? Por enquanto tem Ted Sims.

É, aproveita que eu tô obrigado. Natan e Zé Vaqueiro, agora 4 minutinhos, né, pras 4 da tarde. Já já por aqui, Pepe do Rádio, Coração Sertanejo, tá bom? Olha, ótima tarde pra você, nosso encontro marcado na segunda-feira, às 2 da tarde, com mais um Trânsito Livre. Desejo a você um excelente final de semana, tá? Continue aí na melhor programação da sua tarde aqui na Unitins FM, que eu vou deixando a Ludmilla, Dopamina.

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3: A história da Universidade Estadual do Tocantins em Augustinópolis começou a ser construída em 2014. De lá para cá, a Unitins avançou com a ampliação de graduações e a implantação do curso de medicina, que foi um divisor de águas para a região do Bico do Papagaio. 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
7: Bora, bora, já estamos chegando por aqui, sextou.
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7: Tá começando então a nossa missão boa, nesta boa sexta-feira também, aqui na nossa Unitins FM, com alegria, informação, diversão e bora colocar muita moda bonita no ar pra você, onde quer que esteja, né? Na capital, na região, pelo Tocantins, pelo Brasil, pelo mundão afora. Vamos juntos, hein? Mais um Coração Sertanejo, sexta-feira, 7/8/2026. Estamos por aqui ao vivo, no pé do eito, como a gente gosta de falar, no pé da missão, pronto, preparado e animado para colocar muita música bonita e, lógico, para você também participar e fazer parte desse momento legal de sexta-feira aqui no sonzão da nossa Unitins FM. Bora comigo, hein? O ticket é de graça aqui, é só sintonizar e ficar, hein?
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1: Simbora, simbora, Coração Sertanejo. Ao vivo, tocando só moda bonita, né? Tivemos aí de lá pra cá com o Chico Rei Paraná. Tivemos também o Cavaco voou já. O Cavaco tá voando aqui no Coração Sertanejo aí com o Gini Geno. E hoje não, com Israel e Rodolfo também. Presentes aqui na nossa playlist aqui, viu? 4:18, hein? 4:18 aqui no Coração Sertanejo. Muito boa tarde para você, muito obrigado sempre pela sua companhia. Deixa eu escutar aqui o Jonathan, meu parceirão Jonathan, direto de Imperatriz, tá na Imperosa, na escuta.
2: Boa tarde, Pepe Delgado.
1: Boa tarde, garoto. Olha ele.
2: Pepe.
1: Opa.
2: Todos a galera da animação, Pepe.
1: Opa, bora todos. Balanção
2: pra minha amiga Mara Calena, Pepe. Está no Tocantins, Pepe.
1: Olha, coisa boa, garoto.
2: Balanção pra minha amiga Jane Silva, do Portugal.
1: Jane Silva, oi, Jane.
2: Balanção pro meu amigo Domingão, Dudu, Pepe Dourado.
1: Ó, rapaz, coisa boa.
2: Balanção pra galera da Barra da Arueira.
1: Sim, sim.
2: Balanção pro meu amigo Nelton, Pepe. Nome de Rei Nem Raiz, galera da
1: animação, Pepe. Vou trazer uma chonada do Renan Raí daqui a pouco pra você. Você vai curtir comigo aí um modão, hein? Já tá separada ali, já tá separada, meu garoto. 4:19 agora, Silvio. Cadê ele, o Silvio? Tá na região do Santa Bárbara ou tá no mundão aí, Silvio? Me conta, caça a sombra, Silvio.
3: Tá, Pepe, amigo Pepe. Tudo bom, bom, meu amigo?
1: Bom,
3: Pepe, hein? Aqui é o Silvio do Santa Bárbara.
1: Olha aí.
3: Pepe, eu tava em Nova Cor, Pepe, mas eu vou Bom Jesus da Lapa, comendo carne de...
1: De lata?
3: Caipira, canela amarela, Pepe.
1: Ah, é bom, né?
3: Xambari, Pepe. Tantas coisas boas, fava, Pepe.
1: Uns trembão, né?
3: Com carne dentro. Pensa num trembão, Pepe.
1: A fava com a carne
3: um
1: seca
3: abraço,
1: é bom, né?
3: Pepe. Toca aí pra nós, canoeiro do Araguaia.
1: Vamos atrás da canoeira.
3: Faz uma preta, ofereço pro senhor, pra todos os ouvintes.
1: Beleza,
3: tô emocionado. Meu compadre Adalto amanhã tá de volta.
1: Bora, meu compadre.
3: Tomara com Deus.
1: Tudo certinho, né, meu compadre Adalto aí, ó. Se quiser fazer o convite, a chamada, já manda o áudio aí pra gente, hein? Tá ligado aí, meu compadre? Dá aquela moral. Manda aquele alô aí, viu? 4:20 agora, Pepe. No estradão, meu chofezão, rapaz. Tá atravessando a ponte, mandou um retrato aqui da ponte. Meu parceiro Jânio, né? Aô, chofezão, hein? Vai rasgando aí no chão tocantinense, atravessando a ponte ali, né? O pessoal trabalhando, agarrado. Bora ajeitando aí esse negócio da ponte aí, né? Deixar essas pontes, né? Cuidar. O pessoal tiver audiência lá sobre a questão da ponte lá de Pedro Afonso, né? Tem que achar a melhor solução ali, né? É achar a melhor solução, gente. Ave Maria, né? Alô, Jânio, abração pra você. Obrigado aí, viu, garotinho? Obrigado pela companhia, pela carona. Eu vou derramar umas moda véia boa aqui pra você hoje, viu? Pode deixar que você vai dar uns gritos aí dentro da boleia, viu? Maria Nogueira, Dona Maria, boa tarde.
4: Pepe do rádio.
1: Alô, você.
4: Boa tarde
1: pra você.
4: Pepe, você tava sumido, Pepe?
1: Não,
4: pronto, tava, andava,
1: tava aqui,
4: Pepe.
1: Tava com lá, eu sou em muitos,
4: do rádio,
1: muitos lugares.
4: Pepe pra nós aí, o Amor Cigano, o Gênio.
1: Olha, vamos atrás aqui, né?
4: Pra todas as pessoas que estão nos ouvindo nesse momento, vamos que vamos, Pepe, porque
1: sextou por
4: Pepe
1: aí? Sextou por aqui também, viu? Só tá faltando o Pix cair na conta, mas já sextou. Tá faltando cercar o Pix, mas sextou também, viu? Daquele jeitão. Eu vou buscar lá a moda do Gini Geno, viu? Eu não sei se é amor, eu vou dar uma conferida, Maria, deixa comigo que eu vou conferir aqui, tá? Deixa comigo, eu vou... Cercar a moda aqui, vou cercar o Pix também. Dona Maria, cuide. Cadê o Fabinho? Quem tá cuidando é ele, né, Fabinho? Aí ele já tá caçando meio de pegar o Pix ali, né, Fabinho? Cuidando aí na 208 aí, né? Na qualidade, no capricho. 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Da hora. Aquela proteína boa, meu parceiro. E hora dessa, vamos passar aí pra mastigar uns dois aí. Vamos passar, sempre passar pra carregar a bateria, né? Mas no dia de treinar, você tem que comer um negócio mais forte, né? Porque ontem eu fiz um treino ainda, rapaz. Terminei aqui, fui em casa, depois fui na academia. A opressão, menino. Ontem eu quase carreguei a academia nas costas todinha. Chama, papai. Goiano! Alô, Goiano!
5: Boa tarde, Pepe.
1: Opa!
5: Obrigado, Pepe.
1: Vamos, senhor?
5: Tá bom. Uhum. Na luta, né? O calorão danado.
1: É, o calorão vamos, agora. Vamos.
5: Pepe? É. Se possível, eu quero ouvir só a música assim, mais sentimental, assim. Uhum. Pode ser esse Chitãozinho Chororó, fogão de lenha. Uhum. Isso pra todos os ouvintes, tá bom?
1: Beleza, meu garoto.
5: Abraço,
1: belezinha.
5: Meu, tamo junto, é nóis.
1: Abração pra você. Deixa eu já separar logo aqui o fogão de lenha, né? Fogão de lenha. Aú, cadê? O que foi que eu não coloquei certo? Eu botei fogão. Ah, não, aí também não ia dar certo, não, hein? Tinha botado aqui fogão, não era, era pra ser de lenha, eu coloquei de linha. Aí não dá, não. Aí esse fogão não funciona, deixa. Aí não funcionou, agora funcionou, agora chegou aqui pra mim, ó. É, o Chitãozinho Chororó, já vou deixar separada também aqui pra gente escutar. Deixa eu trazer uma aqui, quer ver? Aí, rapaz, essa aqui é... essa. Quer ver? Aí, tô procurando aqui. É, aí, ó. Essa daqui... Nossa, não achei... Ave Maria, vamos achar aqui o negócio. O computador tá pegando meu pé aqui, mas eu vou achar ela aqui, viu? Cadê? Agora eu vou dar... Agora eu consigo localizar, que é ao vivo, né? É, rapaz, vai tudo ao vivo, a gente vai ajeitando aqui e a coisa vai ficando boa, né? Vai ficando na qualidade, né? Agora vai dar certo, meu garoto. Ora, ora, ora. Vou trazer uma chonadona demais, bem, mas bem no padrão sentimental aí, já já, viu? Deixa comigo também, meu bom parceiro goiano. Deus abençoe, boa sexta-feira, meu irmão. Cuida na sombra, vai bebendo uns golinhos de água aí, um suquinho. Pra hidratar, pra deixar tudo hidratado, tudo acertadinho, né? Manuel Júlio, garoto,
6: boa
1: e aí?
6: Boa tarde, Pepe.
1: Oi, beleza?
6: Eu sou Emanuel Júlio, do Divinópolis, do Tocantins.
1: Bem-vindo.
6: Da Chácara Andrade.
1: Andrade.
6: Perto da...
1: O que tem perto?
6: 080, indo 080. Pra Marianópolis.
1: Marianópolis, aí no Estradão.
6: Eu quero ouvir Irmã Freita, Canoeira do Araguaia.
1: Vai, já tô...
6: O senhor pode tocar pra mim,
1: por favor? Mas, rapaz, vai dar certo aí. Eu já tô com ela pronta ali, tá? Daqui a pouquinho a gente vai escutar aí, viu, Emanuel? Manuel Júlio, tá aí, ó, depois de Divinópolis também. Ligadinho com o Pepe do rádio aqui no Coração Sertanejo. Ih, mas tem lugar das moda boa por aqui, viu, Manuel? Pode deixar que aqui só tem moda boa. Moda ruim nem passa perto aqui, viu? Ó o Pedrão, alô, Pedrão!
7: Boa tarde. Tô por cá. Ligado no Coração Sertanejo.
1: Você tá bom?
7: Eu tô fazendo uns corre aqui, caçando alguém, poder me dar um banho.
1: Ah, um banho.
7: Aqui é difícil, aqui não é fácil, não.
1: Meu Deus do céu.
7: Um pouco aqui, outro pouco lá fora.
1: Ah.
7: Manda pra nós, o Teodoro Sampaio.
1: Vambora.
7: Estrela caída.
1: Vou atrás dela aqui, ó.
7: Todo mundo que tá ligado, pessoal da galera da animação, pessoal da galera da Poliana, Cerqueira.
1: Os amigos, né?
7: Pessoal lá de Luz de Manga, pessoal lá do Flor da Serra, pessoal lá do assentamento, fundo do município de Monte Carmo.
1: Certo.
7: Chancho. É, Domingo Fubuia, Domingo Barrufada. Samuel
1: Elias Baiano, Pensão, né?
7: Todo mundo. Tem dois povos.
1: Todo mundo ligado aí. Ligado na região. Córrego Fundo tá em festa também. Amanhã, programação especial, né? Programação festiva aí no PA Córrego Fundo. Vai ter a questão da celebração, vai ter também... Né, comidas típicas, aquela resenha, ainda vai ter o forrozão pra turma também, aí na região do Córrego Fundo, no município de Monte do Carmo, né? É, o PA Córrego Fundo aí. Amanhã também tem programação especial lá na Serra do Taquaruçu, na região do Três Penas aí, viu? O pessoal já tá no clima, já tá todo mundo preparando, animando aí, e amanhã marcando presença aí no barracão aí, tem um barracão do evento aí, né? Aí na sede da associação do Três Penas aí, Serra do Taquaruçu. O trem vai ser chique demais.
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1: Da potência e na qualidade, hein? Pega esse modão aí, viu, Goiânia? Aú, essa moda é chonada. Ei, a moda é boa, a moda é boa. Segura aí, meu garoto, ó.

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0: 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Seguimos aqui no Coração Sertanejo. Boa tarde para você. 4:35. Boa tarde, bem-vinda, Tina Santos.
1: PP do Rádio, boa tarde para você, para os nossos ouvintes, acompanhando aí, né, mais uma edição do nosso Momento Informação. E a gente fala agora do Dia Mundial do Motociclista, que dá início à campanha estadual Serol Zero. Embora o Dia do Motociclista seja comemorado nacionalmente em 27 de julho, aqui em Palmas, a celebração será realizada amanhã, sábado, dia 8. O evento vai reunir motoclubes de várias regiões do estado e marcará o lançamento da campanha estadual Serol Zero, que alerta para os riscos do uso de linhas com cerol e materiais cortantes. A programação começa às 5 horas da tarde em uma concessionária aqui da capital e seguem em passeio ciclístico, motociclístico, né? Até a Praça dos Girassóis e terminam no quiosque Alonsos na 502 Sul. E é uma atividade interessante, né, Pepe? Porque essa questão do cerol é algo que preocupa e não é de hoje, né? Que se fala para evitar, para não fazer o uso
0: do tal do cerol.
1: Do tal, né? Do cerol, né?
0: É, questão de segurança, né? Questão de segurança. Assim, a pipa é legal, é uma brincadeira boa, mas eu acho que não precisa também ir para esse lado do cerol. Tanto, o tanto de acidente que você vai ver que isso provoca, né? Dá mais prejuízo até mesmo
1: do que diversão.
0: Do que diversão.
1: É, a preocupação, né?
0: Mais prejuízo do que diversão. Então, assim, principalmente para a questão dos motociclistas, né? Hoje já tem aquela antenazinha que coloca na frente da moto, que ajuda também, é um item a mais de segurança, mas acima de tudo tem que ter a questão da consciência de quem brinca também lá com a pipa e que às vezes por hora ou uma hora ou outra pode inventar essa situação do cerol, que a gente fala, né? É muito mais problemático do que divertido. Né?
1: É verdade, Pepe. Então, uma bacana iniciativa aí dos motociclistas aqui do Tocantins. Isso. Que se reúne.

0: unem amanhã.
1: São muitos
0: com essa
1: grupos,
0: campanha.
1: Né? São muitos grupos muitos. Aí pelo estado afora, né? Pelas principais cidades, mas gente apaixonada por moto tem muitas e muitas pessoas, né?
0: Verdade, Pepe, verdade. Bom, e uma outra informação que a gente traz aqui pra gente é da Prefeitura de Palmas, que retira mais de 1.000 toneladas de entulhos em 3 dias de serviço. A Mara Santos acompanhou e traz aí os detalhes dessa informação pra gente. Mara.
2: A Prefeitura de Palmas vai implantar uma ferramenta que classifica as gestantes de acordo com o risco da gravidez. A medida irá permitir identificar se a paciente precisa de acompanhamento na atenção básica ou de atendimento especializado, garantindo o encaminhamento ao serviço mais adequado. A iniciativa faz parte de uma parceria com o Ministério da Saúde e o Hospital Sírio-Libanês e busca organizar o fluxo de atendimento, qualificar a assistência e oferecer mais segurança para mães e bebês. Mara Santos para a Unitins FM.
0: Certo, tá certo, Mara, obrigada. Bom, Pepe, vamos voltando para a redação, você segue por aí de Coração Sertanejo e bom final de semana.
1: Bom final de semana,
0: sextou, né? Sextou, né, gente?
1: Estamos aí no clima do sextou,
0: é,
1: né?
0: No final clima de semana sextou. Chegou.
1: Começou o agosto já no final de semana, praticamente, uh-huh, né?
0: Verdade.
1: Mas mais um agora de agosto aí e bora encarando da melhor maneira possível o nosso mês de agosto, né?
0: É, hoje...
1: Como a gente gosta de falar, agosto de Deus, né?
0: Exatamente, né? Agosto de Deus, né? Que sem desgostos, com muitas alegrias.
1: Sim.
0: É, hoje, inclusive, começa o festejo de Bom Jesus da Serra.
1: Sim, aqui, já tá acontecendo.
0: Né? Já está acontecendo, né?
1: Taquara Sul Grande é uma festa tradicional também, uma festa que tem uma participação muito bacana. Eu tenho falado também aqui que tem programação festiva lá na região do PA Córrego Fundo, que fica aí no município de Monte do Carmo, aqui na região já da rumo às serras ali para a estrada, aqui na estrada para Monte do Carmo. E amanhã também tem programação festiva lá na Serra do Taquaro Sul.
0: É.
1: Né, na região do Três Penas também, onde a gente tem uma audiência muito grande.
0: Muito boa, é verdade.
1: O pessoal diz que a festa começa amanhã, mas só termina depois de amanhã. Lá. O povo não tem dó de festa lá não, viu?
0: E falando em festa também, a gente já começa acompanhando nas redes sociais os romeiros,
1: sim,
0: tanto de Miracema, de Tabocão, como do Bonfim, já fazendo a peregrinação, aqueles que vão a pé.
1: Araguacema.
0: É, são três momentos, Tabocão
1: e Natividade.
0: Natividade, né? Todos aí já estão nessa programação do Senhor do Bonfim e a gente... sabe que é uma das tradições assim mais ricas,
1: fortes, né?
0: Da cultura religiosa do nosso estado e já tem muito romeiro pegando a estrada nesse final de semana,
1: sim,
0: viu?
1: Inclusive deixa eu mandar um abraço aos tropeiros da fé, né? Do grupo de amigos aí que são tropeiros, né? Que vão montados, né?
0: É.
1: Vão montados, já estão na estrada, se não me engano saíram, acho que foi anteontem, né? Hoje ele já deve estar de Porto adiante, né?
0: É.
1: De Porto adiante. É um negócio que eles vão fazendo tropeada naquele caminho mais tradicional, sem
0: aí
1: pressa.
0: Aí param, fazem um arrozinho carreteiro.
1: Fazem
0: assim. A sua devoção, né?
1: Sim. Acima de tudo tem um momento devocional. É, e tem os costumes, né? Aqueles costumes do tropeiro mesmo, do que o tropeiro gosta, né? Da boa tropeada, da boa resenha.
0: Sempre
1: e aí tem
0: uma
1: violinha nos pousos, né? Um amigo nosso, acho que esse dia ele falou, rapaz, ele comprou uma caixa de som pra botar no... Eu falei, rapaz, mas você tá moderno, você tá moderno. Ele falou, o outro pegou o pendrive, como eu falei, não, esse pendrive ele vai rodar.
0: Vai rodar, daqui até na atividade.
1: Tocar moda até na atividade. Eu falei, você tá equipado, hein?
0: Coisa boa.
1: Né?
0: É um período diferenciado aqui para o nosso estado do Tocantins. A Romaria do Bonfim, que tem um feriado aí, né? Porque o Senhor do Bonfim, o dia 15 já é decretado, né? Feriado estadual.
1: Isso.
0: Foi decretado, né?
1: O pessoal tá se reclamando porque vai dar no sábado isso.
0: Vai dar no
1: sábado,
0: Queriam
1: na sexta?
0: Queriam
1: na sexta o feriado, mas vai dar no sábado esse feriado aí, né?
0: Mas a celebração acontece de qualquer jeito e é uma das festas muito bonitas, a Romaria do Bonfim, a Inatividade, especialmente onde recebe, né? Foliões do mundo inteiro, né?
1: Sim.
0: Vem pessoas
1: Brasil,
0: fora do país
1: para
0: celebrar, para pagar as suas promessas, é um momento de muita devoção e a cultura religiosa no estado é uma das coisas que é diferente. Quem vem de fora acompanha vem e vira Romero mesmo, né?
1: É verdade.
0: Tem, inclusive, um filme Pagador de Promessas.
1: Sim.
0: Ó, sugestão aí de filme, assistam, gente, é um filme maravilhoso.
1: Pagador,
0: né,
1: de Promessas.
0: É, com Marcos Palmeiras, Marcos, um filme Palmeiras. Maravilhoso.
1: Bom, né?
0: Maravilhoso, muito bom de assistir.
1: Bacana. É, neste final de semana, acho que até esse final de semana, tá acontecendo a de Bom Jesus da Lapa, na Bahia.
0: É na Bahia.
1: Gente, quem tiver, deixa eu fazer só quem tiver a oportunidade de passar na região ali de Botirama, Bom Jesus está mais acima um pouco, né? Quando você tiver a oportunidade, passa lá no Santuário de Bom Jesus da Lapa.
0: É maravilhoso,
1: Tino,
0: né,
1: pra mim é um dos lugares com mais energia positiva, assim. Você vê ali a presença divina em cada detalhe.
0: Você subiu a pedra.
1: Não, cheguei lá em cima, não.
0: Lá de cima a visão é incrível.
1: Mas eu circulei por dentro da igreja, né? Digamos assim, da igreja, que é dentro de uma gruta. Tem esculpida sobre pedras ali.
0: As estalactites. Você chegou a chegar nos lugares onde tem que... É o tempo inteiro gotejando água, que tem pessoas que levam a caneca para tomar daquela água, porque água...
1: É fé.
0: Né? A tenda dos milagres, você chegou a ver.
1: Também.
0: Gente, é impressionante o que você vê ali dentro, naquela tenda, né, Pepe?
1: Bom Jesus da Lapa. Bahia,
0: tá acontecendo, tá, também, né? Até eu vi...
1: Acho que praticamente termina lá e aí muita gente, romeiros e
0: já vem pro Bom Fim também.
1: Os mascates, como a gente gosta de falar.
0: Os vendedores ambulantes
1: já saem,
0: né,
1: do Bom Jesus da Lapa, vem pro Senhor do Bom Fim.
0: Já vem pro Senhor do Bom Fim, é verdade. Muita gente, o comércio, né, movimenta ali a região... do Senhor do Bom Fim
1: e
0: Bom Jesus da Lapa. São praticamente os mesmos, na verdade.
1: Estão ali parelhos, né? Parelhos, só que em datas diferentes. E eu te faço convite, quando você tiver a oportunidade de passar por lá, assim, para conferir. É muito legal, né? Ainda estou em estratégia ainda, definindo como é que vai ser minha correria para fazer também a caminhada desse ano.
0: Esse ano, é verdade, tu vai todo ano, né?
1: Estamos ali, né, articulando aí a questão
0: semana
1: de horário.
0: Semana que vem, tem que ser organizado.
1: É, questão de horário.
0: Eu não arrisco, não.
1: Estou querendo ir pela minha madrugada. Eu acho que o clima da madrugada foi um dos melhores momentos que eu já fiz a caminhada lá. Foi, né, saindo às 3 horas da manhã lá de natividade,
0: né?
1: E chegando 7 e pouquinho, que dá um tempo de você dar uma esticada nas pernas ali e aguardar a missa,
0: geralmente
1: a campal,
0: horas,
1: né?
0: Que
1: geralmente a partir
0: é 8 horas,
1: das 8,
0: né?
1: Lá,
0: né?
1: Aí, vambora,
0: bora, que bora.
1: Vamos lá, a estratégia ainda,
0: tá,
1: viu?
0: Tá certo, meu irmão. É isso, gente, a programação de final de semana é já começando com essa cultura religiosa no nosso estado do Tocantins. Bora, que senão eu não deixo o povo tocar música, né,
1: Pepe? Já tô com uma pronta aqui, já tô com mais uma.
0: Aí o povo, Tina, cala a boca, deixa eu ouvir música.
1: A gente tá falando de cultura, a gente tá falando de coisas boas.
0: É o nosso estado, das riquezas do nosso estado,
1: das riquezas aí,
0: né?
1: da cultura do estado, do país também, isso é muito interessante também
0: de
1: falar, né?
0: É a verdade, a gente ama o nosso estado e o que ele oferece
1: aqui,
0: de
1: ó.
0: Bom pra gente.
1: Ah, deixa eu te mostrar.
0: Eu vi!
1: Olha aí.
0: Que lindo! Amei.
1: É uma camiseta personalizada, né, do nosso estado e dos símbolos aqui, né? Eu preferi essa aqui com, tipo, a questão da bandeira e símbolos de diversos, de todas as regiões.
0: Que coisa linda.
1: Um pouquinho
0: linda.
1: Da cultura.
0: Eu vi a catedral, né?
1: Sim, tem a catedral.
0: Nossa Senhora dos Pretos, lá em Natividade.
1: A nossa Arara Canindé. Tem o Bom Fim por aqui.
0: Senhor do Bom Fim.
1: Tem coisa de Arraias, tem as casas históricas lá de Natividade.
0: A coroa, né, do Congo ali, né?
1: Viola de Buriti.
0: Violinha de Buriti.
1: Joia de filigrama.
0: Ai, gente.
1: Centro Geodésico do Brasil.
0: Brasil. Nossa cidade Palmas. Está,
1: eu tô com,
0: né,
1: o Tocantins aqui no peito aqui.
0: Coisa linda, tá, bem quero, ó, vou copiar.
1: Bora
0: organizar. Que coisas boas a gente tem que trazer pra gente também, né?
1: É
0: o nosso estado,
1: uma
0: é o que a gente ama.
1: É uma marca do nosso estado. É criada aqui no nosso estado e a ideia é muito bacana. Eu gostei dessa, com as cores da bandeira e com esses símbolos aqui de todo o estado, né?
0: Ei, coisa boa, tá lindo. Valeu, Pepe.
1: Valeu.
0: Final de semana, meu irmão, pra todo mundo, até segunda, viu? Tchau, tchau.
1: Obrigado, Tina Santos. E seguimos aqui, ó.

0: Opa, tá aí então, daqui a pouquinho a gente volta aqui no Coração Sertanejo ao vivo.
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4: Os estudantes Gustavo dos Santos Ferreira, Júlio César Siriano Araújo e William Ferreira da Silva, da Escola Estadual Padre José de Anchieta, instituição de ensino do campo que fica no povoado de Dorilândia, município de Sandolândia, conquistaram ouro na classificação de medalhas estaduais na 18ª Olimpíada Nacional de História do Brasil. Outra equipe da mesma escola conquistou medalha de prata e as duas foram convocadas para participarem da grande final nacional presencial, que será realizada nos dias 29 e 30 de agosto na Unicamp em São Paulo.
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0: Zé Neto e Cristiano aqui no Coração Sertanejo, pulando muro, hein? E rapaz, foi pulando muro aí o negócio aí. Simbora, menino! 5:08 agora na capital e na região, e deixa o Natalino falar comigo, né, garoto? Boa tarde.
1: Opa. Fala, meu amigo Pepe do Rádio. Como é que você tá, meu amigo?
0: Tamo aqui.
1: Como é que tá a capital aí? Só na quintura mesmo, hein?
0: Na quintura.
1: Pepe do Rádio, manda um alô pra nós aí, tá? É. De Porto Nacional, Tocantins.
0: Beleza, Natalino.
1: Manda pra nós aí uma moda boa aí de milionário José Rico aí, tá? Ai. Estrada da Vida.
0: Vambora, bora botar a Estrada da Vida aí daqui a pouquinho pra gente rodar aqui. Já vou buscar ela ali. Enquanto isso, vou ouvindo o áudio aqui do Zé Caipira. Zé.
2: Eita, Pepe, ei, olha nós por cá, pá. O feito tá chique no último e na moda, Pepe.
0: É verdade?
2: Tô passando aqui pra dar um bração rojado nesse pessoal todo do Coração Sertanejo. Eu quero que você derrama aquele modão pra nós lá, ué. Que menino lá, o Rick Renner. Pai, pra todos os pais. Tô oferecendo pra todos os pais, principalmente pro meu lá em Ponte Alta, Tocantins, seu Ari Osvaldo Rodrigues, toda a família Rodrigues lá, certo. Ponte Alta em geral, pra aquele pessoal todo, véio. E quero dizer pro compadre Haddad que é o seguinte, amanhã eu vou madrugar, viu? Porque esse dia eu tô acordando tarde, véio, de final de semana, porque não tem compadre Haddad, velho. Compadre Haddad amanhã vai estar presente com nós, vai acordar cedo. Pra ele também esse modão e meu bração rochado pra toda a família e pra todo o pessoal do Coração Sertanejo, é nóis por cá, uai.
0: Valeu.
2: Na moda. E nós tá aqui na Tucaia, viu?
0: Na Tucaia, a moda vai daqui a pouquinho, já tô com ela separada ali, te amo, pai, né? A moda é bonita com o Rick Renner, pra todos os papais, né? Depois de amanhã, vulgo depois de amanhã, dia dos pais, né? Eita, depois de amanhã, hein? Ivanete Lacerda, amiga.
3: Boa tarde. Toca pra mim a música de Fio Parada Dura,
0: Barquinho de Ouro não é com o Trio Parada Dura, é com os Filhos de Goiás, né? Vou atrás dela aqui, enquanto isso vou ouvindo o Vilonei falando.
4: Boa tarde, meu amigo Pepe do Rádio, na qualidade. Vilonei tá aguardinho, tocando. Sintonizar aqui agora, hein, Pepe? Trabalhando aqui num álbum, um menino aqui que tem.
0: A gente
4: tem um tempinho.
0: Sextou.
4: Você tem uma bichinha, Maera de Abreu, Carla Morena, Deusimar.
0: Certo.
4: Pepe do Rádio, que é você, Léo Vieira, Jota Júnior. E pra todos aí da rádio, uma boa sexta-feira,
0: boa
4: um bom
0: sexta.
4: Sábado, um que Deus abençoe nós. Se bem, até segunda, meu, hein?
0: Bora agarrando.
4: São tantas coisas.
0: Então,
4: valeu, meu rei.
0: Vou botar ela na fileira pra gente escutar essa moda daqui a pouco também, hein? Agora quem fala comigo é o Antônio Cavalcante, meu garoto. Boa tarde.
5: Boa tarde, Pepe.
0: Opa!
5: É o Antônio. Cavalcante, aqui do Nova Pinheirópolis.
0: Beleza.
5: Quero pedir uma música aí com as irmãs Fleitas, Canoeiro do Araguaia. Eu quero oferecer pra todos. Todo mundo que esteja
0: ligado aqui.
5: Precisamente lá pro São Félix.
0: São Félix do Jalapão.
5: Minhas primas lá, todas meus primos.
0: Certo, meu garoto.
5: Pra todos.
0: Certinho.
5: Abraço.
0: Eu já toquei mais cedo aqui a Canoeira do Araguaia, então vou mandar todas as outras modas aí que eu vou tocando por aqui, viu? Tem muita moda bonita, vai ter Rio Negro e Salimões, tem Milionário Zé Rico, tem Jomineiro Marciano, Fim de Goiás, só tem moda bonita, tá bom, Antônio? Que eu já tinha tocado lá no começo do programa, a Canoeira do Araguaia com as Irmãs Freitas, hein? Foi uma das primeiras pedidas aí, nesta sexta-feira aqui no Coração Sertanejo, hein? 5:12, Pepe Cristiano.
6: Boa tarde, Pepe.
0: Boa tarde, amigo.
6: É o Cristiano do Prata.
0: Bem-vindo aí.
6: Passando por aí, pra te pedir uma música, se for possível, você rodar pra nós aí.
0: Bora aqui.
6: Com Zé Fortuna e Pitangueira. Cavalo Branco.
0: Quero oferecer
6: ao pessoal aqui do Prata e a todos que gostarem da música.
0: Beleza, meu garoto.
6: Alô, Pepe.
0: Abraço pra você.
6: E a todos que estiverem ouvindo aí, que gostarem da música.
0: Certo. Vou atrás dela aqui. Cadê? Cavalo Branco, rapaz. Branco. Aí, ó. Aqui, ó. Zé Fortuna e Pitangueira. Essa foi lá no baúzão, hein? Essa veio do baúzão mesmo. E já tá separada ali também pra gente escutar logo mais, tá bom, Cristiano? Meu amigo vereador Lucivan, fala, minha potência aí, direto de Fátima e região, hein?
7: Boa tarde, Pepe. Boa tarde, sexta-feira pra você, um bom programa, meu amigo.
0: Amigão.
7: Um abraço, vereador de Fátima, Lucivan.
0: Bem-vindo aí.
7: Opa. Saindo de Gurupi pra Fátima.
0: Tá no estradão, então, curtindo a gente. Tá no estradão aí, curtindo a gente. Ainda não deu tempo de chegar, não, hein? De Gurupi até Fátima vai uma hora e um bocadinho ali de viagem, né? Com atenção, com cuidado aí no estradão, na BR-153. Valeu, Lucivan. Cuida, meu garoto. Vilmar, Vilmazão tá aqui, ó. Opa.
8: Pepe do Rádio, boa tarde.
0: Boa tarde.
8: Eu estou ouvindo a sua entrevista mais da Tina Santa aí, falando sobre festejo de Romaria.
0: Ó,
8: A Romaria do Bom Jesus da Lapa, na Bahia, o último dia foi ontem.
0: Ah, foi ontem?
8: Foi dia 6, dia de Bom Jesus da Lapa.
0: Ah, dia do Bom
8: não
0: Jesus,
8: é dia 8, então. Não, dia, entendeu?
0: Tá certo, é porque eu pensei que estenderia até o final de semana, então foi dia 6, né, o dia do padroeiro, né? Certinho, meu garoto, um abraço pra você, obrigado aí, Vilmar, né? Tava falando, inclusive, tinha várias pessoas, as pessoas aqui de Lagoa, né? Muita gente aqui do Tocantins também, marca presença por lá aí, na Romaria do Bom Jesus da Lapa, né? Santuário do Bom Jesus da Lapa, né? Ali acima de Butirama, né? Mais acima um bocadinho de Butirama, né? É, assim, pega o Rio São Francisco subindo mais um pouquinho, né? Andrezão, e aí?
9: Ô, Pepezão!
0: Ô, garoto, e aí?
9: Tava arrojado.
0: Firme.
9: Pepezão, Francisco André aqui na sintonia, beleza?
0: Positivo. Conta aí.
9: Estamos falando aí de Romaria, festejos, Senhor do Bonfim.
0: Movimentações, né?
9: Manda pra nós. Aquele hino do Dorivan pra nós.
0: Ah, Romeiro, né? Do Bonfim, né?
9: É. Senhor do Bonfim.
0: É, ó.
9: Esse ano eu vou a pé.
0: Aí, ó.
9: Pagarei minha promessa. Vou levar a minha fé.
0: Rapaz, ele tá bom de cantoria.
9: Manda pra nós.
0: Já tá separado aqui, viu? Já coloquei ela na fileira pra gente escutar aqui. Romeiro do Bonfim. Muito bonita, por sinal, essa canção aí do nosso querido Dorivan, né? Daqui a pouco, e tem muita gente com pé na estrada, né? Cada um tem a sua estratégia. Tem gente que prefere caminhar durante o dia, tem gente que descansa durante o dia e começa a caminhar nesse horário, mais cedo um pouco, né? É questão de estratégia, né? Principalmente para quem faz a caminhada mais longa, né? Por exemplo, se fosse para sair aqui de Palmas, né? Daqui para. Acho que de Palmas lá a gente consegue fazer em 5 dias, 6 dias aí. Pra caminhar bem, né? Pra caminhar bem, né? Caminhando bem, entendeu? Mas tem que ter toda uma dinâmica de estratégia, de alimentação, de descanso também. Pra pegar direto é quase desumano com essa questão do nosso calor aqui no estado, né, gente? Bem, mas bem quente, né? Eu já fiz, inclusive, já fiz uma vez junto com o Padre Pimenta. Nós fizemos uma pegamos... acho que foi no dia mesmo, um dia, não lembro o ano agora, mas foi um desses anos atrás em que eu estava junto com o compadre Pimenta. Nós saímos daqui depois do programa, terminava 9 horas, quando foi 12h30 estávamos em natividade, e quando foi de 1 até as 5 da tarde, mas sofrido, tá, gente? É. Pegamos lá o trecho lá de praticamente de 1h, 1h30 da tarde, até fomos chegar lá, mas você chega detonado, chega nas últimas, né? Estivemos por lá. Agora já fiz também pela manhã, o horário da madrugada, gostei bastante. Já fiz no final do dia agora, tipo assim, mais cedo um pouquinho do que isso, sair de natividade, né? Esse ano estamos ali tentando organizar uma logística, que tem que ter um apoio, né? Tem que ter um carro de apoio para poder estar acompanhando também, com a água, com às vezes um lanchezinho prático ali, entendeu? A queima, por exemplo, a queima calórica durante essa caminhada, para quem sai ali de natividade e vai até o santuário, é coisa assim de mais de, dependendo do ritmo que a pessoa vá, né, quase 4.000 calorias, dependendo do ritmo e do metabolismo de cada pessoa, né? Então, assim, é algo que tem que fazer, mas fazer com uma reposição, né, com uma hidratação certa também, para que você possa dar conta de cumprir o trajeto e não ter problemas, né? Agora, gostei muito, né? Eu fui o ano passado saindo lá da igreja matriz de natividade até a igreja, né, lá da Romaria, né, do santuário lá do Senhor do Bonfim Natividade. Se não me engano, totalizaram 25 km, né? Me parece que 25 km cravadinho Mas muito bacana, você fazer uma oração inicial lá em, em frente ali àquela praça, perto da Nossa Senhora dos Pretos ali, né? Aquela igreja tradicional, e aí depois você já começa a caminhada, né? Rumo então à Romaria do Senhor do Bonfim, né? É, agora tem que ter disposição, né? Tem que ter, igual eu falei, disposição e o apoio ali da hidratação, porque também você não vai ficar andando sem hidratar, né? Tem que ter cuidado com a hidratação, né? Principalmente com a hidratação, viu, gente? Cuidado mesmo e respeitar também os limites e os sinais do corpo, né? Se o corpo falar não vai, né? Para, deixa, vai, se programa para ir numa outra época. Mas se você tiver, como a gente fala, tiver quebrando, né? Não insista, não. Para, pede o apoio e aí se organiza para ir de uma próxima vez, né? Mas é muito legal, é muito bacana. Eu, igual falei, já fiz na madrugada, teve uma caminhada que eu saí de Natividade às 3 horas da manhã, e aí você vê o alvorecer e o nascer de mais um dia chegando, é bem bacana, bem legal. Digé, boa tarde.
10: Oi, boa tarde, Pepe. Bem-vindo. Tô aqui passando de novo pra tu reforçar aí que nós estamos aqui no festejo São Pedro e São Lourenço.
0: Ó, São Pedro e São
10: Lourenço. Estamos aqui na igreja fazendo os preparativos pra noite, viu, Pepe?
0: Ah, no Santa Fé Rural.
10: Eu fiquei muito feliz que você divulgou do jeito que você divulgou.
0: No vídeo. Então,
10: tá bom,
0: lá,
10: um abraço, meu Deus.
0: Eu até mandei um vídeo.
10: E a próxima música eu quero que tu bote com...
0: É, ó.
10: A Planta Sem Raiz. Não sei se é José Augusto, Pepe, mas parece que é José Augusto. Eita, Planta Sem Raiz.
0: Será se eu tenho? Tenho que dar uma olhada aqui. Tenho que dar uma olhada. E até o Zé Augusto, ele já não é mais do nosso segmento aqui, viu? Que é o segmento mais sertanejo. Mas vou mandando uns modão bonito aí e mandar um abraço a todos do festejo de São Pedro e São Pedro e São Lourenço? É. Aí no Santa Fé Rural, você que tem essa programação aí na região do Santa Fé Rural também. Tenho falado por aqui, né? Inclusive para lá eu até mandei o vídeo pro pessoal tá divulgando também, né? Quando as pessoas me pedem essa questão dos vídeos aí, a gente vai mandando os vídeos para ajudar na divulgação. É, mandei também pra turma lá do PA Córrego Fundo, que tá em festa também esse final de semana, né? Pra região do Serra do Taquarussu também, do Três Penas aí. Amanhã também tem programação especial. Barra do Oroeira também tá no clima lá de São Domingos de Gusmão, né? É, tem a programação também da nossa Barra, tem programação especial por aí, viu? E tá todo mundo convidado, né? Deixa eu ver, Raul Matos tá aqui, ligado. Tiver como um Gen Giovanni, Pepe, pra toda a galera da animação e Alvorecer no Coração Sertanejo também. Abraço pra essa turma chique demais da conta aí, viu? Rapaz, e quem tá ali animado com o negócio? Eita, que estranho aqui, tá bonito, hein? O Márcio, meu amigo Márcio, rapaz. Alô, Marção, ainda de cima da serra. Que movimento é esse, Márcio?
11: Boa tarde, Pepe. Aqui é o Márcio. Estamos aqui agarrados na cantina aqui. Aqui, sentido Aparecido do Rio Negro. Oh. Turma, que estão agarrados no asfalto, no chão preto.
0: No chão preto,
11: beleza,
0: aí, né?
11: Meu irmão?
0: Certinho, meu irmão.
11: Pedi uma música aí de Alan e Aladim. Pode ser qualquer uma, só pra nós curtir mesmo aí o sexta-feira zona aí, que tá finalizando aí o final de semana aí. Que Deus abençoe grandemente aí. Tá bom, meu parceiro? Você sempre Milton, a Maria do Lázaro, lá na Serra Taquarussu, Lázaro, a dona Iraci, minha esposa. Tamo aqui.
0: Garradinho. Acho que ele deve estar preparando ali, tem um bocado de comida ali, né? Preparativo ali. Acho que é o rango do pessoal que está trabalhando lá na movimentação da estrada, né? Né, meu amigo Márcio? Abraço para você também, viu? Maria Carvalho, minha querida Mari. Tô por cá, ligada. Pepe, alô especial para Tininha também. Tininha já acelerando aí pelas ruas da nossa capital e da nossa região, né, Tininha? Muito boa tarde pra você, hein? Parabéns aí, o Matheus passou o projeto, tem um projeto dele que passou na Unicamp. Ó! Falei, eu já falei e comentei por aqui que Matheus é diferenciado mesmo, viu? Parabéns aí, Tininha! Parabéns, Matheus, também pela conquista. É um projeto aqui dos colegas que foi aprovado pela Unicamp, gente. É, Unicamp é uma das maiores universidades aí do nosso Brasilzão, que é em São Paulo, né? Esse projeto é de uma das escolas aqui do nosso estado do Tocantins e foi aprovado pela Unicamp, né? Unicamp aí em Campinas, né? Eu acho que é Campinas, São Paulo, né? Alô, Pedrão, e aí?
12: Fazendo as correrias aqui, Pepe, que é o telefone aqui.
0: É.
12: Liga pra um, liga pra outro, espera o outro retornar, espera o outro retornar, liga pra outro aqui.
0: Vambora aqui, né?
12: Não tá fácil, não, tentar tá difícil.
0: Meu Deus do céu.
12: É que eu consigo aqui, ei, meu treino é fácil, não. Meu Deus do céu. Mas vamos que vamos, coração sertanejo.
0: Ao vivo, hein, Pedrão?
12: Isso é bom.
0: Vambora, vamos trazer moda boa agora, hein?
12: Muita gente ouvindo aí, pessoal da galera da animação, tá ligado?
0: Valeu, valeu demais, galera da animação toda. Aquele abraço pra essa turma, toda, hein? Sônia, oi Sônia, tudo bem?
13: Oi Pepe, boa tarde. Aqui é Sônia de Porto Nacional.
0: Muito bem-vinda.
13: Pepe, passa a música aí de Ney e Nando.
0: Ney Nando.
13: A canção de Nossa Senhora, por favor.
0: Canção de Nossa Senhora,
13: Pepe. Vou ver se eu tenho boa tarde.
0: Vou pesquisar por aqui, tá bom, Sônia? Boa tarde pra você. Pega esse modão, hein? Au, moda derramada. No padrão de qualidade aqui do Coração Sertanejo pra você, hein? Só as miozinhas do Brasil, hein?

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1: Simbora, turma! Já estamos de volta aqui, ó, no coração sertanejo, na qualidade que você gosta. Vem comigo, hein?
2: Com você.
1: É aqui, é aqui, é aqui, hein?
2: Unidim.
1: Hora certa pra você, 5:33 agora na capital, hein? Deixa eu falar um recadinho aqui, um comunicado bem bacana aqui, né? Minhas amigas, meus amigos aí de Buritirana, né? Recadinho e vai para todas as regiões também. É bem interessante esse comunicado aqui que eu vou passar, né? Em nome da Associação dos Moradores de Buritirana, mas chama a sua atenção, né? Pro conteúdo aqui do que eu vou falar agora. Depois a gente traz mais um complemento aqui, tá certo? Um grande abraço pra minha amiga Rai, um abraço pra ela. Cadê o Henrique? Tá por aí? Tá? Ou já tá de folga, sossegado, ok, né, Rai? Abraço aí pra você, pra toda a família, pra sua madamezinha também, né? Pra madame. Boa! Vamos lá então, hein? 5:34, um comunicado especial aqui, ó, no nosso coração sertanejo, na nossa 96 Unitins, pra todos os nossos moradores aí da região de Buritirana. A Associação de Moradores de Buritirana informa à população que a queima de lixo urbano é uma prática prejudicial à saúde e ao meio ambiente. 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Pedimos a colaboração de todos para evitar queimadas ao realizar o descarte correto do lixo. Porque juntos podemos manter Buritirana mais limpa, saudável e segura para todos. Esse é um recadinho aqui em nome da Associação de Moradores de Buritirana. Preservar o meio ambiente é um dever de todos. E é por aí, né, gente? É bem por aí mesmo esse recadinho. E aí vai para todo mundo, né? Para todo mundo que tá me ouvindo em todas as regiões, né? Cuidado, nós estamos aí num período praticamente de seca extrema, né? Agora melhora a qualidade do ar, né? Quando voltar a chover, que ainda leva um tempinho, né? Vai levar um tempinho ainda, né? Deus é que sabe, é que comanda, né? Mas pelo período, né? A gente já fica assim, aguardando as chuvas ali de setembro em diante. Que elas possam vir para dar uma arrefecida e dar uma melhorada aí na qualidade, né? Na qualidade do ar e na qualidade de vida, né? Então, cuidado, né? Principalmente você que tem, às vezes, o costume de juntar as folhas, de queimar, né? Mas não faça em qualquer horário, não, porque agora, por exemplo, a gente tem variação de dias com vento. E aí, se você de repente tá tocando fogo ali, vem um vento ali, levanta ali uma faísca. Eu já conheço histórias aí de que a pessoa tava colocando fogo só numas folhinhas ali no quintal e de repente veio aquele vento com redemoinho e pegou assim essas folhas acesas. E isso deu numa região lá que os meus pais moram, né? Deu esse rebuliço danado e esse vento esparramou essas folhas no meio do pasto lá e saiu queimando, sapecando. E muitas vezes acontece isso, viu, gente? Muitas vezes acontece isso. Às vezes a pessoa bota fogo lá num galinho, num lixo lá, né? Que seja num saco, numa sacola, né? Coloca ali

isso gerando uma faísca, né? Essa faísca saindo dali, ela pode provocar um prejuízo, né? Muito, mas muito grande, como eu falei aqui, para sua saúde, para sua qualidade de vida, para o patrimônio, e pode também provocar acidentes. Quem não lembra aqui, eu, se não me engano, 2, 3 anos atrás, eu acho que é mais ou menos isso, 2, 3 anos atrás, na região de Buritirana, inclusive de Buritirana, que eu acabei de passar o recado aqui, né, que teve um problema com um acidente, com o pessoal lá da região de Buritirana também, que tentaram apagar, e aí esse fogo cercou e provocou um acidente com vítimas, né, com vítima fatal e vítimas também que ficaram com sequelas aí desta situação. Então, todo cuidado pode fazer a diferença, né? Pode fazer a diferença nesse período. E o bom mesmo é você ter a consciência, né, de preservar o período e de evitar também, às vezes, resolver a situação de um simples lixo aí no seu quintal, né, colocando fogo, né? Às vezes dá, por exemplo, Buritirana tem a questão da coleta também, que o pessoal dá para organizar e colocar o lixo no dia certo, organizar tudo certinho ali, e não só Buritirana, como as outras regiões também. Nesse momento a gente fala para mais de quase 50 cidades aí pelo Sinal Direto e distritos e bairros, né, que vão nos acompanhando, e povoados aí que vão nos acompanhando. Então, a questão da fumaça nessa época, né, além de ser ruim para quem tem problemas respiratórios, né, tem a questão de outros problemas de saúde que ela pode também estar agravando: rinite, sinusite, assim, asma, bem complicado mesmo. Então, cuidado, mas cuidado mesmo, e muita atenção com essas situações aí em que envolve, né, o fogo, né? Ou o fogo no lixo, ou o fogo para limpar o mato do quintal, o mato da chácara, ou até mesmo para fazer o aceiro. Tem que ter muito zelo, muita atenção e muita segurança, né, para cuidar mesmo, hein? Tem que ter cuidado mesmo.

0: pressão aí no forrozão, hein? Gostou? Bom, mas bom demais da conta, hein? Desse modelinho aqui fica bom, né? Vilonei, tá ligado? Daqui a pouquinho vai ter a Roberta Miranda, já tá selecionada ali, meu amigão, pra gente tocar pra você aí, pra toda a turma curtindo o Coração Sertanejo em Taguatinga, em Paranã, em Arraias também, Natividade, toda a região aí. A sintonia, galera no Estradão, obrigado pela carona, vai levando a gente aí na buleia, né? No contrapeso, na audiência. Bom demais ter todo mundo, hein? Machadão, aquele abraço pra você, obrigado, é um abraço pra você. Tá aqui, ó, tá na região do Taquaros Grande, vai ter o bingo lá, solidário, vai ser dia 5/9, né? Na chácara do Zé do Bode aí no Taquaros Grande. Uma ação beneficente em prol de uma cirurgia lá do Gerson Machado, né? Vai ter esse bingo, tá tendo uma vaquinha, né? Vai ter o bingo lá, no dia 5/9, aí no Zé do Bode, no popular Zé do Bode aí na região do Taquaro Sul Grande. Cadê o Francisco André também? Tá balançando, você balançou, eu sei que você gosta do forrozão, você é desenrolado no forrozão, né? Então, bom, mas bom demais da conta, Francisco. Abraços aí pra você, viu? É, rapaz, deixa eu convidar um abraço a todos do Santa Fé Rural também, que vão curtindo aí o Coração Sertanejo, tem programação de festejo aí na Capela de São Pedro e São Lourenço, né? É, tem programação aí hoje e amanhã em especial, né? Tem na Serra do Taquaro Sul, na região do Três Penas, tem São Domingo de Gusmão lá na região da Barra do Aroeira também, abração pra turma lá. E tem programação especial também neste final de semana na região do PA Córrego Fundo. Alô, Córrego Fundo, aí no município de Monte do Carmo. A gente abraça carinhosamente nossas amigas e amigos aí da região, né? 5:49, para você tomar conhecimento também sobre a questão do calendário eleitoral agora, né? Um período que a gente vai falar também do movimento eleitoral. Encerrou no dia 5/julho o prazo para as convenções partidárias, né? No dia 15/agosto, que é o meu aniversário, dia 15/agosto, né? É o prazo final para registro das candidaturas, né? A homologação mesmo, registro ali, né? De quem vai para a missão da campanha. Isso em todos os estágios aqui que eu tô falando, do deputado estadual até a presidência da república, tá, gente? Então, dia 15 é o prazo final para o registro das candidaturas. A partir do 16/agosto é o início oficial da campanha eleitoral, né? Dia 28/agosto, aí vai iniciar o horário eleitoral gratuito, tá? Vai ser lá no dia 28/agosto. Do dia 9 até o dia 13/setembro, tem a prestação de contas parcial. Do 9 até o dia 13/setembro. 4/outubro é o primeiro turno, é o dia da votação no primeiro turno. Então vai ser lá no domingo, né? Domingo, 4/outubro é o primeiro turno. Dia 25/outubro, votação do segundo turno para os estados e também questão da nacional aí, viu? Então dia 4 é o primeiro turno, dia do primeiro turno, e dia 25/outubro é o dia da votação no segundo turno. 3/novembro é a prestação parcial, prestação de contas final para candidatos que disputaram apenas o primeiro turno. Dia 14/novembro, prestação de contas final para os candidatos que estiverem na disputa do segundo turno. E lá no dia 19 de dezembro, é a diplomação, das eleitas ou eleitos aí, pelo Tocantins e pelo Brasil afora, tá? 19 de dezembro é a questão da diplomação das eleitas ou eleitos aí pelo Tocantins e pelo Brasil afora. 5:51, hora de modão.
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1: Beleza demais. 5:54 agora, hein? 5:54 aqui no Coração Sertanejo. Valeriano ligado, Valeriano.
2: Eita, Pepe, sextou. Manda um aí, daquelas fundo baú, canarim do peito amarelo.
1: Ó, boa.
2: Tibagi, meu filho. E ofereço aqui pra minha esposa, Luzenê, vai pra Dona Irani, Dona Divina, Machaca Recanto do Espaço, Fenipan, toda a galerinha da animação de Aze.
1: Certo.
2: E Cleonice lá em cima da, lá em Silva Nova.
1: Cleonice, né?
2: Um bom final de semana, meu amigo.
1: Abraço pra você, meu amigão. Um abraço aí, obrigado pela companhia. Tropeiros da Fé, meu amiguetinho, fala comigo como é que tá a rota, como é que tá a rodagem da turma. Fala, meu parceiretinho.
3: Boa tarde, amigo Pepe.
1: Opa.
3: Tudo na paz, meu irmão, velho.
1: Tudo na paz, na lida.
3: Estamos aqui, tá?
1: Uhum.
3: Na escuta.
1: Opa.
3: Ouvindo o programa.
1: Coisa boa.
3: E ao mesmo tempo reunidos, né?
1: É.
3: Os tropeiros da fé, rumo ao Senhor do Bonfim.
1: Coisa boa.
3: Estamos aqui na fazenda do Cardozinho, né?
1: Cardozinho.
3: Do São João.
1: Uhum.
3: Reunindo pra que amanhã cedo, primeiro horário.
1: Já pega o estradão.
3: Rumo a Monte do Carmo.
1: Ó, tá? A próxima parada é Monte do Carmo.
3: Onde já vamos peregrinando, vamos na caminhada.
1: Uhum.
3: O Senhor do Bonfim nos protegendo, nos iluminando.
1: Certo.
3: E nós peregrinando e pagando a nossa promessa. Tá bom?
1: Certo, tá.
3: Saímos ontem lá do Taquarussu Grande, da minha residência.
1: Uhum.
3: Pernoitamos no Major Negreiro, Taquarussuzinho.
1: Uhum, e agora?
3: E hoje, aqui na fazenda do amigo Cardozinho. Um abraço.
1: Abraço, meu garoto. Boa peregrinação. São os tropeiros da fé. Amigos tropeiros da fé aí. É, Romo, falei mais cedo, né? Comentei por aqui que eles estavam já na rota, né? Já começando aí. Então, estão na região do Cardozinho e amanhã seguem de lá até Monte do Carmo, né? É isso, é cada etapa, cada instante, cada momento aí, né? Cumprindo da melhor maneira possível e levando também, acima de tudo, a fé, né? A questão da fé, né? Para fazer toda a diferença aí na Romaria do Senhor do Bonfim. Grande abraço aqui aos tropeiros da fé. Eu vou mandar uma moda chonada, modão chonadão, né? Daqui a pouco tem música para os papais também, cumprimentar, né? A todos que tem o privilégio, tem a dádiva e tem a missão de ser pai, né? Que seja um pai exemplo, que seja um pai responsável, né? Acima de tudo, que dê amor, dê carinho e dê ensinamentos, né? Dê amor, dê carinho, mas ensine também boas maneiras e coisas boas aí para sua filha ou para o seu filho também, né? Não é só ser pai de concessão de tudo aquilo que eu sempre falo para os meus, né? Dá amor, dá carinho, né? Mas dá limites também. Tem que dar limites, porque senão depois o filho vai dar vergonha para você, né? É, se você não der limites, pode passar umas vergonhas depois, né? Então é isso, né, gente? Nosso abraço carinhoso, muito, mas muito obrigado aí por essa companhia mais uma vez. Registrar aqui festejo do Bom Jesus da Serra, programação hoje, amanhã até domingo, aí na Serra aqui no Taquarussu Grande, tem a programação lá na Serra do Taquarussu, no Entre Rio, no Três Penas, na região do Três Penas, amanhã, forrozão lá, o movimento come solto lá, o negócio, o caldo vai ser grosso, né? Tem também no Córrego Fundo, né? No município de Monte do Carmo aí, abração para essa turma festeira também na companhia. A todos aí do Santa Fé Rural também, com esse movimento de festivo aí, São Pedro e São Lourenço aí, na região do Santa Fé Rural, né? Abraço carinhoso, nada de exageros, pelo amor de Deus, cuida. Amanhã, com fé em Deus, volta meu compadre Adalto Arantes também, com Raízes Sertanejas, a partir das 5 da matina, vai chegar animado, com fé em Deus, vai chegar animado mesmo, e botando muita moda bonita na conversa, aqui na nossa Unitins FM. Todos com Deus, porque aqui sempre foi e sempre será daquele modelo, né? Fica com Deus aí que eu vou com ele, né? Eu não sou dono do mundo, mas sou filho do dono e desejo pra você o dobro daquilo que você me deseja.
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1: Com Deus então, bom final de semana, na paz e na bênção. Cuida.

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1: 18 e 19.
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0: 18:38.
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3: Muito bem, estamos chegando ao vivaço para você. Sextou, hein? Vamos lá, vem comigo? Vem! Aê! Na Rádio Certa. É pra gente ser feliz. 7:06. Boa noite.
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3: Olha, tudo certinho então? Chegamos, cheguei Palmas, cheguei Tocantins, cheguei Brasil, estamos juntinhos então a partir de agora, aqui na sua, na nossa Unitins FM 96,1, você já ligado aí pela TV também no 13.2 em Palmas, Porto Nacional, região vizinha, obrigado gente pelo carinho a partir de agora, hein? Até as 21, exatamente hoje, dia 7 do mês de agosto, agostão de Deus, agosto lilás, né? E você, tudo bem por aí? Tá em casa agora? Chegou? Como é que foi o seu dia hoje? Trabalhou bastante? Conta pra mim. E você na zona rural, nos ouvindo também, obrigado pelo carinho. Em toda a capital, em todos os lugares, o que mais importa, sabe o que é? É você estar com a gente. Vem comigo, 99991-56234 é o nosso WhatsApp. Fique à vontade, vamos fechar com chave de ouro a sessão de hoje, vamos? Mas com a sua participação, vai ser muito legal.

0: pode acreditar.
1: Olha, hoje, dia 7, lembra aqui, né? Popó ganha título de campeão mundial em 1999. Temperatura em Palmas agora 32 graus. A umidade relativa do ar está em 44%. Tá baixa, né? Legal. Então está no ar. O toque aí com seu querido Jota Júnior. Vamos começar então com Gazebo, a música Like Chopin. Às 7:08. Sejam bem-vindos aqui na nossa programação. Até às 21 horas, eu e você, com as melhores músicas do planeta.

0: legal esse som em Gazebo aqui no Toque Aí. Legal, Zaça. I like Chopin na nossa programação.
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0: Deixa eu mandar um abraço, meu querido Vilonei, que tá ligadaço em Taguatinga, né? Ele mandando um abraço aqui pra Maiara, todos, né? Carla Morena, Léo Vieira, todos aqui da Unitins. Ele sempre abraça com muito carinho, né, Vilonei? Vilonei, boa noite, boa sexta, bom fim de semana pra você. Daqui a pouquinho eu vou trazer Roberta. Ele, olha, ele adora. Na verdade, o Vilonei é fã incondicional da Roberta Miranda. E lembrando amanhã, o Adalto, amanhã Adalto vai estar de volta. É isso, Adalto? Confirma aí, Adaltinho, Adalto Arantes, amanhã. Conta pra gente, Adaltinho. Aninha, oh, é a Ivanete Lacerda, gente. Ivanete. Oi, Ivanete. Olha, o áudio dela ficou bem baixo. Deixa eu voltar aqui com o áudio da Ivanete de novo, né, Ivanete? Boa noite pra você, querida.
2: Exatamente.
0: Oi.
2: Toca uma música bem bonita pra mim.
0: Vamos tocar, tá bom? Obrigado pelo carinho. Ô, Luquinha, Luquinha chegou por aqui também. João Lucas.
3: Oba, falando aqui de Palmas.
0: Maravilha, boa noite,
3: aqui
0: Lucas.
3: Aqui na 906 Sul.
0: Aham.
3: É, aqui olha dando um salve pro Rony.
0: É o Rony.
3: Glauco. Pro Eduardo, Edu, pro João Lucas, pra Dona Ivânia. E pra
0: valeu.
3: Todo mundo do Tocantins.
0: Obrigado, garoto. Tudo de bom. Boa sexta, bom fim de semana, tá bom? Bom descanso. Creuzinha também tá ligadaça com a gente no União Sul. Falou, Jota, tô te ouvindo aqui. Olha que lindo, que maravilha. Obrigado, Creuza, pelo carinho, tá bom? Gente, vamos fechar com chave de ouro a sexta onda hoje? Participa aí com o Jota. Vai ser um prazerzaço tá recebendo a tua mensagem, o teu áudio, texto, do jeito que você quiser, tá bom? Vai ser um prazerzaço tá contigo nessa noite legal. Olha, sabe aquele momento em que a vida nos faz parar e pensar nas nossas atitudes? Hã? Pois é, nossas atitudes determinam o nosso futuro mais que nossas intenções. É. O que você faz hoje pode mudar tudo amanhã. Atitudes pequenas podem gerar grandes mudanças. Não espere por oportunidades, crie-as com suas atitudes. Ser verdadeiro consigo mesmo começa com suas ações. Atitudes falam mais alto que palavras. Cada escolha revela quem realmente somos. A diferença entre sonhar e realizar está na ação. Vamos ouvir o Eduardo Costa. Anjo protetor, daqui a pouquinho tem Roberto Miranda também aqui no Toca. Já, já. 7:15 em Palmas. Boa noite, gente. Obrigado.

0: Linda, linda essa canção, rapaziada. Os Beatles, Do You Want to Know a Secret? Ainda, Eduardo Costa, Anjo Protetora. Nós somos top da tua, da nossa Unitins FM.
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0: É pra gente ser feliz por aqui, numa boa.
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0: Jota Júnior contigo até as 21 horas.
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0: Olha, simplesmente agora 7h20, é noite de sexta, né? Eu posso dizer assim, aquele gostinho do fim de semana. Deixa eu mandar um abraço grandão a Cran. Oi, Cran. Aí é em Séries Goiás, a Janaína Cran tá nos ouvindo. Falou, Jota, tô aqui te escutando no meu segundo turno. Que bacana, viu, Cran? Tudo de bom pra você, obrigado pelo carinho. Ó, obrigado de verdade, hein? Por escolher a Unitins FM. Tá bom, querida? Raul Matos também. Ei, Raulzinho, tá trabalhando, garoto? Como é que tá o clima aí? Ele falou, Jota, aqui tá muito frio. Você tá onde, Raul? Você tá em Itaquaruçu, é? Ou na região do São João? Deixa eu abraçar o pessoal do São João, 1 e 2, né? Alô, Zé do Peixe, meu queridão. Cadê você, Zé? Tá sumidaço. Quem que chegou aqui? Olha quem chegou, a Marilene Pereira da Silva também. Oi, oi, Mar. Que bom que você veio. É isso, a região do Jacó, Porto Nacional, que legal. Raul, um abração, viu, querido? Bom fim de semana. Vamos ouvir a Roberta? Alô, Vila, aumenta o volume, vai. Já foi no bar da esquina? Ou não? 7h21, boa noite.

0: Olha que legal esse som, hein, querido Raul Matos. Pra turminha da animação, hein? O Level 42, Summer Think About You. Ainda, Roberta Miranda, Amor Platônico.
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0: Olha, deixa eu mandar um abraço grandão com muito carinho pro querido William. Tá aí no seu aplicativo trabalhando. Ô, William, hoje você vai ganhar 10 na sua corrida, tá bom, querido? Um abraço, meu William. E todos, né, que estão me conduzindo o seu veículo, trabalhando na noite, palmense, né? Trabalhando aí no Uber. Valeu. Os taxistas também, toda essa rapaziada que faz a integração maciça, ouvindo a Unitins, nos dando esse prazer, essa carona. Obrigado, viu, gente? Cada um, meus queridos e amados. Rapaziada dos aplicativos aí no seu Uber, ó, boa viagem, bom trabalho, que Deus possa lhe guiar aí tranquilamente, tá bacaninha? Ô, querida Ana Flávia, Flavinha, boa noite, Flávia, vou ficar te devendo essa canção da Laís, tá? Mas eu não tenho ela aqui na grade, mas vamos colocá-la, tá bom? Vou mandar a próxima pra você com o maior carinho, se você, de repente, tiver com um tempinho e pedir outra, a gente vai tocar com muito carinho pra você. Tá bom, querida? Beijos e abraços do Jota. Henrique Carvalho, na amada Porto Nacional, já já tem Backstreet Boys. Segura aí, Henriquinho. Como é que tá por aí, nossa Porto? Tá bacana? Zé da Jumento também, um abraço, obrigado. Vamos ouvir uma aqui do Hans. Alejandro Hans. Coração partiu. Acerte 29 pra gente fechar aqui a primeira sequência musical. Tá bom? Essa é a Unitins FM, sem fronteiras, sem limites, chegando até você.

essa canção é linda, simplesmente do Alejandro Sanz, Coração Partiu. E ainda Lover, Front Two. O querido Raul gostou da música, né? Eu também adoro. Olha, gente, mas hoje a galera tá aqui, ó, impecável. É, nos pedidos musicais. Já já vai pintar aqui o nosso intervalo, já já vamos voltar aí com muito mais músicas e também participação. 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

0: agências envolvendo o setor. As empresas que descumprirem as regras poderão receber advertências ou multas entre R$1.000 e R$10.000 por infração. Apesar da aprovação na Comissão de Segurança Pública, a proposta ainda será analisada pelas comissões de Finanças e Tributação e de Constituição e Justiça. Para virar lei, também precisará ser aprovada pela Câmara e pelo Senado.
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0: Ah, que bacaninha, tô contigo nessa bela noite, gente. Hoje do dia 7, né? Sétimo dia hoje, né? Do mês de agostão, que bacaninha. Otílio Pereira. Ainda bem que você apareceu, viu, Otílio? Você tava sumido, menino. Você tava pra onde, Otílio? Boa noite.
1: Boa noite, meu amigo Jota Júnior.
0: Seja bem-vindo, Otilinho.
1: Deus te proteja.
0: Obrigado, amém.
1: Um bom final de semana.
0: Você também, viu, querido? Todos nós, né?
1: Desejo muita felicidade.
0: Obrigado, Otílio.
1: É, o Daltarante vai voltar amanhã, né?
0: Olha, estamos torcendo aqui, hein? Cruzando os dedinhos, eu adoro esse cara.
1: Vou mandar um alô pra ele.
0: Aham.
1: Faz muito, muita falta ele, de madrugada.
0: Nossa senhora.
1: E o
0: verdade, viu, Otílio?
1: Ele é uma pessoa muito boa, eu não conheço ele, não, mas ele é uma pessoa que tem uma voz...
0: É um figuraço, gente boa.
1: Uma voz linda.
0: Otílio, um abraço, obrigado pelo carinho. Deixa eu trazer a participação aqui do João. É o João que falou comigo? Oi, João.
2: Boa noite, meu companheiro.
0: Que seja tá bem-vindo,
2: tudo bem, graças
0: Joãozinho.
2: A Deus.
0: Que bom.
2: Um bom trabalho para você, um ótimo
0: obrigado,
2: programa. Foi maravilhoso. Mas se você puder trocar para mim, troca para o Hermes Taquino, Nuvem Passageira. Te agradeço
0: aí.
2: De coração.
0: Olha que pedido legal. Eu adoro esse cara também, viu? Hermes Aquino, né? Nuvem Passageira linda. Tem mais uma participação rapidinho que eu vou trazer aqui pra gente trazer música, tá legal? Você que tá na captura do nosso programaço. Boa noite, Edivan Muniz, da Grande Porto Nacional.
3: Boa noite, Jota Júnior, é o Edivan Muniz.
0: Seja bem-vindo, garotão.
3: Jota Júnior, toca Forever Young pra mim, o Nissan tá aqui, velho, tá passeando aqui de São Paulo.
0: Seja bem-vindo,
3: alô,
0: né?
3: Meu querido, um abraço.
0: Beleza.
3: Morando Young, da banda Alphaville.
0: Vamos trazer já já na sequência. Vamos ouvir o Aquino, Nuvem Passageira. E na sequência, vamos ouvir o Alphaville, a música Forever Young. 7h38 em Palmas. Boa noite, obrigado, viu, gente, pelo carinho. Bom descanso, bom trabalho para você que tá na lida. Eu sou.

0: Olha, simplesmente linda essa canção, Alphaville, Forever Young. Ainda Hermes Aquino, Nuvem Passageira. Sempre uma boa música tocando aqui na Tune Teens FM.
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0: Olha, deixa eu mandar um abraço bem grandão. Sabe como é que é grandão mesmo? Pra minha querida Cleila Macedo, ligadaça do nosso programa. Cleila, ó, você é especial pra gente, pode ter certeza absoluta. Obrigado a cada um que chega, compartilha o teu momento, nos trazendo alegria, carinho, através do WhatsApp, né? Do 999156234. Quem quer ouvir a voz do Adalto Arantes aí, hein? Quem quer ouvir a voz do meu querido Adalto Arantes? Adaltão, fala comigo, Adalto, boa noite.
2: Olá, meu grande amigo Jota Júnior.
0: Oh, Adalto, saudade, rapaz.
2: Avisar o nosso povo aí que amanhã, a partir das 5 horas da manhã,
0: já você tá avisando aí, ó. Você tá ao vivo. Tá no ar.
2: Com o compadre Adalto Arantes.
0: Seja bem-vindo.
2: Com saudade desse povão, viu, Jotinha?
0: E a galera tá
2: grande
0: com mais
2: abraço,
0: ainda.
2: Irmão, bom programa pra você. E me liga lá amanhã, hein?
0: Na
2: me
0: hora.
2: Liga lá pedindo modão lá. Avisa a turma aí que pode ligar, mandar áudio, eu vou botar
0: todo mundo
2: no ar lá.
0: Você não tá. Adaltão, meu radinho é ligado 24 horas, neném. Igual o Guiu fala, né? O bicho é bom, não quebra, não, sabe? É noite e dia na Unitins FM. Eu tenho um radinho em casa top que eu ganhei de presente. Mas esse bichinho é topado o dia todo, ligadaço, né? Adalto, seja bem-vindo, um abraço, que Deus o abençoe, né? Você grandemente, seu programa também, que é top, top, top. E amanhã eu te escuto, se Deus quiser, cedinho aí, nem sou eu, como os nossos queridos ouvintes. Deixa eu mandar um abraço, meu querido Tuntum. Tuntum vai falar com o Jota aqui, né, Tuntum? Oi, Tuntum, boa noite, é o meu querido Ronildo, Tuntum.
3: Boa noite, meu amigo Jotinho, boa noite.
0: Seja
3: eu não sou de
0: estar
3: tá mandando mensagem, não, Jotinho, mas eu tô ligado.
0: Eu sei
3: ligado
0: disso,
3: programa, Tuntum. Só não, modão.
0: Isso
3: não
0: é importante.
3: Não sou muito mandar mensagem, não, mas feliz
0: obrigado,
3: com a volta do...
0: Obrigado pelo carinho aí.
3: Nosso amigo amanhã, né, amanhã 5 da matina, tá no ar, né? Eu também não sou ligado no programa dele, não, sou mais de ouvir.
0: De ouvir, né, Tuntum? Tuntum também é correria, né, Tuntum? Não quieta esse menino.
3: Eu não sou ligado, mas não
0: vai ganhar na Fórmula 1, viu, Tuntum? Tanta correria.
3: Boa noite, meu amigo Jotinho.
0: Um abraço, viu, meu Ronildo Tuntum. Aí, a gente se conhece das antigas, né, Tuntum? Há muito tempo, na nossa querida Capital Palmas. Olha aqui, o meu querido, quem tá por aqui, gente, olha aí, Deusimar Bispo, né? Mandando um abraço aqui pra Keila Macedo e Jane Silva. E a Helena, um abraço, Helena, pra você, toda a família Bispo aí, gente, receba o carinho do Jota Júnior, tá bom? Boa noite, boa sexta, bom descanso, tá? A Fernanda também tá ligadinha. Oi, Fernanda, ela falou aqui, ó, ligadinha 24 horas, viu, Jota? Na Unitins, Fernanda, tudo de bom pra você, boa sexta, bom descanso, bom fim de semana. Olha, eu vou trazer um som agora pra gente matar a saudade, inclusive, foi a Cleila Macedo que pediu. Vamos trazer aqui a banda Roxette, né? A banda Roxette é exatamente uma dupla, né? Pop sueca. E a vocalista principal da banda é a Marie Fredriksson, que inclusive a perdemos em 9 de dezembro de 2019, aos 61 anos de idade, em decorrência de complicações de câncer no cérebro que ela enfrentava há 17 anos. Roxette continuou ativo na memória da galera, né? De todo mundo, mesmo após a perda da Marie. Vamos ouvir então, From On Heart to Another Day. 11:08 agora. 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

0: Inconfundível da Paula Toller. Quer dizer, filha, como eu quero ainda a voz linda da Mary. A banda Roxette.
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0: Olha, vamos juntinhos aqui nessa bela noite de sexta, fim de semana, né? É, sexta-feira já considera o fim de semana chegando, né? Simplesmente isso. Minha querida Joseni Lopes, boa noite, obrigado por estar nos ouvindo, obrigado, viu, pelo carinho aí. E ela tá dizendo aqui que felicidade, viu, Jota, em saber que o Adalto está de volta, né, amanhã. Exatamente, viu, Joseni? Um abraço pra você na região norte da capital Palmas, tá? Tudo de bom. O, deixa eu trazer aqui o Carlos Augusto, tá nos ouvindo aí no Sonho Meu, região norte da capital Palmas. É o Manin do meu querido Hélio Cabeleireiro, aí na Avenida Nilo Alves. Alô, Augusto, boa noite.
4: Boa noite, Jota Júnior.
0: Seja bem-vindo, boa noite.
4: Carlos Augusto Alves aqui, né? Você tô já hoje, irmão do Hélio.
0: Aham.
4: Da barbearia aqui.
0: Eu lembro de você, Augusto.
4: Tô te ouvindo agora. Manda uma boa pra nós.
0: Na hora, meu irmão.
4: Porque já tô te ouvindo, rapaz.
0: Tá ouvindo pela TV, é, Augusto?
4: Gosto mais do rádio, aí eu ouvindo aqui o rádio.
0: Rádio é bom, eu também adoro, cara,
4: todo,
0: sem dúvida.
4: Eu ponho na televisão que meu rádio
0: ainda estragou, bem que tem essa opção, né?
4: Comprar outro.
0: Pega na TV
4: aí eu
0: também.
4: Aí na televisão, aí eu ponho ouvindo o rádio, na televisão.
0: Legal, legal. Muito bom. Ô, Augusto, vou trazer essa aqui pra você, ó, de repente, Gian e Giovanni. Essa música é linda. O ano era 1995. A música dói. 7h59.

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4: Muito bem, de volta. Vamos lá, ao vivo em áudio para você.

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1: Legal demais estar com você, sem dúvida nenhuma. Vamos voltar aqui a 1968. O que você acha? Vamos ouvir aqui uma banda legal? Inclusive essa banda brasileira, né? Folhas. E a música I Study Your Joke. Essa música foi gravada e lançada pelo grupo nos anos 1980, popularizando-se em álbuns de regravações e coletânea da banda, como o disco Folhas 25 anos de 1985. É, inclusive, originalmente lançada pelos Bee Gees, né? O trio Bee Gees. Vamos matar a saudade, os Folhas. I Study Your Joke. 8:06 agora na capital, Unitins FM. Sempre com você.

0: sou legal, calcinha preta. Amanhecer, hein? 8:13 na Capital Palmas.
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0: 8:13, vamos juntos até as 21h, abraçando todo mundo. Você que tá chegando agora, ligou teu radinho aqui na Unitins FM, obrigado, viu, gente? Esse é o Toca aí com J. Júnior. Estamos aqui de segunda a sexta, com exceção às quintas. É, devido ao programa Cultura e Movimento. Mas o restinho, a gente tá junto aqui com muito carinho, né? Abraçando você em qualquer lugar dessa capital, pelo nosso estado, pelo Brasil, você que nos acompanha pela rede social, né? Muito bacaninha. Ó, abraçar meus queridos guardas noturnos, vigilantes também, a rapaziada da segurança noturna, você nos bares, né? Em toda a cidade, região sul inteiraça, na escuta aqui da Unitins, região central da capital, toda a região norte, a região das Arnos aí, né? Obrigado. Região do Jaú, aí o sonho meu, São Francisco, né? Pessoal do Águas Boas aí, Rancho Diamante, Polinésia, Sucupira. Obrigado, gente, pelo carinho, pelo abraço, pelo sorrisão que você nos dá sempre por aqui, esse prazer, né? De estar contigo, sem dúvida. É bom demais ter você. E lembrando que amanhã, a partir das 5h, liga teu radinho, coloca tua garrafa de café bem pertinho aí, ó, e vamos escutar ele, Adalto Arantes, amanhã, a partir das 5h, no Raízes Sertaneja. Vamos matar a saudade com a Nica Costa, My Fast Love. Essa música é linda. Olha, 8:15, Unitins, sempre com você. Nica Costa.

0: ao seu Valença no som top da Unitins FM dessa bela noite, Flor de Tangerina. E ainda, Nica Costa. Esse é o clima, muito carinho, hein?
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0: Vamos juntos então, nessa bela noite de sexta, hoje, sétimo dia do mês de agosto. Obrigado, você que chegou agora, né, Ana? Ana chegou agora. Falou, Jota, tô ligadinha no programa. Tudo bem, Ana? Boa noite.
4: Só moda top.
0: Eita, Ana. Obrigado, Ana, pelo carinho. Boa noite pra você, bom descanso. Bom fim de semana, né? Tá chegando o fim de semana, não, aí. Tranquilo. Muita gente viaja. Muitos ficam em casa descansando, ainda não ter... Olha, quando você fica em casa, a gente não descansa, né? A gente trabalha, faz alguma coisa ali em casa, né? Vai cuidar das plantas, banhar os cães, os bichinhos, dar um banhozinho nos bichinhos, fazer uma faxina legal em casa, enfim, né? Olha, mas ainda bem que a gente tem lazer aqui na nossa capital, tem umas praias lindas, gostosas, na beira-lago aí, ó. É muito bacaninha, né? Sem dúvida nenhuma, né, Ana? Obrigado, boa noite, bom fim de semana. Você que ligou o rádio agora aqui no Toca Aí com Jota Júnior. Gente, prazer já estar contigo aqui nessa bela noite. Tá bom? 8:22 agora, vamos ouvir o Poyang. Every time you go, hey. Lembra? O ano era 1985. Pra gente recordar, matar a saudade. Unitins FM, sempre com você. Que você tenha um fim de semana, ó. Bem excelente, bem bacaninha. Vamos juntos!

0: Olha, simplesmente linda essa canção na voz da Kátia, lembranças, e ainda o som de Pai Yang. Olha, vai pintar mais um intervalo, vamos voltar já já e daqui a pouquinho vamos voltar aqui trazer o recadinho do coração de João pra Camila, já já no nosso programa. Segura aí, rapidinho o nosso intervalo, hein? 8:31 agora, boa noite.
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0: Muito bom, é a Nacional Papelaria em Luzimangues aí do meu querido Clássio. Um abraço. De volta. Vamos lá.

0: pode acreditar.
1: Olha, 8h33 agora, de volta com muito carinho nessa bela noite. E aqui eu já quero deixar o meu abraço, né, bem carinhoso a todos os pais, né, da nossa capital, do nosso estado, do Brasil, né, pelo seu dia que tá chegando aí nesse fim de semana. É verdade, viu, papai? Felicidade para cada um, né? Felicidade para todos nós. Também sou papai também, né? Um abraço, viu, paizão? É, a gente espera aqui, né, que você receba muito carinho no teu dia especial que tá chegando agora nesse fim de semana. Muita paz, amor, harmonia, saúde, fé no coraçãozinho, tá bom? Tudo de bom, viu? A todos os pais da nossa capital Palmas. Feliz Dia dos Pais, tá chegando aí nesse fim de semana. Olha, de João para Camila.

sentido. Olha, que a vida nos sirva uma dose bem generosa de amor e carinho, com um bocado de fé e afeto. Que a gente continue acreditando no que nosso coração diz e que saibamos deixar ir o que já não colore mais. Mesmo estando longe, eu sinto você, sinto seu amor, seu carinho, e por um instante uma brisa me traz o seu cheiro como alívio para essa saudade toda. De João para Camila, com muito amor e carinho. Esse é o Toque Aí com o Jota Júnior na bela noite de sexta aqui na Tunitins FM, e o som do Aspy pra gente matar a saudade. 8:35 agora.

0: Linda, na voz do Erasmo Carlos, Gatinha Manhosa, ainda é supply na nossa programação também. Esse é o teu Toca Aí com Jota Júnior. Sejam bem-vindos na nossa programação. Boa noite, hein? Obrigado, sempre.
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0: Olha, deixa eu abraçar Porto Nacional, pessoal também na escuta do nosso programa, né? Toda a região, a Escola Brasil, toda essa região aí, Pinheirópolis também, né? O pessoal de Brejinho, alô, Ipueiras. Vamos até Monte do Carmo, Ponte Alta, região aqui, né? Lagoa do Tocantins, Santa Teresa, né? Buritirana, a querida Taquaruçu também, toda Taquaral. Vamos abraçar aqui também Nova Rosalândia, né? Oliveira de Fátima, Fátima Cristalândia também. Abraça todos aí de Pium, Pugmil, a nossa querida Paraíso, Barrolândia, Mira Norte, esse círculo aqui, esse raio legal, onde chega o som top da Unitins FM. Região aí de Dois Irmãos, Aberulândia, Serra da Lopa, Miracema, Tocantins, Aparecida do Rio Negro, aquele abraço especial. Alô, Tilim, como é que tá por aí, Tilim? Boa noite. Cadê o Tilim? Deixa eu trazer a participação do meu querido Tilim aqui no nosso programa, né, Tilim? Como é que tá você, garoto?
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0: Boa noite, Tilim. Vamos trazer, então, pode ser?
4: Alô, Poeiras.
0: A Paul Tilim tá com volume alto ouvindo o Jota Júnior aqui na Unitins FM. Olha, eu vou trazer o Pablo, Tilim, na sequência eu já trago aí a canção que você pediu, tá bom, querido? Segura aí. Já, já. Pablo, vou te amar. 9:15 agora.

0: querido Clodomir Tilim Serraleiro. Legal esse som, hein? Bete Balanço na voz do Cazuza. E ainda passou por aqui o Pablo, né? Vou te amar. Esse é o clima dessa bela noite de, olha aí, sextou, né? Deixa eu trazer aqui a participação também do Preché, no assentamento, na região aí de Ipueiras, né? Né, Preché? Como é que tá você, querido? Boa noite, obrigado pela sua participação.
1: Boa noite, Jota Júnior.
0: Boa noite.
1: Seja bem-vindo.
0: Toca aí.
1: Toca aí. O troco.
0: Estamos maravilha.
1: Aqui no Clodomir Santos de Moraes, município de Ipueiras.
0: Valeu, garoto. Um abraço para você, para toda a sua família. Bom descanso, boa sexta-feira, bom fim de semana também, tá bom? E por aqui vou me despedir, né? Agradecendo. Ah, deixa eu mandar um beijo grandão para Ivani, gente, também. Ivani em Taquarussu, ouvindo o programa. Obrigado, Ivani. Boa noite, bom descanso, bom fim de semana. Gente, olha, eu sempre agradeço a Deus, lógico, por essa oportunidade de estar aqui na Unitins. Está nesse programa maravilhoso que eu adoro, que é o Toca Aí, ao ladinho, sabe de quem? Adivinha? Ah, você não sabe? Sério? Dos melhores ouvintes do mundo, que é você. É você que traz o carinho, você que nos dá ânimo. É, você ouvinte nos faz bem, sabe? Muito bem, eu tenho certeza absoluta. Eu espero contribuir, tá com você, esse carinho aí, através aqui dos microfones da Unitins FM. Pelo menos tentar levar um pouco de carinho pra você, tá bom? Beijo, abraço do Jota Júnior, que você fique em paz, descanse bem, amanhã é sábado, fim de semana, dia dos pais chegando, mais uma vez, papai, ó, que Deus abençoe a cada um aí, ricamente, com muita saúde, prosperidade, aí no teu lar, na tua família, no teu trabalho, onde quer que você possa estar. Gente, beijo, abraço, obrigado, gratidão por você ouvir o nosso programa, por você preferir a Unitins FM. Segunda-feira, se o papai do céu permitir, Jota Júnior estará de volta às 7 da noite com mais um Toca Aí pela sua Unitins FM. Renan e Raí, o troco.

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2: Olá, boa noite.
3: Boa noite para você que nos acompanha em todo o país.
2: Sexta-feira, 7 de agosto de 2026.
3: E vamos ao destaque do dia.
2: 20 anos da Lei Maria da Penha.
3: Marco legal brasileiro de prevenção e enfrentamento à violência doméstica e familiar contra as mulheres.
2: Ao longo de 2 décadas, a legislação foi aperfeiçoada para ampliar os mecanismos de proteção. Márcia Fernandes.
4: Além dos mecanismos para responsabilizar os criminosos, a lei criou medidas protetivas para as mulheres, como o afastamento do agressor do lar e a proibição de aproximação da vítima.
3: Alerta de desmatamento na Amazônia e no Cerrado teve redução em agosto de 2025 a julho de 2026.
2: Os dados são do DETER, Sistema de Detecção de Desmatamento em Tempo Real. Gabriela Noronha.
5: Por meio de imagens de satélites, os dados do DETER produzem alertas diários para orientar ações de fiscalização e controle do desmatamento.
3: Campanha de multivacinação.
2: Está na hora de atualizar a caderneta de crianças e adolescentes menores de 15 anos. Luana Karen.
6: Entre as doenças prevenidas pela vacinação estão tuberculose, hepatites A e B, poliomielite, rotavírus, pneumonias e meningites.
3: Hoje, na apresentação da Voz do Brasil, Nazi Brum e Mariana Jungmann.
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7: Hoje, quando a lei batizada com o meu nome completa 20 anos, eu gostaria de fazer algo diferente. Gostaria de falar com você como quem escreve uma carta ao Brasil.
3: Essa é Maria da Penha, farmacêutica cearense de 81 anos.
7: Há 43 anos, minha vida mudou para sempre. Eu sofri uma tentativa de feminicídio que me deixou paraplégica. Eu lutei 19 anos e 6 meses para que o meu agressor fosse responsabilizado. Uma espera que nenhuma mulher deveria enfrentar. Ao longo desse caminho, ouvi muitas vezes que eu deveria desistir. Mas eu não podia desistir, porque aos poucos eu entendi que aquela história não era só minha. Ela representava a realidade de milhares de mulheres brasileiras e quando buscavam proteção, encontravam silêncio, descrédito e omissão. E agora eu gostaria de convidar você a fazer uma reflexão. Você já parou para pensar como estaria o Brasil hoje se não tivesse na Lei Maria da Penha?
2: 20 anos depois de promulgada a lei, a história de Maria da Penha é reconhecida internacionalmente.
3: E abriu portas para que outras mulheres lutassem contra a violência doméstica.
2: Além de punir a violência física, a Lei Maria da Penha também ampliou o olhar sobre outros tipos de agressão.
3: Violência psicológica, patrimonial e sexual, por exemplo, foram reconhecidas com a lei criada há 2 décadas.
2: Vamos saber mais detalhes sobre a lei na reportagem de Márcia Fernandes.
4: Uma história de violência que marcou a vida de uma mulher e resultou na lei que hoje ampara outras vítimas. Nos anos 80, Maria da Penha sofreu 2 tentativas de homicídio pelo então marido. Na primeira, ele atirou contra as costas dela, o que a deixou paraplégica. Ele não assumiu a autoria do crime e alegou ter sido um assalto. Algum tempo depois, tentou eletrocutá-la. O caso virou uma longa batalha judicial que durou cerca de 20 anos e foi parar na Comissão Interamericana de Direitos Humanos, que reconheceu a negligência do Estado brasileiro diante da violência doméstica. Maria da Penha tornou-se uma das principais defensoras dos direitos das mulheres no Brasil e deu nome a uma lei. Ela destaca a importância dessa lei na proteção às mulheres.
7: Ao longo dessas 2 décadas, milhões de mulheres romperam o silêncio, encontraram proteção, tiveram acesso à justiça, salvaram suas vidas. É como eu costumo dizer, a Lei Maria da Penha